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0: do Timão ligado no microfone da Bandeirantes com a expectativa de um grande jogo na sequência 9:30 da noite, rola a bola para Estudiantes de La Plata e Timão. Corinthians em campo, são 5 títulos de Libertadores em campo. Corinthians faz o jogo de ida na Argentina, jogo de volta semana que vem em sua casa com a força da fiel torcida corintiana, mas sabe da importância de construir um bom resultado daqui a pouco. Em 30 minutos na Bandeirantes, rola a bola para Estudiantes de Timão. Eu quero a primeira informação do Estudiantes, o primeiro destaque do tetracampeão da Libertadores. Grande noite a você, falando do Estudiantes. Na Argentina, tudo bem? Um prazer estar contigo. Alô! Oi, Luiz Fabiani!
1: Alô, Martelli! Um abraço para você e para todos que acompanham mais uma jornada esportiva Bandeirantes, que está diretamente do estádio Jorge Luiz Hirsch. E o Estudiantes, time da casa, comandado por Cacique Medina, preserva sua base titular. Olho especial em Joaquim Correia, Tuco Correia, ex-jogador do Botafogo e da Inter de Milão.
0: O destaque do Timão falando do Corinthians, a informação para a fiel torcida corintiana ligada no microfone da Bandeirantes. Daqui a pouco o Corinthians em campo sem Yuri Alberto, mas com a força do torcedor e com a força também de Caio César, de Memphis Depay e companhia. O destaque do Timão,
1: que tem 3 jogadores considerados titulares fora da lista de atletas disponíveis para Fernando Diniz: Ranieri, André e Yuri Alberto, os 2 últimos ainda em recuperação de lesão muscular na coxa. E no caso de Ranieri, suspensão automática por cartão vermelho.
0: A opinião da Bandeirantes dos comentários dessa noite, trazendo análise do jogo de Estudiantes e Corinthians em campo, no campo da Bandeirantes. Boa noite a você, Léo James. Tudo bem, Léo?
2: Tudo bem, Martelli. Uma boa noite para você e para todo mundo ligado na Bandeirantes. Jogo difícil pro Corinthians. O Estudiantes, para mim, não é um time tão técnico quanto era o Rosário Central, que tinha Di Maria, Campaz e companhia limitada. Mas é um time muito acostumado a jogar esse tipo de partida. Jogos eliminatórios, que se você perder, você cai fora da competição. É um time que duela muito, que pratica os duelos individuais. Por isso, é importante que o Corinthians vença essas batalhas pelo campo. Quais são os pontos fortes do Estudiantes? Os 2 laterais se projetam muito no campo do ataque, principalmente o Benedetti, que é o lateral pelo lado esquerdo. O centroavante é o Guido Carrilho, aquele centroavantão de área, o 9 clássico, alto, forte, que usa muito a casquinha. O jogo aéreo é um ponto forte do centroavante do Estudiantes. Essas são as armas do Corinthians, e por soltar bastante os seus 2 laterais, Breno Bidon e Caio César, os jogadores que atuam pelos lados do campo, vão ter que ajudar Mateuzinho e Matheus Bidu. Caso contrário, os laterais do Corinthians vão ficar em situações muito complicadas dentro do jogo. Eu imagino um Corinthians mais parecido com aquele que enfrentou o Platense fora de casa na estreia do Fernando Diniz, ou então aquele que conseguiu competir com o Rosário Central fora de casa. Um Corinthians fechadinho, primeiro defendendo para depois atacar, Martelli.
0: O Estudiantes joga muito pelos flancos, pelas alas, é isso, Léo James?
2: Muito, o jogo passa muito pelos 2 laterais. O Mancuso pelo lado direito, jogador que tem passagem pelo Fortaleza. E o Benedetti, que é o ala, pelo lado esquerdo. Esses jogadores chegam no fundo para fazerem cruzamentos para a área, porque lá está o Guido Carrilho, que é o centroavante. Os pontas são muito mais meias do que jogadores de drible. O Estudiantes também tem uma baixa considerável. Hoje o Palacios, que é o jogador mais criativo desse meio campo, tá fora do jogo, nem no banco de reservas está, Martelli.
0: Timaço da Bandeirantes está pronto para o jogo de daqui a pouco. Já vejo aqui os jogadores do Timão aquecendo em campo. Os jogadores do Estudiantes também. Falta pouco, 20 minutos para a bola rolar. É noite de Libertadores, é noite de Corinthians em campo, buscando o bicampeonato da Libertadores. Eu quero destaque do time de jornalismo da Bandeirantes nesta noite, com Luiz Felipe Nunes. Tá chique, é noite especial. Boa noite a você, tudo bem?
3: Tudo bom, Martelli? Uma ótima noite para você, para todo mundo ligado na Bandeirantes. Hoje é dia de debate também. Primeiro debate para o Senado Federal em São Paulo. Uma iniciativa do Grupo Bandeirantes de Comunicação. Começa às 10 horas e 45 minutos da noite, com transmissão na tela da Band, na TV, e também no YouTube da Bandeirantes. youtube.com/radiobandeirantesoficial. São 7 candidatos ao Senado neste primeiro debate. Toda a cobertura no nosso YouTube e também nas nossas redes sociais, Martelli.
0: Obrigado, Luiz Felipe Nunes, trazendo tudo do time de jornalismo da Bandeirantes. Está aí o recado para você ligado. É importante para você ficar de olho no jornalismo e também na parte da cobertura política da Bandeirantes, sempre dando nota 10. Daqui a pouco falta 20 minutos para a bola rolar. Tem Estudiantes e Corinthians. Alô, torcedor do Timão, torcedor do Corinthians ligado, querendo uma grande vitória ou quem sabe um grande resultado para definir em casa na próxima semana. Joga em casa o Timão. Destaque do plantão esportivo da Bandeirantes, o QG de Esportes. Boa noite a você, tudo bem? Oi, Lucas Bueno.
4: Boa noite, Martelli, e todos que nos acompanham aqui na jornada esportiva da Bandeirantes. Além de Estudiantes e Corinthians, mais cedo, na voz de Ulisses Costa, tivemos o Palmeiras com um gol de Agustin Giai, vencendo por 1-0 a equipe da LDU. Jogo de volta acontece na quarta-feira da semana que vem. Na Sul-Americana, o Santos encarou a equipe do Atlético Mineiro, que até então era o melhor brasileiro depois do período de Copa do Mundo, e com os seus novos reforços, venceu por 2-0 a equipe do Galo. Na Série B do Campeonato Brasileiro, Fortaleza vai vencendo por 1-0 a equipe do Avaí. O Novo Horizontino, fora de casa, vai vencendo por 3-1 o Botafogo de Ribeirão. O América acaba de marcar o segundo gol, 2-0 América Mineiro em cima do Náutico. Operário e CRB vão empatando em 0-0. Logo mais, Atlético Goianiense e Ceará. Hoje também foi noite de Champions League, porque o Barcelona venceu por 5-1 o Feyenoord, com gols de Gabriel Jesus e Rafinha. O Stuttgart venceu por 3-1 o Viking. O Liverpool venceu por 2-1 o Atlético de Madrid. O PSG venceu por 6-1 o Slovan Bratislava. O Napoli perdeu por 1-0 para o Arsenal. O Sporting venceu por 3-1 da equipe do Galatasaray. Libertadores e Sul-Americana encerram amanhã esse jogo de ida das quartas de final com Independente Del Valle e Flamengo, Cienciano e Montevideo City Torque. Além disso, um último destaque do tênis, porque Ben Shelton supera Carlos Alcaraz em um jogo histórico, que foi até altas madrugadas, e avança na semifinal do US Open. Martelli.
0: São os destaques do QG de Esportes da Bandeirantes, o platão esportivo da Bandeirantes. Daqui a pouco, o timaço da Bandeirantes pronto para o jogo. Na mesa de som de Michel Lopes, na central de Beto Rebeca e Caiane Martins. No switcher de Carlos Amaral, digital de Lucas Abud, de equipe de externas da Bandeirantes. Falando em espanhola na Argentina, ao lado de Luiz Fabiani, Guilherme Mordente. Levando todos os toques da bola daqui a pouco, na casa do Estudiantes, em La Plata, próximo a Buenos Aires, na Argentina, no Jorge Luiz Hirsch, rola a bola para Estudiantes e Corinthians, dois grandes times em campo, duas grandes partidas importantes, uma hoje, a outra na próxima quarta-feira. Palmeiras já fez sua lição de casa, São Paulo perdeu ontem na Sul-Americana, 1-0 para o Boca, mas define em casa. O Santos, nesta noite, venceu por 2-0 para cima do Atlético Mineiro. Everton Ramos trouxe todas as informações da Vila Belmiro. Jogaços de bola nessa semana da Bandeirantes. 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Boa noite a você ligado, Delirice, Jaime, quem mais? Matos Filho, José, Grande Zé, Toninho, Ailton, todo mundo ligado na Bandeirantes. Daqui a pouco rola a bola para Estudiantes e Corinthians, Corinthians e Estudiantes lá na Argentina. Primeiro jogo, jogo de ida na Bandeirantes, valendo vaga na semifinal da Liberta, o sonho vivo da fiel torcida corintiana. Em instantes e escalações em campo, aqui no campo, aqui no futebol da Bandeirantes. Antes.
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0: É o torcedor do time ligado no microfone da Bandeirantes com a expectativa de uma grande noite, noite de Copa Libertadores. Libertadores se é futebol, se é liberta, se é jogar, só é na Bandeirantes. Daqui a pouco, Estudiantes e Corinthians se enfrentam. Primeiro jogo de dois, primeiro jogo de quartas de final na Argentina e La Plata. O clima do jogo, Luiz Fabiani no estádio, na casa do Estudiantes, estádio tomado, completamente tomado. Como é que tá por aí, hein, Fabiani?
1: Nesse momento, os gritos dos argentinos tomam conta por aqui. Há pouco, os torcedores organizados tomaram seus lugares atrás de um dos gols. Um destaque, meu caro Pedro Martelli, a imprensa local informa que o ônibus que transportava a delegação do Estudiantes quebrou no caminho. Os atletas chegaram aqui de carro, uma situação curiosa, mas é claro, não deve mudar o espetáculo de logo mais.
0: Mas chegaram no horário certinho ou chegaram depois, viu, Fabiani? Só pra gente
1: chegaram
0: ver se a gente vai...
1: Chegaram no horário certinho, de maneira separada, mas certinho.
0: Então, se tudo der certo, nós vamos embora ainda na quarta-feira. Léo James, expectativa para o jogo de daqui a pouco, Estudiantes e Corinthians. Antes das escalações, a pergunta que eu faço a você é a mesma pergunta do torcedor corintiano. O que fazer esta noite para trazer o empate? Dá para sonhar com a vitória, imagino eu, mas não tem Yuri Alberto, não tem Ranieri, não tem André, não tem opções do banco de reservas como o próprio Zacaria Labiá, não tem um elenco longo, mas... Qual é o cenário ideal para o Timão voltar ao solo brasileiro na semana que vem, visando a classificação, Léo James?
2: Acho que o primeiro ponto é ter uma defesa segura, que pelo menos por enquanto é a marca do trabalho de Fernando Diniz. Na parte ofensiva, acho que o Corinthians está devendo. Teve duas semanas cheias para treinamentos, mas as exibições do Corinthians foram fracas. Produziu muito pouco, se resumiu a cruzamentos na área, pro Pedro Raul na reta final dos jogos, principalmente. Essa foi a arma do Corinthians, acho pouco. Mas para hoje, acho que o Corinthians precisa ser seguro defensivamente. Informação importante do nosso querido Luiz Fabiani. A comissão do Corinthians vai incentivar o Caio César a duelos mano a mano contra o Benedetti, que é o lateral esquerdo do Estudiantes. O Benedetti chega muito ao campo de ataque. Quando o Estudiantes tiver a bola, o Caio César vai ter que ajudar o Mateuzinho na marcação. Mas se ele se projeta no campo de ataque, ele deixa espaços nas costas, que podem ser explorados pelo Caio César na velocidade. E o Benedetti é um lateral muito ofensivo, mas que não marca tão bem. E o Caio César é um driblador nato, um jogador de um contra um, que é forte para esse tipo de situação. Pode ser esse o caminho para o Corinthians conquistar um bom resultado aqui hoje, Martelo.
0: Timaço da Bandeirante está pronto para o jogo de daqui a pouco no 107.3 no dial de São Paulo e da região metropolitana, no 106.7 para a Baixada Santista, que está feliz da vida, mas pode secar, é claro, Timão. Feliz da vida, o torcedor do Peixe venceu por 2-0. E time do Santos, hein? Time do Santos sem Neymar, sem muita gente, improvisando uma galera, Arthur no banco, chega Everton Cebolinha, Rodinei como titular, mas vence o Galo, também está de olho na Sul-Americana. O São Paulo na próxima semana vai tentar reverter ter o placar adverso de 1-0 para o Boca Juniors, perdeu ontem, mas jogando na casa do Boca. O Palmeiras venceu pelo placar de 1-0 a LDU. Jogo que o Ulisses Costa transmitiu aqui na Bandeirantes há pouco, 7 da noite, rolou a bola. Verdão venceu. É hora do Corinthians em campo, Timão em campo, Estudiantes e Corinthians na Bandeirantes, a fiel torcida corintiana, sempre ligada no youtube.com/rádio Bandeirantes Oficial. Corinthians em campo, inteiro de branco, Timão já pisa no gramado do Jorge Luiz Hirsch. E o Estudiantes de vermelho e branco também pronto para o jogo. Equipes perfiladas da Bandeirantes, vamos escalar os times. Começando com o Estudiantes, tetracampeão de Libertadores, tem título mundial. 7 campeonatos argentinos, atenção na Bandeirantes, vem a escalação do Estudiantes.
1: 16 ao 9, os escolhidos do técnico Cacique Medina. Estudiantes com experiente, 16, Muslera no gol. Linha defensiva de 40, Mancuso, 4, Nunes, 14, Pires e 13, Benedetti. Meio campo com 21, Piovi, 22, Castro e 31, Rodrigues. Ataque de 32, Correia, 17, Burgos e 9, Carrilho.
0: Repetindo, o Estudiantes.
1: De Muslera, Mancuso, Nunes, Pires e Benedetti. Piovi, Castro e Rodrigues, Correia, Burgos e Carrilho.
0: E o banco de Alexander Cacique Medina.
1: Com Jakovic, Sosa, Gabriel Neves, ex-São Paulo, Cetré, Gait, Messa, Aguirre, Monsalve, Pierani, Elias, Kosciobinski e Pérez.
0: Tá aí a escalação de Estudiantes. Estudiantes pronto para o confronto. Estudiantes que venceu, passou pela Universidade Católica 1-1, jogando dentro de casa e meteu 3 na casa do Católica. Meteu 3 na casa do Católica. Pega o Timão, outro lado do jogo. Torcedor corintiano vai cantar durante os 90 minutos. Timão que venceu Rosário Central por 1-0. Jogando em casa depois de empatar em 0-0 na casa do time argentino. Vem mais uma pedreira argentina pela frente. Atenção, torcedor do Timão. Vem aí o campeão da Libertadores, bicampeão mundial, 7 vezes campeão brasileiro. Na Bandeirantes pode subir o hino do Timão, porque vem a escalação do Corinthians.
3: Salve o Corinthians, campeão dos campeões.
1: Do 10 os escolhidos do técnico Fernando Diniz. Corinthians vai com Hugo Souza no gol 1. Linha defensiva de 2, Mateuzinho. 3, Gabriel Paulista. 13, Gustavo Henrique. 21, Matheus Bidu. Meio campo com 29, Alan. 7, Breno Bidon na seleção. 19, Carrilho, 8, Garro. Ataque de 37, Caio César. E 10, Memphis Depay.
0: Repete a cor do Timão.
1: De Hugo Souza, Mateuzinho, Gabriel Paulista, Gustavo Henrique e Bidu. Alan, Breno Bidon, Carrilho e Garro. Caio César e Memphis Depay.
0: E o banco de Fernando Diniz.
1: Com Cauê, Tioca, Pedro Raul, Pedro Milan, Matheus Pereira, Andileri, Charles, Iago e Guinegão, Dieguinho, Alex Santana e Linga.
0: Escalado e definido o Corinthians para o jogo na sequência. Está ali no centro do gramado já, com roupa praticamente definida, de azul e preto. Mas enquanto Garro e Carrídio, Carrídio, Guido Carrídio, o centroavante de Estudiantes, com Garro, os dois capitães, na disputa ali de quem começa com a bola e de quem define o lado do gramado. Eles estão de azul e preto na Bandeirantes. Eu quero saber quem apita o jogo.
1: Esteban Ostojic, com o auxílio de Martin Sopi e Pablo Lorena. Quarto árbitro é Alberto Férez e o árbitro de vídeo, Antônio Garcia.
0: Tudo pronto na Bandeirantes, vai começar o jogo para Estudiantes e Corinthians. Corinthians e Estudiantes. Esteban Ostojic apita o jogo. Antônio Garcia está no VAR. Arbitragem até o momento não prejudica. Vamos ver, né? Nesta noite, Estudiantes e Corinthians, com as escalações em campo, você muda alguma visão do jogo, Léo James?
2: Não, não mudo nada que eu disse até aqui. Acho que o Corinthians precisa ser seguro defensivamente, se postar com as suas duas linhas de quatro, como joga tradicionalmente, com o Garro e o Memphis um pouquinho mais à frente. Pode explorar um espaço nas costas do Benedetti, mas é importante que Breno Bidon e Caio César auxiliem Matheus Bidu e Mateuzinho na marcação, para que os laterais do Corinthians não fiquem em situações desconfortáveis dentro do jogo. Sucesso do Corinthians hoje passa muito por ter uma defesa sólida, consistente, ganhar duelos pelo campo e atacar na boa, Martelli. Jogar na boa hoje.
0: Saber jogar com inteligência também, não cair na pilha, se estiver jogando melhor, não cair na pilha dos jogadores argentinos. Inclusive, quanto a gente tem ali a mensagem da Comebol, jogadores intercalados, um de branco, um de vermelho e branco. Um do Timão, outro de Estudiantes. O respeito é titular a campanha para, claro, evitar e abonar e abandonar essa prática que precisa ter terminada urgentemente, que é o racismo, em que muitos estádios a Comebol começa a endurecer as medidas. Inclusive, ô Luiz Fabiani, a gente falava sobre isso, jogar com inteligência. O Timão tem pendurados para o jogo da volta?
1: Tem o selecionável Mateuzinho, Martelli, com gás em especial hoje. Foi lembrado por Ancelotti, se tomar amarelo está fora da próxima partida em Itaquera, semana que vem, quarta-feira.
0: O problema é que o reserva é o Milan.
2: Então, é por isso que o Caio César precisa ajudar o Mateuzinho. Porque se ele ficar no mano a mano a toda hora com o Benedetti, pode ser que ele tenha que cometer uma falta e tomar o cartão amarelo. Seria um prejuízo imenso para o Corinthians não ter o Mateuzinho no segundo jogo à disposição, Martelli.
0: Vai começar o jogo para você ligado no microfone da Bandeirantes. Corinthians à esquerda está inteiro de branco a equipe do Timão. Timão em campo, Estudiantes à direita, meios e shorts em preto, a camisa em vermelho e branco. No centro do gramado já está posicionado ali tranquilamente o baixinho, Caio César. Esperando autorização do árbitro do jogo, Esteban Ostojic. Quando marcar 9:30 da noite, vai bater na bola pela primeira vez a equipe do Timão. É quartas de final, é Copa Libertadores, é o primeiro jogo, apita o árbitro do centro do gramado. Garro bate na bola. Começa o jogo na Argentina.
3: Pedro Martelli.
0: Curtindo o futebol da Bandeirantes nessa noite de Libertadores. Sai pro jogo Estudiantes, sai pro jogo também o Timão, placar de 0-0. Comecinho de jogo na Bandeirantes, lateral pro Corinthians, que joga à esquerda, ataca pra direita. Para o alto, uma distância, seleção brasileira pra você, Mateuzinho. Ele arremessa a bola à frente, tenta fazer o domínio, carro, corta a marcação, chega por baixo, Benedetti põe pra fora. Arremesso manual pro Corinthians, que começa o jogo no campo de ataque. Mateuzinho arremessa a bola de primeira pra Carrídio, Carrídio de letra, volta pela quarta zaga pra Gabriel Paulista. Paulista tenta o passe à frente, corta a marcação do Estudiantes, um tapinha de bola de Corrêa. Corrêa pela meia esquerda, acelerou em velocidade, parte pra cima da marcação de Mateuzinho, mergulhou só na pressão, Mateuzinho briga pela bola, linha de fundo, tiro de meta, boa, boa, descida agora do Estudiantes, melhor ainda o Mateuzinho para evitar o Burgos,
1: Fabinho. E o recado do cacique Medina é: sobe todo mundo nesse tiro de meta, pressionar o Hugo Souza, que não deve sair curto. Vem chutão aí, Martelli.
0: 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Um minuto de bola rolando, tiro de meta, Hugo Souza quebra para o campo de ataque, lá pela meia esquerda, toca de cabeça, corta a marcação do Estudiantes, nessa saiu, jogando pela meia direita, Mancuso recua dentro da grande área, inteiro de Amaneno, Muslera, jogador uruguaio, ele quebra para o campo de ataque, corta a marcação do Timão, fica no bate-bate, volta pela meia esquerda, Benedetti tenta acelerar em velocidade pela meia esquerda, 1:30 jogados deste primeiro tempo, placar de 0-0, Libertadores, Timão em campo, a Bandeirantes leva você, o Corinthians na Libertadores da América, buscando a classificação para as quartas de final, ou melhor, buscando a classificação para a semifinal, primeiro jogo das quartas da Liberta, jogo de volta semana que vem na casa do Timão. 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Estudiantes está jogando pelo campo de defesa, Mancuso tenta o passe à frente dos pés de Alan. Alan pela meia direita se apresenta, Caio César, volta a jogada dentro da grande área, tiro de curso, pisa na bola, Hugo Souza pressionado, Hugo Souza quebrou para o campo de ataque em velocidade pela ponta, passa Caio César, volta a marcação, toca de cabeça, Pires volta pela meia direita, sobra para o Corinthians, Corinthians chega a bola para Caio César para Garro, Garro perdeu, ganha Burgos pela meia esquerda, ele cruza a fronteira para o campo de ataque, desce para o Estudiantes, abandona a ponta, vem por dentro, inverte o lado do campo, lá pela meia direita, Rodrigues dominou, voltou a jogada um pouquinho mais atrás para Castro, Castro olha para a boca do gol, tentou levantar na segunda trave, no alto, Mateuzinho foi para fora, linha de fundo, primeiro do jogo, escanteio na ponta esquerda pro Estudiantes, Fabiani.
1: E os cruzamentos miram sempre Guido Carrilho, gigantão, artilheiro da equipe que estava nas costas do Mateuzinho, jogando a segurança, o lateral do Corinthians e da seleção, escanteio lado esquerdo, Estudiantes.
0: Escanteio pro Estudiantes, bater pela ponta esquerda, toma distância, Rodrigues para fazer o levantamento, 2, quase 3 minutos jogados, esse é o primeiro tempo de bala rolando na Bandeirantes, 0 pro Estudiantes, 0 também pro Corinthians, toma distância para fazer o levantamento, Rodrigues sai da bola, deixa para Burgos, é canhoto Burgos com os dois braços erguidos, Burgos toma distância para cobrança de escanteio, placar de 0-0, se posiciona ali atrás, o difícil torcedor organizado do Estudiantes, levantamento, toque no gol, Hugo Sabo vai sobrar no gol, Castro

0: Estudiantes. Castro. Cobrança de escanteio, Burgos levanta na segunda trave, a reclamação de falta de ataque, o toque de cabeça do Carrilho. Hugo Souza salvou dentro da pequena área, ele espalma, se oferece para Castro. Castro domina com a perna direita, bate no canto médio esquerdo da meta de Hugo Souza, com muita reclamação em campo, mas até o momento o gol validado, 3 minutos jogados, começo de jogo, pesadelo para o Timão. Escanteio batido, Castro. Castro bota lá dentro do gol de Hugo Souza. Agora na Argentina, Estudiantes 1, Corinthians 0, Fabiani.
1: Em pane geral da defesa corintiana, todos caíram, ninguém subiu e por isso teve toda a liberdade do mundo Castro para completar para o gol vazio após o rebate de Hugo Souza. Reclama muito o Corinthians na figura do capitão Garro, mas por hora gol confirmado por parte do árbitro Esteban Ostojic. 1-0 Estudiantes, abre o placar, fica à frente em La Plata, 3 minutos.
0: Léo James tem VAR, tem sim o monitoramento das câmeras, e aí Léo James, 1-0.
2: O lance envolvia o Castro e o Gustavo Henrique, os dois se agarraram dentro da área. Para mim, o jogador do Estudiantes se empurra o zagueiro do Corinthians, mas a arbitragem não classificou como uma ação faltosa por parte do jogador do time argentino, Martel.
0: Gol confirmado. Fernando Diniz está ali louco da vida com o árbitro do jogo. Seria até importante rever o lance. Rever o lance, portanto, para entender um pouco melhor na terceira repetição. Mas o fato é, o Corinthians vai precisar de uma noite de recuperação. Corinthians começa perdendo o jogo. Um para o Estudiantes, 0 para o Corinthians. Tem tempo, Timão. 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Está jogando o Corinthians pelo campo de defesa. Esteban Ostojic da falta. Deu falta em cima do jogador do Estudiantes. Uma falta do Carrilho. Ele já perde o controle do jogo. O Esteban Ostojic, Carrilho na disputa. Deixa eu ver. Junto ali com o Correa. Ele não atinge o rosto. Ele atinge o peito do jogador do Estudiantes, que simula uma agressão e cai no gramado. Viu, Fabiani?
1: E toma bolinho pra cima dele, tanto de corintianos quanto de argentinos, e fica no chão o jogador do Estudiantes por ali. O Carrilho não é um cara que fala muito, mas ficou indignado com a marcação da falta em favor da equipe argentina no lado esquerdo do setor ofensivo.
0: Angileri reclamou demais ali no banco. Você viu o que aconteceu com ele, Fabiani?
1: Cartão amarelo para Angileri, camisa de número 26 do Corinthians, exagerou na dose.
0: Vou te
1: confessar, viu, Martelli? O estádio do Estudiantes, ele é muito moderno, mas ele oferece alguns pontos cegos. Um deles é o banco de reservas do Corinthians e o outro é o escanteio de onde saiu o gol.
0: Tem uma reclamação de falta no Alan também. Uma mão na... Mas tá tudo certo, Fabiano. Uma mão no pescoço do jogador do Alan. É assim, é Libertadores. É cedo o jogo ainda, mas não é qualquer falta que eles marcam de forma errada ou certa, hein, Léo James?
2: E o jogo pro Corinthians passava muito por ganhar duelos pelo campo. O Gustavo Henrique dentro da área, talvez o principal cabeceador do Corinthians, perdeu a sua batalha individual pro Castro, caiu no chão e a bola sobra justamente pro Castro marcar o gol do Estudiantes. O Corinthians precisa ter calma, nada está perdido ainda, 1-0 pro Estudiantes, começo de jogo. Tentar tocar um pouco mais a bola, esfriar o ímpeto inicial do Estudiantes para conseguir sobreviver na partida, Martelo.
0: Tem jogo, Timão. Corinthians na Bandeirantes. 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Tem tempo, Timão. Vai para cima. Carrilho carrega pela meio direita. Mete a bola nos pés de Matheusinho. Matheusinho lateralmente para Caio César. Caio César tenta adiantar para a linha de fundo. Dois em cima dele. Chega a zaga do Estudiantes na cobertura. Castro, o autor do gol. Bota o escanteio. O primeiro do jogo pro Timão na ponta direita. Aí Fabiani.
1: E quem chama a responsabilidade para cobrança é Rodrigo Garro, do Corinthians. O Estudiantes abriu o placar assim. Tenta responder o Timão na bola alta. Gustavo Henrique por ali.
0: Primeiro escanteio pro Corinthians bater no jogo. Primeiro escanteio do Corinthians, placar de 1-0. Estudiantes está vencendo o jogo. Garro toma distância para fazer o levantamento pela ponta direita. 1-0 para Estudiantes na Bandeirantes. Olha o Timão. Corinthians para dentro da grande área. 1, 2, 3, 4, 5, 6, 7. Acredite se quiser. 8 jogadores do Corinthians na boca do gol. Preocupação na grande área. Deixa jogar, Esteban Ostojic. Deixa jogar, seu juiz. Escanteio para o Corinthians bater pela ponta direita. Toma distância. Garro 7, quase 8 minutos jogados. É o primeiro tempo de jogo. Quer ver, Timão? Quer ver, Coringão? Garro para cobrança de escanteio. Esteban Ostojic está de brincadeira também.
1: Martelli.
0: Perdeu o jogo em 6 minutos. Perdeu o jogo em 6 minutos. Esteban Ostojic. Escanteio para o Corinthians bater. Agora vai em toma de distância. Garro, não é possível. Mas não é possível. Ele não deixa bater. Fabiani.
1: todos os jogadores do Corinthians na área, ninguém ficou no rebote, chama atenção.
0: Garro com dois braços erguidos, agora saíram dois jogadores, Garro autorizado, levantou na segunda trave, no ato, toca de cabeça, corta a marcação do Estudiantes, volta para Mateuzinho, Mateuzinho devolve para o meio da grande área, tira a marcação do Estudiantes, volta pela meia direita, tenta ser para o contra-golpe, a equipe do Estudiantes, a equipe argentina, passe por dentro, intercepta a marcação, firme pela meia esquerda, Bidon, Bidon ganhou, Bidon abriu jogada pela meia esquerda, Depay cochilou, dormiu, acorda Memphis Depay, perde a bola, rasga a marcação do Estudiantes, põe para fora, lateral para o Corinthians bater no campo de ataque pela meia esquerda, na Bet 365 o poder está nas suas mãos, descubra porque o extraordinário acontece na Bet 365 para maiores de 18, o 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Opa, e agora já começa a cair na pilha, o Caio César vai para cima do jogador do Estudiantes dentro da grande área e toma cartão. Com 9 minutos jogados, o Caio César empurra o jogador do Estudiantes e só toma cartão o jogador corintiano. Fecha o tempo, eu disse pra você, Fabiane. Com 5 minutos, ó, o Caio César dá um empurrão no jogador do Estudiantes, vai pra cima do Pires, empurra duas vezes, ele é esquentado, mas de qualquer forma, o juiz com 5 minutos perde o controle do jogo, mas dá o cartão merecidamente, dito tudo isso, pro Caio César, viu, Fabiane?
1: E a bronca que o Caio César tomou do Rodrigo Garro foi qualquer nota, viu, Martelli? Porque o Garro é acostumado a jogar o futebol argentino, sabe das provocações, e o Caio César passou boa parte da sua carreira no futebol da Arábia Saudita. Não é acostumado a uma noite de Libertadores. Segundo amarelo do jogo, segundo cartão pro Corinthians.
0: Ô, Léo, você tem que ter cabeça fria, ô, Léo. Muitas vezes, se você não sabe brincar, você não desce. Se você não sabe aguentar, você não desce. Se você quer brincar, você tem que saber brincar e saber jogar o jogo.
2: Mas exatamente esse o ponto. O Corinthians tá caindo na pilha do Estudiantes. Muito cedo pra isso, não temos nem 10 minutos de jogo, mas calma, nada tá perdido ainda.
0: Vai Corinthians pro campo de ataque, vai Timão na bola, Carrinho de meia direita, Cruz explode na marcação, vai arremesso lateral, Carrinho também tá nervoso, lateral pro Corinthians bater pela ponta direita, a torcida corintiana fiel apoia, Carrinho pela meia direita, atento, cruzamento, explode na marcação, na bola vai dar Timão, na bola vai dar Timão, Corinthians tem arremesso manual pela meia direita, placar de 1-0, Estudiantes vence o jogo, no toque da Bandeirantes você confere, o ponteirinho tá girando, a bola rolando pra você. Libertadores da América, quartas de final, primeiro jogo em La Plata, na Argentina. Chegamos a 10 minutos jogados do primeiro tempo. Estudiantes 1, Castro marcou logo no começo do jogo. Corinthians 0, QG de Esportes 1, Lucas Bueno.
3: Há pouco tempo, o Palmeiras, na voz de Ulisses Costa, com gol do camisa 4, Giai, venceu por 1-0 a equipe da LDU. O próximo jogo acontece na semana que vem. Já na Sul-Americana, o Santos venceu o Atlético Mineiro por 2-0.
0: José Antônio, Zé Antônio aqui ligado no microfone da Bandeirantes, diz, tem que jogar com calma, não pode ser afobado, não é verdade, a Cátia, Miguel, Lininha, Bruna, Ferreira, Vivaldo, Junqueira, timaço da Bandeirantes, levando a você aqui, youtube.com/rádio Bandeirantes Oficial, no 107.3 no Daio de São Paulo e para a região metropolitana, Corinthians em campo, 11 jogados, já perto do jogo para 1-0, tem jogo, tem tempo para a fiel torcida corintiana, abra as pressas, transporta suas encomendas para qualquer lugar do Brasil, ela conta com 110 filiais distribuídos no país, acesse braspress.com, olha o Timão, Bidon ganhou no círculo central, abriu jogada bem esquerda, põe a bola para Bidu, Matheus Bidu feita a marcação pela bem esquerda, busca espaço, se fecha, Estudiantes mete a bola à frente para Bidon, girou, perdeu, corta a zaga do Estudiantes, volta por dentro, tenta descer para o contra-golpe, Piove por dentro, opa, Alan dá uma chegada para cima do jogador do Estudiantes, círculo central é falta, todo mundo para cima do jogador, para cima do juiz, jogadores também pedindo cartão amarelo, não deu, certo Fabiane?
1: E aí pipocou o Esteban Ostojic, porque era falta clássica para cartão amarelo para o 29 do Corinthians, o Alan. O Timão desguarnecido na oportunidade de contra-ataque do Estudiantes, mas o Ostojic sabe que se distribuir muitos cartões, perde o controle logo cedo, se é que não perdeu. Portanto, sem cartão para o Alan, 29 do Timão.
0: E aí ele chama os dois capitães para uma conversa. O Carrídio, que é o Guido Carrídio, o 9 do Estudiantes, e chama o Garro também. Porque, cara, bom, estamos com 12 agora. O que ele está escutando e o que ele não passa confiança, por mais que seja um árbitro, que tem certo respeito, né, Léo James?
2: Escapou de um amarelo agora o Allen. O lance era para cartão amarelo, claro. Ele matou uma ação de ataque ainda no meio campo do Joaquim Correia, mas o Estudiantes tinha campo aberto para correr. Estaria amarelado o primeiro volante do Corinthians com 13 minutos de jogo. Ainda bem que o Esteban Stoic deixou essa passar, Martelli, porque era lance para cartão amarelo.
0: Placar de 1-0, Estudiantes vence. Timão perde o jogo, Gustavo Henrique perdeu, ganhou Carrídio, pode abrir jogada na ponta direita, corta a marcação, intercepta Carrídio, Carrídio do Corinthians pela meia esquerda para Bidu, tomou uma solada. Pé alto do jogador do Estudiantes, mas sem marcar falta o árbitro. Dá uma risadinha, o Rodrigues lá na meia-direita, Manuel. Lateral para o Corinthians bater no campo de defesa para a meia-esquerda. Mais uma vez estamos vendo o lance aqui. Eu acho que a preocupação é maior do Alan. O Gustavo Henrique realmente perde o duelo. Que o Alan toma uma abraçada, não sei se o suficiente, mas o Bidon também fica reclamando. O fato é a zaga do Timão parou. Fernando Diniz colocou Davi do Corinthians, tomou o primeiro gol com 3 minutos jogados no escanteio. Gol de Castro, logo na primeira etapa no comecinho de jogo. 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Na Bandeirantes, para campo de ataque, equipe do Estudiantes pela ponta direita, Bidu. Bidu ganha a jogada, volta pela ponta, vai tentar descer para o contra-golpe, corta a marcação do Estudiantes, põe para fora, o juiz para o jogo da falta para o Corinthians bater no campo de defesa. Com pressa, Timão se joga do carro pelo corredor central, desce o intermediário, volta para Carrídio. Carrídio peruano, Carrídio abre a jogada pela meia direita para Mateuzinho, selecionável Mateuzinho, de seleção Mateuzinho, volta para Carrídio. Carrídio cruza a fronteira pela meia direita, ele pisa na bola, busca espaço, acalma a jogada pela quarta zaga, gira da meia direita para meia esquerda, volta para Mateus Bidu. Bidu lateralmente pela canhota, chegou pro domínio Bidu, olhou pro meio da grande área, não cruzou, tá pedindo por dentro Bidon. Bidon recebe, volta a jogada pela meia esquerda para Bidu. Bidu escorregou, subiu para tocar de cabeça, a quarta marcação do Estudiantes, volta para Depay. Depay dominou, botou na grama, volta um pouquinho mais atrás pro domínio de Garro. Garro carrega pela meia direita, calma, parada, chama pro campo de ataque Gabriel Paulista. Paulista pela meia direita para Caio César. Caio César, armador, a ponta vem por dentro, dormiu Caio César, perdeu o carrinho, se recupera bem Caio César. Alan tira na sequência, Alan tira mal, vem por baixo na marcação. Timão bate cabeça na zaga, mas acalma a parada. Recomeça Bidon dentro da grande área para Hugo Souza. 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Chegamos a 15 minutos jogados deste primeiro tempo. Tem jogo pela frente. Corinthians perde o jogo pelo placar de 1 a 0. Manual para o Corinthians bater no campo de defesa pela meia direita. Toma distância, vai para a cobrança Mateuzinho. Dois em campo convocados por Ancelotti nesta tarde. Mateuzinho lateral direito, três na verdade. Bidon no meio de campo e aí sim, são três, mas não é a primeira vez. Hugo Souza é o goleiro da seleção brasileira para os amistosos da data FIFA do 21 de setembro a 6 de outubro. Corinthians está jogando pelo campo de defesa com ala, ala do círculo central. Ranieri faz falta para o Corinthians. Ala tenta caminhar para o campo de ataque, ele gira pela meia esquerda, mete a bola dos pés de Gustavo Henrique, o gigante da Fiel. Gustavo Henrique tenta o lançamento, a bola é boa na linha de fundo. Mateuzinho dominou, chegou na linha de fundo, atacou, não dá para cruzar, volta a jogada. Carrídio olhou para a boca do gol, mal Carrídio. Cruza muito mal Carrídio, corta a marcação do Estudiantes, volta para Breno Bidon. Bidon domina pela meia esquerda, recua para Matheus Bidu. Bidu olha para o meio da grande área, não dá para cruzar. E aí sobe o volume, o torcedor do Estudiantes. Bidu recebeu dentro da grande área, não acredito. O lançamento nas costas da zaga está nas mãos do goleiro do Estudiantes, Fabiani.
1: E a ideia do Garro foi boa, deixaria o Bidu cara a cara com o goleiro Muslera por ali. E eu sinto, Martelli, o gramado do estádio muito molhado. A bola está correndo demais e alguns jogadores escorregando, bom para ficar de olho.
0: Aí qualquer coisa troca a trava, tem que trocar a trava da chuteira. Você quando joga a bola, Léo James, é de alumínio ou de plástico?
4: Confesso que eu não ando jogando muito, viu, Martelli? Nem de alumínio, nem de plástico nos últimos 2 anos.
0: Um jogo assim dessa liberta, você dá uma fiada na trava ou não?
4: Ah, mas pra jogar aí você tem que vencer duelos, né, Martelli? Na bola. Sempre
0: falou
4: importante
0: isso
4: frisar,
0: mesmo.
4: Na bola.
0: Antes do jogo, que o Corinthians teria que vencer duelos. Tá perdendo o primeiro duelo mais importante, que é o duelo do placar. 1 pro Estudiantes, 0 pro Corinthians. Caio César domina pela meia direita, abandona a ponta, vê por dentro, busca espaço, não dá pra cruzar. Ele volta, a jogada passa pro Carrídio. Volta pelo círculo central do gramado pra ala, ala pela meia esquerda. Pra Bidon, Bidon de longe ameaçou, batendo gol no Matheus, girou pela meia esquerda, acelerou pra Bidu. Bidu na linha de fundo, próximo a bandeira de escanteio, desarmado, toca por último no lateral do Timão. Manuel pro Estudiantes bater no campo de defesa pela meia direita. 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E a torcida corintiana ligada no microfone da Bandeirantes. 1 para Estudiantes, 0 para o Corinthians. Tem jogo pela frente, são 2 capítulos, um hoje, outro na semana que vem, são 4 tempos, tem jogo pela frente. O Timão, Corinthians perde pelo placar de 1 a 0. Carrídio abre a jogada pela meia esquerda, tenta descer Matheus Bidu. Bidu pisa na bola, quicou um pouquinho mais atrás, está caído o jogador do Estudiantes. Se não é cabeça, é cabeça. É cabeça, tem que parar, Ostoite. Se é cabeça, tem que parar, não é cera. É protocolo da FIFA, seu juiz. Vai, Timão, Mateuzinho, cruza pro meio da grande área. Corta a marcação, volta para Mateuzinho. Mateuzinho recua um pouquinho mais atrás para Carrídio. Já tá de pé Carrídio, ou o centroavante da equipe do Estudiantes. Mas quem domina? Com a bola nos pés é Carrídio. Carrídio pela meia direita para o campo de ataque para Garro. Garro abre a jogada para Gabriel Paulista. Paulista pela meia direita. Paulão na linha de fundo. Mateuzinho chegou para cruzar. Levantou na boca do gol. Tentou dominar, não girou. Caiu César. Vai sobrar para Memphis Depay. Mergulho, o zagueiro tira. Volta para Alan. Alan devolve pela na esquerda, Bidu consegue o domínio, gira, jogada para Breno, Bidon, Bidon tenta o lançamento à frente para ninguém. E agora, no peito de Castro para o contragolpe pela meia esquerda, passa da marcação, vai-se embora em velocidade, é peito de Castro para o contragolpe pela meia esquerda, passa da marcação, vai-se embora em velocidade, é contragolpe para o Estudiantes, Carrilho chegou, Carrilho do Timão.

0: Desce o Estudiantes Paulista, falhou, chegou o Gu Souza, tirou, Bidon, por mais churrasga pro timão. O Estudiantes meteu uma bola nas costas da zaga, passou do Paulista, o Gu Souza tira com a ponta, afasta Bidon. Que chance teve o Estudiantes aí, Fabiani?
1: Numa troca de passes, após um contra-ataque, é essa a proposta do Estudiantes: esperar o Corinthians perder a bola e atacar em velocidade. Faltava só o Gu Souza para impedir o gol do Correia, e assim o fez. O goleiro do Corinthians e da seleção brasileira segura 1-0 Estudiantes.
0: Placar de 1-0, Estudiantes está vencendo o jogo, 19:30, jogados deste primeiro tempo. Vai Estudiantes para o campo de ataque, Corinthians se segura, trabalha pela meia direita, Castro, autor do gol, Castro pediu, ameaçou bater o gol, tirou pela meia esquerda, mete a bola nos pés de Correia, Correia tenta descer para o campo de ataque, se fecha o Corinthians, ele faz abertura de bola pela meia esquerda para Burgos, Burgos abre para o meio da grande área, anda para Cruzeiro e volta pelo círculo central do gramado. Pires domina para a equipe do Estudiantes, Pires pela meia direita para Nunes, passe errado, Alan corta, Alan tenta lançar à frente, tem que ter calma, Corinthians tem que ter calma, perde a bola, o juiz volta lá atrás da falta em cima do jogador do Timão, na meia esquerda era o Alan caído. Falta para o Corinthians, Fabiani.
1: Para desespero da torcida do Estudiantes, que imaginava um possível contra-ataque a partir dessa paralisação do Esteban Ostojic, é a segunda em consecutivas que desagradam os argentinos presentes no Jorge Luis Hirsch, o Estádio Uno.
0: 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Copa Libertadores da América, quartas de final, primeiro jogo na Argentina. Na Argentina, na casa do Estudiantes, vai Timão, Carrillo do Mirabe, direita, partiu para a perna esquerda, dá para bater o gol, voltou para Garro, Garro pela meia direita. Nossa, olha o Alan. Chegamos a 20 minutos jogados do primeiro tempo. Estudiantes 1, gol de Castro, Corinthians 0. Que o Jogo de Esportes da Bandeirantes fala, Lucas Bueno.
2: Encerrado na Série B do Campeonato Brasileiro, Fortaleza venceu por 1-0 a equipe do Avaí e o Novo Horizontino venceu por 3-1 o Botafogo de Ribeirão.
0: 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Bateu longe do gol, Depay. Ele escapou, bateu por cima do gol, tiro de meta. 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Sobe o volume, o torcedor corintiano. Consigo ouvir aqui o timaço da Bandeirantes com Guilherme Mordente trazendo tudo o que acontece na Argentina junto com Luiz Fabiani. Corinthians começa a cantar, o torcedor do Timão sabe da importância de trazer pelo menos o empate da Argentina para ficar bem na parada para a próxima semana, mas perde o jogo para 1-0. O bom para você, torcedor corintiano, que tem tempo. 21 jogados dessa primeira etapa, 1-0 para Estudiantes. Trabalha pela meia direita, Alan. Volta pela quarta zaga. É para Gabriel Paulista. Paulista gira da meia direita para meia esquerda, diz zagueiro para Gustavo Henrique, o gigante da Fiel. Ele trabalha para a ponta esquerda para Bidu. Não está bem até o momento, Bidu. Você vai lembrar muito bem, né, audiência? Agora 22, a gente vai ter a pausa para hidratação. O gol do Palmeiras no jogo contra a equipe da LDU sai dois minutinhos depois dessa hidratada na casa do Verdão. Quem sabe o Fernando Diniz naqueles momentos. Vamos jogar! Que ele fica louco da vida, sabe, audiência? Não conserta o timão, hein, Léo?
3: O Corinthians tem problemas do centro do campo pelo meio. O Alexis Castro já conseguiu algumas infiltrações na defesa do Corinthians. O que é que faz o Estudiantes? Ele sobrecarrega esse setor. O Corinthians joga com dois volantes, o Carrillo e o Alan. E o Estudiantes posiciona três meias. Então há uma superioridade numérica do time argentino nesse setor do campo. No início, o Corinthians perdeu alguns duelos, tanto que sofreu um gol logo com 4 minutos a partir de uma bola parada. A reclamação do Corinthians de uma suposta falta no Alan, então um lance, uma situação envolvendo o Gustavo Henrique e o Castro. Eu não considero que tenha sido falta, Martelli. Revendo, analisando o lance, acho que foi aquele contato de jogo, realmente, não houve a falta em cima do Gustavo Henrique, gol normal do Estudiantes. Nos últimos 5, 6 minutos, o Corinthians conseguiu colocar a bola no chão, trocar passes, se instalar no campo do Estudiantes. E dentro dessa proposta, o Corinthians pode ser efetivo. No momento que dá para ver, focalizada a prancheta do técnico do Estudiantes, ele passa as instruções, justamente sobre o que falávamos aqui. Há uma sobrecarga nos volantes do Corinthians. O Estudiantes tem 3 jogadores por dentro, enquanto o Corinthians só tem os 2 volantes. O Corinthians instalado no campo de ataque, a tendência é o time melhorar. Tecnicamente, o Corinthians tem um time melhor do que o Estudiantes. Precisa ter calma, ter paciência. Um jogo eliminatório, 180 minutos. O Corinthians não iniciou bem, mas os últimos 6 5, 6 minutos foram melhores, Martelli.
0: E a grande questão é a seguinte, Léo, você vai empilhando

0: derrotas consecutivas, às vezes você tem pressa pelo resultado. Só que essa pressa vira a fuba, né, uma fuba. Pode passar o meu querido Beto Rebeck aqui na nossa central da Rádio Bandeirantes, enquanto o jogo está parado. Você fica afobado, né, Léo Dias? Você fica afobado, você quer resolver logo o problema. Muitas vezes você tem que olhar para esse problema e conviver com ele durante um tempo, com paciência. E é o Timão que precisa fazer isso, senão vai virando uma bola de neve, enquanto eles ainda estão ali conversando na pausa para a hidratação, viu, Léo?
1: Era natural que o Estudiantes começasse em cima do Corinthians, incentivando esses duelos que a gente falava tanto, tentando tirar os jogadores do Corinthians do seu estado normal ali, e acho que dentro dessa proposta o Estudiantes teve sucesso nos primeiros 15 minutos de jogo. Chegamos agora aos 25. E nos últimos 5, 6 minutos o Corinthians conseguiu colocar a bola no chão, trocar passes, buscar espaços na defesa do Estudiantes. Esses espaços podem aparecer. O Benedetti, o lateral esquerdo, até aqui passou muito menos do que a gente esperava no jogo.
0: Parabéns ao Mateuzinho, que na volta ele dá um rapa. Mas ele vai para cima do jogador do Estudiantes. O Corinthians está sem mental. O Corinthians está sem psicológico. Tá, o Mateuzinho vai atrás do jogador do Estudiantes para dar o rapo. O Stoit fala com ele. Ele está pendurado, tem que ter inteligência. Porque o Burgos já tinha o domínio, ele já tinha perdido. Faz uma cara de quem não entende, Mateuzinho. Mas o senhor, no dia importante para você, tem que ter calma. Porque o senhor está pendurado e comete uma falta besta. O Corinthians sofre com o psicológico, viu, Fabiani?
2: São 25 minutos jogados, poderia dizer sem medo. Pelo menos 4 jogadores do Corinthians mereciam ter cartão amarelo a essa altura, considerando que Alan e Mateuzinho ainda passam em branco.
0: Placar de 1-0, Estudiantes está vencendo o jogo. A bola volta a rolar da Argentina. 1 para o Estudiantes, 0 para o Corinthians. 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Falta para o Estudiantes na meia esquerda. Levantamento à meia altura dentro da grande área. Valeu a marcação. Tirou Alan. Ele não tirou mais lá na segunda trave do lado esquerdo. Chega Bidu de perna esquerda, põe para fora. 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Lateral para o Estudiantes, bateu no campo de ataque pela meio-direita, já faz a cobrança, Mancuso volta pela quarta zaga para Nunes. Nunes que com um pouco mais atrás, dentro da grande área, inteiro de amarelo. Muslero, goleiro, uruguaio, quebra para o campo de ataque, sobe para tocar de cabeça, Gabriel Paulista tenta descer para o contra-golpe, lá pela ponta direita do campo de defesa, quarta marcação do Estudiantes, mas volta para Carrilho, Carrilho do Timão, Carrilho dá um senhor, tapa na bola de perna direita para o Mato, toca de cabeça, tira a zaga do Estudiantes do meio de campo, a bola foi fraca, mas foi alto e tá na as mãos do Hugo Souza, Fabiani.
2: Que tenta colocar velocidade no jogo. Diniz pede para o Corinthians pressionar a saída. Mandou todo mundo subir. Olha o Estudiantes.
0: Estudiantes tenta descer para o contra-golpe na meio-direita. Corinthians perde a bola. Lançamento à frente pela ponta. Consegue fazer o domínio. Rodrigues acalma a parada. A abertura de bola vem pela ponta direita. Vai chegar para Mancuso. Mancuso adiantou linha de fundo. Chega a marcação. Bidon. Bidon tira, mas volta dentro da grande área. Castro está dando muito trabalho. Castro já fez o gol. Voltou bem. Cruzamento. Escanteio. Mancuso cruza da meia direita, explode na marcação do Timão. Escanteio pro Estudiantes bater na ponta direita em Fabiani.
2: E foi assim que saiu o gol solitário do jogo. Vem Burgos na bola, lado direito, olho no Carrilho. Quem marca ele é o Bidon, meu caro Pedro Martelli. Olha o Estudiantes.
0: Tem escanteio, Estudiantes para bater pela ponta direita. Escanteio marcado, placar 2-0. Estudiantes vence o jogo. Atenção, Corinthians, tira essa bola daí. O torcedor corintiano quer essa bola longe, mas tem gente secando. O Stoit sobe o cartão amarelo para o capitão e também para o Bidon. O capitão Carrilho para o Bidon, um para cada lado. O Bidon fica louco da vida, viu, Fabiani?
2: Agora são 4 cartões na partida. Carrilho, primeiro do Estudiantes, Bidon com a 7. Agora sim, autorizada a batida, vem Estudiantes.
0: Já fala Léo Dias, quero saber se merecia o cartão ou não. E os escanteio na ponta direita, Estudiantes levanta a segunda trave, o toque de cabeça para o meio da boca do gol. O gol! Perigo aéreo, mais um perigo aéreo. Hugo Souza faz a defesa, cadê a zaga do Timão? Fabiani.
2: E é daqueles cruzamentos que um desvio matador seria fundamental e deixaria o Hugo Souza sem condições. Para sorte alvinegra, nenhum pé argentino chega na bola. O Hugo fica com ela tranquilo, tenta recolocar o Timão no jogo. O Estudiantes é melhor, 1-0.
0: Ô Léo Jens, ele não dá os cartões que precisam ser aplicados em campo, né? Com a bola rolando, aí no escanteio ele dá um cartão. A minha visão, ou melhor, vou com você, vai. Era pra a dupla tomar cartão?
1: Aquele agarra-agarra na área, mas sinceramente o lance do Bidon foi totalmente normal. A alavanca foi feita pelo Guido Carrilho, que é o centroavante do Estudiantes. Pra mim o Bidon não deveria ter recebido o cartão amarelo, Martelo.
0: Não, isso aí muita gente esquece, mas é o problema de você sair dando cartão de uma forma equivocada, o jogo perde. Porque os caras entram de uma forma mais tranquila, não é tão disputado, porque tá, muitas vezes está todo mundo com medo, ou tem até uma expulsão que é indevida, por causa desse primeiro cartão amarelo. E aí o jogo, o espetáculo perde. Por isso a importância de se apitar bem um jogo, não somente em lances capitais, mas como na condução dele também. E o Stoich está sofrendo nesta noite até o momento, assim como sofre o Timão. Perde o jogo pelo placar de 1-0. Corinthians perde o jogo para Estudiantes. Ala pelo circo central, tenta descer para o campo de ataque. 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Corinthians perde o jogo para 1-0. Vai Timão para o campo de ataque. Gustavo Henrique domina pela meia esquerda, volta pela quarta zaga para Ala. Ala podia virar zagueiro, porque o Ala só joga atrás do campo. Ala do circo central gira pela meia direita para Gabriel Paulista. Paulista sem espaço, que com a jogada para Ala. Ala tenta descer para o campo de ataque para a equipe do Corinthians de perna esquerda. Ele vem para inversão de bola lá pela ponta esquerda. Bola boa. Bidu dominou, rente a marca do carro. Partiu em diagonal. Ganhou, bateu no gol. Isolou. Eu até estranhei a habilidade, mas era o Garro. O Garro domina, vai em diagonal da ponta esquerda para meia, ele não solta, ele bate por cima do gol, Fabiani.
2: Escondidinho lá na ponta esquerda, o Rodrigo Garro, só o Alan encontrou esse passe nas costas da marcação. O domínio foi perfeito, a condução melhor ainda, o chute deixou a desejar. Manda para fora a segunda finalização alvinegra no jogo.
0: Mas nisso tem que ser elogiado, o passe do Alan foi um passe da intermediária defensiva lá para a ponta e ele acertou assim, no espaço de 30 centímetros. Isso a gente tem que falar, viu, Léo James?
1: Baita lançamento, muita precisão do Alan nesse passe. Ele não tem jogado bem, é verdade, mas esse passe foi muito refinado. O posicionamento do Alan hoje, ele entra no meio do Gabriel Paulista e do Gustavo Henrique. A ideia é qualificar o passe do Corinthians. E pelo menos nessa primeira meia hora de jogo, o Alan vai ditando o ritmo do Corinthians desde os primeiros metros de campo. Vamos ver se isso vai se repetir no decorrer do jogo, Martin.
0: 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Copa Libertadores da América, quartas de final, primeiro jogo na Argentina. Chegamos a 30, agora 31 jogados do primeiro tempo. Opa! Foi puxado, Caio César na meia esquerda no contragolpe, que era importante para o Corinthians, é para cartão.
2: E
0: o cabeludo, cabeludo Nunes tem que tomar, viu, Fabiani?
2: Tem impressão do Benedetti, viu, Martelli?
0: Isso.
2: Na quebra do contra-ataque por ali, puxando o Caio César, cartão para o Estudiantes, segundo para os argentinos no jogo.
0: Estudiantes 1, Corinthians 0 na Bandeirantes, o QG de Esportes é seu. Oi, Lucas Bueno.
3: Na Série B do Campeonato Brasileiro, o América Mineiro vai vencendo por 2-0 a equipe do Náutico. O Operário vence por 2-0 também o CRB. E o Atlético Goianiense vence também por 2-0 a equipe do Ceará.
0: 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Falhou a marcação do Timão, bateu cabeça, desce para o contragolpe. Equipe do Estudiantes, entrada da grande área, vai arriscar de longe, não arriscou. Oh, meu Deus do céu. Mas é infantil demais a zaga do Corinthians nesse começo de jogo. Uma finta, aquela finta que só não é mais telegrafada. Sabe para quem joga videogame? Você aperta quadrado e X ou bola e X. Até a minha avó sabe. Ele apertou quadrado e X. O Correa fez uma finta que quem tem problema de quadril não cai nessa. O Gustavo Henrique caiu e tomou cartão, viu, o Fabiani?
2: E o Joaquim Correa tem experiência da Europa, jogou na Inter de Milão, colocou o Gustavo Henrique para dançar. E o Gustavo Henrique até entendeu a jogada, mas não teve a velocidade para recompor. Deu um puxão no Tuco Correa e ganha um cartão amarelo. Mais um pro time do Corinthians,
0: meu
2: 4
0: Deus.
2: Corintianos amarelados.
0: Meu Deus, ô Léo Dias, você é de bolinha X ou quadradinho X?
1: Bolinha X.
0: Eu também.
1: Bolinha X.
0: Infantil agora, hein, Léo Dias?
1: Pra quem não sabe, no videogame é você dá aquele corte, né? Você finge que vai finalizar e dá aquele corte pra dentro. Foi muito ingênuo para mim o Gustavo Henrique nessa jogada. O Joaquim Correa telegrafou que ele ia dar esse drible e o zagueiro do Corinthians caiu nessa.
0: Falta perigosa para o Estudiantes bater placar de 1-0. Estudiantes já vence o jogo, toma distância, Burgos de perna esquerda, uma barreira gigante. Uma barreira gigante sendo montada por Hugo Souza. 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Falta para o Corinthians bater. Correia toma distância de perna direita, melhor falta para Estudiantes bater. Correia de perna direita, de perna esquerda, Burgos toma distância. São quatro jogadores de pé cobrindo o canto esquerdo de Hugo Souza. Um deitado é Bidon. autorizado para cobrança, falta na meia-lua, partiu para a bola, chegou Burgos, bateu, explodiu na barreira, bate mal, volta para Burgos, de três dedos, levantou, segundo na trave, toque de cabeça, chegou, Alan, tirou! Enjoadíssimo cruzamento de três dedos com o perigo do Burgos para o meio da grande área, em Fabiani.
2: E é pane geral no sistema defensivo do Corinthians sempre que uma bola é alçada à grande área. Um gol saiu assim, outros lances de perigo da mesma maneira. Fernando Diniz tem muito a corrigir no intervalo, Martelli.
0: Placar de 1-0, Estudiantes está vencendo o jogo. Corinthians tenta descer para o contra-golpe, gira, jogada Carrilho para a meia-direita, para o baixinho, Mateuzinho, ele passa da bola. Passou por todo mundo, lateral para o Estudiantes bater do campo de defesa pela meia-esquerda. 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Tô de olho aqui na live, vai subindo a audiência, Matos Filho, Igor Fernandes, Lenilda, Bruno, Regina, Farávola. 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Daqui a pouco, intervalo inteligente da Bandeirantes, Ricardo Capriotti já sube para todos os cantos do Brasil e do mundo. 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Pires pela meia-direita para Núñez, Núñez cruza a fronteira, abre a jogada pela meia-direita para Mancuso, Mancuso volta a jogada para Núñez, Núñez de zagueiro para Pires, Pires pela meia-esquerda, ele desce para o campo de ataque para Benedetti, Benedetti tem abertura de bola pela meia-esquerda para Castro, ele preferiu lançar, está impedido, Bandeira marca impedimento no ataque, Correia, estava impedido, é falta, ou seja, bola para o Timão na meia-direita, Fabiani.
2: Joga livre demais o Correia, circulando nas costas da defesa do Corinthians. O problema é quando não olha para o penúltimo defensor. Tava de fato à frente, impede um contra-ataque perigoso do Estudiantes, posse corintiana.
0: Ô, meu querido Fabiani, confirma para mim. Carrilho, argentino, Estudiantes, amarelado. Benedetti, Estudiantes, amarelado. Corinthians, Bidon e Gustavo Henrique, amarelados. É isso?
2: É isso. Benedetti, Carrilho, Gustavo Henrique, Bidon, Caio César, Andileri.
0: Vai para o campo de ataque, a equipe do Estudiantes, o chute para o gol, desceu pela linha de fundo. Desvia o chute do Rodrigues, linha de fundo, escanteio para o Estudiantes bater aí, Fabiani.
2: E comentamos há pouco, pesadelo corintiano hoje é a bola alta. Burgos, canhotinho, se direciona para a bandeira de escanteio, ele cobra toda a defesa alvinegra, todos os jogadores de branco dentro do retângulo.
0: Escanteio para a equipe do Estudiantes bater, placar de 1-0, Estudiantes vence o jogo, a torcida, fiel torcida corintiana ligada na bandeira, diz nunca mais, nunca desiste, acompanha, segue firme até o fim. O Corinthians está perdendo o jogo, escanteio para Estudiantes, toma distância para fazer o levantamento na ponta esquerda, está lá autorizado Rodrigues, fecha tudo, Timão na grande área, cobrança fechada, quase olímpico! Quase o gol olímpico do Rodrigues, deu com a ponta da luva, Hugo Souza, goleiro de seleção, agora bota em escanteio, era gol olímpico do Estudiantes, que pintura seria do Rodrigues aí, Fabiani.
2: O Hugo já estava saindo, teve que voltar para tirar a bola da rota do gol, dá outro escanteio para o time argentino, dessa vez lado direito.
0: 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Escanteio para a equipe do Estudiantes, bater pela ponta direita, toma a distância, Burgos, placar de 1-0. O Estudiantes está vencendo o jogo para cima do Timão. Toma a distância, Burgos, para a cobrança de escanteio pela ponta direita, se fecha o Timão no campo de defesa, 1-0. Burgos autorizado, levantou com veneno, segundo a trave, Gustavo Henrique subiu, o juiz deu uma. Deu falta para o Corinthians no ataque. Dom Estudiantes aí, Fabiani.
2: Para cima do Garro, que cai logo em seguida. Houve um certo pedido de pênalti depois daquela troca de empurrões por ali, mas nada a marcar. Posse de bola corintiana de fato.
0: 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Jogo muito picado, jogo muito parado, uma falta marcada para o Timão no campo de defesa na meia-direita. Mais uma. Galera ligada aqui na Bandeirantes, ó. Leninha tá... não tá curtindo não, Leninha. Não tá curtindo, tá dizendo que falta postura para o Corinthians em campo. Corinthians sai jogando no campo de defesa. Falta o que mais? Isso e mais o que, Léo James?
1: Ah, falta bastante coisa nesse primeiro tempo pro Corinthians. Agora, a gente fala que o jogo tá muito picado, muito batalhado, você acabou de trazer. E esse é o tipo de jogo que o Estudiantes quer jogar. Não necessariamente o tipo de jogo que o Corinthians tem que jogar. O Corinthians conseguiu amarelar o Benedetti. Então agora é incentivar os duelos. Caio César versus Benedetti. Para de repente o Corinthians conseguir jogar parte do segundo tempo com um jogador a mais. É, o lateral esquerdo, o cabeludo, o Benedetti está amarelado e ele não é um grande marcador. Caio César tem que ir pra cima dele, Martelo.
0: Corinthians lá pro campo de ataque, Garro domina pela meia esquerda pra Bidu, Bidu pra Garro, os dois se atrapalham com a bola, volta pra Garro, Garro na meia esquerda, tenta escapar da marcação, passe à frente, corta a zaga do Estudiantes, o Garro puxa. Aí numa dessa toma cartão à toa na falta pra cima do Rodrigues, viu, Fabiani?
2: É que dessa vez o Esteban Ostojic foi mais piedoso. Não concedeu a Rodrigo Garro o cartão amarelo, só a posse de bola pro Estudiantes. É o Muslera quem bate, o time todo ultrapassa a linha que divide o gramado.
0: 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Já já o intervalo inteligente na Bandeirantes. Ricardo Capriotti assume para todos os cantos do Brasil e do mundo. 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Gol aos 3 minutos. 3 minutos do primeiro tempo, Castro. Tava lá marcando no comecinho da primeira etapa. 1 para Estudiantes, 0 para o Corinthians. Gustavo Henrique briga pela bola dentro da grande área. Quarta de marcação, quarta de qualquer jeito. Mateuzinho toca de cabeça, toca de cabeça. Bidon à frente para o Garro. Garro não consegue o domínio. Volta, jogada da ponta direita. Vai de novo Estudiantes. Trabalha pela ponta. Mancuso, volta um pouquinho mais atrás, jogador do timão caído, mas já Garro. Tá de pé, Garro já tá de pé, mancando, mas tá de pé. Bola no círculo central do gramado para Estudiantes. Pires carrega para o campo de ataque para a mesa, que dá para Benedetti, Benedetti pressionado pela marcação, ele recua pela quarta zaga. Saem jogando Estudiantes do campo de defesa. 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Memphis Depay com espaço na mesa, que é da Depay, ele briga com a bola, chega Carrídio também, briga pela bola, tem que trocar a chuteira de todo mundo. Bidu escorrega, Depay, Carrídio, vai todo mundo pra grama. Memphis Depay domina pela mesa, esquerda no campo de ataque, abandona a ponta, vem por dentro, Depay chega na marcação, Depay fica pra trás, ele abre a jogada na esquerda, nossa. Caio César no mano a mano, perde mais uma, intercepta a marcação do Estudiantes, tenta descer Rodrigues pela meia direita, Alan chega, põe pra fora em arremesso manual pro Estudiantes do campo de defesa pela meia direita. 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Copa Libertadores, primeiro jogo de quartas de final, La Plata, Argentina, relógio marca 40 minutos jogados do primeiro tempo. Estudiantes 1, Castro marcou, Corinthians 0. Plantão esportivo da Bandeirantes, chega mais Bueno.
3: Os jogos de ida da Libertadores se encerram nesta quinta-feira, tanto a Libertadores quanto a Sul-Americana. Pela Libertadores, o Independiente Del Valle enfrenta o Flamengo, já na Sul-Americana, o Cienciano enfrenta o Montevideo City Torque.
0: 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Corinthians com dificuldades para sair para o jogo pela meia esquerda, saidinha do Diniz, nem que eles tentem fazer, porque não está fazendo mais, não tem mais essa saída. Garro para Carrídio, Carrídio dentro da grande área, gira pela quarta zaga para Gabriel Paulista, Paulista abre a jogada pela meia direita para Mateuzinho, Mateuzinho por dentro para Alan, Alan tentou passar à frente, caiu, pediu a falta, o juiz não deu. Caio César cai no gramado, o árbitro não marca a falta da bola para o Estudiantes, que vai para o contragolpe pela meia esquerda. 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O torcedor do Estudiantes canta forte, 41, quase 42, bola nos pés do goleiro Muslera. Muslera na entrada da grande área, gira pela meia esquerda para Pires, Memphis Depay corre atrás da bola, Pires chegou no corpo, Memphis Depay, juiz deu. Deu a falta do Memphis Depay no jogo de corpo para cima do Pires da meia esquerda na defesa para o Estudiantes.
2: E ele reclama em inglês por ali com Esteban Ostojic, que claro se justifica, e se justifica com a razão, porque a falta foi bem marcada, favorecendo o time argentino no campo de defesa. Apagado, Memphis Depay, reta final, primeiro tempo 1-0.
0: 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tempo, para o Estudiantes 0, para o Timão tem todo o segundo tempo pela frente, calma, fiel torcida corintiana, vai melhorar o Corinthians, vai para cima, trabalha a bola no círculo central, Memphis Depay, nosso Depay, tira o saco de areia de trás, Depay, Depay, carrega dois, recomeça o Corinthians no campo de defesa, sai jogando o Timão, componentes de suspensão, transmissão e direção para 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Tá voltando agora, é verdade, mas o tal do ritmo do jogo não chega. E aí o Depay, ó, empurra o jogador do Estudiantes fora do jogo. O Corinthians está sem psicológico na Argentina. 43 jogados, Timão vai pra cima com Carrídio. Carrídio pela meia-direita para Mateuzinho. Mateuzinho volta para Carrídio, recua pela quarta zaga para Gabriel Paulista. 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
1: 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O Corinthians caiu na pilha do Estudiantes durante toda a primeira etapa. Acho que o time do Corinthians foi ingênuo durante esse primeiro tempo. Agora, é colocar a bola no chão, rodar ela de um lado para o outro. Tecnicamente, o Corinthians tem um time melhor. O Benedetti, que é o lateral esquerdo do Estudiantes, está amarelado. O Caio César circula muito pelo campo, ele tem que ficar aberto aqui pelo lado direito, para ele ir para cima do lateral esquerdo do Estudiantes. Ele não precisa ir para o meio. E o Memphis Depay, o primeiro tempo que ele faz, é um negócio assustador, Marta. Assustador.
0: 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Vai melhorar, Timão. Rafael, torcida corintiana na Bandeirantes, querendo o gol de empate. Um para o Estudiantes, zero para o Corinthians. É isso. Joga a bola nas costas do Benedetti, que o Caio César é mais rápido. Numa dessas é mais rápido. Corinthians sai jogando pelo círculo central do gramado. Calma, Maria Vânia, calma. Sai jogando Corinthians pelo campo de defesa. Um tapinha de bola de perna e esquerda, Matheus Bidon à frente para Bidon. Bidon volta a jogada pela quarta zaga para Carrilho. Carrilho domina pelo círculo central do gramado. Ele chapa a jogada de primeira para Gustavo Henrique, o zagueirão. Gustavo Henrique tenta quebrar para o campo de ataque para ninguém. Passe muito errado, linha de fundo, tiro de meta para o Estudiantes. E só isso, Fabiani.
2: Passe que mirava o Mateuzinho por ali. Vai ganhando confiança para lançar o ataque, mas o Gustavo Henrique confiou demais na velocidade do camisa 2 corintiano, que não chegou nela. Tiro de meta, Estudiantes Muslera.
0: 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Pires pela esquerda, recua dentro da grande área. Vai marcar, tocou, marcou na Bandeirantes. 45, só mais 3 de bola rolando. Vamos até 48. 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Euridice está conosco, muita gente ligada, youtube.com/radiobandeirantesoficial. Falta, Timão, campo de ataque na meia-direita, reclamações, o Garro pede para todo mundo ir lá. Para todo mundo ir lá para o meio da grande área, viu, Fabiani?
2: É, ele vai cruzar dali mesmo, próximo à linha que divide o gramado. Ó, ele deu a falta no Garro, em seguida o Gabriel Paulista deu um pontapé no jogador do Estudiantes. Para sorte dele, o Ostoich não estava olhando, senão era mais um cartão.
0: É, mas o VAR olha, tá. Pode ser o amarelo, porque o VAR olha para vermelho. 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Carrilho dentro da grande área, tá tentando fazer o baseiro ali. O peruano, jogador do Timão, Garro, toma de seu capitão. A esperança da torcida corintiana com você, Garro. Garro levantou, segunda trave, a bola aberta, Muslera. Saiu bem agora o goleiro do Estudiantes, viu, Fabiani?
2: Experiente que é, jogador de 4 Copas do Mundo pelo Uruguai, não foi tão bem nessa última, é verdade, mas sempre que acionado aqui no Estádio Uno, faz boas defesas, segura o zero no placar para o Estudiantes.
0: Corinthians desce para o campo de ataque, bem fez a parte, domina pela esquerda, cochilou. O Rodrigo acabou de provocar aqui, mas falou que ele não está bem, só que quantas oportunidades estão criando para ele. Só quando ele domina a bola agora, por exemplo, ele não consegue nem ficar com ela. Não é sobre criar oportunidade, é sobre conseguir dominar e passar de lado.
1: Não, ele tá completamente fora de ritmo de jogo. Ele tá em outra rotação em relação aos outros jogadores do Corinthians. Agora, a gente citou o Muslera e na última Copa ele foi muito mal. E ele é um goleiro marcado por falhas ao longo da carreira. Só que o Corinthians não testou o goleiro do Estudiantes durante todo esse primeiro tempo. Arremata de média a longa distância, chuta de fora da área. Pra ver se o Muslera tá seguro ou não no jogo, a gente não tem nem como dizer. Não, o Muslera tá numa noite inspirada, ou não. O Muslera tá numa noite muito fraca. O Corinthians não chuta no gol.
0: 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Lateral Corinthians na meia-direita, Bidon tentou chegar a marcação, Pires tira. 47, só mais um de bola rolando, Estudiantes desce para o contragolpe. Alan corre atrás da bola pela meia-direita, Castro, altura do gol. Ele finta a balança para cima da marcação de dois, ninguém marca. Ele carregou sozinho o Bidu também escapou do Bidu, escapou do Alan, ninguém marca. Boa jogada na ponta direita, desce o Estudiantes, está difícil para sair. Saga corintiana, Bidu agora chegou, acabou a paciência. E aí ele vai para cima do jogador do Estudiantes, ganha lateral para o Timão na meia esquerda. Vai terminar no primeiro tempo, Rodrigues fez o que quis no campo. Mas fez o que quis no campo e o Corinthians, eu repito a vocês, está sem psicológico na Argentina. O intervalo vai ser determinante para o Corinthians buscar algo para toda a segunda etapa. Esteban Ostoich já está de olho no relógio. Vai terminar no primeiro tempo. Esteban Ostoich ergue o braço, apita o centro do gramado. Termina o primeiro tempo na Argentina. O Corinthians perde para o Estudiantes, mas é só parcialmente um. Estudiantes 0, Corinthians, intervalo inteligente é com você. Boa noite a você, Ricardo Capriotti.
4: Oi, Martelli, boa noite a você, a todos que estão conosco. Ficou barato para o Corinthians esse 1-0 aí, hein? Vamos lá, Luiz Fabiani. Estão se estranhando aí os jogadores dos dois times, Fabiani?
2: É isso, Capri. Boa noite pra você e a todos que acompanham o intervalo inteligente da Bandeirantes, porque o Garro, ele perdeu a bola nesse último lance do jogo, e aí o Correia deu um chutão em cima do Garro. O argentino do Corinthians não gostou. Foi tirar a satisfação por ali, mas os ânimos foram contidos. Corinthians e Estudiantes vão a caminho do túnel, vão para o intervalo, quem sabe pensando em algumas trocas pro segundo tempo. Agora, Capri, se os titulares do Corinthians não funcionam, acho que quando o Alvinegro dá uma olhada no banco de reservas, as esperanças diminuem. Cauê, Tioca, Pedro Raul, Pedro Milans, Matheus Pereira, Angileri, Charles, Iago e Guinegão, Dieguinho, Alex Santana e Lingard. Essas as opções de Diniz para a etapa final. Capri.
4: Valeu, Fabiane. Já volto com você. Daqui a pouquinho retorno contigo aí em La Plata. Mas, ó, já vamos ouvir o Léo James. Vai explicar pra gente como foi esse primeiro tempo de 1 pro Estudiante e 0 pro Corinthians. Ficou barato, hein? Era pro Corinthians tá perdendo demais. O Corinthians não ataca, não chuta pro gol, só fica tomando pressão. O Léo James vai explicar isso tudo pra gente em instantes, logo depois do intervalo. Não saiam daí, é rapidinho, até já.
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3: São 10 horas e 24 minutos. Intervalo inteligente, Bandeirantes. Intervalo de 1 para o Estudiante, 0 para o Corinthians. Léo Gens, o que é que está acontecendo com o Corinthians, Léo? Por que é que esse time do Corinthians não agride o adversário, não ataca, não chuta pro gol, só fica lá tomando sufoco? Se fosse um time um pouquinho mais qualificado, o Corinthians já tá perdendo por mais, hein, Léo? Boa noite!
4: Tudo bem, Capri, uma boa noite para você e para todo mundo ligado na Bandeirantes. O primeiro tempo do Corinthians foi muito fraco. Acho que o Corinthians jogou a partida que o Estudiantes gostaria que ele jogasse. Nos primeiros minutos, o que era importante pro Corinthians? Vencer os duelos. O Estudiantes estava jogando em casa, tinha a torcida a seu favor, então ia provocar esse tipo de duelo individual. E o Corinthians perdeu uma batalha fatal logo aos 4 minutos. Bola cruzada na área, bola parada, e o Gustavo Henrique perdeu o duelo dele para o Castro. O Castro finalizou e abriu o placar. Logo com 4 minutos do primeiro tempo, o Corinthians já perdia por 1 a 0. Nos minutos seguintes, o Corinthians permaneceu muito nervoso, até mais ou menos 15, 20 minutos. Quando o Corinthians conseguiu colocar a bola no chão. Tecnicamente, se a gente for olhar para as duas equipes, Capri, o time do Corinthians é muito mais refinado, tem jogadores melhores. O que o Corinthians precisa fazer é controlar o jogo com a bola, com a posse, rodar ela de um lado para o outro, esfriar o time do Estudiantes. O lateral esquerdo do Estudiantes é o Benedetti, ele já está amarelado no jogo. O Caio César é um jogador de drible, de capacidade de decisão individual. Vai para cima dele, força o segundo amarelo, gera uma expulsão do lado do Estudiantes, que aí o Corinthians pode, de repente, entrar no rumo certo na partida. O Corinthians finalizou muito pouco, Memphis Depay praticamente não participou da etapa inicial, o Corinthians teve muitas dificuldades, mas quando o Fernando Diniz olha para o banco de reservas, sinceramente, Capri, não vejo opções.
3: É, esse é o grande problema, né? Não tem o que fazer o Diniz, não tem gente qualificada no banco, não tem gente para fazer gol. O Memphis, que seria esse jogador, não está jogando. O Garro, há muito tempo também, não está jogando. Enfim, uma dor de cabeça. Um problema para o Fernando Diniz e para a torcida do Corinthians, que jamais perde a fé, jamais perde a esperança e acredita que no segundo tempo vai dar para virar esse jogo. Vamos lá, torcedor do Timão, empurrando o Corinthians com a Bandeirantes. Parada rapidíssima na volta do intervalo. Ele estará de volta para transmitir todo o segundo tempo. E com fé, e em com fé que o Corinthians vira esse jogo, já já o intervalo inteligente Bandeirantes retorna. São 10h27.
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8: Glauci Lima, 12h33.
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3: Kitnau tá marcando 10:30, hora oficial do Brasil. Fabiane, tem movimentação de retorno dos times aí, Fabiane?
4: Capri, ainda não, o campo de jogo tá vazio, só queria revelar dois bastidores pra você. Agora no intervalo eu fui tirar aquela água do joelho, olhei discretamente pro lado, quem estava ao meu lado, Ramon Dias, ex-técnico do Corinthians. Perguntei pra ele, Ramon, tem saudades do Corinthians? Ele deu uma risadinha, a gente conversou rapidamente, inclusive gravei a conversa e o vídeo será publicado em instantes nas redes sociais da Bandeirantes. Além disso, a gente tá posicionado no estádio em um setor que tem uma proximidade muito grande aos torcedores argentinos por aqui. E olha, Capri, eu não consegui filmar ainda, tô com o celular no gatilho, mas os gestos de macaco não cessam, viu, meu caro?
3: Ah, uma vergonha, um vexame, né? Comebol é uma entidade frouxa, a FIFA, entidade frouxa. Vamos continuar barbarizando aí todo o jogo, é ridículo. Vamos lá, atenção, Lucas Bueno, quarta-feira de Libertadores e Sul-Americano, o que é que tá acontecendo? Conta tudo pra gente aí, Lucas.
5: Vamos lá, Capri, quarta-feira não só de Sul-Americano e Libertadores, a gente tem Série B, tem Champions League, tem vários jogos acontecendo. Porém, mais cedo a gente viu, na voz de Ulisses Costa, o Palmeiras vencer por 1 a 0, a equipe da LDU. O jogo de volta é na semana que vem. Na Sul-Americana, o Santos venceu por 2-0 o Atlético Mineiro. Na Série B, a gente teve um Fortaleza vencendo por 1-0 o Avaí, 3-1 para o Novo Horizontino em cima do Botafogo de Ribeirão. O América Mineiro venceu por 2-1 a equipe do Náutico. O Operário venceu por 3-0 o CRB. E o Atlético Goianiense, nesse momento, vai vencendo por 2-1 a equipe do Ceará. Na Champions League, o Barcelona venceu por 5-1 o Feyenoord com gols de Rafinha e Gabriel Jesus. O Liverpool venceu por 2-1 o Atlético de Madrid. E o PSG venceu por 6-1 o Slovan Bratislava, além de Arsenal 1 e Nápoles 0. Só para a gente falar rapidamente do tênis, porque o Ben Shelton fez uma partida espetacular contra o Carlos Alcaraz, um jogo histórico, e avançou para a semifinal do US Open, Capri.
3: Muito bom, são 10 horas e 32 minutos. Ô Léo, a gente falava aqui, não é? Agora há pouquinho você estava analisando aí o desempenho do Corinthians no primeiro tempo e chamando atenção para o banco de reservas, que não tem ninguém, né? Não dá para... Olha o Fernando Diniz, olha para o banco, dá pena, não é? Porque... Tudo bem que o Diniz tem as suas responsabilidades, mas também é limitado, né? Um elenco extremamente limitado, não tem quem faz gol. O Yuri Alberto saiu do time, o time não faz mais gol, o Memphis não tá jogando. No que dá pra ele tentar fazer aí alguma coisa diferente? Tirando o Pedro, por favor, não fala em Pedro Raul. Ô, Léo Gens, tirando o Pedro Raul, sem Pedro Raul, o que é que dá para o Fernando Diniz fazer?
6: Olha, Capri, o caminho para o Corinthians é colocar a bola no chão com esses jogadores que iniciaram a partida. O banco de reservas não oferece grandes opções ao Fernando Diniz. Treinador que nas últimas duas semanas teve tempo livre para treinar esses atletas. Isso que é mais assustador. O Corinthians teve duas semanas livres só para treinamentos. E o time, dá para a gente dizer que regrediu. Pelo menos na parte ofensiva. Na parte defensiva, que era a grande marca do trabalho do Fernando Diniz até aqui, também o Corinthians passa a sofrer gols em todos os jogos. A culpa
4: de volta
6: é só do Fernando Diniz? Não, mas eu acho que ele tem a parcela dele de contribuição.
3: É isso aí, todos responsáveis nesse momento preocupante do Corinthians. Voltaram os times, tem mudança aí, Fabiane?
4: Os mesmos 22 atletas, Capri.
3: Então vamos voltar para o segundo tempo. Vem aí os 45 minutos finais, a melhor transmissão do Rádio Esportivo do Brasil. Fica ligado, eu vou voltar no apito final para falar, claro, desse jogo, Estudiantes e Corinthians, mas também dos outros jogos que nós transmitimos e acompanhamos nesta quarta-feira, como, por exemplo, Palmeiras e LDU, Santos e Atlético Mineiro. Tudo isso no melhor pós-jogo do Rádio Esportivo do Brasil, que vai chegar logo depois de Estudiantes e Corinthians, mas agora ele está de volta. Solta a voz e vem. Vem Pedro Martelli.
7: Valeu, Ricardo Capriotti, no intervalo inteligente. Acredita, fé, a torcida corintiana. Timão à direita, Estudiantes à esquerda. Bate na bola, Carrilho, do Estudiantes. Começa o segundo tempo na Argentina.
8: Pedro Martelli.
7: Oh, por curtindo o futebol da Bandeirantes nessa noite de quarta-feira de liberta. Placar de 1-0, Estudiantes vence o jogo, primeira descida do Estudiantes para o campo de ataque. Na meia esquerda, opa! O Carrídio deu uma cotovelada no Gabriel Paulista, vai ser expulso porque o VAR pode intervir para o segundo amarelo. Ele deu uma cotovelada no Gabriel Paulista, o centroavante com 10 segundos tem que ser expulso. Fabiane Paulista sente no gramado do estádio Jorge Luiz Kirsch, viu, Fabiane?
4: E por isso, os jogadores do Corinthians fazem uma rodinha em torno do Esteban Ostojic, árbitro do jogo, porque de fato pega no rosto do Gabriel Paulista e ele já tem cartão amarelo, por enquanto sem nenhuma sinalização de revisão no VAR por parte do árbitro uruguaio do jogo, hein, Martelli?
7: Olha, é o seguinte, Léo James, eu tenho uma dúvida aqui com você, que é a seguinte: se o juiz desse o segundo amarelo e não fosse para o segundo amarelo culminar na expulsão, ele poderia chamar, mas olha o galo que o Gabriel Paulista tem na cabeça. Mas para aplicar o segundo e expulsar, o VAR não pode chamar, é isso?
6: É isso aí, o VAR não pode chamar o árbitro para revisar o lance e ele aplicar o segundo cartão amarelo. Se o árbitro tivesse aplicado o segundo cartão amarelo e consequentemente o vermelho de maneira injusta, aí o VAR poderia chamar o árbitro para revisão. Não, nossa, foi o caso desse lance agora.
7: Mas o juiz não viu isso, o Léo James, o Bandeira não viu, passaram a mão no Corinthians, a verdade é essa.
6: Para mim era lance para cartão amarelo,
7: e
6: com era certeza.
7: E ele ia ser expulso, Léo James.
6: Isso.
7: Começo de segundo tempo pro Timão. E como vai dar o que falar esse assunto, hein? Vai pro com.
6: Mas é importante dizer que o árbitro tinha que ter visto isso no campo.
7: Sim,
6: tá?
7: Sim. Vá para o campo de ataque, o Corinthians pela meia-direita, atento, lançamento à frente na linha de fundo, intercepta a marcação do Estudiantes, tira a mão, volta para Alan. Alan pela meia-direita, o tapinha de bola de primeira para Carrídio, Carrídio volta para Gabriel Paulista, Paulista pela meia-direita para Alan. Alan pressionado pela marcação, ele tenta descer para o campo de ataque, ele não consegue levantar a bola à frente, então ele volta pela quarta zaga. 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Era para ser expulso o jogador do Estudiantes, o juizão mandou seguir, prejudicado o Corinthians, você quer ver que já... O Cacique Medina vai tirar o Carrídio? Quanto você quer apostar que daqui a pouco ele tira o Carrídio quando ele tiver a oportunidade de rever o lance? Placar de 1-0, Estudiantes está vencendo o jogo. Só confirmando, não teve mudança mesmo, né, Luiz Fabiani?
4: Os mesmos times, Martelli.
7: Placar de 1-0, Estudiantes está vencendo o jogo. É lateral para a equipe do Corinthians, bater no campo de ataque pela meia-direita. Sobe o volume, o torcedor do Timão na Bandeirantes. Desce para o campo de ataque, o Corinthians, mas não se acerta. Corta a marcação do Estudiantes. E começa pela quarta zaga, pela meia-direita. Gira a jogada, Mancuso. Mancuso pela quarta zaga para Nunes. Nunes pela meia-esquerda para Pires. Pires tenta descer pela meia-esquerda para Benedetti. 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Corinthians desce para o campo de ataque, cruza a fronteira pela meia-direita, o passe de Garro, bolão, chegou para Caio César, é só empatar o jogo, bateu!

0: do Corinthians! Calma. Caio César pro Timão! Corinthians pro campo de ataque, é isso, Garro, que o argentino precisa fazer no meio campo do Timão. Ele puxa, intermediária central ofensiva, o capitão argentino, perna esquerda, bota a bola nas costas da zaga, rasteiro, Caio César, uma flecha imparável corintiana, nas costas de Benedetti, ele mergulha no facão, chega com a perna esquerda, ajeita, ergue a cabeça, olha o goleiro no centro do gol, Muslera, desloca um tapinha, uma chapa na bola no canto inferior direito da meta do goleiro uruguaio, na marca dos 4 minutos jogados deste segundo tempo. Alô, torcida corintiana, fiel, a fiel pra essa torcida alvinegra pulsar, estremecer e vibrar na Argentina. Caio César empata o jogo pro Timão. Agora na Argentina é liberta, é jogo de Copa. Estudiantes 1, Corinthians também 1, Fabiani.
1: E como é bom te reencontrar, Rodrigo Garro, num passe genial. E após um drible em meio a 3 marcadores do Estudiantes, ele levanta a cabeça e relembra 2024. Com a presença de Ramon Dias no Estádio Uno, ele dá um passe digno de Maradona, digno de Verón, que tanto brilhou nesse estádio, e encontra Caio César. A válvula de escape, o roteiro estava aí, é nas costas do Benedetti. Cara a cara com o Muslera, ele desloca para marcar o seu terceiro gol na temporada, o segundo na Libertadores da América. Caio César, 1-1 em La Plata.
0: Léo James, começo do segundo tempo, 1-1, Corinthians empata o jogo, Léo.
2: Quando o Diniz chega ao Corinthians, o principal jogador do time era pra mim o Garro, só que ele caiu muito de rendimento nos últimos jogos. É um passe como esse que a gente espera que o Rodrigo Garro seja capaz de dar pelo Corinthians. Bola muito bem colocada pro Caio César nas costas da marcação. O Benedetti não é um grande marcador, é um ponto fraco pro Corinthians explorar durante o jogo. E ele tá amarelado, hein, Martelli? Se o Caio César vai para dentro dele com um drible, com uma jogada individual, o Corinthians pode ficar com um jogador a mais no campo.
0: 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Vai de Wunder, sobe o volume, torcedor corintiano na Argentina, começo de segundo tempo. Eu falei para você, fiel torcida, pode acreditar, tem jogo. 1-1, tudo igual, a Bandeirantes leva toda a emoção deste segundo tempo, é liberta, vale vaga na semifinal. Corinthians desce para o campo de ataque, quebra a bola para o campo de ataque, era meio direito, atento lançamento, Mateuzinho sobe para tocar de cabeça, quarta marcação do Estudiantes, vem por baixo, o Caio César já tem cartão, deu carrinho para cima do jogador do Estudiantes, está pendurado no jogo, hein, Fabiani?
1: Muy amigo Esteban Ostojic agora, hein, Martelli, porque quando você já tem cartão, dá um carrinho e não acerta a bola, o protocolo é claro, segundo amarelo e consequentemente a expulsão. Não foi assim que entendeu o árbitro uruguaio. O Estudiantes se aproveita, que na bola aérea está levando vantagem, vai cruzar próximo ao grande círculo que divide o campo.
0: Ele compensou, o Caio César era para ter sido expulso também. Era para ter Carrilho. Tomado o segundo amarelo. Ele compensou o cartão do Carrilho no primeiro lance e compensa agora que o Caio César era para ter tomado o segundo cartão. Compensa o árbitro Stoic muito mal nesta noite, viu? Meu querido Léo James, deixa eu ver a chegada do Estudiantes, o chute pro gol, pegou de primeira, pegou bonito, mas está nas mãos de Hugo Souza, diga lá, Léo.
2: Pegou de primeira o Guido Carrilho na segunda trave, ó, não esperava esse tipo de finalização do centroavante do Estudiantes, mas eu tô com você, ele compensou. A entrada do Caio César era para cartão amarelo, como ele já tinha um, ele seria expulso. O Corinthians precisa ser inteligente, agora a vantagem é do Corinthians. Esse empate é um bom resultado, toca a bola e esfria o jogo, sem entradas violentas. Olha lá o Caio César de novo.
0: O Caio foi na bola agora, ó, Garro, chama o Caio César, uma dessa tem que tirar o Caio César. Que o juiz compensou, vai pro campo de ataque, estou diante, desarma, abrindo o bidon, fica no bate, bate, volta pela meia esquerda, é brigado, o jogo é disputado, o jogo é Libertadores, um chute pra cada lado, rasga Carrilho pro Timão, Carrilho pela meia esquerda, pedala, balança no campo de defesa, 8 minutos jogados, este é um segundo tempo de bola rolando, Memphis Depay perdeu mais uma no corpo 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Atenção, hein, Corinthians. Carrilho mais do que pendurado, Guido Carrilho pelo lado do Estudiantes. Caio César também. Fernando Diniz, já é o momento para olhar para o banco. Porque na pausa para hidratação, acho que os caras já vão falar, ô, Stoic, cerrou, viu? Cerrou. Falta para a equipe do Estudiantes bater o campo de ataque pela meio-direita. 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Estudiantes tem a posse de bola pelo campo de defesa na quarta zaga, na Bandeirantes. 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Placar de 1-1. Timão empatou o jogo. Gol de Caio César. Trabalha pela meia esquerda da equipe do Estudiantes. Benedetti volta pela quarta zaga para Pires. Pires pelo círculo central do gramado. Você curtindo youtube.com/rádio Bandeirantes Oficial. Pires gira a jogada pela meia esquerda para Burgos. Burgos volta pela meia esquerda para Benedetti. Benedetti ele cruza a fronteira. Volta pelo círculo central do gramado. Trabalha para Pires. Pires vai-se embora para o campo de ataque. Abra pela meia direita para Nunes. Nunes tenta o levantamento, entrada da grande área, toca de cabeça Guido, vai sobrar na meia direita, Mateuzinho de perna direita, Mateuzinho tira, Grupo Souza Lima, eficiência em segurança e serviços é no Grupo Souza Lima. Garro voltou diferente, Garro ganha mais uma na meia direita, Garro pra Caio César pra Garro, Garro por dentro, balão pra Carrídio, Carrídio desce pro Timão, adiantou demais, perde a bola, corta a marcação do Estudiantes, mas volta, volta pra Alan, Alan dominou, soltou o balão, ergueu a bola na ponta direita pra Caio César dominou de costas pra zaga, volta na meia direita, é pra Garro, Garro para Mateuzinho, Mateuzinho antes dele, Alan, Alan domina no campo de ataque pela meia direita, de primeira para Garro, Garro pela ponta para Mateuzinho, Mateuzinho gira pela meia esquerda, é para Carrídio que no campo de ataque tem a posse, o timão desce, Carrídio pela meia esquerda para Matheus Bidu tá pressionado por dois, bolão, Bidu para Memphis Depay, linha lateral da grande área, meia esquerda, ele cruzou a segunda trave, chegou, Garro dominou aqui na da grande área, ajeitou para Mateuzinho, bateu no gol, Muslera! Em dois tempos para fazer a defesa, Fabiani.
1: E é bom goleiro Muslera, hein, Martelli? Experiente em todas, ele tenta encaixar. E assim o fez no chute forte do selecionável. Mateuzinho impede o que poderia ser o segundo gol do Corinthians.
0: 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Copa Libertadores da América, é o primeiro jogo, quartas de final na Argentina, no Jorge Luis Hirsch, relógio marca 10 jogados no segundo tempo. Estudiantes 1, gol de Castro, Corinthians também um gol de Caio César, que é de Esportes, oi Lucas Bueno.
3: O Vasco segue atrás de Richarlison, após enviar uma proposta para o Tottenham ser recusada, agora o atacante brasileiro tenta rescindir com o clube inglês para que o clube carioca o contrate de graça. As negociações seguem em andamento.
0: 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Corinthians tem a posse de bola lateral para o Timão bater no campo de defesa pela meia esquerda. A Bandeirantes leva você a Copa Libertadores em quartas de final, primeiro jogo. Semana que vem, quarta-feira, Corinthians joga em casa buscando a classificação para a semifinal 1-1. E esse começo de segundo tempo, Corinthians empatou, Léo James.
2: Corinthians conseguiu colocar a bola no chão, tirar o ritmo da partida. Não é um bom negócio para o Corinthians entrar nessa batalha de nervos, digamos que foi o primeiro tempo. Cair nas provocações do Estudiantes. Não, joga bola. Futebol, o Corinthians tem muito mais do que o Estudiantes. O time do Corinthians é muito mais técnico. É só colocar a bola no chão, Martelli.
0: Placar de 1-1, tá tudo igual, 11 minutos jogados. Põe a bola no chão, Timão. Corinthians pela meia esquerda, até a tábua, descer, corta a marcação. Tira, põe pra fora, arremessou lateral para Estudiantes bater, toma distância, tem pressa. Mancuso já faz a cobrança, trabalha pelo campo de defesa. Nunes gira pelo círculo central do gramado. Piovi pela meia esquerda pra Corrêa. Corrêa tenta descer pra equipe argentina. Corrêa pela meia esquerda pra Benedetti. Benedetti por dentro. É pra Castro. Castro volta pelo campo de defesa. Na meia direita, Nunes. Nunes pra Piovi. Piovi pro campo de ataque. Ele cruza a fronteira, olha pro meio da grande área. Abre a jogada pela meia direita, bola nos pés de Mancuso. Mancuso para Piovi, Piovi levantou na marca, penal, sobe para tocar de cabeça, Alan tira mais uma para o Timão, Caio César entrada da grande área, recuo para Gabriel Paulista pressionado, mas a saída do Diniz funciona, Paulista para a esquerda para Bidu, Bidu finta, ameaça, bateram, chuta, sai jogando por baixo para Alan, Alan para Carrídio, Carrídio pela quarta zaga para Gustavo Henrique, Henrique dentro da grande área para Paulista, o Timão jogando na Argentina, agora a bola no chão, é isso Timão, é isso Coringão, Carrídio pela meia direita, tenta adiantar, mas aí eram dois em cima dele, ele perde a bola. 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Sebastião manda aqui. Eu não estou reconhecendo Memphis Depay. Parece que está jogando defendendo contra o Corinthians. É, realmente não está bem. Muita gente mandando mensagem aqui, youtube.com/rádio Bandeirantes Oficial, no 107.3 de São Paulo e região metropolitana, no 106.7 da Baixada Santista. Não faz um bom jogo, Memphis Depay, o tal do ritmo do jogo e de jogo desde o Rosário Central, fez outras duas partidas, né, com a camisa do Corinthians do Campeonato Brasileiro, mas não voltou.
4: até o momento não voltou. Vá para o campo de ataque, o Estudiantes levanta para o meio da grande área. Gustavo Henrique toca de cabeça para a esquerda, para Bidu. Bidu por dentro, para Garro, já deu assistência. Garro para Carrilho, Carrilho para Memphis. Defaz no círculo central, fez a parede, não brincou. Trabalha no campo de defesa pela meia direita. Para Mateuzinho recomeçar para o Timão. Chegamos a 13 minutos jogados deste segundo tempo, 1-1, tudo igual. 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Corinthians desce, Garro de letra para Memphis. Memphis não consegue fazer o domínio. Garro aposta a corrida, tenta ganhar, corta a marcação do Estudiantes, recua para Muslera. Muslera dentro da grande área, quebra para o campo de ataque, sobe para tocar de cabeça. Gabriel Paulista consegue fazer o domínio, rasga Paulista. O Garro está impedido, nem vai na bola, está nas mãos do Muslera. Em Fabiani.
1: Chutou para qualquer lado por ali o Gabriel Paulista, defensor do Corinthians. Ô Martelli, eu destaquei no gol a presença do Ramon Dias aqui no estádio. Ele comandou o Corinthians em 2024, conversou rapidamente com a Bandeirantes. Fica o convite pro pessoal depois do jogo dar uma olhada nessa entrevista nas redes sociais.
4: E manda collab para o Fabiane aparecer.
1: Manda.
4: Fabiane, né? Hã?
1: Preciso de uns seguidores aí.
4: Ô Léo James, o rei da permuta, Fabiane. Léo James, seguinte, até o momento... O Memphis Depay não joga bem na bola. Agora, qual a diferença de você ter um Memphis Depay em campo não tão bem com qualquer outro jogador que esteja em campo, mas não tão bem?
5: Cara, em algum momento, acho que ele pode ter um lapso de Memphis Depay, aquele mesmo, lá de trás, e resolver...

0: conectou bons passes. A última jogada que teve o toque de letra do Rodrigo Garro, teve a participação num passe muito bom do Alan. Ele fez aquela inversão também na primeira etapa. O primeiro volante do Corinthians tem uma boa exibição. A partida do Alan até aqui é muito melhor que a do Carrillo.
1: 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O Cacique Medina cansou, viu, Fabiani?
2: E mudou, saiu 31, Rodrigues, entrou 29, Pérez.
1: Mudança, portanto, Pérez com a 29 em campo, a primeira do jogo. Bidon não consegue o domínio pela meia esquerda. Rodrigues não estava bem na partida, né, Jens?
0: Um ponta por outro. É, basicamente, essa troca que faz o Cacique Medina no time do Estudiantes.
1: 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Acesse consórciovw.com.br. 16 minutos jogados deste segundo tempo, de bola rolando na Argentina. Por enquanto, Libertadores da América, primeiro jogo das quartas de final. Corinthians empata 1, Estudiantes abriu o placar do primeiro tempo. Um gol de Correia, um gol de Castro. Castro marcou e foi lá o timão. Caio César no comecinho do segundo tempo empatou o jogo. 1-1, tudo igual ao timão mesmo. Não mexeu ainda o Corinthians. Benedetti pela meia esquerda, tenta descer para o campo de ataque. Bela bola por dentro, bem à esquerda. Escapa da marcação, vem Estudiantes. Entrada da grande área, passe por dentro, chegou a zaga, tirou. Matheus Bidu passou. Da bola, porque o Hugo Souza veio na bota. Falou, chá comigo, o Hugo Souza encaixa a bola pro timão.
2: E aí tem que ser valorizada a experiência do Matheus Bidu, que não deu o bicão. Confiou no goleiro e o Estudiantes responde bem de novo.
1: Vai pro campo de ataque, equipe do Estudiantes pela meia direita. Você ligado no microfone da Bandeirantes, placar de 1-1, tá tudo igual. Desce, equipe argentina pode bater de longe no gol. Colocou, mas colocou longe do gol. Tentou ali o Tobio Burgos. O Burgos bate muito embaixo da bola. Tiro de meta pro Corinthians. Isso é isso, Fabiani?
2: Tive a impressão de um desvio, mas não foi isso que viu o árbitro Esteban Ostojic. Ela vai direto para fora e o Hugo Souza orienta a defesa do Corinthians a subir. Não vai ser saidinha, vem chutão.
1: É, tem hora que é assim, né, Hugo? 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Corinthians com dificuldades para ser jogando. Vem Carrillo pela meia esquerda, perdeu. Ganha Estudiantes, cruzamento, segunda trave, passa por todo mundo. Passa pelo Pérez, passa por todo mundo. Só lateral pro timão que tá dormindo em campo, parece nesse momento, hein, Fabiani?
2: Faltou um Guido Carrillo para completar. 8 gols na temporada para ele. Jogador que chegou a negociar com o Corinthians em 2024. Artilheiro nato, por enquanto apagado no jogo. E deveria ter sido expulso, né, Martelli?
1: Pois é, tá difícil, ó. Duas expulsões que eram para acontecer. Uma do Carrillo pelo lado do Estudiantes. A outra do Caio César, que também era para ter sido expulso. Olha como são as coisas. 1-1, tudo igual. 18:30 jogados deste segundo tempo. 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Lateral para a equipe do Estudiantes, bater campo de defesa na meia esquerda. O Fernandinho já está perdendo um pouco da paciência ali. Relembra para mim, Fabiani, o banco de reservas do timão aí na Argentina.
2: Com Cauê, Tioca, Pedro Raul, Pedro Milans, Matheus Pereira, Angileri, Charles, Iago, Guinegão, Dieguinho, Alex Santana e Linga.
1: É limitado, né? A verdade é essa, é limitado o banco do Corinthians.
0: Não oferece muita coisa. Até porque, por exemplo, o Carrillo faz um jogo fraco para mim até aqui. O jogo dele não é bom. Tivesse uma opção melhor no banco de reservas, o Diniz poderia pensar nessa troca.
1: Corinthians abre o campo de ataque, abertura de Garro. Garro pela ponta direita, Caio César e Benedetti. Caio César invadiu a grande área, fintou, balançou, voltou para Garro. Garro, três dedos na bola, pegou mal. Pegou mal na bola. Passa esquerda dele, a direita do goleiro. Ele tentou três dedos, né, Fabiani?
2: Tentou um três dedos ou tentou chutar pro gol e pegou mal, viu, Martelli? Acho que eu fico com a segunda opção. Bateu mascada o Rodrigo Garro, ela não leva perigo, vai pra fora. Tiro de meta, Estudiantes.
0: E aí nessa, Martelli, o Caio César vai pra dentro. Não faz o passe pra trás do Garro. Vai pra dentro, força o Benedetti a cometer a falta. De repente ele leva o segundo cartão amarelo, é expulso. Ele não é um grande marcador. O Fabiani já trouxe essa informação pra gente ao longo da transmissão. Ele foi incentivado a partir pra cima do lateral esquerdo do Estudiantes.
1: E a área, ela protege o cara, né? Ela protege o Caio César. Ou ele faz a falta ou ele finta e chuta no gol.
0: Exatamente.
1: Everton Ramos, grande Everton Ramos, tá subindo a serra da Baixada Santista, curtindo aqui a Bandeirantes. Tava lá ligado no Santos 2, Santos 2, 0 para o Atlético Mineiro.
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0: 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Libertadores da América, noite de Copa, quartas de final, primeiro jogo na Argentina. Chegamos a 20 jogados do segundo tempo. Estudiantes 1, Corinthians também 1. Semana que vem, jogo de volta na casa do Timão. Desce Estudiantes, pode bater no gol, bateu fraquinho. Hugo Souza para fazer a defesa. 1-1, 21 agora. Lucas Bueno.
1: O Atlético Mineiro recusou a proposta do CSKA Moscou pelo jogador Cuejo. Com isso, o atleta fica no Galo, não deve sair do time de Minas.
0: 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levando a você a Copa Libertadores, quartas de final, primeiro jogo, 1-1, tudo igual, Timão em campo, a torcida fiel corintiana quer a virada, dá pra virar, Timão, é melhor o Corinthians em material humano, é melhor o Corinthians, viu? Dá pra ganhar esse jogo, o Corinthians que saiu atrás e conseguiu empate com Caio César. Quem desce é o Estudiantes na meia direita. Mancuso tenta o lançamento à frente, chega pro Domínio Pérez. Chapelou, Carrilho cruzou na boca do gol, chegou, Mateuzinho tirou de cabeça, tirou mal, chute pro gol, passou por cobertura, toque de cabeça, por cima do gol! Carrilho pelo lado do Timão, mal, mole, tá cansado, tem que sair. Carrilho pelo lado do Estudiantes, testa por cima do gol, Fabiani.
2: E era a bola que o Carrilho precisava. Carrilho, jogador do Estudiantes de La Plata, dentro da pequena área, no cabeceio. Ele consegue desviar, mas manda pra fora, tentando encobrir o Hugo Souza. E acho que o momento que o Carrilho do Corinthians mais aguardava, Martelli, era esse. Pausa para hidratação. Tá com sede o 19 peruano do Timão.
0: E assim, né, 22:30, o Carrilho nos últimos jogos, visivelmente dá para ver, ele joga ali 60, o tempo dele já deu. Já deu.
3: Ele não tá muito mal no já jogo, deu, Martelli. Ele é assustador o jogo que faz o Carrilho até agora. Ele tem que sair. O Matheus Pereira é o meio-campista dos sonhos? Não é. Longe disso. Mas o Carrilho tá muito mal. O Pérez entrou pra atacar aquele intervalo entre o zagueiro do lado esquerdo do Corinthians e o Matheus Bidu. E quem tem que acompanhar o Pérez nesse tipo de movimento é o Carrilho. Só que ele não consegue mais acompanhar, ele não tá dando conta. O Estudiantes está explorando bem esse espaço na defesa do Corinthians. O Fernando Diniz precisa fazer essa troca. Caso contrário, o Corinthians vai ter muitos problemas dentro do jogo.
0: Eu vi ali o Diniz falando com o Carrilho do Timão, claro, e falando, ô papi, não sei se ele chama de papi mesmo, que o cara é peruano e tem essa gíria. Tipo assim, e aí meu filho, você tá bem, tá cansado, como é que tá? O Gustavo Henrique passando orientações, dá para ouvir o Poropopó aí na Argentina também, né? Acho que é o momento que o torcedor... se faz presente para mostrar e mandar mensagem para o time que está ali, né, em campo, empatando em 1-1, mas é o momento. Talvez olhar para o Carrilho com um pouco mais de cuidado e falar, ó, não dá mais, tem Matheus Pereira, uma opção mais ofensiva, porque realmente ele está devendo. Está cansado o peruano e o Fernando Diniz sabe muito bem disso. O Charles está no banco?
3: Eu tá.
0: Sei, né? Calma, calma, torcedor. Só uma pergunta técnica. O Charles está no banco, meu querido Fabiani?
2: Sim.
0: Tem que ficar lá, Léo?
2: Sim.
0: Diniz? Ah, ok, então.
2: Sim. Já tirou o colete, hein?
0: Charles? Falei pra você, gente. Falei pra ter calma, mas eu conheço a mente de Fernando Diniz às vezes.
3: Eu iria com o Matheus Pereira, tá? Mas assim, acho que tá muito na cara que vai sair o Carrilho. Não tem outro jogador pra sair. O Carrilho tá
0: muito
3: mal.
0: Quem marca mais? O Charles? Rei Charles? Não, acho que ou o Matheus Pereira?
3: O Charles. Acho que o Charles é mais marcador do que o Matheus Pereira. Mas eu acho que o Matheus Pereira te oferece mais com a bola. Um passe qualificado, de repente, para ajudar o Alan na saída de bola do Corinthians. O jogador que deve sair, acho que vai ser o Carrilho. Faz um jogo muito abaixo, Matheus.
0: Só repetindo aqui, Odair, o jogo está parado. Tem pausa para hidratação na Libertadores, na Sul-Americana, com 22 ali o juiz para. Então estava parado o jogo e aí o Charles, Rei Charles, o Charles está à beira do gramado para entrar em breve na camisa do Timão. Não sei não se vai dar para o Carrilho. Bola volta a rolar na Argentina, desce para o campo de ataque, Corinthians dormiu. Gustavo Henrique perdeu, chegou por baixo, se recupera bem o zagueiro do Timão. Rasga Gustavo Henrique pela meia esquerda, é para Carrilho, Carrilho três dedos da bola para Memphis Depay. Olha o Depay, cavando falta, Depay mal no jogo. Depay, mas muito mal no jogo. Perde a bola, Memphis Depay, corta a marcação do Timão. De novo, Gustavo Henrique gira pela meia esquerda. Trabalha para a canhota, Matheus Bidu ganha a lateral para o Timão. 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A mudança no Timão aí, meu querido. Luiz Fabiani.
2: Sai 19, Carrilho. Vem 35, Charles.
0: Aí já estava a famosa pedra cantada, né, Léo Jens? Para marcar, melhorar a marcação.
3: O Diniz foi bem, o Carrilho estava muito mal no jogo. Tava fazendo hora extra já. Tinha que sair mesmo. Não sei se eu colocaria o Charles, mas entendo a posição do Fernando Diniz. O Corinthians está mais postado agora no próprio campo, esperando mais o Estudiantes. De repente pode ser um jogo para o Guinegão entrar na vaga do Memphis, para dar um pouquinho mais de velocidade a esse ataque do Corinthians.
0: Um abraço para Maria Vilma. Calma, Maria Vilma. Tranquilidade para dentro da cabeça. Calma, Maria Vilma. Jogo tá parado, tem falta marcada para o Corinthians bater no campo de defesa na meia esquerda. Chegamos a 26 minutos jogados deste segundo tempo. O Corinthians empata em 1-1. Um para o Estudiantes, um também para o Corinthians. Acerta descer para o campo de ataque. A equipe do Estudiantes, mas não se acerta. Timão ganha na meia direita. Mete a bola. Memphis Depay pela meia esquerda. Tenta descer bolão. Memphis Depay para cima da marcação. Nossa, desarmado. Vem por baixo. Corta a zaga do Estudiantes. Põe para fora. Lateral para o Corinthians bater no campo de ataque pela meia esquerda. 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Lateral pro Corinthians bater pela meia esquerda, vai pra cima, Timão. Corinthians tá empatando em 1-1. Quem sabe dá pra virar, Corinthians vai pro campo de ataque. O Corinthians pela meia esquerda, lançamento era pra abrir o Bidon. Corta a marcação, vem por baixo. Tira de perna direita, Mancuso põe pra fora. Essa bola saiu. Saiu pela linha lateral, Manuel. Corinthians pro campo de ataque. 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Zero, Grupo Souza Lima. Corinthians tem arremesso lateral para bater no campo de ataque pela meia esquerda. Matheus Bidu. Matheus Bidu toma distância para a cobrança de lateral. Jogadores do Corinthians lá para o meio da grande área. Bidu bate curtinho para Garro. Garro para Matheus Bidu. Bidu para Bidon. Bidon toma falta. Breno Bidon girou pela meia esquerda. Toma falta. Forte falta para o Corinthians na ponta esquerda. Aí, Fabiani.
2: Daquelas para cruzar na área. E para um Corinthians que não sai do campo de defesa, uma oportunidade que vale ouro. Por isso que o Memphis faz o gesto. Manda os jogadores de ataque irem para lá, inclusive o Charles, que é mais alto que o Carrilho. Mas olha só o bastidor aqui, Martelli. Antes da cobrança, o Diniz, me parece o Diniz ou um de seus auxiliares, não, o próprio Diniz, ele chama o Charles e o Gustavo Henrique. Mandou combinar a jogada. Vamos ver o que vem por aí.
0: Leninha manda aqui, tá proibido tirar o Memphis, tá no contrato dele, não sei, mas tá em campo. Mas é o que o Léo falou. É um jogador que numa dessa, numa falta na meia esquerda, igual foi contra o Rosário, ele acha uma bola. Ele acha um veneno. Quem sabe agora pro Timão. Falta pro Corinthians na meia esquerda, naquele da grande área. Memphis, autorizado. Memphis levantou fechado na segunda trave, corta a marcação. Volta pra Ala. Ala na linha, na tela da grande área, bate direto pro gol. Na rede, pelo lado de fora. Bateu na rede pelo lado de fora, quase o Corinthians marca o segundo, era o Bidu. Ele ia surpreendendo o goleiro que tocou com a ponta da luva, era escanteio, Fabiani.
2: Tentou ser espertinho o Bidu, porque o Muslera já estava na linha da pequena área, já estava deixando o gol desprotegido. Aí o Bidu tentou mandar no primeiro pau de maneira surpreendente, mas não conseguiu executar da melhor maneira. Pega na rede pelo lado de fora, Corinthians recua outra vez.
0: 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Corinthians mexeu uma vez, Charles em campo, Carrilho foi embora. Estudiantes mexeu uma também, Rodrigues foi embora, Pérez em campo e desce Estudiantes na meia esquerda. Burgos dominou, escapou, ameaçou bater o gol, girou pra cima de dois. Charles ficou na saudade, ele cruza no alto. Paulista, Gabriel Paulista tira a volta na entrada da grande área, de novo Mancuso, Mancuso meia direita, fatiou a bola no toque de cabeça, Garro tira, voltou pra Benedetti, entrada da área. Ele abre a jogada pela meia direita, toca de cabeça rente a linha lateral da grande área, com pressa mas sem objetividade, Mancuso que começa para a equipe do Estudiantes, cercando a grande área do Timão, quase 30 jogados deste segundo tempo, a Bandeirantes leva você a Libertadores, já já apito final mais cedo o Palmeiras venceu a LDU por 1-0, o Santos venceu na Sula o Galo por 2-0, agora o Timão empata em 1-1 e daqui a pouco apito final da Bandeirantes, Ricardo Capriotti assume para todos os cantos do Brasil e do mundo, pode contar com a marca de amortecedor preferida pelos mecânicos. 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Está jogando o Timão pelo campo de defesa, pressionado, sobe a marcação do Estudiantes, ganha pela meia direita, Mancuso, Mancuso por dentro, bola nos pés de Piovi, Piovi olha para o meio da grande área, não dá para cruzar no primeiro momento, ele leva para a meia direita, na linha de fundo para Mancuso, Mancuso com espaço, fatiou, Bidu, chega para botar para fora. 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Libertadores da América, quartas de final, jogo de ida, primeiro jogo, Argentina no estádio Jorge Luiz Hirsch. Chegamos a 30 jogados do segundo tempo. Estudiantes 1, gol de Castro. Corinthians também 1, gol de Caio César. Alô, QG de Esportes da Bandeirantes fala, Bueno.
1: Tem mais um jogador comprando clube, desta vez Lionel Messi, argentino, chegou a um acordo para comprar o Eldense, clube que atualmente disputa a segunda divisão da Espanha.
0: 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Estudiantes desce para campo de ataque na meia esquerda, vem cruzamento lá para a ponta esquerda, Benedetti. Benedetti olha para a grande área, recua para Burgos. Burgos levantou, tocou de cabeça, tira-la, completa na meia direita, quarta de qualquer jeito. Mateuzinho briga pela bola, Memphis Depay tentou chapéu por dentro, passe errado. É nítida a partida ruim do Memphis Depay. Tem que olhar para isso, Fernando Diniz, Garro ganha, Garro para Bidon, nossa, aí o juiz parou o jogo para atendimento do jogador do Estudiantes na meia esquerda, não deu para entender, o Esteban Ostoich faz uma das piores partidas da carreira dele, ele já não expulsou dois jogadores, o Charles chega para cima do Piovi. Ele demora, foi falta do Charles, a verdade é essa. Mas ele demorou uns 3 minutos para dar falta, viu, Fabiani?
2: E teve uma reclamação muito grande dos corintianos, porque no momento que ele apita a falta, parecia um contra-ataque promissor do Corinthians, mais ou menos da maneira como foi construído o gol, com o Caio César frente a frente com o Benedetti por ali. E aí quando ele marca a falta, quebra essa oportunidade, e além disso, concede ao Estudiantes a oportunidade de lançar a bola na área. Lado esquerdo, toda zagueirada por ali.
0: Falta para o Estudiantes bater pela meia esquerda, 32 minutos jogados deste segundo tempo de bola rolando, você ligado, curtindo a Bandeirantes levando para você a Copa Libertadores, é o primeiro jogo das quartas de final, Bandeirantes 107.3 para São Paulo e para a região metropolitana. Vai para a cobrança de falta, Pérez pela meia esquerda. Jogadores do Timão na entrada da grande área. Fica de olho, Hugo. Vem levantamento fechado. Toque de cabeça, Gustavo Henrique na boca do gol. Tocou por último o jogador do Corinthians, está dizendo o juiz? Sei não, não, hein? Tiro de meta para a equipe do Estudiantes, do Timão, não é isso, Fabiani?
2: É isso, Martelli, uma cena curiosa, logo que a bola saiu, o Diniz começou a chamar o Hugo olhou, ele começou a fazer o gesto tipo, dá chutão, a gente quer tirar a bola da nossa defesa, porque o Estudiantes toma conta do ataque, é ataque contra a defesa, 1-1 em La Plata.
0: No toque da Bandeirantes, você confere, já, peraí, deixa eu só ver, quem é o 20, Fabiane, no Estudiantes?
2: 20 do Estudiantes é o Messa, e obrigado pela ajuda, porque como eu comentei, o banco do Estudiantes é ponto cego para a imprensa.
0: Ô, Léo James, conhece esse Messa aí? É bom de bola?
3: Lateral direito, Martelli. Vamos ver quem vai sair para a entrada dele.
0: Vai para o campo de ataque o Corinthians pela ponta direita, lançado. Caio César passa em velocidade. Mateuzinho, Caio César vai para cima. Caio adianta, leva dentro da grande área. Mateuzinho dominou, voltou para Caio César. Ele cruzou para ninguém. Para ninguém, o levantamento do Caio César para o meio da grande área. Afasta a zaga do Estudiantes e na sequência sofre a falta, círculo central. Falta do Gustavo Henrique, é isso?
2: Para cima do Correia por ali, um puxão para cima do jogador do Estudiantes. Mexe o time mandante, sai o 13, vem o 20. Então sai o Benedetti, 13, e vem o 20, que é o Messa, lado esquerdo da defesa, time mandante.
0: Portanto, Messa está em campo, vai embora Benedetti com a 13. Aí, ó, o cara que poderia, né, ter dificuldade para marcar o Caio César fora de gramado, Léo James.
3: Isso, estava amarelado, acho até que o Caio César foi pouco para cima dele durante o jogo. Mas era a informação foi trazida pelo nosso companheiro Luiz Fabiani. O Corinthians trabalhou para o Caio César, incentivou muito esses duelos individuais com o Benedetti. O gol sai a partir disso, uma bola nas costas do Benedetti, o Caio César finaliza e marcou o gol do Corinthians. Ele sai, já estava amarelado, entre o Mesa, que é um lateral direito em tese, mas que vai jogar pelo lado esquerdo.
0: Corinthians desce para o campo de ataque, Bidon aberto bem à esquerda com espaço criado, ele é lançamento, fez dentro da grande área, o Nunes intercepta bem na interceptação. Nunes, pode contar com qualidade, com durabilidade, pode contar com confiança, se é na carta, você sabe, pode contar. Lateral para a equipe do Corinthians, Martelli. Bater pela meia esquerda no campo de ataque, placar de 1-1, tá tudo igual, 35 minutos jogados no toque, vai tocar, e quando toca marca, 35, lateral, Timão na meia esquerda, Bidon faz a cobrança, Bidon tenta completar de perna esquerda, briga pela bola pela meia esquerda, ganhou, Garro bateu no gol, Muslera pegou, firme o goleiro, uruguaio, hein, Fabiani?
2: Acho que os caras estudaram isso aí no Muslera, hein, o fato dele sair um pouco antes nas oportunidades de cruzamento e por isso tentar bater no primeiro poste. Ó, o Memphis, ele colocou as mãos nos joelhos, colocou a língua pra fora, tá exausto, camisa 10 do Corinthians, não sei se vai durar muito tempo em campo.
0: Tem que tirar, cara, o Memphis Depay não está jogando bem, independente do aspecto físico, o Memphis Depay não está jogando bem, não consegue dominar uma bola, Ah, mas se aparecer uma falta, pode ser que ele guarde? Pode. Ah, mas se aparecer com liberdade, que não está acontecendo, pode ser que ele meta a bola? Pode. Mas é assim, o Corinthians tem condição de virar esse jogo tranquilamente, na minha visão, viu, Léo James?
3: E ainda mais nessa proposta que o Corinthians está agora, de se defender com duas linhas de quatro, mais próximo do próprio gol e contra-atacar. Aí pode ser um jogo para o Guinegão entrar na vaga do Memphis. Eu não colocaria o Pedro Raul.
0: 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Já Ricardo Capriotti no apito final do microfone da Bandeirantes 1, Estudiantes 1, Corinthians. 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Primeiro jogo, quartas de final, liberta. Escanteio para Estudiantes bater na ponta direita. 1-1, tudo igual. Ostoic, como conversa e como habla dentro da grande área, juiz? Você fala demais, Ostoic. Fala muito o árbitro do jogo. Faltam 9 minutos para terminar o jogo. Escanteio para Estudiantes cobrar. Na primeira trave vem o levantamento. Corta a marcação do Corinthians. Tira a volta pela meia direita. Chegou para Burgos, impedido. Está impedido, Burgos. Oi, Fabiani.
4: O Memphis agora ele puxa o calção por ali na coxa esquerda. Tá? Já colocou de volta, mas é o gesto de quem está sentindo algum incômodo por ali. Mais uma vez, olhar especial para ele. Quem sabe daqui a pouco o Pedro Raul não pinta no Corinthians.
0: Tira logo o Memphis, ô Diniz. A gente aqui do outro lado, estamos no Brasil, tira logo o Memphis, ô Léo James.
3: Eu sacaria o Memphis. Eu acho que ele já está desgastado no jogo. Ele não fez uma grande partida, mas a essa altura do jogo, desgastado, a tendência é que ele entregue cada vez menos. Eu colocaria o Guinegão para te dar um pouquinho mais de velocidade. Se o Diniz estiver preocupado com a bola aérea do Estudiantes nos minutos finais, aí ele pode escolher o Pedro Raul.
0: 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A torcida corintiana pode acreditar, dá para virar o jogo, mas tem que mudar. Fernando Diniz tem que mudar, não muda, só uma alteração até o momento. Desce o Estudiantes da meia esquerda, cruzamento na segunda trave. Hugo Souza. Essa aí é bonita, legal pro goleiro do Timão, hein, Fabiani?
4: Como ele gostaria, o cruzamento sem encontrar um alvo argentino na grande área. Sai, encaixa, recoloca o Timão no jogo. 1-1, 38, segundo tempo.
0: Vai chegar a 38, relógio da Bandeirantes e nada de mexer o Fernando Diniz. Recomeça pelo campo de defesa, o Corinthians está jogando com ala. Ala pela quarta zaga, como se fosse um zagueiro pela meia direita. Ele lança a frente para Garro. Garro tentou deixar passar para Memphis Depay, não consegue o domínio. Passa da bola, chega pela meia direita para Estudiantes. Mancuso cruza a fronteira, desceu para a equipe do Estudiantes. 1-1, tudo igual. 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Vai Mancuso, linha de fundo, brigou pela bola. Junto com Messa Bidu, vem na cobertura, deixou passar, tiro de meta pro Timão, e só isso, hein, Fabiani?
4: E o Bidu é muito destacado pela capacidade técnica, mas hoje defensivamente é um leão pro Corinthians, impedindo um cruzamento, ganha tiro de meta o Timão, cada segundo é valioso em La Plata.
0: 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Tiro de meta, Hugo Souza para cobrança, quebra para o campo de ataque, quebra mal. Fernando Diniz quer que quebre, mas Hugo Souza erra, põe para fora. 38 jogados deste segundo tempo, lateral para o Estudiantes, bater pela meia direita, cobrança à frente, corta a marcação do Timão, mas volta pela ponta, era para Mancuso, corta e intercepta a marcação do Corinthians, passou da bola, não chegou para Alan, chegou na entrada da grande área, dá para bater. Olha o Estudiantes dentro da grande área, bola solta, linha de fundo, meia esquerda, desarmado, Mateuzinho firme por baixo. Mateuzinho se precipita, solta o passe à frente para Memphis, dessa vez acertou. Memphis fez a parede pela ponta direita para Garro, Garro escapou, pediu a falta, o juiz não deu, segue o lance, bola para a equipe do Estudiantes no campo de defesa. Garro, não sei se também não cansou não, hein? Tá levando a mão pro posterior, a perna direita, o Garro caído no chão, viu, Fabiani?
4: Ele sentiu bastante, tá levantando lentamente por ali, e o Diniz tá louco da vida com ele, quer mais um jogador para marcar lá atrás, Martelli.
0: É, mas ó, o Diniz, 39, você não mexeu, contra a Chape praticamente foi mal, é verdade, mas jogou mal. E os jogadores estavam em campo, tem que mexer, o Memphis Depay se carrega. Ele carrega dois, o Memphis, o Depay, o holandês, o Somerville, ele tá carregando o Gakpo, ele carrega toda a Holanda. Não dá mais pro Memphis Depay, mas quem mexe é o Estudiantes. 18 ou 17?
4: Sai 17, Burgos, vem o 18, que é o C3. Jogador que quase fechou com a equipe do Atlético Paranaense no começo dessa temporada. E vem também, Martelli, o camisa de número 30. Já confirmo para você, a segunda troca, o C3 está em campo.
0: É o 39, o 39 e o 21 vai embora.
4: 39 é o Elias, na vaga do 21, que é o Piovi.
0: Vai Corinthians pro campo de ataque, Caio César dentro da grande área, desarmado, chega na marcação, o zagueiro está nas mãos do goleiro, mas já estava marcado impedimento. Portanto, Elias com a 39 em campo, C3 com a 18 em campo, Léo Jens.
3: O Elias é volante, entrar na vaga do Piovi, que era também volante. Agora o C3 é um jogador pro Corinthians ficar de olho, ele é um ponto insinuante, vai para cima, tem um contra um, o Corinthians precisa tomar cuidado com ele. E o Memphis Depay não tem mais condições de ficar em campo, ele tem que sair.
0: O Memphis está parecendo um 10. Lembra dos 10 do Timão, o Douglas? O Douglas agora aposentado, porque ele tá no, não tá dando, cara. E assim, é um ótimo jogador, habilidoso, mas não está jogando bem. Ó, o Timão sofreu a falta na meia direita, o Charles caiu. Toma a chegada forte para pintar um cartão ali pro Mancuso, hein? Subiu o cartão, Fabiane?
4: Não consegui confirmar, Martelli. Já ele. Vou atrás dessa informação. Sai o 8, Garro, tá? Vem o 23, que é o Matheus Pereira. Então o Garro sentiu aquele incômodo naquele momento. Vem o 23, Matheus Pereira, mais um volante na equipe do Corinthians. Já confirmo pra você, o amarelo Mancuso.
0: Foi ele. Foi
4: 40.
0: Ele. Mais um amarelo em campo. E o Matheus Pereira vem pro lugar do Garro. Também cansou, viu, Léo Jens?
3: E aí o Diniz vai fechar um pouco mais o seu meio campo. Vai trabalhar agora com 3 volantes. O Alan, o Charles e o Matheus Pereira.
0: Agora, é impressionante ele não tirar o Depay. Porque ele tem condição de uma espetada, ô Léo Jens, com um guinegão da vida.
3: O Memphis está nitidamente desgastado. Ele está só o pó, ô Martelli. E ele não sai. Não sei qual a explicação do Fernando Diniz. Mas eu, se estivesse na posição do treinador do Corinthians, já teria sacado o Memphis.
0: Nossa, olha o Ostoich. Ele deu agora o contragolpe. Ah, mas ele tá dando toque de mão do jogador de Estudiantes. É falta pro Corinthians na meia esquerda. Do 56 do Corinthians é o Guinegão. Não é isso?
4: Sim.
0: Então já se bobear ele pinta. Foi toque de mão no lançamento do Bidu. 42 minutos jogados. Falta pro Corinthians bater pela meia esquerda. Eu tô falando, dá pra acreditar. Fiel torcida corintiana. Acredita que vira o jogo. É falta pro Corinthians. 42. Gustavo Henrique, o gigante da Fiel, foi lá pro meio da grande área. Falta pro Corinthians bater na bandeira de estoma. Distância Bidu. Bidu e Memphis Depay, jogadores lá pra boca do gol. Corinthians empata em 1-1. É quartas de final. Ele liberta. Sonha, Fiel torcida. Quer o segundo gol. Quer o segundo gol. O Timão. Falta pro Corinthians na meia esquerda. Já Guinegão em campo. Saiu da bola Memphis Depay, toma distância de perna esquerda, autorizado Bidu. Jogadores do Estudiantes fechando lá na grande área. Uma pressão do Timão querendo o segundo gol. Matheus Bidu autorizado a 1, levantou na entrada da grande área para ninguém. Tira a marcação do Estudiantes e agora o contragolpe. Foi falta. Só parou à frente do jogador do Estudiantes. Se tomar cartão, tá fora, hein? Se tomar cartão, tá fora. Era o Matheusinho, mas não tomou. Mas
4: Pedro
0: não
4: Raul.
0: É ele quem vem?
4: 18. Pedro Raul, centroavante na equipe do Corinthians. Eu dou um alfajor para quem adivinhar quem vai sair.
0: Eu vou deixar o alfajor para você, tá, Léo Jens?
3: A gente divide, só questão, pode ser? Pô. A gente divide, eu te dou metade, cara. Vai sair o Memphis, tem... Acho que aí o Fernando Diniz demorou para tirar o Memphis, inclusive.
0: Placar de 1-1, tá tudo igual a 1 para o Estudiantes, 1 também para o Corinthians, 43,5, já apito final na Bandeirantes. Ricardo Caprotti assume para todos os cantos do Brasil e do mundo, vai mexer, o Corinthians mexe, ele vai embora. E vem o gigante da Fiel.
4: Sai Mateuzinho, 2, entra 18, Pedro Raul, não, brincadeira.
0: Nossa,
4: brincadeira.
0: Eu falei, meu Deus.
4: Sai o 10, o Memphis entra o 18, Pedro Raul, Martelli. Vou levar 2 alfajores para não dar briga.
3: Olha, Fabiane, você perdeu a reação de Pedro Martelli. Sabe aquele meme do ratinho? Tchan, tchan!
0: Foi o tipo foi teste isso, de DNA. É. Pô, ele olhou. O que aconteceu, cara? Pelo amor de Deus. Ó, falta no Gussouza dentro da grande área. Bola pro Timão, 44. Dito tudo isso, ó, tem gente falando agora com jogador a menos. Mas com todo respeito ao Memphis, o Corinthians estava jogando com jogador a menos. Se o argumento vale, né, pra ele, vale pra outro também. Entendeu?
3: É, porque o Pedro Raul e não o Guinegão. Acho que o Diniz está preocupado nos minutos finais com a bola aérea do Estudiantes. E na bola aérea defensiva, numa bola parada, por exemplo, o Pedro Raul vai para a área do próprio Corinthians para ajudar os zagueiros, os volantes a marcarem. Então, por isso que entra o Pedro Raul e não o Guinegão, que seria um atacante de mais velocidade. Acho que dentro dessa proposta do Corinthians nos minutos finais com a bola, acho que o Guinegão seria até uma opção mais interessante. Mas preocupado com a bola aérea do Estudiantes, o Diniz opta pelo Pedro Raul.
0: 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E se é Silvio, é seis minutos de acréscimo. São 6 minutos de acréscimos. Na Argentina, vamos até 51. Tocou, marcou 45. 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Corinthians empata em 1-1. Dá pra virar, repito, torcida fiel corintiana. Dá pra virar, Corinthians tem mais time semana que vem, quarta-feira. O Corinthians joga em casa buscando avanço pra semifinal da Copa Libertadores. Manuel pro Corinthians bater no campo de ataque pela meia-direita. Mateuzinho toma a distância, arremessa para frente. Pedro Raul dominou. Pedro Raul girou pela meia-direita. Aí o Bandeira deu. Toque de mão do Pedro. O jogador de Estudiantes bateu a foto com a bola rolando. E o Ostoite e o Bandeira deixaram, mas tá bom. Deixaram seguir, vai pro campo de ataque. A equipe do Estudiantes, lançamento nas costas da zaga por baixo. Matheus Bidu tira, volta pra Charles. Rei Charles, Charles pro campo de ataque. Abre a jogada pra meio, esquerda pra Bidon. Bidon ergueu a cabeça, devolveu, passe à frente na ponta esquerda pra Charles, chega a marcação. Cortou no carrinho, Mesa voltou pra Muslera. Muslera quebra de perna direita, corta a marcação do Estudiantes, finzinho de jogo. 46, Corinthians ainda tenta virar a briga pela bola, pela meia esquerda. Matheus Bidu brigou no carrinho, ganhou pro Timão. Vem por baixo, Gabriel Paulista. Alá, zagueirão, Gabriel Paulista rasga de qualquer jeito, põe pra fora. 46,5. 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Estudiantes tenta descer para o campo de ataque, fimzinho de jogo, já já o apito final no microfone da Bandeirantes. Ricardo Capriotti a subir para todos os cantos do Brasil e do mundo. Recomeça pelo campo de defesa na quarta zaga, Pires. Pires quebra para o campo de ataque nas costas de Matheus Bidu, chega Hugo Souza. Na cobertura, Hugo Souza deixa a bola dentro da grande área, entende o Timão. Sem pressa, que é um bom resultado, hein, audiência? Esse empate para definir aqui na casa do Corinthians, semana que vem.
3: É um bom resultado para o Corinthians, até pelo primeiro tempo pavoroso que o Timão teve hoje. Acho que esse é um bom resultado, esse empate. O Corinthians tem totais condições de, como mandante, vencer a partida. Não acho que vai ser um jogo fácil, tá? Estudiantes virar São Paulo na semana que vem para catimbar, para tirar o Corinthians do seu melhor estado, para deixar os jogadores do Corinthians nervosos, para jogar em contra-ataque, em transição, que é uma proposta que o Estudiantes gosta mais do que essa que ele teve hoje, de se instalar no campo do Corinthians.
0: Vai o Estudiantes para o campo de ataque, para cima da marcação, perna esquerda, pode bater o gol. Elias girou pela ponta esquerda na entrada da grande área, não chuta, não cruzava, um pouquinho mais atrás para correr, correr pela meia esquerda, abre a jogada para Cetri, Cetri para Elias, Elias lá pela ponta esquerda, olhou para o meio da grande área, cruzou, toque de cabeça no gol. Hugo Souza pro Timão! Defesaça de Hugo Souza no toque de cabeça do Correa pro chão com velocidade na ponta da luva. Hugo, Hugo salva o Timão numa noite de seleção, Fabiani.
4: Alô, Ancelotti, eu estou aqui com a ponta dos dedos, salva Hugo Souza de um gol da virada por parte do Estudiantes. Permanece 1-1 graças ao goleiro 1 alvinegro do Timão, caindo pelo canto esquerdo, impede Carrilho marcar o segundo gol argentino no jogo.
0: 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Que defesa do Hugo Souza, hein, Léo James, no finzinho do jogo.
3: Baita defesa, mostrando por que foi convocado por Carlo Ancelotti para a seleção brasileira, Marté.
0: Lateral para a equipe do Estudiantes, bater pela meia direita, cobrança lá para o meio da grande área, faça a marcação, voltou na entrada da grande área, girou no voleio, tira, rasga a zaga do Corinthians, tenta descer Timão no contra-golpe, Pedro Raul, gigante, passadas largas pela esquerda, Muslera fora do gol, trabalha pela quarta zaga, 48, quase 49, só mais dois de bala rolando até 51, promete o juiz, um para o Estudiantes, um para o Corinthians, semana que vem, quarta-feira, parada na arena do Timão, para definir o avanço para a semifinal da Copa Libertadores da América. Estudiantes insiste para esquerda, Elias, Elias um pouco mais atrás, é pro domínio de correr, correr pela meia esquerda pra C3, C3, enxergou Elias, tentou fentar na marcação, balançou, desarmado pelo Mateuzinho, quarta zaga, volta pra equipe do Estudiantes, se fecha o Corinthians, 49 jogados, Estudiantes abre a jogada na meia direita, Nunes no campo de ataque, curtindo, mas de bem, abre pela ponta pra Mesa, Mesa domina, solta por dentro, tenta o tapa na devolução, perdeu, vem por baixo, corta a marcação do Corinthians, Bidu, e aí tem uma falta no lance anterior, bola pro Corinthians no campo de defesa, hein, Fabiani?
4: Nenhuma pressa pelos lados do Corinthians, até por isso o Mateuzinho também cai do outro lado, e lado oposto, ficou sentindo por ali o camisa 2 do Corinthians. Hoje dia especial para ele, convocado pela primeira vez na seleção brasileira. Posse de bola Corinthians, campo de defesa, mas vai demorar para bater.
0: 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Vai terminar o jogo, 50 minutos jogados, vamos até 51, falta para o Corinthians bater no campo de defesa, Hugo Souza sem pressa, já vem o apito final na Bandeirantes com o Ricardo do Caprote para todos os cantos do Brasil e do mundo. Hugo para quebrar para o campo de ataque, 1-1 vai terminar o jogo. Hugo Souza de perna esquerda quebra lá para o campo de ataque, tenta descer o Corinthians para buscar quem sabe a virada no finzinho do jogo. Tá tudo igual, bom resultado pro Corinthians na Argentina. Lateral pro Corinthians, bater no campo de ataque pela esquerda, Matheus Bidu toma distância para fazer a cobrança de lateral. 50 minutos e 30 segundos, Matheus Bidu toma distância pro lateral. Timão ainda tenta virar o jogo, ele cobra o lateral, Matheus Pereira, próxima bandeira de escanteio pela esquerda, pode cavar um escanteio, tentou fitar a marcação, perdeu, rasga a zaga do Estudiantes, volta na ponta esquerda e o juiz para o jogo. Ele está dando bola para a equipe do Estudiantes no campo de defesa, na meia direita, na falta cometida pelo Matheus Pereira. Falta para o Estudiantes bater, 51, já deu o Stoite, já deu para a fiel torcida. Vai terminar o jogo na Argentina, Esteban Stoite já olha para o relógio, quebra para o campo de ataque o Estudiantes, a entrada da grande área vai chegar para Hugo Souza. Aí é pedir a bola, o Esteban Stoite, deixar parada para a semana que vem. Aponta o centro de campo, árbitro do jogo. O Corinthians traz para São Paulo na próxima semana um empate de 1 para o Estudiantes. 1 também para o Corinthians, nada definido. Vale vaga na semi, tudo para a semana que vem. O apito final é seu, Ricardo Capriotti.
5: É isso aí, Martelli. Corinthians decide em casa na próxima quarta-feira um lugar na semifinal da Libertadores da América. Uma vitória simples e o Timão estará lá. Alô, Luiz Fabiani, comemoram jogadores do Timão, festeja a torcida corintiana. Eu quero te ouvir aí do estádio de La Plata. Vamos lá, Fabiani.
4: Respiram aliviados, Capri, os jogadores do Corinthians, porque sabem que desde que marcaram o gol do empate, ficaram mais próximos da derrota do que de uma virada. Corinthians e Estudiantes se reencontram daqui uma semana, no dia 16 de setembro, quarta-feira, em Itaquera, para definir vaga na semifinal da competição. Jogo importante, pois o Corinthians quebra um jejum que já durava 14 anos. Desde Romarinho, em 2012, que o Corinthians não marcava um gol como visitante em Copa Libertadores da América. Portanto, 14 anos depois, o Corinthians reencontra as redes jogando longe de seus domínios, mais uma vez na Argentina. Mas antes do jogo de volta, Flamengo no Maracanã, não tem vida fácil, alvinegro.
5: É, vida dura. Tem Flamengo domingo pelo Campeonato Brasileiro. Jogo duríssimo, parada duríssima para o time do Corinthians. Atenção, são 11 horas e 27 minutos, 11h27. Antes do apito final de abrirmos aqui o melhor pós-jogo do Rádio Esportivo do Brasil, estou aqui com o Léo James, estou aqui com o Lucas Bueno e todo o nosso time que vai estar a partir de agora no apito final. Vamos escolher o melhor em campo, o craque
4: Capri.
5: Bandeirantes. Opa, mas Capri, o Fabiano chamou.
4: Ó, vou falar o seguinte, acabou o jogo aqui, a torcida do Estudiantes está irritada, está fazendo um monte de gesto para a gente e dessa vez um palhaço fez mais um gesto imitando o macaco em direção à cabine da Bandeirantes, onde estou com a Aline Fanelli, nossa colega da Band News, e o Guilherme Mordente, operador. Para o azar dele, a minha câmera estava ligada, Capri. E esse idiota, podemos dizer assim, irá causar uma punição severa ao time do Estudiantes. Esse vídeo já está sendo encaminhado à equipe de redes sociais da Rádio Bandeirantes, do Grupo Bandeirantes, é claro.
5: Então vamos, venha para a nossa rede social e já esse vídeo estará postado. E a gente vai mostrar o rosto desse idiota racista e vamos encaminhar para a Conmebol também, né? Vamos também encaminhar para a Conmebol. Não vai acontecer nada, né? Porque a Conmebol é uma entidade pífia, patética, covarde, que não faz nada, assim como a FIFA. Mas nós vamos encaminhar, a gente vai mandar para lá, para ver se a Conmebol se emenda, se mexe, faz qualquer coisa, né? Não essa letargia, essa inércia, esses atos racistas, covardes, canalhas, bandidos dos torcedores de boa parte da América do Sul, mas vamos ver, a gente vai mandar, vai encaminhar. E daqui a pouquinho a gente vai botar o rosto desse canalha nas redes sociais da Bandeirantes, já. Bom, vamos lá então, atenção, Léo Gens, o melhor em campo, o craque Bandeirantes, vem aí.
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5: Quem foi, hein, Léo? O melhor Capri, em campo, craque Bandeirantes.
3: Não tem como não ser outro jogador, a não ser Caio César, o autor do gol do Corinthians hoje, participação fundamental. Era dele a missão de partir para cima do Benedetti, o lateral do lado esquerdo. A gente ressaltou isso durante toda a transmissão e o gol do Corinthians saiu por ali. Por isso, Caio César foi o craque Bandeirantes de hoje.
5: Quem diria, hein? Caio César, craque Bandeirantes. Que fase do Caio César. Sensacional. Daqui a pouquinho, dentro do apito final também, né, tem o gabarito. O Léo Gens vai gabaritar aqui, vai dar as notas de Estudiantes 1, Corinthians também 1 e até já.
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1: Canhoto Burgos, com os dois braços erguidos, Burgos toma distância para a cobrança de escanteio, placar de 0-0, se posiciona ali atrás, onde fica o torcedor organizado do estúdio, esse levantamento, toque no gol, Gustavo vai sobrar no gol, Castro!

Estudiantes. Castro. Cobrança de escanteio. Burgos levanta na segunda trave. Reclamação de falta de ataque. O toque de cabeça do Carrilho. Hugo Souza salvou dentro da pequena área. Ele espalma, se oferece para Castro. Castro domina com a perna direita. Bate no canto médio esquerdo da meta de Hugo Souza. Com muita reclamação em campo, mas até o momento o gol validado. 3 minutos jogados. Corinthians desce para o campo de ataque, cruza a fronteira pela meio direita, o passe de Garro, bolão, chegou para Caio César, é só empatar o jogo, bateu!

0: Corinthians! Caio César pro timão! Corinthians pro campo de ataque, é isso, Garro, que o argentino precisa fazer no meio campo do timão. Ele puxa, intermediária central ofensivo, o capitão argentino, perna esquerda, bota a bola nas costas da zaga, rasteiro Caio César, uma flecha imparável corintiana, nas costas de Benedetti, ele mergulha no facão, chega com a perna esquerda, ajeita, ergue a cabeça, olha o goleiro no centro do gol, Muslera, desloca um tapinho, uma chapa na bola no canto inferior direito da meta do goleiro uruguaio, na marca dos 4 minutos jogados deste segundo tempo. Alô, torcida corintiana, a fiel, pra essa torcida alvinegra pulsar, estremecer e vibrar na Argentina. Caio César empata o jogo pro time.
1: Tá aí o Pedro Martelli, os dois gols que fizeram o placar de La Plata, de Estudiantes 1, Corinthians também 1. E agora com o Léo Gens, com o Luiz Fabiani, com todos vocês que estão conosco aqui nos nossos canais digitais, no youtube.com/RadioBandeirantesOficial, pelas ondas do rádio no Brasil e no mundo, acompanhando o melhor pós-jogo do rádio esportivo do Brasil. Vamos falar desse empate, não é um empate, eu diria, viu, Léo, com sabor de vitória aí pro Corinthians, né? Porque o Corinthians jogou muito mal o primeiro tempo, virou perdendo por 1-0, poderia ter perdido até por mais a primeira etapa, mas conseguiu voltar com esse empate que dá ao Corinthians a possibilidade de garantir agora, em casa, essa classificação às semifinais da Libertadores. Antes de te ouvir, deixa eu mostrar o vídeo que eu prometi aqui, daquele torcedor que fez gesto de macaco para o Luiz Fabiani, para nossa cabine lá em La Plata. Tá aí, ó. Quem tá com a gente no youtube.com/RadioBandeirantesOficial, tá vendo aí a imagem. Tem a imagem aí que foi gerada pelo Luiz Fabiani, né? Torcedor ali se dirige para a cabine da Bandeirantes, faz o gesto do macaco, como se fosse a coisa mais normal do mundo. Para eles, racistas, sim, é normal. Para nós, não. Jamais será normal um gesto como esse. Está aí nas nossas redes sociais, a gente está mostrando aqui também. E vamos encaminhar para a Conmebol, que não vai fazer nada, mas vai receber esse vídeo.
2: Até porque racismo é crime no Brasil. E a Conmebol precifica o racismo, né, Capri? Ela lucra com atitudes como essas, que são comuns no futebol argentino. A gente não pode generalizar, não gosto de fazer esse tipo de coisa. Mas episódios lamentáveis como esses que vemos agora têm se repetido com certa frequência dentro de competições administradas pela Conmebol. Seja a Libertadores, seja a Copa Sul-Americana. A gente tem em todo jogo aquela roda de jogadores ali das duas equipes juntos para que episódios como esses não aconteçam. Mas essas medidas não têm sido eficazes. Acho que precisamos de medidas mais drásticas. Repito, episódios lamentáveis como esses têm acontecido com certa frequência dentro de competições administradas pela Conmebol, Capri.
1: É uma vergonha e não faz nada, nada, nada. Você tem que proibir time de disputar Libertadores ou Sul-Americana por 5 anos. É coisa pesada, tem que ser coisa pesada. Se não for nesse nível, não vai acabar nunca. Nunca. Ao contrário, só vai potencializar isso.
2: E punir o CPF, que é o mais importante. Punir, claro, o cara que faz esse tipo de gesto. Punir o clube, acho que faz parte também. Mas o mais importante é a identificação desse cidadão, punições severas a essa pessoa que fez gestos racistas.
1: Ó, 10h36, eu vou ouvir o Léo Gens explicando aqui como foi esse empate do Timão, mas eu vou para um intervalo rápido e na volta o Léo Gens, então, vai contar como foi Estudiantes 1, Corinthians também 1. Até já.
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2: dezenove minutos para meia-noite, vamos ouvir Léo Gens explicando aqui para o torcedor corintiano como foi o empate do Timão lá em La Plata contra o Estudiantes 1-1. Fala, Léo.
3: Bom, Capri, o primeiro tempo do Corinthians foi muito fraco. O Corinthians entrou muito nervoso no campo, caiu na pilha do Estudiantes. O Estudiantes não é um time muito técnico, muito refinado. Acho até que o Rosário Central tinha peças mais interessantes. Tinha o Di Maria, tinha o Campaz. Só que o Estudiantes é um time muito acostumado a jogos como o que vimos hoje. Jogos mata-mata, em competições eliminatórias, jogos mais disputados, brigados. O Estudiantes levou o jogo mais para o lado físico e o Corinthians caiu na armadilha. Logo aos 4 minutos, o Estudiantes abriu o placar com o Alexis Castro. Uma cobrança de bola parada, um escanteio. O Gustavo Henrique perdeu a batalha individual, até caiu no chão, mas sem falta. E o Estudiantes chegou ao primeiro gol. 1-0. Nos 10, 15 minutos seguintes, o Estudiantes foi dominante na partida. Ditou o ritmo do jogo, o Corinthians não conseguia achar a bola no campo. Como é que o Corinthians melhorou? Quando colocou a bola no chão e aí passou a trocar passes. Isso aconteceu até a parada para hidratação no primeiro tempo, mas logo o Corinthians voltou até uma nova queda na partida. No intervalo, Fernando Diniz melhorou a estrutura do seu time, aí sim um Corinthians mais calmo voltou para o segundo tempo e logo com 5 minutos o Caio César deixou tudo igual. Bom passe do Alan para o Rodrigo Garro, e aí o Rodrigo Garro dos bons tempos, do início da passagem de Fernando Diniz, quando o Garro era o principal jogador do Corinthians. O Garro colocou o Caio César nas costas do Benedetti. A gente alertou durante toda a transmissão que esse era o possível ponto fraco do time argentino. O Benedetti não é um grande defensor, ele não marca tão bem. O Caio César até foi pouco para cima dele, o Benedetti durante boa parte do jogo segurou um cartão amarelo. Se o Caio César tivesse ido mais para cima dele e mais oportunidades, de repente poderia ter gerado uma expulsão do lado do Estudiantes. Isso não aconteceu. Nos minutos finais, o Benedetti foi até substituído. Depois do gol de empate, o Corinthians voltou, se defendeu mais no próprio campo, passou a jogar com duas linhas de quatro e até foi seguro dentro dessa proposta. O Hugo só fez uma defesa nos minutos finais e que defesa! Fechou o gol do Corinthians numa cabeçada do Joaquim Correa, aquele mesmo que já vestiu a camisa do Botafogo. O Hugo mostrou, porque hoje ele é um goleiro de seleção brasileira. Dá pra gente dizer, Capi, que nessa briga pela meta da seleção brasileira, por ser o número 1 do Brasil com o Carlo Ancelotti na próxima data FIFA, acho que o Hugo larga na frente dos seus principais concorrentes.
4: Muito bom, Léo. Já volto com você. Daqui a pouquinho tem o gabarito também. Quero falar um pouco mais sobre esse empate. Deixa eu só dar uma passada com o Fabiani lá, que já está posicionado também, porque deve falar rapidamente aí o técnico Fernando Diniz, não é, Fabiani?
5: Protocolo pré-definido para que ele fale rapidamente, caso contrário, o Corinthians pode até mesmo sofrer com punições por parte da Conmebol. Estamos aqui na sala de entrevistas coletivas, daqui a pouco, Fernando Diniz no microfone da Bandeirantes.
4: Deve falar primeiro o Diniz? É isso, Fabiani?
5: O protocolo é esse, viu, Capri? Fala primeiro o visitante em um intervalo de até 15 minutos e aí logo depois o time mandante fala, utilizando ambos a mesma sala, o mesmo auditório de entrevistas coletivas. A gente já está por aqui, bastante gente da imprensa brasileira por aqui, muita coisa para o técnico tentar explicar depois desse empate do Corinthians e pela frente Flamengo no domingo 5:30, claro. Depois esse mesmo Estudiantes na quarta.
4: Então eu vou ficar livre aqui, ó. Vou para o último intervalo, aí nós vamos ficar até a 1 hora da manhã, tempo livre para tratar de tudo. É o último intervalo, rapidíssimo. Aí, ó, é tempo livre pra gente ouvir Fernando Diniz, depois o trabalho do Allianz Parque, depois o trabalho da Vila Belmiro e toda a nossa reportagem Bandeirantes às 11:45, marcando aqui o quinto sinal.
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10: 11:49, Diniz falando na Argentina. Vamos lá, Fabiane.
11: Com todos, a marcação e a construção, defensivamente, a gente foi muito bem. O plano, a gente é um time difícil jogar aqui contra eles.

0: gente estava marcando muito bem, faltava um pouco mais de confiança na hora de jogar. Jogar o que eles podiam jogar. E se a gente mantém o ritmo, talvez a gente pudesse sair até com a vitória. Depois, acho que dos 30 minutos, a gente começou a baixar um pouco o ritmo, a gente teve que trocar alguns jogadores, mas eu gostei do jogo do começo ao final.
1: Diniz, Marcelo Braga aqui do Paramount Plus, a gente está ao vivo, desse lado, do outro. Queria que você falasse também sobre o espírito do time, né? O torcedor estava esperando essa resposta depois dos jogos do Campeonato Brasileiro, das derrotas. Era uma coisa que você imaginava que o time ia entrar realmente com uma postura diferente, e principalmente nesse segundo tempo, depois do gol, de conseguir essa reação? E também sobre os jogadores que foram convocados hoje à tarde, como é que eles reagiram a essa convocação e a sua reação também?
0: Para mim não foi uma surpresa em relação aos convocados, foi só uma confirmação. Tem mais gente ainda que poderia estar na lista, o Bidu é um deles. Eu acho que o André estava pré-convocado, talvez se estivesse jogando poderia ter a confirmação. E são jogadores que têm se destacado e é muito bom. O Corinthians sempre tem jogadores na seleção, nas Copas do Mundo, inclusive. Então é bom que seja uma rotina do clube voltar a ter jogadores convocados para a seleção principal. Em relação à mudança de comportamento, ela foi nítida em relação a... Não é jogar bem com a bola no pé. Se você pegar contra a Chapecoense, a gente produziu 7, 8 chances de gols claras. A reclamação, acredito, do torcedor, que é legítima, é essa falta de comprometimento que teve hoje, como teve contra o Rosário. Isso que é uma coisa que a gente tem que passar a ter todos os jogos. E tem que ser um compromisso nosso. Eu acho que o time foi muito comprometido, foi muito dedicado, e se não joga desse jeito, a gente não consegue o empate, não sair daqui com esse empate e jogando bem. O time jogou de uma maneira muito sólida. Parecia um pouco, quando eu cheguei, em termos de espírito, contra a Platense, contra o Palmeiras, no dia do 0-0, que jogou com 2 jogadores a menos. Os jogadores foram muito dedicados. Muito dedicados. Eu acho que esse é o espírito que a gente tem que levar até o final da temporada.
2: Diniz, tudo bem? Rodrigo Sassone, aqui do meu timão. Vocês tiveram a informação ruim, né? Que nem o salário agora caiu, esse último, né? Então, mais esse problema. Como entrar com a cabeça tranquila para um jogo desse tamanho e que o empate na Católica aqui também 1-1 e no final o Estudiantes foi lá e ganhou de 3-1, o que isso serve de exemplo para vocês de que o resultado pode ter sido bom, mas não tem nada definido?
0: Não, é muito bom você tocar nesse assunto, porque de fato não tem nada decidido. É parecido um pouco como foi contra o Rosário. O 0-0 lá, com o jogador a menos. A gente viu que lá na Arena o jogo foi duro, foi difícil. E a gente sabe que é um time que responde bem fora do campo. Eles também empataram, salvo engano, com o Flamengo aqui, com o Flamengo lá. Então a gente tem que se dedicar ao máximo no jogo de lá, para a gente poder fazer o nosso melhor jogo. É um time que sabe jogar fora de casa e tem jogadores experientes, e é um time muito organizado taticamente.
3: Diniz, boa noite. Giovanni Chacon, Jovem Pan.
0: Tempo que eu não te vejo.
3: Faz tempo.
0: Prazer te reencontrar.
3: Muito tempo. O quanto também todas essas criações de jogadas você precisa de um definidor, um cara que vai lá e complete isso, complete toda essa construção. O quão importante seria o retorno do Yuri Alberto para esse jogo do final de semana e também para o jogo da volta, para tentar garantir em casa o resultado?
0: Olha, o Yuri ele faria falta em qualquer time do futebol brasileiro. É um ou outro jogador que poderia estar convocado, acho até que estaria. Porque o Yuri faz algum tempo que já faz grandes temporadas. A gente está esperando ansiosamente para o retorno dele. O departamento médico fez um trabalho muito bom. E depois teve o problema da fibrose, que é uma coisa que às vezes acontece. Não é sempre que acontece quando o jogador vai retornar e ter problema da fibrose, de algum tipo de descolamento. E a gente está esperando. Existe uma possibilidade, mas eu não consigo te cravar se a gente vai ter o Yuri. Se a gente puder contar com ele, vai ser muito bom.
4: Diniz, boa noite. Aline Fanelli, Band News FM. Você já falou sobre os convocados para a seleção brasileira, a importância disso para o clube, mas eu queria saber como é que foi a sua conversa com eles. O Hugo já havia ido em outras oportunidades, mas especialmente com o Bidon e com o Mateuzinho. O que isso pode acrescentar para eles também nas técnicas deles? Você quanto técnico e que já esteve na seleção brasileira também, né? Como é que essa mudança de ambiente, essa nova oportunidade pode ajudar esses garotos?
0: Eu acho que eles reagiram muito bem. Desculpa. Eles reagiram

0: bem com a convocação. Eu, para mim, eu esperava, de fato. O Mateuzinho é um jogador que, na minha opinião, já podia ter disputado a Copa, porque ele já, ano passado, já estava muito bem, é um lateral muito sólido, que cresce temporada a temporada. E o momento dele comigo é um momento muito bom, desde o início. Um dos grandes destaques, desde quando eu comecei a comandar o time. Eu acho que o Bidon também é um jogador que merece muito, e o Hugo era meio carta marcada nesse processo de renovação. O mais importante é que os jogadores reagiram muito bem, e o grupo reagiu muito bem, é uma comemoração coletiva, que trouxe coisas muito positivas para o nosso time, para o jogo de hoje. Então está todo mundo muito feliz com o que aconteceu em relação a esses jogadores, e serve de ânimo para outros que têm possibilidade de serem convocados nas futuras convocações.
1: Diniz aqui, Luiz Fabiani da Bandeirantes. O Garro, na primeira parte do trabalho, foi um pilar do time. Deu 8 assistências no primeiro momento, no intervalo de 10 jogos. E depois passou para um momento de oscilação que foge à normalidade do período dele no Corinthians. Abaixo da média nas atuações. Hoje, ainda que não tenha brilhado, ele participou do jogo com uma assistência que deixou o Caio César cara a cara com o goleiro e marcou o gol de empate. O quão importante é para você ter um possível retorno da confiança do Garro em um momento decisivo da temporada, e como tem sido o trabalho com ele no dia a dia?
0: Eu acho que o trabalho dele, o saldo dele comigo é muito positivo desde quando eu cheguei. Como você disse, ele no começo ele estava conseguindo ter muita participação nos gols. Oscilou um pouco, mas mostrando alguns jogos, ele foi muito bem, como no contra o Red Bull, por exemplo, que ele jogou muito bem no jogo, foi premiado com gol, foi melhor em campo. E hoje eu gostei muito do jogo dele. O jogo era um jogo muito difícil de ser jogado. Se pegar o Garro, ele não é só um jogador que cria, ele é um jogador hoje muito mais participativo no processo defensivo. Tanto ele como o Memphis, os dois hoje, contribuíram muito para a gente ter um sistema defensivo sólido. E eu acho que assim, eu espero que o gol, a assistência foi uma assistência muito boa, numa bola assim que eles conseguiram recuperar ali, e conseguiram fazer uma transição rápida. Eu espero que de fato ele consiga voltar a ter o número de assistências que ele teve no começo, que vai nos ajudar muito. Mas eu estou muito contente com a entrega que o Garro teve hoje, ele e o Memphis.
2: Aqui, Diniz, por favor, Henrique Murphy. Você fala bastante, além de tática e técnica, sobre a questão do quanto o jogador tem que ser forte na cabeça, né? E depois de um resultado de 4 derrotas, enfim, tudo o que aconteceu, e depois sair perdendo aqui e voltar e ter uma volta mais consolidada para a segunda etapa. Pudesse falar um pouquinho do vestiário e o quanto isso, além do gol, fez com que o time assentasse um pouco mais, não só fisicamente, mas também como uma linha de condução mais próxima, de ultrapassagens e tudo mais, por favor.
0: Eu acho que no primeiro tempo, eu achei que faltou a gente confiar mais na nossa capacidade criativa. É que eu acho que isso que faltou no primeiro tempo. Mas o sistema defensivo estava muito sólido, que foi a base do nosso jogo. E é a base do nosso jogo desde que eu cheguei aqui. Quando a gente se dedica para se defender bem, as outras coisas acontecem naturalmente. Os jogos que a gente sofreu, geralmente a gente tomou gols que hoje praticamente eles podiam ter feito mais um gol, podia. Mas agora o Hugo fez uma defesa importante, mas foi numa jogada esporádica que os caras conseguiram escapar, um bom cruzamento, que pode acontecer. Diferente dos gols que a gente tomou contra o Chapecoense, por exemplo. Todos os dois muito evitáveis. Eu acho que o fato da gente no segundo tempo voltar mais solto e com mais aproveitando melhor o momento que a gente poderia viver no jogo, de fato, fez toda a diferença e mostra a maturidade do time. Uma outra coisa também que vale a pena ressaltar, se você pegar os números das 4 derrotas, se você tirar o placar final do jogo e botar número lá, você vai ver que o time não jogou mal em termos de desempenho. Mas como eu disse, os jogadores, eles passam cada vez mais até a experiência daquilo que é importante para o time. A coisa mais importante, essa dedicação, é jogar de alguma forma como é a torcida do Corinthians. Jogar com uma raça, com convicção, se protegendo o tempo todo, que as outras coisas vão acontecer. O time ele tem cada vez mais capacidade de resolver o jogo com a parte tática e com a parte técnica dos jogadores.
3: Diniz, boa noite. Gabriel Oliveira do GE. Com essa sequência agora no Brasileirão, né, que preocupa o time precisando dessa resposta no Campeonato Brasileiro, como é que você vai balancear isso, tendo um compromisso do Campeonato Brasileiro no final de semana, antes do próximo jogo da volta das quartas de final da Libertadores. Como é que você vai balancear isso, se você vai priorizar a Libertadores? Obrigado.
0: Eu não consigo te responder isso agora, nesse momento. A gente vai esperar, a gente vai chegar de madrugada. Na sexta-feira, os jogadores se representam lá no CT, a gente vai ver como é que eles estão e tem mais o sábado para definir. A gente é um momento delicado, porque a gente tem um dos jogos mais importantes da história do clube, que é o jogo de quarta-feira, e tem um jogo muito importante contra o Flamengo no Maracanã, por conta da situação que a gente está na tabela. Aquele negócio ficando mais ou menos ali, mais ou menos para cima e mais ou menos para baixo. E a gente quer, de fato, acabar com a questão da falta de vitória, de falta de pontuação no Campeonato Brasileiro. Então, são duas coisas muito importantes. E a gente vai ter que quebrar a cabeça e decidir o melhor para esse jogo do Flamengo.
4: Diniz, boa noite. Júlia Fernanda, da Rádio Craque Neto. Antes da sua última substituição, me pareceu que o Guinegão foi até o banco de reservas, tirou o colete para entrar. Aconteceu alguma coisa que fez com que você mudasse de ideia e optasse pelo Pedro Raul? E gostaria que você falasse também como está nos treinamentos essa disputa pela vaga de Pedro Raul e Guinegão. Obrigada.
0: Eu acho que é uma disputa muito saudável. Ali, pelo tempo que faltava, a gente tinha uma preocupação com a bola parada de crescer um pouco o time. Tinha saído já o Carrilho, embora tenha entrado o Charles. Mas, no fundo, para a opção de hoje, foi mais a gente estava saindo, depois dos faltando uns 15 minutos, a gente estava saindo só com bola longa. Então, era importante que o Pedro Raul, para esse jogo especificamente, encaixava melhor. Mas por conta disso. Mas eles estão em par de igualdade, disputando aí a posição, e é uma questão ali de sensibilidade na hora do jogo, de botar um ou outro.
5: Diniz, aqui no o Guilherme Moraes, aqui da Central do Timão. Diniz, queria que você explicasse um pouquinho sobre o Carrilho. Hoje foi um jogador que participou muito no meio campo, que conseguiu distribuir bem esse jogo, tanto pelo lado direito, pelo lado esquerdo, essa aproximação no meio campo. Qual que é, hoje foi mais a estratégia focada no Carrilho, nessa distribuição de jogo no meio campo do Corinthians?
0: Não foi uma coisa focada no Carrilho. Acho que o Carrilho tem melhorado dia a dia, jogo a jogo. É um jogador que eu tenho uma conexão bem especial desde quando cheguei aqui. Ele é um cara assim, com experiência internacional, jogador extremamente técnico. E principalmente depois da parada da Copa para cá, que vem crescendo muito. Então, embora ele seja um jogador de 35 anos, ele tem saúde física e acho que ele precisava de estímulos ele poder ir avançar na produtividade dele. E não só esse jogo contra a Chapecoense, ele jogou muito bem também, o Carrilho. Ele é um jogador bonito de se ver jogar. Eu gostei dele do jogo todo hoje. No primeiro tempo também ele jogou muito bem, na minha opinião. Ele estava muito atento no sistema defensivo, fazendo coberturas importantes. E com a bola ele praticamente não errou nada durante o jogo todo. Ele é um cara que está num momento muito bom, e é muito bom ver o Carrilho poder brilhar de novo.
6: Professor, aqui Tomer Savoia, Dex Sports. Desculpa voltar no tema da seleção brasileira, mas você já trabalhou com 12 dos 26 convocados de hoje, né? Alguns na seleção quando estava como interino, o Bruno, quando você lançou ele no Audax, o Otávio lançou ele no Cruzeiro, o Bidon, você não acabou lançando ele, mas ele jogava bola com seu filho, o Diego, então você conhece ele desde a infância. O que você tem a dizer desse novo ciclo da seleção brasileira? Você ainda tem essa proximidade muito grande com os atletas. Obrigado.
0: Eu fico muito feliz de ver esse pessoal. Obviamente, os jogadores que a gente tem alguma participação, a gente fica mais feliz ainda. E quanto à convocação em si, eu acho muito importante esse período de renovação, porque a próxima Copa é daqui a 4 anos. E tem que pensar, a seleção brasileira tem que pensar em Copa do Mundo. Então, eu gostei particularmente da convocação e principalmente dos convocados do Corinthians.
7: Diniz, Fred, Rádio Coringão. Diniz, esse segundo tempo aqui do time, esse empate, você acredita que é uma resposta para a torcida que, mesmo com as quartas derrotas, está 2 dias na estrada, está apoiando o time, os ingressos para o jogo contra o Flamengo também já estão encerrados, tem muita gente que vai chegar de caravana, já vai direto para o Rio. Você acredita que esse tempo, esse segundo tempo e esse empate é uma resposta para a torcida?
0: Eu acho que mais do que uma resposta, eu acho que é o que a torcida merece. Acho que é o que a torcida merece da gente, é a entrega total, absoluta e restrita em todos os jogos. Eu acho que a gente tem que procurar fazer isso. Jogar bem tecnicamente é algo que a gente treina para jogar, é importante também, senão a gente não cria, a gente não faz gol, como foi no segundo tempo. Mas essa entrega que os jogadores tiveram, isso faz uma simbiose com a torcida que todo mundo ganha. E a torcida do Corinthians merece. Sabe, é uma coisa muito diferente. Teve momentos aqui que a torcida do Corinthians fez mais barulho que o estádio todo. Então a gente tem que jogar, procurar jogar nesse ritmo, nessa da torcida, nessa questão anímica, na questão da vontade, do desejo de ganhar, de não desistir nunca, de ir até o final. Então eu estou muito feliz por eles poderem, de fato, como você falou assim, agradar o torcedor, sabe? Responder e jogar junto com a torcida junto com o time. Muito bom quando isso acontece.
8: Diniz, acá, boa noite, Dani Garrucho, para o Sport. Bueno, tenés mucha experiencia en enfrentar equipos argentinos. ¿Usted cree que es más difícil ganar Brasileirão que Libertadores?
0: Son campeonatos muy diferentes. Yo acho que el campeonato más difícil de ganar para mí es a Libertadores, que es el desejo de todo mundo. Si você pegar los times brasileiros y contar el número de campeonatos brasileiros que eles têm en Libertadores, é muito difícil ganhar Libertadores. Eu acho que soma todo mundo, são os melhores do Brasil, são os melhores do Uruguai, são os melhores da Argentina, são os melhores da Colômbia, do Equador. Então é o mesmo que falar se é mais difícil ganhar a Premier League ou a Champions League. Eu acho que a Champions League é mais difícil. O Campeonato Brasileiro é muito difícil, é um campeonato que tem um formato diferente, são 38 partidas, mas de dificuldade de ganhar pelo aspecto competitivo, de viagem, de altitude, a Libertadores é o campeonato mais difícil que tem para se ganhar no continente.
9: Aqui, Fernando Diniz. Bruno Lagoria que fala. Eu queria perguntar, no intervalo, qual foi a mensagem que você deixou para os jogadores que depois eles foram para o empate e quase o Corinthians ganha? E também qual a mensagem para o torcedor corintiano? Obrigado.
0: A mensagem que eu falei dos jogadores, para mim, eles estavam já bem no jogo. Faltava, assim, colocar para fora o talento de cada um, individual. Acho que eles ficaram mais à vontade no segundo tempo, desfrutaram mais do jogo e conseguiram produzir não só o gol, mas outras oportunidades também. E ao torcedor corintiano, dizer, a primeira coisa é agradecer o torcedor por tudo que ele faz pela gente o tempo todo e dizer que a gente vai se dedicar ao máximo para trazer alegrias para eles o tempo todo.
10: Fernando, buenas noches. Iván Levato para Rock and Gol en Argentina. Le hago dos consultas. Por cómo llegaba Corinthians a este partido con las derrotas consecutivas, el Timao festeja este empate como una victoria. Y la segunda, ¿por qué cree usted que sigue habiendo ventaja de los equipos brasileños en Copa Libertadores por encima de los equipos argentinos?
0: En relación a partida de hoy, de las derrotas consecutivas, a gente soube trabalhar bem, identificar aquilo que teve, que a gente tinha que aprender das quatro derrotas, a gente conseguiu aplicar hoje no jogo. Em relação, você perguntou a segunda dos confrontos com... Eu acho que é sempre difícil, é uma rivalidade histórica. E uma das coisas que o Brasil hoje tem é um poder econômico de investimento maior que a Argentina. Então a gente pega, o Brasil pega jogadores às vezes que a Argentina não consegue pegar. O River agora está se reforçando no nível que se reforça o Flamengo ou o Palmeiras. A diferença econômica acho que faz com que o Brasil consiga, nesse momento, ter jogadores que custam mais dinheiro. E no fundo é assim no mundo inteiro. A Premier League consegue ser o melhor campeonato porque lá tem mais dinheiro para investir. O PSG também tem um time multicampeão porque tem muito dinheiro, o Manchester City, por aí vai. Então acho que o poder econômico hoje no Brasil, em relação ao futebol argentino, faz uma certa diferença.
11: Obrigado, Diniz. Boa noite.
12: Boa.
13: Fim de papo com o Diniz aqui, Capri.
12: Ótimo. Então vamos lá, aproveita e já emenda aí. Vai ter o boleiro, vai falar aí, ô Fabiani?
13: Vai sim, Capri. Inclusive, vou me deslocar para lá agora. Vamos ver se a gente consegue ouvir algum personagem do jogo. Mas me informaram que a zona mista, ela fica fora do estádio. Então vai tomar um tempinho, mas vou tentar me deslocar para lá, ver se ainda tem gente para falar.
12: Tá bom. Então, assim que tiver condições, você chama, a gente já retorna contigo aí. Enquanto isso, eu vou aqui com o Léo Gens, que vai explicar aqui o que disse o Fernando Diniz. Gostou do que falou o treinador corintiano? Foi coerente, pelo menos, Léo?
14: Discordo de alguns pontos da coletiva do Fernando Diniz. Capri, vamos lá. Primeiro ponto, ele diz que o Corinthians foi bem do primeiro ao último minuto. Eu discordo. Acho que o primeiro tempo do Corinthians foi fraco hoje, acho que o Corinthians foi dominado em todos os sentidos, na parte técnica e também no aspecto psicológico. O Corinthians me parecia muito nervoso durante toda a primeira etapa, exceção feita ali a 10 minutos até a parada para hidratação, mas o primeiro tempo do Corinthians foi muito fraco. Quando ele fala que a grande marca do Corinthians sob o comando dele é uma defesa forte, acho que ele tem razão, e talvez a queda de rendimento nos últimos jogos tenha a ver com a falta de uma solidez defensiva. Ele falou sobre a sequência de 4 derrotas seguidas, que era a sequência que o Corinthians vivia até esse jogo. Ele dizia que se você tirar o placar do jogo, o Corinthians tinha jogado bem boa parte dessas partidas. Eu também discordo. Eu acho que contra o Santos, por exemplo, em Itaquera, o Santos foi melhor do que o Corinthians dentro do que se propôs a fazer. Se defendeu bem no próprio campo. Acho que o Neymar ditou o ritmo daquela partida. No segundo tempo contra a Chapecoense, acho que o Corinthians teve uma atuação muito abaixo. Contra o Cruzeiro, até dá pra gente dizer que o Corinthians teve uma chance clara com o Rodrigo Garro, uma bola na trave, mas também não foi um grande jogo. Então eu discordo do Diniz nesses pontos. Ele explicou por que ele escolheu o Pedro Raul na reta final do segundo tempo e não colocou o Guinegão. Ele estava preocupado com a bola aérea do Estudiantes, de repente numa bola parada o Pedro Raul poderia ajudar o time. Ele já tinha colocado o Charles, que é um volante alto também. Acho que essa justificativa era válida. Sobre o Carrilho, ele foi perguntado, mas eu não assisti o mesmo jogo que o Diniz com relação ao Carrilho. Eu acho que o Carrilho fez um jogo muito fraco hoje, muito abaixo. O Alan foi muito bem no meio campo do Corinthians. Esse sim, vinha sendo muito criticado de forma justa, mas hoje ele fez uma grande partida, achando passes diferentes, executando lançamentos. Agora, o Carrilho fez hora extra dentro do jogo. Acho até que o Diniz demorou para fazer algumas alterações que já estavam muito claras. A saída do Carrilho foi a primeira e o Memphis, para mim, jogou mais minutos do que ele deveria ter atuado. Então, eu discordo de alguns pontos da coletiva do Fernando Diniz, Capri.
12: Agora, o que está acontecendo com o Memphis, Léo? Porque no último jogo, na derrota para a Chapecoense, ele falou que ainda não está 100% fisicamente, não é? Mas convenhamos que ele já voltou há algum tempo, treinou, estava treinando, estava com a seleção da Holanda, aí depois treinou, já está treinando e não está jogando bola, não é? A falta de condicionamento físico, não estar 100% fisicamente, está pesando para o Memphis, Léo?
14: Com certeza. O Pedro Martelli acho que foi muito feliz na transmissão quando ele disse que parecia que o Memphis estava carregando 3 sacos de areia nas costas. E era realmente a impressão que dava o Memphis, principalmente na reta final do jogo. Acho que a parte física ainda está pesando e ele está sem ritmo. Ritmo para conduzir a bola, para dominá-la, para entender qual é a melhor ação dentro do campo. Isso só vem com o tempo mesmo, com a sequência de jogos. Eu acho que isso está faltando para o Memphis. Outro fator, Yuri Alberto. Eu acho que o Yuri Alberto ajuda muito o Memphis nesse comando do ataque. Por quê? O Memphis já não tem a mesma velocidade de outros tempos. O Yuri faz movimentos complementares. O Yuri é esse cara do facão, da velocidade nas costas. O Memphis já é um cara que joga mais de costas pro gol, recebe a bola, pensa um pouquinho, se conecta com o Garro. Eu acho que quando o Yuri voltar, a tendência é que os dois cresçam. Tanto o Memphis, que já está inserido no time titular do Corinthians, quanto o próprio Yuri. Mas eu não vejo outra alternativa, aliás, para o Fernando Diniz, a não ser a escalação do Memphis, porque ele é o melhor atacante que o Corinthians tem à disposição. O Pedro Raul não tem a mínima condição de jogar, e o Guinegão é um garoto, ainda jovem, mas acho que é imaturo, não está pronto para ser o titular do Corinthians, talvez ele nem alcance esse nível em algum momento da carreira dele. Por isso, o Memphis tem que ser titular do Corinthians, mesmo não jogando bem.
12: Acho que para a partida da próxima semana, pelo que o Fabiani vem acompanhando e nos informando, talvez o Yuri Alberto esteja à disposição. Vamos ver, né? Porque faz muita falta, né, Léo?
14: Faz.
12: Não ter gente para fazer gol nesse Corinthians aí é um caos. Não, é um problema.
14: Não, né? Que o Yuri Alberto também seja esse fazedor de gols nato, né? O Yuri Alberto, a grande crítica ao Yuri é geralmente a quantidade de chances que ele precisa para concretizar uma, para colocar uma lá dentro. Mas eu acho que a dinâmica que ele traz ao time do Corinthians é muito interessante. Ele é um centroavante de características muito específicas. Eu acho ele muito preciso nessa corrida que ele faz nas costas da última linha. É um movimento similar ao que o Gabigol fez nos bons tempos e que faz durante essa temporada pelo Santos. A temporada do Gabigol, inclusive, ela é boa dentro do que o time do Santos oferece. Acho que com a volta do Yuri Alberto e com o Memphis agora como titular, de repente com o crescimento do Rodrigo Garro, voltando a ser aquele Garro do início da passagem do Fernando Diniz, me lembro do jogo contra o Platense, por exemplo, a estreia do Diniz, o Garro foi muito bem nos primeiros 10 jogos. O Garro era o principal nome do Corinthians e ele caiu muito de rendimento. Se esses três jogadores voltarem a jogar bem, o Corinthians passa a ser um outro time, Capri.
12: O Fabiani chamou aí. Pois não, Fabiani, vamos lá.
13: Fala, Capri. Só trazendo um panorama para você. Já estamos aqui na zona mista do estádio Uno, em La Plata, do Estudiantes. O Corinthians informa que 4 jogadores vão falar com a imprensa. Os 3 convocados, por Carlo Ancelotti, Hugo Souza, Breno Bidon e Mateuzinho, e também o Caio César, autor do gol. Só que eles passaram a informação aqui pra gente. Os jogadores ainda vão tomar banho, ainda vão jantar no vestiário e só aí passam aqui na zona mista. Então vai um tempinho, mas temos os personagens em instantes no microfone da Bandeirantes.
12: Então, é prioridade para você aí. Tiver condições, os boleiros chegando aí, chama que a gente te bota no ar aí, tá bom, Fabiani? Mandar um abraço a Rodolfo Schneider. Está com a gente agora, grande Rodolfo Schneider. Está feliz da vida com o Flu e está gostando de te ouvir aqui, viu, Léo? Muito bom, muito
14: agradeço bom. Muito. Grande abraço pro Schneider.
12: Grande Rodolfo Schneider. É isso
14: Schneider
12: aí.
14: Schneider joga muito bem, sabia? Você sabe disso?
12: É mesmo?
14: É, ele joga muita bola. É, joga lá no Clube Paineiras. Tem um amigo que joga bola com ele no time do Paineiras, inclusive.
12: Quer dizer que o Rodolfo é do ramo, então?
14: É do ramo, ele conhece, do riscado.
13: Eu vi, hein? Eu vi.
12: Tá bom, deixa ele ficar feliz com o Fluminense lá, que o Flu estão deixando sonhar, né, Rodolfo? Mas vamos ver, tá bem o Flu aí também nessa reta final de Libertadores da América. 16 minutos desta quinta-feira, tá pronto o gabarito aí, Léo?
14: Tá sempre pronto,
12: cara. Notas, hoje você foi bonzinho, tá bonzinho ou você tá muito crítico hoje, hein?
14: Não, acho que eu fui coerente com as minhas notas aqui, com as minhas anotações e com tudo que a gente disse ao longo de toda a transmissão.
12: Boa, então atenção, Michel Lopes. Vamos lá, gabarito do jogo no ar.
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12: E sobe o hino dos Estudiantes. Nota do goleiro Muslera.
14: Não foi muito testado no jogo, Capri. A que chegou, entrou. Então, como ele não fez nenhuma grande defesa, nota 6 para o Muslera.
12: Pô, na seleção uruguaia também não está fazendo falta, né?
14: Não, ele tem 4 Copas do Mundo no currículo, mas já é um goleiro muito mais experiente. Ele teve falhas graves ao longo dessa última Copa do Mundo, inclusive no jogo contra a Espanha ele foi substituído no intervalo, tinha problemas de relacionamento com o Marcelo Bielsa. É um goleiro que não vai deixar saudades da seleção uruguaia, apesar de ter disputado 4 Copas do Mundo. E é algo que fica para o segundo jogo, para o Corinthians, inclusive. Testar mais. O Muslera é um goleiro com falhas ao longo da sua carreira. Então, chuta de fora da área mesmo, de média a longa distância. De repente, ele tem uma falha grave e acaba resultando num gol do Corinthians.
12: E o Corinthians não chuta, né? O Corinthians não tem ninguém para fazer gol, não tem ninguém para chutar. Vamos ver, quem sabe aparece alguém aí no segundo jogo para testar um pouquinho mais o veteraníssimo Muslera. Nota do Mancuso.
14: Mancuso era o lateral direito, é um jogador inclusive com passagem pelo Fortaleza. Teve uma atuação discreta, nota 5,5.
12: Santiago Misael.
14: Nunes, 4.
12: Santiago Nunes, isso, perdão.
14: O Santiago Nunes, o 4. É, compunha ali o miolo de defesa junto com o Pires, eram os 2 zagueiros. Não tiveram uma grande atuação de destaque, nota 6 para os 2, tá? Já vou me adiantar aqui, Capri. Mesma nota para os 2 zagueiros do time do Estudiantes.
12: Miolo de zaga, então, com nota 6. Muito bem. Benedetti fechando a defesa do Estudiantes.
14: Esse era o ponto fraco do Estudiantes. Nós dissemos isso ao longo da transmissão. O Caio César era um cara muito forte no 1 contra 1. O gol do Corinthians sai nas costas do Benedetti e ele carregou um cartão amarelo durante boa parte do jogo. Tivesse forçado um pouquinho mais, de repente esse jogador poderia ter sido expulso ao longo do jogo. Nota 4,5 para o Benedetti. Piovi, volante técnico, bom jogador esse do Estudiantes. É a peça mais criativa, digamos, desse meio campo do Estudiantes, sem o Palácio, que foi desfalque hoje do lado do Estudiantes. Nota 6 para o Piovi.
12: Mas ele saiu para a entrada do Halil Elias.
14: Isso, Elias entrou na reta final do jogo, acho que não mudou muito o que era o panorama da partida. Nota 5,5 para o Elias.
12: Alexis Castro.
14: Alexis Castro foi o autor do gol do Estudiantes, fez um bom jogo. Boas noções de infiltração, de chegada na área, finalizava, caía muito pelo lado esquerdo de ataque do Estudiantes. Acho que foi o grande destaque do time argentino hoje, nota 7 para ele.
12: E o Baltazar Rodrigues?
14: Foi substituído ao longo do segundo tempo, atuação discreta. Ele é um jogador que cai mais pelo lado direito, mas que vem muito para dentro. Não é exatamente um ponta de drible, de decisão individual. Nota 5 para ele.
12: Fabrício Pérez entrou no lugar dele.
14: Não mudou tanto o que era o roteiro do jogo. Inclusive o Pérez, ele trouxe muitas dificuldades ao Carrilho no segundo tempo. O Diniz, para mim, demorou para sacar o Carrilho do jogo. E o Pérez jogava justamente nas costas do Carrilho, fazendo infiltrações entre o Gustavo Henrique e o Matheus Bidu. É um jogo razoável, vai, por parte do Pérez. Nota 6 para ele.
12: Joaquim Correa.
14: Joaquim Correa, ex-Botafogo, meio atacante, criou uma chance clara na reta final do jogo, a cabeçada que gerou a defesa do Hugo Souza, já nos acréscimos do segundo tempo. Nota 6,5 para o Joaquim Correa.
12: Carrilho.
14: Centroavante de área, aquele 9 clássico, forte, protege a bola, bom no jogo aéreo. Poderia ter sido expulso, tem uma cotovelada, ele já tinha cartão amarelo, acho que o árbitro até foi bonzinho, digamos, com o centroavante do Estudiantes na noite de hoje. Nota 6 para ele.
12: Burgos, Tóbio Burgos.
14: Tóbio Burgos era o ponto esquerda, não criou muitas situações ali, acho que o Caio César foi muito bem ao ajudar o Mateuzinho, era importante que o ponta direita do Corinthians auxiliasse o Mateuzinho na hora da marcação para que ele não ficasse no mano a mano contra o Tóbio Burgos. O Tóbio Burgos não se criou por ali, nota 5,5 para ele.
12: Cetré entrou no lugar do Burgos.
14: Isso, quase acertou com o Atlético Paranaense e não passou nos exames médicos o Cetré. É um jogador rápido de drible, mas entrou já na reta final do jogo. O Capri, faltando 4 minutos, acho que não dá nem pra gente avaliar o Cetré.
12: E a nota do técnico Alexander Medina?
14: Acho que o Estudiantes fez um jogo razoável. Um primeiro tempo melhor do que o segundo. O Estudiantes não é um time que gosta tanto da bola, de propor jogo, de se instalar no campo do adversário. Eu acho que a tendência é que o Estudiantes, na segunda partida, até jogando em Itaquera, se sinta mais confortável dentro de uma proposta de jogar em contra-ataque, de explorar eventuais erros da defesa do Corinthians. Nota 6 para o Cacique Medina, ex-internacional.
12: Muito bom. Agora subindo o hino do Corinthians. Vamos lá, Michel.

0: Dando um abraço ao palmeirense, o Lug, tá ouvindo a gente aqui no pós-jogo do Corinthians, mas aguardando o trabalho do Bruno Migliozzi, que já já vem lá da Arena do Verdão, trazendo todo o pós-jogo de Palmeiras e LDU. Mas agora, nós vamos às notas do Timão, começando pelo goleiro Hugo Souza.
1: Fez um milagre nos acréscimos do segundo tempo, por isso o Corinthians consegue trazer um empate na bagagem. Nota 7 para o goleiro da seleção brasileira, e que para mim larga na frente dos seus principais concorrentes na próxima data FIFA, Capri. Acho que o goleiro titular da seleção nos próximos amistosos deve ser o Hugo Souza.
0: É o mais veterano deles aí, exato, né? Apesar de ser jovem também, né? Mas é o mais veterano, tô com você, acho que ele deve começar como titular esses amistosos aí dessa super data FIFA. Olha aí, mais um jogador de seleção brasileira, Mateuzinho. Quem diria, hein, Léo? Mateuzinho na seleção.
1: Acho que isso diz bastante sobre a carência de jogadores para essa posição, né? Mas acho que o Mateuzinho vem bem com a camisa do Corinthians. Acho que é merecida a convocação dele para a seleção brasileira. Hoje fez um bom jogo, mas nada demais. Acho que um 6 é uma boa nota para ele.
0: O Bidu não tá no melhor momento que o Mateuzinho? Tá. O Bidu não mereceria mais a seleção do que o Mateuzinho?
1: Tá. Não, eu acho que você tem razão. O Matheus Bidu tem jogado melhor do que o Mateuzinho. Acho que nos dois últimos jogos do Corinthians, principalmente acho que contra Santos e Chapecoense, o melhor jogador do Corinthians foi o Matheus Bidu. Figura importante na parte ofensiva, chega bem na linha de fundo, ele faz muito bem aquelas infiltrações, vem por dentro, finaliza. O momento dele é melhor mesmo, acho que caberia na lista de Carlo Ancelotti. O Ancelotti vai fazer alguns outros testes para essa posição. Acho que a lista também não está fechada para as próximas datas FIFA. Eu acho que ele vai mudar alguns nomes em relação a esses que ele convocou logo de cara.
0: Aproveita e já dá a nota então do Matheus Bidu.
1: Matheus Bidu teve uma boa atuação hoje, nota 6,5 para ele.
0: Gabriel Paulista.
1: Não gostei tanto do miolo de zaga do Corinthians hoje, mas achei que o Gabriel Paulista fez um jogo melhor do que o Gustavo Henrique. Tem uma falha grave no gol do Estudiantes. Nota 6 para o Gabriel Paulista.
0: E a do Gustavo Henrique?
1: Foi muito mal no lance do gol, perdeu um duelo fácil, caiu no chão. E é justamente em cima dele que sai o gol a partir de uma finalização do Castro. Nota 4,5 para o Gustavo Henrique hoje.
0: Mas esse tem crédito, né?
1: Ah,
0: porque
1: tem.
0: Joga sempre bem, faz gol, né? Esse pode falhar, né? Tem crédito, né, Léo?
1: Na bola parada, geralmente ele é soberano, né? Mas na bola parada defensiva hoje ele foi muito mal.
0: Meio de campo do Corinthians teve o Alan.
1: Bom jogo do Alan, muito criticado pela torcida do Corinthians. Mas hoje ele ditou o ritmo do time desde os primeiros metros de campo. O Alan tinha uma função importante, ele se metia no meio dos dois zagueiros, do Gabriel Paulista e do Gustavo Henrique, e era ele quem fazia as principais escolhas. Fez um grande jogo o Alan, que hoje nota 7 para ele.
0: Carrilho.
1: Não gostei do jogo do Carrilho, discordo do Fernando Diniz. O Diniz elogiou o Carrilho, disse que ele precisava de uma conversa, que aos 35, 36 anos, ele tá vivendo um bom momento. Eu acho que ele teve um jogo muito abaixo, demorou muito para ser substituído. Acho que o Diniz, inclusive, vai ser um ponto para ele arrumar o próximo jogo. Alguns jogadores já estavam fazendo hora extra no campo, entre eles o Carrilho. Nota 4,5 para ele.
0: E ele saiu para a entrada do Charles.
1: O Charles fez um bom jogo. Tecnicamente, a gente sabe que o Charles não tem muito a entregar. Ele não é o volante ideal, mas dentro da proposta do Corinthians, aquela altura do jogo, já com um empate na bagagem, era se defender bem e acho que ele foi seguro dentro dessa proposta. Nota 6 para o Charles.
0: Garro.
1: Garro deu assistência para o gol do Caio César. E quando o Garro está numa noite inspirada, ou quando ele tem lampejos do Garro do início da passagem do Fernando Diniz, a tendência é que o Corinthians cresça de rendimento. Foi bem o Garro hoje. Nota 6,5 para ele.
0: Que bola do Garro, viu? Que baita bola. E, infelizmente, o Brasil, a seleção brasileira, não tem um jogador com essas características. Esse cara que enxerga jogo. Porque nós temos atacantes na seleção brasileira, caras rápidos, não é? Atacantes rápidos, velozes. Mas não temos um meia que tem essa visão de jogo, que tem o Garro, não é? Que tem, bom, tantos outros jogadores aí também do futebol brasileiro. O Matheus Pereira, do Cruzeiro, faz isso muito bem também. A Arrascaeta faz isso muito bem. Mas nós não temos, não é? Na média, aí acho que o Matheus Pereira é o melhor hoje que pode fazer isso no futebol brasileiro. Mas o Garro é isso. Quando ele está inspirado, ele enfia umas bolas, que é realmente um negócio muito sério. Bom, É, foi embora o Garro para a entrada do Matheus Pereira, olha aí. Só que esse é o genérico, né?
1: Esse é volante, né? Acho que ele já poderia ter entrado na vaga do Carrilho antes. O Diniz optou por um volante de mais pegada, que era o Charles. O Matheus Pereira também teve uma atuação discreta. Nota 6 para ele.
0: Caio César.
1: Caio César, para mim, o melhor em campo. Foi o craque Bandeirantes de hoje, autor do gol do Corinthians. Ele é rápido, ele é um driblador nato. Eu gosto muito desse jogador. Acho que ele pode melhorar um pouquinho a finalização, mas ele foi bem no jogo hoje. Ele explorava o ponto fraco do Estudiantes, que era o Benedetti, o ala pelo lado esquerdo. Foi bem, 7,5 para ele.
0: Memphis Depay.
1: Uma atuação fraquíssima do holandês. É, tá fora de ritmo ainda, talvez até fora de forma, mas isso só vem com o tempo. Hoje ele é titular indiscutível do Corinthians, mas ele não fez uma boa partida. Nota 4 pro Memphis.
0: Saiu pra entrada do Pedro Raul.
1: Pedro Raul pouco contribuiu, entrou mais na reta final do jogo, nos acréscimos. Acho que não dá nem pra fazer uma análise do que jogou o Pedro Raul hoje, Capri.
0: Breno Bidon.
1: Breno Bidon, mais um jogador convocado por Carlo Ancelotti. Eu não vejo nem como um segundo homem de meio campo, nem como um 10. Eu acho que ele é um meia que compõe esse meio campo. Jogador criativo, sai do lado esquerdo, vem pra dentro. Acho que ele sabe jogar jogos de Libertadores, ele é um jogador malandro, né? Ele não cai muito na catimba, sabe provocar os adversários. Hoje não foi uma grande atuação do Bidon, mas também não foi uma atuação fraca. Nota 6 pra ele.
0: E a nota do Fernando Diniz?
1: Acho que o Diniz demorou pra mexer. E não sei como foi a palestra dele antes do jogo, mas eu senti um Corinthians muito nervoso na primeira etapa. Não foi uma grande noite do técnico do Corinthians, não. Nota 5,5 para ele, Capri.
0: E a nota do árbitro Esteban Daniel Vega Ostojic.
1: Para mim, ele deixou de expulsar dois jogadores. Ele poderia ter expulsado o Carrilho, o centroavante do Estudiantes, por uma cotovelada. Ele já tinha amarelo, seria o segundo, estaria fora do jogo. E o Caio César também teve um cartão amarelo ainda na primeira etapa e no segundo tempo fez uma falta grave, poderia ter gerado o segundo cartão. Não foi uma grande arbitragem por parte do trio, acho que uma nota 5,5 está de bom tamanho.
0: Muito bem, deixa eu ver com o Fabiani se já temos lá algum jogador passando, algum boleiro do Corinthians passando por lá depois desse empate por 1-1 contra o Estudiantes. E aí, Fabiani?
2: Capri, por enquanto, ninguém, viu? Ninguém. Eles estão tomando banho, vão jantar e só depois passam aqui para atender a imprensa na zona mista do estádio. Estamos na guarda.
0: Então, você vai trazer ao longo da programação, você vai trazer os boleiros. Então, já pode emendar o seu destaque final aí. E ao longo desta quinta-feira, você vai trazer todos esses boleiros para a gente aqui. Vamos lá, Fabiani.
2: Bora lá então, Capri, fim de papo para o Corinthians nesse jogo de ida de Libertadores, partida muito aguardada desde a classificação contra o Rosário, mas sem tempo para respirar, porque no domingo o Timão tem o Flamengo jogando fora de casa no Maracanã, o líder do campeonato, nada mais do que isso, e o Timão tentando colocar fim a uma série de 4 derrotas consecutivas no Campeonato Brasileiro. Conversando com algumas pessoas aqui nos muros do Estádio Uno, Capri, eu ouvi que é muito improvável que o Yuri Alberto volte contra o Flamengo e também no jogo da volta contra o Estudiantes, mas existe uma possibilidade ligeira de que o André fique à disposição. Ele que esteve na pré-lista do Carlo Ancelotti acabou não sendo selecionado entre os 26. Então essas duas últimas informações no Corinthians, que agora retorna a São Paulo, foca no Flamengo e daqui uma semaninha define vaga na Semifinal. Capri.
0: Parabéns pelo trabalho, bom retorno. Até logo mais na programação da Bandeirantes. Tchau, Fabiani.
2: Valeu, Capri. Agradeço a sua confiança da Bandeirantes. Foram 4 dias na Argentina de muito trabalho e retornamos com mais informações do Corinthians na programação, só que dessa vez de São Paulo. Quem sabe, Rio de Janeiro ou Guayaquil na semifinal.
0: Maravilha. Valeu. 32 minutos desta quinta-feira. Atenção, Léo Gens. Sempre muito bom tê-lo aqui conosco. Muito bom ouvir mais uma vez você com a gente aqui nesse empate de Estudiantes e Corinthians por 1-1. Estaremos juntos aí no final de semana de mais campeonato. Agora é Campeonato Brasileiro, no final de semana viramos a chavinha e estaremos juntos até lá, hein, Léo?
1: Estamos juntos sempre, Capri. Estarei em Santos e Cruzeiro, 9 horas da noite, no sábado. Pro Corinthians, veremos se Fernando Diniz vai usar a força máxima contra o Flamengo ou se ele vai preservar jogadores. O Diniz geralmente não tira totalmente o time, não usa time totalmente reserva. Essa não é a característica do treinador do Corinthians. Veremos, Capri.
0: É, mas o Corinthians precisa estar com um sinal de alerta aí no Brasileiro, exatamente, né? Porque não está ganhando, estacionou nos 32 pontos. Tá todo mundo passando o Corinthians, precisa ficar atento no Brasileiro também, né? Então, é um quebra-cabeça aí, um problema pro Fernando Diniz resolver, porque o elenco é curto, São várias competições, jogos todos decisivos. Mas contra o Flamengo no Rio domingo, parada duríssima, hein? Ih, esse é jogo duro.
1: Jogo difícil contra o líder do campeonato. É, e você já tem... E aí é difícil controlar a cabeça do jogador, né? Porque vários já estarão pensando no confronto da próxima semana contra o Estudiantes. E você tem uma partida decisiva pelo Campeonato Brasileiro. O Corinthians vem de 4 derrotas nessa competição. Precisa voltar a somar pontos. É, hoje o Corinthians está mais ali no meio da tabela, mas se vacilar, se somar mais uma, duas derrotas, o Corinthians entra na briga contra o rebaixamento. Que nenhum torcedor do Corinthians quer que aconteça, né, Capri?
0: É isso aí. Bom descanso, Léo. Até logo mais. Tchau.
1: Valeu, Capri. Uma boa noite para você e para todo mundo que ficou ligado na Bandeirantes.
0: Muito obrigado. 33 minutos desta quinta-feira. Nós agora, atenção, Michel Lopes, sobe o hino do Palmeiras, sobe o hino do Verdão. Salve.

0: Muito bom, vamos acionar Bruno Migliozzi, Alexandre Pretzel, time Bandeirantes que acompanha essa vitória do Verdão na Libertadores da América. Agora o Palmeiras joga pelo empate semana que vem em Quito, no Equador, para ir às semifinais da Libertadores da América. Vitória do Verdão e o Bruno Migliozzi traz agora os detalhes lá da Arena Palmeirense, Arena do Verdão, contando mais dessa vitória palmeirense. Fala aí, Migliozzi!
1: Fala, Capri, tudo bem? De volta aqui no apito final para contar a história da vitória do Palmeiras. 1-0 sobre a equipe da LDU em casa, com o Giai desencantando, hein? Foi para a rede pela primeira vez com a camisa do Palmeiras, depois de 98 jogos, conseguiu um gol importante que dá vantagem para o Palmeiras, uma vantagem magra, mas suficiente para ir um pouco mais tranquilo para a altitude de Quito no duelo do próximo meio de semana. Antes de ouvirmos o técnico Abel Ferreira, vamos conversar com Alexandre Pretzel, comentarista Bandeirantes, que analisa a vitória do Palmeiras, magra, mas bateu o LDU por 1-0. Fala, Pretzel!
2: Olha, meu caro Bruno Migliozzi, uma atuação apenas suficiente para ganhar o jogo do time do Palmeiras. Poderia ter sido mais de 1-0, 2-0, talvez um placar mais correto. A LDU teve chance também com Estrada no primeiro tempo, mas o Carlos Miguel evitou. Depois não chegou com grande perigo assim, por quê? Porque é um time limitado. E até eles comemoraram, como tu disseste, no final do jogo, né, uma derrota por apenas um gol. No ano passado, a LDU fez 3-0 em Quito e o Palmeiras virou 4-0 aqui no seu estádio, que foi uma epopeia na semifinal, agora em quartas de final. Eu acho que 1-0 hoje, do equilíbrio que está o futebol brasileiro e também sul-americano, é uma boa vantagem. Então o Palmeiras tem condição de chegar lá e ganhar de novo da LDU. É, duas vezes, como aconteceu no ano passado. No jogo de hoje, acho que a escalação com três zagueiros, eu não gosto, mas o Abel tem, desde que o Barbosa foi contratado, escalado praticamente ele ao lado do Gomes e do Murilo, porque ele entende que os seus dois laterais, eles podem se transformar em alas. E o Giai tá dando certo. O Giai hoje é mais um ala atacante do que realmente um lateral, e ele foi o melhor em campo, marcando um gol difícil de fazer de cabeça aos 26 da primeira etapa. Ele perdeu um gol incrível também para fazer 2-0. Aliás, foi nisso que o Palmeiras pecou, porque houve criação de jogadas ofensivas com o Arias, com o Flaco Lopes, com o próprio Giai, e aí faltou pelo menos colocar a bola para dentro. 2-0 praticamente mataria o confronto. Agora para a volta, tem o Andreas Pereira que retorna, mas a ausência do Gustavo Gomes com o terceiro cartão amarelo realmente preocupa, porque se ele for escalar uma linha de 4 atrás, 4 no meio provavelmente, ou 3, e 3 atacantes com o Vitor Roque, o Flaco e o próprio Arias. Mas o Arias pode fechar um pouco mais o meio. O Maurício pode começar o jogo também em Quito, já que ele não foi nem aproveitado nesse jogo de hoje. Aliás, o Abel só escalou um jogador para a substituição, que foi a entrada do Heitor. No mais, ele ficou com outros 10 jogadores em campo, porque o Vitor Roque ficou esgotado. Mas em linhas gerais, Palmeiras versus LDU. Acho que o Palmeiras tem 65 a 35 para tirar a LDU e tem um time capaz e em condição de ganhar em Quito na semana que vem. E a LDU, na minha impressão, do time do Thiago Nunes para o time do Gustavo Álvares, é uma equipe que caiu de produção e teve, é claro, uma qualidade técnica diminuída de um ano para outro. E tem o Deverson ainda no banco, que obviamente vai querer fazer gol no Palmeiras lá em Quito, mas eu acredito que o Palmeiras é, não muito favorito, mas o Palmeiras é mais forte para chegar à semifinal contra o Fluminense. Um abraço a todos.
1: Muito bem, ouvimos Alexandre Pretzel agora com a fala. O técnico Abel Ferreira, que vai ser julgado, aliás, nessa sexta-feira, teve o julgamento marcado pelo STJD. O recurso do Palmeiras foi acatado e vai ter um novo julgamento nessa sexta, que pode resultar em punição. Quem sabe pede o choque rei no final de semana contra o São Paulo. Mas antes disso, fala Abel com respostas importantes, hein? Ele se arrependeu de ter falado pro torcedor desfrutar, não gostou da fala que deu na última entrevista coletiva. Vamos ouvir o técnico português.
3: Abel, boa noite. Gustavo Negreto, Paramount. Você é um dos treinadores que mais bate na tecla com relação à parte física e um jogo após o outro. Hoje, contra um adversário que teve 2 dias a mais de descanso, você optou por apenas uma substituição. Qual que é a explicação?
4: Não, achei que a equipa estava bem. Nós temos trabalhado muito, insistido muito com equipas que se defendem baixo, bloco baixo. Nós temos arranjado estratégias por forma a criar oportunidades e acho que penso que hoje foi bem clara a quantidade de oportunidades que nós criamos e, portanto, achei que não tinha necessidade de mexer.
5: Abel, tudo bem? Guilherme Giuliari, da 105 FM. Abel, o Palmeiras hoje usou muito os alas, né? A intenção dos três zagueiros provavelmente era essa ideia, mas faltou uma coisa que o Palmeiras perdeu desde que vendeu Estevão, vendeu Alan, vendeu Kevin, Riquelme, foi o drible. O Palmeiras pouco driblou hoje no jogo e conseguiu alçar muitas bolas na área. Hoje, a dependência do drible no Palmeiras pode ser resolvida com algo do mercado ou com algo caseiro?
4: Não, é assim, o drible, eu não posso pedir a jogadores que não têm drible que driblam. Se eu tenho, eu não posso pedir ao GI que faça o que fazia o Alá. Cada jogador tem as suas características, nós sabemos que dentro da equipa temos o nosso Arias, que é um jogador que tem essa característica de drible, temos o nosso Roque, o nosso Lopes, mas olha, se tu for juntar todas as, eu falo daquelas que eu contei, se foram mais, mas das 11 oportunidades que nós tivemos, quer em cruzamento pelo chão, quer em cruzamento pelo ar, quer em combinações interiores, quer na bola parada, por exemplo, aquela bola que o Arias tem dentro do golo, foi uma combinação, não foi de cruzamento, foi um passo para dentro da área. Portanto, eu acho que o repertório da nossa equipa, muito bem, da forma como fomos criando oportunidades, da variabilidade que tivemos, infelizmente, podíamos ter feito pelo menos mais um ou dois golos em função daquilo, do volume que nós criamos, mas eu percebo perfeitamente a tua pergunta, mas o drible tem a ver com as características de cada jogador. Eu não posso, um jogador que é construtor, um jogador que é de profundidade, há jogadores que são de desequilíbrio, há jogadores que são de passe, e isso tem a ver com as características dos jogadores. Eu posso ensinar o jogador a evoluir, posso ensinar o jogador a perceber o jogo, mas não posso fazer de um jogador que não dribla ninguém, pô-lo a driblar de um dia para o outro. Isso é impossível. Tem a ver com as características de cada jogador. Eu, por muito que queira, eu não vou arranjar nenhum ala dentro do clube igual ao ala. É impossível. Agora temos que arranjar outras estratégias, como tu disseste bem, através do jogo coletivo, e acho que hoje tivemos um jogo coletivo formidável pelas oportunidades que nós criámos, que infelizmente não conseguimos fazer mais do que um golo, mas... ao contrário, por exemplo, da última eliminatória que tivemos aqui em casa, conseguimos um resultado bem melhor do que a última vez.
3: Abel, boa noite. Gustavo Soler, da TMC. Nesse jogo, a gente viu de novo, né, o Arias potencializando muito o GI. Na última vez que o Arias jogou com o GI na direita, o GI conseguiu a primeira assistência.
4: Podia ter feito 3 gols.
3: Hoje conseguiu o primeiro gol e quase conseguiu fazer o segundo. Podia, só que do outro lado... Gol. Deu para ver um Palmeiras um pouco penso do lado esquerdo, né? Porque você só tem um Arias em campo. E o Vitor Roque acabou ficando um pouco sobrecarregado, já que o Piquerez não deu a mesma profundidade que o próprio GI. Como conseguir equilibrar esse time do Palmeiras com peças que te faltam nesse momento?
4: Boa
3: também?
4: Pergunta. Sabes, nós quando olhamos para os jogadores, e olhamos para o Roque, olhamos para o Piquerez e olhamos para o próprio Arias, vocês sabem, entre aspas, tivemos que gerir o Arias nestes últimos 2 jogos para ele poder chegar hoje aqui e poder responder da forma que respondeu. A mesma coisa com o Piquerez. Vocês sabem que o Piquerez veio de uma lesão onde foi operado, onde está a ter e a criar também esse ritmo, mas a dinâmica da direita é igualzinha ao do lado esquerdo. Temos o nosso Barbosa que dá a largura pelo lado esquerdo, o GI, o Piquerez e o Lucas, que joga ali no meio também. Portanto, é verdade, a nossa dinâmica hoje funcionou mais pela direita do que pela esquerda, mas nós também criamos oportunidades pelo lado direito. Portanto, tem a ver com isso que te falei, tem a ver com não nos podemos esquecer, hoje vimos um Vitor Roque já muito melhor, já muito mais parecido com aquilo que é as características dele. Mas infelizmente ou felizmente, há coisas que eu não consigo comprar, nem por muito que o núcleo de saúde e performance seja bom, há coisas que têm a ver com a fisiologia e a performance dos jogadores depois de operações. Ninguém chega de um dia para o outro, mesmo já estando recuperado, e pega o ritmo competitivo com 1 ou 2 jogos. Isso é impossível.
6: Abel, Felipe Melo, da Rádio Energia. Não dá para negar que o Palmeiras tem uma vantagem, conseguiu essa vantagem, talvez não do jeito que o torcedor imaginava, mas é sim uma vantagem. E só que no meio de semana, no final de semana, tem um jogo, um clássico contra o São Paulo, e o Palmeiras está em 3 frentes, né? Essa Amém. Vantagem mínima que o Palmeiras conseguiu muda alguns planos em relação à próxima partida da volta, e principalmente o jogo contra o São Paulo? Eu falo nisso porque você pensou contra o São Paulo em ter um time alternativo, ou na próxima terça-feira, na próxima quarta-feira, um outro tipo de elenco, enfim, alternativo?
4: Entendo perfeitamente a tua pergunta, mas eu jogo um jogo de cada vez. Já vos disse, não vou alterar aquilo que é as ambições e os objetivos do clube, nem vou alterar aquilo que é a minha postura, que é preparar cada jogo. O próximo é sempre o mais importante. Portanto, hoje o próximo era o jogo de hoje, o próximo é daqui a 2 ou 3 dias, vamos preparar o próximo como sempre fizemos, e ainda bem que era isso que nós queríamos. Eu acho que desde que trabalhamos juntos, É a primeira vez que estamos a chegar a esta fase da época e estamos a lutar em todas as frentes. Estamos a lutar no Brasileirão, estamos a lutar na Copa do Brasil e estamos a lutar pela Libertadores. Portanto, agora é perceber como é que os nossos jogadores estão, recuperar os nossos jogadores, tirar os feedback não só daquilo que é as conversas que eu tenho individuais com os jogadores, mas também ouvir aquilo que é o núcleo sul de performance, e mais do que o núcleo sul de performance é sentir os jogadores.
7: Boa noite, Abel. Parabéns pela vitória. Thiago Lima, Dimensão Esportiva. Ainda falando desse calendário do Palmeiras, também do próximo jogo contra o São Paulo, o Palmeiras nos últimos dois anos, no Campeonato Brasileiro, o torcedor vê um roteiro. Palmeiras bem no campeonato, acaba em alguns jogos, algumas sequências ruins de jogos, acaba entregando a liderança pro time, uma vez Botafogo, outra vez Flamengo.
4: Nos últimos dois ou nos últimos quatro?
7: Nos últimos três anos.
4: Não, na verdade, podes dizer os últimos dois? Tu depois escolhes o que é que queres ver, o copo cheio. Os últimos quatro? Não. Estás a falar nos últimos quatro anos?
7: Não, no, dois anos. 2024, okay. 2025, e agora o Flamengo passou o Palmeiras no Brasileirão. Na avaliação da comissão técnica, o Anderson Barros, no domingo, falou sobre não repetir os mesmos erros dos últimos anos. Quais têm sido os erros que a equipe do Palmeiras tem cometido nessa questão do brasileiro e também em questão de não entregar, não terminar outra temporada sem um título de expressão, considerando que o torcedor ele não se satisfaz só com o Campeonato Paulista?
4: Entendo perfeitamente a tua pergunta. Desde que cheguei ao clube, eu não prometi títulos, prometi que íamos lutar sempre por títulos. O ano passado lutámos até ao fim pelo Brasileiro, não. Há dois anos lutámos pelo Brasileiro, há quatro anos. Ganhamos. Há cinco anos. Ganhou novamente. Muito bem. O ano passado lutámos pelo Libertadores ou não? Até ao fim? Ganhamos? Não posso prometer mais nada. Lutámos pela Copa do Brasil? Não, fomos eliminados. Lutámos pelo Paulista até ao fim? Fomos eliminados na final. É só isso que eu te posso dizer. O que nós vamos fazer é procurar, dentro dos recursos que nós temos, dentro das opções que temos atualmente, vocês sabem, né? Fico triste quando olho para a convocatória da seleção brasileira e não vejo nenhum jogador do Palmeiras, né? Mas vejo lá o Vitor Reis, vejo lá o Estevão, vejo lá o Danilo, vejo lá o Hendrick. Podiam estar a jogar no Palmeiras. Em função daquilo que é a dinâmica desportiva e financeira do Palmeiras, na minha opinião, nós temos feito um trabalho extremamente consistente. Vou-te voltar a dizer, não te posso prometer a ti, nem aos nossos torcedores, nem à nossa direção, que vamos ganhar. O que te posso prometer a ti é que trabalhamos para competir e para lutar por títulos até ao fim. E é isso que nós temos feito e é isso que nós vamos continuar a fazer. Porque certezas no futebol ninguém tem. Portanto, o que te posso dizer é que vamos continuar a competir. E o que te posso dizer é que a equipa mais consistente ao longo dos últimos anos, ganhando e perdendo, mesmo sem títulos expressivos no ano passado, fomos três vezes vice, né? Por isso é que eu te falo muitas vezes que o nosso trabalho dentro de um clube organizado não pode ser só avaliado pelos resultados. É pelos resultados e pelos processos e por aquilo que é a valorização dos jogadores. Claro que fico, olho e disse, não temos nenhum jogador na seleção. Podíamos ter o Alá, mas acabamos por o vender há meia dúzia de dias, temos que ir à procura de outras soluções, de outros recursos, que é aquilo que nós também temos feito dentro de sempre desta dinâmica. É, em função daquilo que são as necessidades desportivas e financeiras, tentar equilibrar sempre a equipa por forma a não perder a competitividade, e é isso que o Palmeiras tem demonstrado ao longo dos últimos anos. É a única coisa que te posso dizer.
8: Abel, aqui Bruno Milhoz, Rádio Bandeirantes. Abel, durante esse meio de semana houve uma repercussão muito grande acerca da sua fala, convocando os torcedores para desfrutar do momento do Palmeiras. Como é que você encarou essa repercussão? Não sei se você acompanhou. E também queria te perguntar se você está desfrutando da forma com que o Palmeiras vem jogando, está desfrutando de ver o Palmeiras jogar.
4: Eu gostei muito hoje. Hoje eu gostei muito. É verdade que podíamos ter feito mais golos, mas hoje gostei. É uma pergunta muito interessante. Eu depois fui ver, porque vi que estava assim uma coisa assim muito... Foi o Fernão que me falou. Aí eu realmente fui ver aquilo que eu tinha dito depois de um jogo intenso, depois de um jogo em que muitas coisas aconteceram dentro do jogo. No final do jogo fui falar com o árbitro, estava alterado. Eu acho que o verdadeiro palmeirense sabe o que é ter o coração ao pé da boca. Eu não vou dizer que o palmeirense quer ser um palmeirense. Às vezes o palmeirense diz aquilo que não sente. E porventura, eu quando fui ver aquilo que falei, também não gostei daquilo que vi. Mas sabem, eu sou casado com a minha mulher há 20 anos e muitas vezes quando nós falamos, às vezes falo o que não devo, na hora que não devo, mas ela conhece-me. Ela sabe quem tem em casa. E mais do que aquilo que eu falo, é aquilo que eu faço para merecer o respeito e o crédito que ela deve ter em mim. Mais do que as palavras, são as atitudes que nós temos. Eu também já vos disse várias vezes, e volto a repetir aos nossos torcedores, eu falo para os nossos torcedores, quando eles dizem que eu sou um deles, é, muitas vezes tenho o coração ao pé da boca e não falo aquilo que eu sinto. Mas também posso dizer que se calhar não foi muito claro, não me soube expressar, e portanto, como te disse, tudo o que eu faço é o melhor que eu posso com os recursos que eu tenho para ajudar o Palmeiras. Respeito muito a história do Palmeiras. Vocês sempre me ouviram falar, ninguém é maior que o Palmeiras. Vocês sempre me ouviram falar há bem pouco tempo.

0: encontrei um relógio preparado. Quando eu cheguei ao Palmeiras, tinha um relógio preparado. E eu trouxe a pilha. Tu dizes-me, o que é mais importante, o relógio ou a pilha? Ou os dois? É os dois. E, portanto, respeito muito a história do Palmeiras. O Palmeiras venceu, está a vencer e continuará a vencer no dia que eu deixar o clube. Venceu, está a vencer e continuará a vencer. E para mim, vou voltar a repetir, que se calhar com as palavras certas, é um orgulho muito grande poder fazer parte da história ou do livro de história que tem o Palmeiras e poder fazer parte de um capítulo ou de uma página de um clube que é centenário. Foi isso que eu quis dizer. E falar do que é o Palmeiras a um palmeirense é desnecessário. Eu já repeti isso 500 vezes. Mas se vocês, os torcedores, preferem dar ouvidos, eu tenho muitas vezes o coração aqui, tenho, verdade que tenho, se preferem dar ouvidos, porque a nossa torcida já demonstrou muito bem o que é a mídia, o que é que a mídia faz com o Palmeiras. Nossa torcida já demonstrou aí para quem quiser ver. Portanto, dizer o que é o Palmeiras a um palmeirense, quantas vezes eu não vos disse o que é que significa o Palmeiras? É um estilo de vida. Um dia deixarei o clube, não sei quando, um dia deixarei o clube. Eu vou voltar a repetir, porque depois cada um tira o que quiser daqui. Serei eternamente grato a tudo que o clube me proporciona. Como te falei, o que é mais importante, o relógio ou a pilha? É o que tu quiseres.
1: Abel, boa noite. Maurício Ferreira, da Rádio Band News FM. Você falou um pouco já sobre a ideia de ter feito só uma substituição no jogo de hoje, mas de fato chama atenção, né? Porque a gente está falando de um campeonato mata-mata, o Palmeiras numa sequência importante, vivo nas três frentes, como você gosta sempre de ressaltar, e num jogo dessa magnitude, só uma alteração, de fato chama atenção. Faltam dois dias para o fechamento da janela, né? Na sexta-feira se encerra mais uma janela de transferências. Dá para olhar para esse jogo de hoje, o fato de você ter feito só uma mudança, também como um recado de que quando você olha para o banco, você precisa hoje de mais opções?
0: Se quiserem arranjar narrativas, sim. Não, olha, eu faço aquilo que eu acho que é o melhor para a equipa, como te disse. Eu acho que a equipa estava com boa dinâmica. A equipa foi até ao fim para tentar fazer o segundo golo e entendi só tirar o Rock, porque vocês viram que estava já com câimbra, estava completamente desgastado e metemos o jogador que tínhamos, o Heitor. Não temos outro, infelizmente, não temos outro, e é um moleque com muito potencial que nos vai ajudar seguramente. Vamos precisar um bocadinho de tempo, mas tem coisas muito interessantes que nós internamente vamos desenvolver aqui na equipa principal, como fizemos com todos os outros. Infelizmente, como vocês sabem, o Sousa, que estava a ser um jogador determinante até pelos golos que tinha marcado, lesionou-se e teve que ficar de fora. E agora perdi-me aqui no raciocínio. Podes-me...
2: Se poderia servir como um recado...
0: Ah, olha, boa pergunta. Eu vou fazer aqui, e disse, se vocês quiserem criar narrativas, vão dizer, pois, o treinador não meteu para passar recado. Não, o treinador não passa recado a ninguém, porque o treinador tem via direta com o Barros, tem via direta com a Lela. Aqui não... É um, dois, três. Cada um... já trabalhámos há muito tempo, já nos conhecemos, conhecemos os defeitos e as virtudes uns dos outros, portanto, aqui ninguém engana ninguém. O que te posso dizer é o seguinte, eu gostava muito de ir buscar jogadores ao futebol brasileiro, gostava muito de ir buscar jogadores ao futebol brasileiro. Ainda que há dias vi o Silas a falar, Silas, era uma coisa boa para vocês da imprensa falarem, eu só não assino por baixo o que ele disse. Quando eu cheguei aqui, corrija-me se eu estiver enganado, eram 5 estrangeiros, não foi? Quando eu cheguei aqui em 2020 eram 5 estrangeiros. Passado dois ou três anos, passaram para 7. Quando passou para 7, se vocês se lembram, eu mandei o Marintiel embora porque eram 7. 3 dias depois, alguém decidiu que era para 9. A responsabilidade é de quem? A responsabilidade é de quem? Queremos contribuir e trabalhar para o futebol brasileiro, para desenvolver os jogadores e apostar nos jovens? Queremos? Eu queria ir buscar um jovem, tenho 3 ou 4 jovens aqui referenciados, mas já fizeram mais de 10 jogos e não posso ir buscar. Onde é que isto existe? Esta regra de que o jogador faz 10 jogos e eu não posso ir buscar um jogador ao futebol brasileiro? Querem que eu vá buscar quem? Jogadores que não jogam? Reservas? Então temos que ir buscar fora.

0: temos que ir buscar ao Chile, temos que ir buscar à Argentina, temos que ir buscar. Mas se não tiver jogadores de qualidade, vocês acham isso que é justo? Palmeiras, quem diz o Palmeiras, diz outra equipa qualquer. Eu posso querer ir buscar um jogador ao futebol brasileiro. Como é que eu impeço os clubes de futebol brasileiro poder contratar dentro do futebol brasileiro? Criando uma regra de 10 jogos. O Benfica, ou o Sporting, ou o Porto, que se aí contratar o Braga, um jogador que tenha feito 20 jogos, vai, paga e contrata. Agora, nós somos impedidos. Eu não entendo essa regra. E não me interpretem mal. Não me interpretem mal. Mais uma vez, vocês interpretam-me mal. A maioria de vocês não entendem que quando eu falo para a valorização do futebol brasileiro. Eu quero ir buscar, quero. Podia ir buscar como? Vou buscar quem? Os reservas? Eu não entendo. Não entendo. Custa-me entender isto. Depois queremos que o futebol brasileiro, que a seleção brasileira, queremos potenciar. Como? Como? Qual é a equipa brasileira que mais trabalha para a valorização dos jogadores para poderem chegar à seleção? Qual é? Claro que vocês podem dizer, é, o treinador falou, estava com o coração na boca, falou que não devia no último jogo. Eu também não gostei depois de ver. Também não gostei. Mas não deixo de ser quem sou por não ter gostado daquilo que eu vi. Ou eu sou um frame de 15 segundos, ou de um minuto, ou sou o que, a vossa opinião. Volto a dizer, há muito espaço para melhorar, muito. Ainda hoje, no futebol português, o Pepa, que vocês conhecem, ficou todo chateado porque a Liga Portuguesa proibiu de jogar naquele estádio porque o gramado estava ruim. Proibiu de jogar, não. A grama não tem condições para se jogar futebol do mais alto nível. Futebol profissional de alto nível não se pode jogar neste gramado. Escolham outro campo, proibidos de jogar. Foram jogar contra o Braga. Vão jogar fora, no Alberca. O que eu vos quero dizer, e mais uma vez, não me interpretem mal, vocês chamam críticas, vocês chamam chato, eu não chamo isso, eu chamo reflexões. Reflexões. Reflexões. Gostava muito de contratar jogadores. Não posso. Não posso. Gostava muito de ter só brasileiros, já vos disse, não posso. Abro, cheguei aqui, eram 5, depois passou para 7, depois passou para 9. Responsabilidade é minha? Queremos cuidar do presente e do futebol, depois vejo o Silas a falar. Vejo o Silas a dizer, pá, este gajo está a dizer coisas que isto tem que fazer pensar alguém. Mas às vezes nós olhamos só para o nosso quintal e quando o treinador de Palmeiras fala para construir, vocês acham que são críticas, que é para agredir e vem este lá não sei de onde dizer não sei o quê. Pá, peço desculpa se sentem ofendidos quando eu falo isso. Não é essa a minha intenção. Minha intenção é só uma. É valorizar o melhor que vocês têm, que é o futebol brasileiro. É do melhor que vocês têm. Se quiserem ouvir, tudo certo. É só a minha opinião que eu tenho para dar. Mais nada.
1: Abel, boa noite. Vitor Palhares do Lance. Voltando à convocação do Ancelotti, você encontrou o técnico no jogo contra o Botafogo. O Palmeiras não teve convocados, mas tiveram 4 crias da academia na seleção brasileira. Queria que você primeiro comentasse desse encontro com o técnico da seleção e depois como é que você avalia os jogadores do atual elenco do Palmeiras para esse próximo ciclo. Obrigado.
0: Olha, foi uma honra, foi um privilégio, foi uma gratidão poder lhe dar um abraço. Já tinha falado com ele várias vezes por telefone, já desde o tempo em que lhe vendemos o Hendrick. Foi um dos treinadores que eu muito estudei, porque ele era italiano e eu procurei na minha formação enquanto treinador andar sempre à procura de portugueses. Tenho a minha referência português, tenho a minha referência espanhol, tenho a minha referência italiana e ele era uma das minhas referências. Porque acredito muito naquilo que ele diz. A organização defensiva, tática, é treinador, a organização ofensiva é talento e criatividade dos jogadores. Como te disse, foi um gosto, foi uma honra. Acho que é uma mais-valia para o futebol brasileiro. Assim, o consigam ouvir e aproveitar toda a sabedoria e o conhecimento que ele tem naquilo que é não só a organização dos campeonatos competitivos, não só aquilo que é a exigência de ter. Ele perguntou-me, então, tu jogas num gramado... sintético. Eu disse, professor, eu prefiro jogar 1000 vezes num gramado sintético da qualidade do Palmeiras do que jogar, por exemplo, no último jogo que nós fomos jogar contra o Fluminense e ver o estádio do Maracanã, que é um, para mim sempre foi referência minha quando era um moleque, e ver um estádio daquela dimensão com um gramado natural daquele jeito. Era isso que te estava a dizer há um pouquinho em relação aos gramados. Em Portugal é proibido jogar num estádio daqueles, não se pode jogar. Portanto, estava-lhe a dizer, enquanto isto não for alterado, eu prefiro jogar em gramados sintéticos, como fez o Atlético Mineiro, tinha um gramado natural. Mas era impossível. Era impossível ter um gramado com os jogos que tens, com os espetáculos que fazes, com tudo o que tu queres fazer dentro de uma arena, é impossível. Portanto, falámos sobre isso, gostava de ter falado muito mais com ele, convidei-o para quando vier aqui, disse-lhe que tenho uma garrafa da minha seleção particular, que faço muito gosto, porque sei que ele é um apreciador de vinho de mais alto nível, disse-lhe, o meu é humilde, é simples, mas é meu, é português, filo e ofereço às pessoas que gosto, pessoas que me ajudam, pessoas que me inspiram, pessoas que eu gosto, e disse-lhe que só lhe ia oferecer quando ele viesse aqui ao Palmeiras e visitar-nos, e quando fizer, que temos todo o gosto. Palmeiras nisso é um ótimo clube, a forma como recebe, portanto será um gosto recebê-lo aqui, seja aqui no New Bank, seja na academia. Portanto, foi um gosto. Falámos, perguntou-me por um ou outro jogador aqui dentro. Eu disse-lhe que os jogadores que nós potenciámos ele já os ia levar, seguramente, mas perguntou-me por dois dos nossos jogadores que nós temos aqui. Vamos continuar a trabalhar e a continuar a fazer aquilo que nós acreditamos, não só para aquilo que é a valorização do Palmeiras, não só para aquilo que continuar a pôr o Palmeiras e a continuar com o Palmeiras super competitivo para lutar em todas as competições e continuar a lutar por títulos, que é isso que eu posso prometer, e fazer aquilo que vocês tão bem sabem, valorizar o jovem jogador para que a seleção nacional brasileira os possa aproveitar, não só para o presente, mas também para o futuro.
2: Abel, tudo bem? Felipe Oliveira, da Nova Brasil FM, parabéns pelo resultado. Hoje você elogiou justamente o desempenho da equipe do Palmeiras, mas em alguma parte da torcida, óbvio que ficou faltando talvez um resultado um pouco maior. O Palmeiras até chegou a propor para fazer um resultado maior. O quanto que o só 1-0, entre muitas aspas, obviamente, para uma partida de Libertadores, te preocupa para a partida da volta? Óbvio que tem questão de altitude e tudo mais. E se me permite falar sobre o Roque, ele que retornou hoje ao time titular, participou efetivamente do primeiro gol do Palmeiras. Como que vocês estão trabalhando também com o aspecto mental do jogador para a sequência da temporada? Obrigado.
0: É o que eu mais trabalho com os jogadores, e às vezes esqueço-me de trabalhar comigo, mas tem muito mais a ver com aquilo que se passa dentro do jogo, naquele momento. É bom voltar a vê-lo a ser o Vitor Roque que nós conhecemos. Acho que ainda há ali margem, ainda muita margem para este jogador. Porventura teremos a dupla de avançados mais jovem do futebol brasileiro, porventura seremos a única equipa que joga com dois avançados declarados nas top 5 ou 6, não sei, mas parece-me que é. E portanto nós temos que equilibrar, é sempre bom poder vê-lo a ter este desempenho. E a outra era?
3: Sobre os gols.
0: Olha, o resultado, muito melhor do que o último que conseguimos aqui em casa, contra o Cerro. Cada jogo tem uma história diferente. Preparámos este jogo e, como te disse, na minha opinião, enquanto treinador, fiquei contente pelo volume e a quantidade de oportunidades que nós criamos, e estava a ser um problema nosso, e acho que conseguimos arranjar aqui umas boas soluções, porque as equipas chegou aqui em casa, vocês sabem. Aquela pergunta que eu respondi meio torto no último jogo, que foi um dos colegas teus que costuma estar aqui, não estava, perguntou-me o que é que tem faltado, e nós tem faltado sobretudo em casa. O nosso problema no Brasileirão não é fora, é em casa. E em casa tem sido esse problema, a forma como as equipas vêm aqui, se cerram e esperam por um erro nosso, esperam por uma bola parada. E nós temos que entender que temos que aprimorar esse tipo de jogo, um jogo posicional, um jogo onde tenha muita variabilidade, seja em cruzamento, seja em remate, seja em combinação, seja por fora, seja por dentro. E acho que hoje conseguimos ver isso numa equipa que veio aqui jogar num 5-3-2 com com 8 jogadores e 2 só à espera da bola na frente para uma transição. E acho que ficou esse sentimento, entendo o torcedor perfeitamente, foi esse sentimento de que poderíamos e deveríamos ter feito mais 1 ou 2 golos. Vamos ficar com a dinâmica que nós criamos, vamos ficar com a vantagem que nós temos, e agora sabemos quem está na Libertadores, e para quem já nos últimos 4 ou 5 anos ganhou 2, foi uma à final, para quem já lá foi 3 vezes e 2 ficamos à porta, semifinal, sabe perfeitamente que ninguém escala uma montanha destas sem sacrifício, sem sofrimento, sem resiliência. Portanto, isto é algo que os jogadores sabem, o treinador sabe, e vamos nos preparar para isso.
3: Aí, Capri, portanto, Abel Ferreira cedendo entrevista coletiva, como eu disse, vai ser julgado e pode ser desfalque do Palmeiras para o duelo contra o São Paulo neste final de semana. Sabadão às 18h30, mais uma vez na casa do Palmeiras, para quem sabe se reabilitar no Campeonato Brasileiro depois da vitória na Libertadores e buscar a retomada da liderança do Brasileirão, está um ponto atrás do Flamengo. Capri.
4: Valeu, Milhose. Bruno Milhose, todo o trabalho aí nos vestiários da Arena Palmeirense, falando da vitória do Verdão contra a LDU. E agora sobe o hino do Santos, Michel Lopes, porque 1h07, já na madrugada desta quinta-feira, vamos falar da grande vitória do Santos em 2-0 contra o Atlético Mineiro na Vila Belmiro. Dá um conforto aí para jogar semana que vem lá na Arena do Galo, podendo perder por até 1 gol de diferença. As informações do jogo da vitória santista. Alô, Everton Ramos, fala, Everton.
5: Tudo bem, Capri, das cabines aqui da Vila Belmiro, onde o Santos venceu o Atlético Mineiro, construiu vantagem 2-1, jogo de ida das quartas de final da Copa Sul-Americana. Há de se destacar, inclusive, mais uma boa atuação do time num coletivo do técnico Cuca, que no primeiro tempo viu um jogo parelho com o Atlético Mineiro, o Gabriel Brazão fazendo boas intervenções, uma delas, inclusive, num chute cruzado do Fred, que era o jogador mais agudo do Galo Mineiro, que perdeu a invencibilidade no fim de semana para o São Paulo. Veio a Vila Belmiro e perdeu a segunda seguida, agora pelas quartas de final da Copa Sul-Americana. O Santos abriu o placar no primeiro tempo depois de uma cobrança de escanteio rasteira. Cruzamento feito pelo Gustavo Henrique para dentro da área e o Gabigol ajeitando de cabeça para o William Arão, que chutou rasteiro. Fez 1-0, o gol foi anulado no campo, a bandeirinha levantou a bandeira sinalizando o impedimento do Gabriel Barbosa, mas o VAR voltou atrás da decisão e o Santos foi à rede 1-0 com o William Arão. No segundo tempo, Capriati, se destacar um Santos controlando o jogo nos primeiros minutos com boas chegadas, viu? Muito boas, inclusive, intervenções feitas pelo goleiro Gabriel Delfim, que teve que trabalhar muito no segundo tempo. Num chute rasteiro de fora da área do Gabriel Barbosa, ele cai no canto direito para fazer a defesa. Depois de uma jogada de escanteio, a bola sobra para o Gustavo Henrique, que bate com tudo nela e ele também faz uma ótima defesa, e ainda um terceiro lance pelo lado direito do ataque santista. Então o Santos chegando com boas possibilidades e conseguiu ir à rede depois de uma falha da defesa do Atlético Mineiro, um recuo errado para o goleiro, o Gabriel Barbosa se antecipa, tenta driblar o Gabriel Delfim, que consegue mais uma vez intervir, toca na bola, ela sobra para o Arthur, que encontra mais uma vez o Barbosa, faz o cruzamento e é o Christian Oliva quem vai à rede num chute rasteiro, 2-0 para o Santos. Destacando, claro, também essa boa atuação do Oliva, terceiro jogo seguido indo às redes e sendo determinante para as vitórias do Santos. Fez contra o Palmeiras, fez contra o Corinthians e agora também faz contra a equipe do Atlético Mineiro. O Santos constrói uma ótima vantagem jogando dentro de casa pela Copa Sul-Americana, ou seja, 2-0 de vantagem para o jogo da volta, ou seja, pode perder por 1-0 em Minas Gerais, na Arena MRV, na próxima quarta, jogo marcado às 19h. Destacando também torcida em festa, em alguns momentos gritando "Om, om, om". Bom Tempo é seleção, Gabriel Bom Tempo, jovem da base santista, 21 anos, está no Santos desde 2015, ou seja, desde os 10 anos de idade, esteve na lista mais cedo anunciada por Carlo Ancelotti, vai ter as primeiras oportunidades com a camisa da seleção brasileira profissional. Ele já tem passagens pela base da amarelinha, então muita festa pro Gabriel Bom Tempo. Além disso, também destacando que o Barbosa, ao participar dos dois gols, Capri, ele deu as duas assistências. Ele chegou a 9 assistências, ultrapassou o Neymar na temporada e agora o Gabigol é líder na artilharia, 19 gols, e líder em assistências, 9 assistências em 2026. É um jogador agudo, às vezes fala um pouco demais, mas em números ele tem correspondido em campo. E para finalizar, pouco antes da bola rolar, Capri, teve gente especial entrando no gramado aqui da Vila Belmiro. É o caso do Everton Cebolinha. O jogador foi oficializado poucos minutos antes da bola rolar aqui na Vila Belmiro. Novo contratado, chega por empréstimo junto ao Flamengo até o fim da temporada 2026, podendo haver uma renovação por mais 2 temporadas. A apresentação dele, inclusive, acontece nesta quinta-feira, ao meio-dia, aqui na sala de imprensa da Vila Belmiro. Tem caras novas pintando no Santos, que monta. O torcedor do Santos, Capri, tá brincando, Marcelo é Santos. Rodinei estreou, esqueci desse detalhe, Rodinei estreou. Estreou muito bem, participativo pelo lado direito, chegando com possibilidades no primeiro tempo. Bate, deu um chute rasteiro, a bola acaba desviando na marcação e quase encobrindo o Gabriel Delfim, ou seja, quase foi à rede no seu primeiro jogo. O Lima também teve uma baita oportunidade já na reta final de fazer 3-0. Arthur entrando no segundo tempo e o Santos então caminhando com bons resultados. Agora muda mais uma vez a chavinha, Capri. Sábado, 9 da noite, o Santos recebe um meio campeonato mineiro. O Santos recebe aqui mesmo na Vila Belmiro o Cruzeiro. Então, Cruzeiro, sábado, 9 da noite, pelo Campeonato Brasileiro, para daí a volta. Quarta, 7 da noite, na semana que vem, na Arena MRV contra o Galo, pela Copa Sul-Americana, Ricardo Capriotti.
4: Valeu, Everton Ramos. Informações do Santos da vitória santista 2-0 sobre o Atlético Mineiro. 1:12 para fechar o apito final de ontem, mas que já está invadindo a madrugada da quinta-feira. O Lucas Bueno vai atualizar o nosso placar e os outros jogos, as outras partidas, os outros fatos relevantes do esporte nesta quarta-feira que já passou. Vamos lá, Lucas Bueno.
6: Vamos lá, Capri. Começando na Libertadores, os dois jogos da fase de ida das quartas de final que tivemos. O Palmeiras venceu por 1-0 a equipe da LDU. Estudiantes e Corinthians empataram em 1-1. Esses dois jogos você escutou aqui na Rádio Bandeirantes. Na Sul-Americana, o Santos venceu por 2-0 a equipe do Atlético Mineiro e já deixou a sua classificação muito bem encaminhada para o jogo da volta, que acontece semana que vem em Minas Gerais. Na Série B do Campeonato Brasileiro, o Fortaleza venceu por 1-0 o Avaí. O Botafogo de Ribeirão perdeu por 3-1 para o Novo Horizontino brigando para subir na tabela da Série B. O América Mineiro venceu por 2-1 o Náutico, o Operário venceu por 3-0 o CRB e o Atlético Goianiense venceu por 2-1 o Ceará. Na Champions League, hoje tivemos o segundo dia dessa primeira fase da Champions. O Barcelona venceu por 5-1 o Feyenoord com 1 gol de Gabriel Jesus, 2 gols de Rafinha. O Stuttgart venceu por 3-1 o Viking, o Liverpool venceu por 2-1 o Atlético de Madrid, o PSG venceu por 6-1 a equipe do Slava Bratislava. E além disso, o Napoli perdeu de 1-0 para a equipe do Arsenal e o Sporting de Portugal venceu por 3-1 a equipe do Galatasaray. Capri.
4: Valeu, lembrando que hoje, quinta-feira, vamos ter a definição dos jogos da Copa do Brasil, não é, Lucas Bueno? Hoje na sede da CBF. A CBF vai sortear os mandos e os dias e horários dos jogos das semifinais da Copa do Brasil. Claro que a Rádio Bandeirantes vai acompanhar isso de pertinho e vai informar aqui às 11 horas da manhã essa definição na sede da CBF e a gente vai contar tudo aqui para você. Valeu, Lucas. Bom descanso, viu?
6: Valeu, Capri.
4: E até logo mais. Atenção! Michel Lopes na mesa de som Bandeirantes. Beto Rebeck e KM Martins na central técnica. Carlos Amaral está no nosso switcher. Lucas Abudi cuidando das nossas redes sociais junto com a Ana Galiano. A equipe técnica externa com Daniel Xingote, Wesley Ortega e Guilherme Mordente. Quero agradecer a audiência, a companhia de todos vocês nesta quarta-feira de Libertadores da América, de jogos do Palmeiras e do Corinthians e também do Santos, que nós transmitimos e acompanhamos. E nessa quinta-feira tem mais bola rolando, hein? Tem mais futebol, porque aí é a vez do Flamengo. É o Mengão estreando nas quartas de final da Libertadores da América. E é claro que vai ter transmissão Bandeirantes às 9:30 da noite. O Rogério Assis vai contar para todos vocês com os comentários do Alexandre Pretzel. Então tenham todos uma excelente quinta-feira. A gente volta aí, eu volto logo mais às 7h30 da noite com o Esporte em Debate, o nosso timaço, analisando os jogos dessa quarta-feira, um pré-jogo do Flamengo também, e ao longo da quinta, a programação esportiva Bandeirantes atualizando todas as informações do esporte no Brasil e no mundo. Uma ótima quinta para você que está no trabalho aí, um bom trabalho. Para você que já está indo para o descanso, bom descanso e até logo mais. Tchau, São Paulo. Tchau, Brasil.
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0: Boa noite. Começa agora o debate entre concorrentes de São Paulo ao Senado Federal. É mais um encontro que reforça uma longa tradição democrática da Band. A eleição deste ano vai escolher 2/3 dos 81 senadores, o que significa que cada eleitor vota em 2 candidatos diferentes para um mandato de 8 anos em Brasília. E o confronto direto entre os candidatos é a melhor forma de comparar visões e ideias e ajudar a definir a sua escolha. Eu agradeço a presença aqui no estúdio da Band News TV dos candidatos e candidatas posicionados em ordem previamente sorteada. Ricardo Salles, do Novo, Simone Tebet, do PSD, Soninha Francini, do Cidadania, Marina Silva, da Rede, André do Prado, do PL, Guilherme Derrite, do PP e Geraldo Rufino, do Podemos. Além da Band e da Band News TV, também estamos ao vivo na Band News FM, no canal AgroMais e nas plataformas digitais do Grupo Bandeirantes. O debate terá 2 momentos de confronto direto entre os candidatos e uma rodada de perguntas dos jornalistas, além das considerações finais. Eu lembro que, em caso de ofensa pessoal ou moral, o candidato pode pedir direito de resposta. Uma comissão vai avaliar a solicitação no mesmo bloco. Caso concedido, o tempo será de 1 minuto. Vamos então ao início do debate, agora para o primeiro confronto direto, que começa com o candidato Ricardo Salles. Por favor, candidato, o senhor pode se dirigir ao púlpito aqui. Esse bloco será com um banco de tempo. Um candidato terá 3 minutos para administrar entre a pergunta e a réplica somente. E o outro terá 2 minutos para dividir entre a resposta e a tréplica. Candidato, por favor, quem é que o senhor escolhe para o início do debate, por favor, para responder a sua pergunta?
1: Obrigado, André do Prado.
0: André do Prado, por favor, se dirigindo aqui ao púlpito para o início. Candidato Ricardo Salles, por favor, a sua pergunta.
1: André do Prado, nós temos trajetórias nesses últimos 20 anos muito diferentes. No ano em que eu fundei o Indireita Brasil, 2006, você estava apoiando o governo do PT. Aliás, o seu partido, PL, na época PR, estava fazendo esquema de corrupção no governo Lula. Tanto que vários foram presos e afastados. Em 2010, quando eu fiz a campanha Chega de PT, você apoiou Dilma Rousseff. Em 2014, você apoiou Dilma Rousseff novamente. Nesse meio tempo, Mercadante, Márcio França, apoiou Padilha, apoiou depois Alckmin com João Dória, sempre contra a direita, contra o Jair Bolsonaro. Em 2022, você apoiou o Rodrigo Garcia contra o Tarcísio de Freitas. Agora, para ser presidente da Assembleia, você se juntou ao PT. O seu projeto mais conhecido foi a proibição de armas de fogo e espadas de brinquedo. Armas de brinquedo e espadas de brinquedo no estado de São Paulo. Qual credencial de direita você tem?
2: Bom, boa noite a todos os telespectadores, todos os nossos candidatos. O que você fala não é verdade, Ricardo. Eu estive sempre contra o PT. Eu tenho 32 anos de vida pública, comecei meus 22 anos de idade como vereador da cidade de Guararema, fui reeleito vereador, vice-prefeito, prefeito da cidade de Guararema, aliás, saí com 92% de aprovação da cidade de Guararema. Em 2010, me elegi deputado estadual, né? E no primeiro dia de mandato já estava na base do governador Geraldo Alckmin, seu padrinho, na qual você, por duas vezes, foi secretário do nosso Geraldo Alckmin, que você foi demitido 2 vezes pelo Geraldo Alckmin. E ali eu sempre tive contra o PT. E com relação às armas de brinquedo, na verdade, só um projeto que eu apresentei para tirar os simulacros de circulação. Armas que são réplicas. Réplicas que ficam na mão dos bandidos, têm fácil acesso. E por isso, esse projeto que eu apresentei é para tirar das armas dos bandidos, da mão dos bandidos, essas réplicas. Esse é o projeto que eu apresentei das armas de brinquedo.
1: Veja, basta olhar as fotografias que estão no meu Instagram ou nas redes sociais do André do Prado, com o logo Dilma Rousseff, Mercadante, Padilha, depois Márcio França, os vídeos dele com Márcio França estão na minha rede social também. Basta olhar, não tem que dizer, olha, nunca estive contra a esquerda. É mentira, você sempre esteve com a esquerda, sempre. Aliás, é do viés do seu partido e do seu padrinho, Valdemar da Costa Neto, uma das pessoas mais corruptas do Brasil. Não é à toa que existe um documentário do Sputnik dizendo a história de Valdemar, o corrupto que preside o maior partido de direita do Brasil. O Centrão, do qual vocês fazem parte, está roubando o Brasil há 40 anos. Em qualquer lugar onde o Centrão coloca a mão, é roubalheira, desvio de dinheiro público, histórias e mais histórias de aparelhamento estatal, desvio de emenda. Inclusive, os seus colegas de partido, vários deputados federais, tiveram seu mandato cassado por desvio de emenda parlamentar. Então, esse é o DNA do seu partido e do seu grupo. Mas não é o grupo do bolsonarismo. E isso é interessante deixar claro. Quando nós fomos para o PL, nós achávamos que podíamos colocar o PL na linha, que o Valdemar, que está envolvido em tudo quanto é bagunça, aliás, recentemente saiu uma notícia de que ele estava desviando emenda, manipulando emenda, melhor dizendo, do Tiririca, né? O Tiririca foi o deputado que entregou para o Valdemar as emendas e outros também, a gente vê lá em Brasília. Os escândalos de corrupção do Brasil têm o Centrão na veia. Né, o Centrão que faz todos esses esquemas. Esse é o grande desafio hoje da cidade, do estado de São Paulo. De um lado, nós temos duas forasteiras que não têm nada a ver com o nosso estado, nada. Foram expulsas dos seus estados porque ninguém as quer mais, tanto no Mato Grosso do Sul quanto no Acre, e vieram aqui enganar paulista, nunca fizeram nada por São Paulo, ao contrário, fizeram muita coisa contra, nós vamos expor aqui durante o debate. Mas pior do que isso, nós temos esse Centrão, que apoia o PT, se disfarça agora de direita, finge que é 22, mas dá uma olhada aí em todos os últimos 20 anos do lado de quem que estava o André do Prado.
2: Ricardo, você mente mais uma vez. Eu pode dar um Google aí, André do Prado. Veja quantos processos durante 32 anos de vida pública, são 8 mandatos consecutivos. Quantos processos eu tenho e eu respondo? Diferente de você. Se você der um Google hoje do Ricardo Salles, são vários processos que você responde, inclusive um, né, relacionado aí a desvio de contrabando internacional de madeiras. Desvio internacional, coisa que é um problema sério isso daí. E você responde por isso. A Polícia Federal foi até a sua casa. Eu nunca recebi, né, a visita da Polícia Federal. E digo mais, Ricardo Salles, você me acusa de tudo isso e você também esteve ao lado de Geraldo Alckmin o tempo todo. Então você tem que olhar bem o que você fala, o que você me acusa, que não é verdade. E as pessoas vão entender quem é André do Prado. Sempre estive ao lado do povo, sempre trabalhei pela população.
0: Obrigado, candidatos. Essa foi a primeira rodada do embate entre os candidatos. Por favor, vocês retornem aos seus lugares. E agora é a vez da candidata Simone Tebet. A senhora é a próxima pela ordem sorteada. Eu peço que se posicione e escolha, por favor, diga para nós para quem a senhora vai perguntar.
3: Candidato Derrite.
0: Por favor, candidato Derrite, se dirija aqui ao púlpito para que a candidata Simone Tebet possa fazer a sua pergunta. Pois não, candidata.
3: Boa noite a todos, cumprimentar os candidatos, a todos que estão nos acompanhando. Deputado Derrite, nós sabemos que são muitas as prioridades aqui no estado de São Paulo. Eu gostaria de apontar 3. Problema da segurança pública, o problema da saúde e o problema da corrupção. O problema da corrupção, que é endêmico, é no estado de São Paulo, no Brasil, nós vamos ter que enfrentar, aproveitando para dizer que nós estamos diante da maior crise institucional da história do Brasil e nós temos que investigar, doa quem doer. Se o Supremo não fizer nada, o Senado precisa fazer em relação ao maior escândalo de corrupção da história do Brasil envolvendo o Banco Master. Em relação à questão da segurança pública, nós temos um dever de casa. Precisamos de recursos para garantir que não faltem recursos para funcionamento das delegacias 24 horas por dia para atendimento das mulheres vítimas de violência, coisa que, lamentavelmente, a sua gestão não conseguiu propiciar. Mas a minha questão aqui, porque eu não quero enfrentamentos, especialmente nesse primeiro bloco, eu acho que, em respeito ao povo paulista, nós queremos falar de propostas e eu quero respeitá-lo também como candidato, eu queria fazer uma pergunta sobre saúde pública. Quais são as suas prioridades em relação à prevenção, diagnóstico e tratamento em relação ao câncer aqui no estado de São Paulo?
4: Boa noite a todos. É um prazer estar aqui representando o estado de São Paulo, coisa que eu faço há 24 anos servindo a população paulista. Candidata, primeiro, deixar claro que essa informação que a senhora traz a respeito das delegacias de defesa da mulher foi um tema que nós ampliamos exponencialmente na nossa gestão. Aliás, aumentamos 179% as delegacias de defesa da mulher, as salas de DDM, abrimos delegacias da mulher para funcionar 24 horas em locais que não funcionavam de maneira presencial em cada sede de macro-região, Araçatuba, São José dos Campos, Campinas, Ribeirão Preto, Presidente Prudente. Com relação à saúde pública, voltando para o final da sua pergunta, só para corrigir essa informação equivocada que a senhora trouxe, com relação à saúde pública, nós temos que ajudar, e eu vou ajudar até pelo alinhamento que eu tenho com o governador Tarcísio de Freitas, que iniciativas na saúde pública continuem avançando. Para isso, nós precisamos de recursos do governo federal, coisa que o governo do PT não nos ajudou. Aliás, a tabela SUS paulista criada pelo governador Tarcísio de Freitas, que paga cerca de 5 vezes mais cirurgias e procedimentos na área da saúde, enquanto a tabela SUS nacional não é corrigida. Nós conseguimos, o Estado de São Paulo, graças à gestão do governador Tarcísio de Freitas, salvar mais de 800 hospitais filantrópicos e santas casas que estavam prestes a fechar. Conseguimos abrir ou reabrir quase 9 mil leitos de UTI em todo o Estado de São Paulo. Então, como senador da República, sem dúvida alguma é continuar ajudando, coisa que eu já faço com o Hospital do Câncer Infantil aqui em São Paulo, esses 2 mandatos como deputado federal, o GRAAC, o Hospital do Câncer Infantil de Sorocaba, o GEPAS, que é um orgulho para todos nós, a Santa Casa de Sorocaba, do Padre Flávio, Santa Casa de Piracicaba, do Dr. Galvão, o Hospital dos Fornecedores de Cana. Eu tenho histórico de ajuda na saúde pública, candidata. Então, nós vamos continuar ajudando e trazer recursos para o governador Tarcísio continuar fazendo esse belo trabalho.
3: Eu não tenho dúvida, deputado Derrite, por isso que perguntei sobre saúde. Como disse, eu não quero polemizar, mas apenas para esclarecer. A maioria absoluta das delegacias das mulheres no Estado de São Paulo não funcionam 24 horas por dia, 7 dias na semana, que é o momento em que aumentam mais de 30% os casos de violência, de feminicídio, de morte, de espancamento. Mas esse é um assunto para depois. Em relação à saúde, eu quero parabenizá-lo, porque saúde não tem ideologia. É disso que nós temos que falar para a população. E no caso de câncer, nós temos um fator que é decisivo entre a vida e a morte de um cidadão. Um paciente vai viver ou morrer a depender do tempo. Então, eu tenho 3 propostas. A proposta, primeiro, é exigir que a lei seja cumprida em relação ao diagnóstico precoce. A lei exige que o Estado de São Paulo e o Brasil descubram, a partir do momento da consulta, em 30 dias o diagnóstico do paciente. Em 60 dias, inicie-se o tratamento, que é o segundo ponto. E terceiro, importantíssimo, que nós possamos trazer todo esse sistema de atendimento de oncologia para o homem, para a mulher, para o trabalhador ou para o jovem, para perto da casa dela. Portanto, a regionalização da saúde vai ser fundamental. Como? Com emendas parlamentares transparentes e com recursos para atender os hospitais filantrópicos e atendidos pelo SUS, para que a gente possa equipar, através de aparelhos de mamografia, ressonância, todos os hospitais. Recursos para que também a gente possa credenciar mais hospitais a prestar esse tipo de atendimento. E só uma informação em relação à tabela SUS, tá? 60% da tabela SUS paulista é recurso do governo federal.
0: Muito obrigado, senhores. Obrigado, candidata Simone Tebet. Obrigado, candidato Guilherme Derrite. Dando sequência aqui, pela ordem sorteada, a candidata Soninha Francini pode se posicionar no púlpito, por favor, para anunciar para quem será a sua pergunta. Candidato,
5: Rufino.
0: Por favor. Candidato Rufino, por favor. Geraldo Rufino, se dirija aqui ao púlpito para a sua resposta à pergunta da candidata Soninha Francini. Candidata, por favor, sua pergunta.
5: Obrigada, boa noite, Rufino.
6: Boa noite.
5: Falar de um tema que me aflige profundamente, que é população em situação de rua. É uma questão que recai enormemente sobre as prefeituras, os municípios é que tem que criar, manter serviços, né? São responsáveis pela maior parte do custeio. Está calor, está frio, está com fome. Agora o IBGE está testando uma metodologia para realizar um censo, para fazer a contagem da população em situação de rua no Brasil todo, porque afinal de contas é um problema nacional. O governo federal tem um programa nacional para pessoas em situação de rua, criado por ordem do ministro Alexandre de Moraes, coincidência, mas não vem mais ao caso agora. A execução foi baixíssima, o governo prometeu aplicar R$1 bilhão em programas para pessoas em situação de rua. No último balanço que eu achei na transparência, não foi fácil, eu descobri um gasto já de R$35 milhões. É uma questão que aflige muita gente, muitas pessoas. Existem muitas ações municipais, federais inclusive, muitas pessoas olham para essa questão e falam o que é que a gente faz, porque percebem a dificuldade. Outras pessoas têm muitas ideias a respeito, inclusive ideias simplistas, que são as piores. Tem um maluco que trabalhou comigo no governo Dória, que achava que se você trancar as pessoas 4 anos numa fazenda, saía tudo Masterchef. Então, essas que acho que é só fazer uma determinada coisa, não, ele é candidato agora, sabe, Rufino? Bom, eu queria saber a sua visão sobre essa questão, que você também conhece.
6: Olha, eu não só conheço, como eu vim de lá. Nós nos instalamos em São Paulo, eu estou em São Paulo há 60, eu tenho 67, eu estou em São Paulo há 63 anos. Eu vim para cá com 4 anos de idade, já no primeiro dia morando na Estação da Luz. Depois achamos um lugar para ficar e, infelizmente, mudamos de endereço, o que é um erro, né? Se mudar de lugar, você precisa melhorar o lugar que você está. Vir para São Paulo só por vir é um equívoco, é um engano. Nós cometemos esse engano e fomos parar numa favela. Então, primeiro na rua, depois na favela. Eu sei exatamente o que passa essa população. Eu acho absurdo um estado rico como o nosso ainda ter nos fios de calçada aquele monte de cabana, um monte de pessoas morando na rua, as crianças morando na rua com chuva. Então, na realidade, nós precisamos de humanização. Eu acho legal você ter trazido esse tema, porque assim, nós estamos falando, tem o debate, o respeito todo. Aliás, desculpa, gente. Boa noite. Desculpe. Respeito todos. Eu tenho carinho por todos. E todo mundo tem aqui um propósito de servir, de atender, de melhorar. Mas eu queria, no foco principal, eu queria saber o seguinte. Ninguém falou de fome. Nós temos população passando fome. Se você anda nas periferias, vila, favela, comunidade, que é de onde eu vim, e lá a situação é precária. Então, assim, o Senado precisa se aproximar do povo. O povo não sabe quem são os dirigentes, quem são os senadores. E o Senado não conhece o povo. Então, faz legislação, como você acabou de dizer, mas ele não sabe como é que acontece na ponta. Ele faz a lei, mas a lei não chega na ponta, porque não vai lá conferir, só faz a lei. Então, leva a emenda para a gestão, que a gestão deveria cuidar disso, mas o dinheiro, de alguma forma, é aplicado em outro lugar, porque não tem a fiscalização, que é uma obrigação do Senado. Então, na realidade, eu sinto isso, não, eu vivo isso. Então, o tema que você está falando para mim, eu vivo na vida real. E eu sinto quando eu passeio nas favelas, e eu entendo o seguinte, um pedacinho do que se fala dessa corrupção, do que se fala não, né? Do que acontece com a corrupção, resolveria todo o problema de rua e tiraria a pobreza e tiraria a fome. Então, na realidade...
7: Candidato, muito obrigado.
6: Ah, passou?
7: Desculpa. Sim, por favor.
5: Acabou de acabar. Tem uma questão relacionada às pessoas em situação de rua que, da qual não se trata muito na política pública. É um assunto super presente, as pessoas constatam isso facilmente, que é o alcoolismo, o uso abusivo indevido de álcool. Está muitas vezes por trás da ida para a rua de alguém que, devido ao alcoolismo, perdeu o emprego, perdeu o seu relacionamento, rompeu os laços familiares, entrou em depressão ou praticou atos violentos sob efeito de álcool, foi parar na rua. Ou, muitas vezes, estando na rua, desenvolveu um quadro de alcoolismo. A gente está cansado de saber quais são as consequências terríveis da dependência do álcool e as comorbidades, diabetes, amputação, cirrose. As pessoas morrem do alcoolismo na rua, morrem de frio em consequência de se entorpecerem usando álcool e perderem a sensibilidade para o que está acontecendo. Então, a gente precisa de muito mais recurso da saúde para as pessoas em situação de rua, mais consultórios na rua e acompanhantes terapêuticos. Isso vai fazer uma diferença enorme na abordagem a essa população. E o governo federal tem de garantir recursos para que os municípios implantem e mantenham essas políticas.
7: Muito obrigado aos dois, participando aqui de mais uma rodada do embate direto entre os candidatos. Eu sigo agora pela ordem prévia definida por sorteio com a candidata Marina Silva, próxima a se dirigir, por favor, ao púlpito aqui ao meu lado e indicar para todos nós para quem será a sua pergunta, por favor, candidata Marina Silva.
8: Para minha colega de chapa, Simone Tebet.
7: Por favor, candidata Simone Tebet, aqui ao púlpito também.
8: Simone, eu quero tratar sobre algo que é fundamental para a dignidade humana. Ter o tempo necessário para recuperar as forças físicas, emocionais e ter tempo para cuidar de si e de sua família, que é o fim da famigerada jornada 6x1. Eu sei o quanto essa questão é fundamental, principalmente para mulheres que têm jornada de trabalho extenuante, ficam tempo indefinido dentro de um transporte de má qualidade, vão para suas casas, ainda têm que enfrentar o terceiro turno e aqui no estado de São Paulo elas chegam e muitas vezes sequer tem água na torneira, tem uma água barrenta depois da privatização da Sabesp. Eu, no Congresso Nacional, como deputada federal, votei pelo fim da jornada 6x1, para que as pessoas possam ter a dignidade de 2 dias de descanso. Eu quero saber, como senadora, como você vai contribuir, já que infelizmente não foi aprovado no Senado, para que a gente dê essa dignidade aos trabalhadores, depois de quase 40 anos batalhando, desde que a Constituição foi aprovada em 88.
3: Ministra, o candidato Marina, não só eu como você, e estando lá, nós juntas vamos votar pelo fim da escala 6x1 sem redução de salário. E digo isso aqui, quero dizer, inclusive, não só como candidata, eu quero dizer, inclusive, como alguém que é empregadora, que vem do agronegócio. Eu, como ministra, pedi um estudo pelo IPEA, que é o melhor instituto que nós temos, para avaliar qual é o impacto na economia brasileira com o fim da escala 6x1. Marina, é surpreendente. O impacto em relação ao agro não chega a 1%. Sabe por quê? Porque o mundo hoje está tecnológico. O homem está sendo substituído pela máquina. É possível acabar com o fim da escala 6x1, dando, e aí sim, quem pode ter algum prejuízo é aquele empregador que tem até 9 funcionários e o Estado tem instrumentos para protegê-lo, ampliando a desoneração da folha, entre outras coisas. O que não pode nunca é nós negarmos esse direito de descanso às famílias brasileiras. Você foi feliz. Tem uma frase que me emocionou muito, de uma mulher dizendo assim: Simone, a minha vida não cabe num domingo. Aquilo me emocionou tanto. Qual é a vida, de quem é a vida que cabe num domingo, especialmente de uma mulher com filhos que chega no domingo, tem que cuidar da casa, do companheiro, dos filhos, dos pais doentes. A vida de ninguém cabe num domingo. Todos têm direito ao tempo, ao lazer, e o Brasil não vai quebrar. Fala aqui alguém que foi ministra do Planejamento e Orçamento, estudou o assunto antes e está pronta para debater, inclusive com a sociedade civil organizada e com o setor produtivo, do qual eu mesmo disse, eu represento. Parabéns pela pergunta, eu vou esgotar o meu tempo para dar todo o tempo para você, porque a palavra é sua, essa questão é prioritária e é uma vergonha o que o Congresso Nacional deixou de fazer.
8: Você falou uma coisa, Simone, que eu tenho ouvido de muitos empresários. Eles têm dito o seguinte: os que já implementaram por conta própria o fim da jornada 6x1, eles têm dito o seguinte, que tem aumentado a produção, que os trabalhadores conseguem ser mais criativos, que os trabalhadores conseguem ser mais produtivos e trabalhar em colaboração uns com os outros. Aqueles que advogam que o fim da jornada 6x1 vai ser um prejuízo para o empregador, é porque não entendem nada daqueles que colaboram para que esse país possa produzir mais e melhor. Um modelo de desenvolvimento que respeita a dignidade humana, as mulheres, as juventudes, os trabalhadores. Um dia desse, Simone, uma pessoa me perguntou: será que essas pessoas vão mesmo descansar nesse mais um dia de descanso? E eu respondi: as pessoas são livres, elas vão usar esse tempo para aquilo que elas quiserem. Elas podem ir para a igreja, elas podem se divertir, elas podem estudar, elas podem fazer o que quiserem com o seu tempo livre, porque acabou o tempo da escravidão e o que nós queremos é dignidade para todos os trabalhadores e que os empregadores possam usufruir do benefício de um trabalhador descansado emocional e fisicamente.
7: Muito obrigado, candidatas. Dando sequência aqui, é a vez do candidato André do Prado. Candidato André do Prado, o senhor é o próximo a perguntar. Assim que o senhor estiver posicionado aqui no púlpito à minha esquerda, o senhor diga para quem vai a sua pergunta, por favor.
9: Minha pergunta vai para a candidata Marina Silva.
7: Candidata Marina Silva, volta ao púlpito aqui para, dessa vez, responder a pergunta do candidato André do Prado, por favor. O senhor pode formular a sua pergunta.
9: Candidata, nos seus discursos mais inflamados contra o PT, a senhora já chamou Lula e o PT de corruptos. Mas foi só receber um convite que virou ministra desse mesmo desgoverno. Afinal, o PT é corrupto ou a senhora que mudou de ideia? E mais ainda, a senhora, sendo eleita senadora, a senhora vai permanecer no cargo como senadora ou vai deixar o seu suplente do PSOL, o vereador do PSOL de São Carlos, assumir a sua cadeira. Afinal, a senhora foi eleita deputada federal pelo nosso estado com mais de 237 mil votos e ficou só 3 dias como deputada federal e assumiu o Ministério do Meio Ambiente. Então, minha pergunta é essa para a senhora.
8: Eu agradeço a Deus e ao povo brasileiro, porque em 2022, quando a democracia estava ameaçada por um grupo que resolveu assaltar a nossa democracia e que planejou, inclusive, assassinar o presidente da República, assassinar o vice-presidente e o ministro do Supremo, o presidente Lula foi eleito. Naquele momento, nós formamos uma frente ampla em defesa da democracia e da recuperação de políticas sociais que haviam sido abandonadas. E, em relação ao meu mandato como deputada federal, é muito engraçado. Quando é uma mulher que é escolhida ministra, é tido como se fosse um demérito. Quando é um homem, é porque ele era tão valorizado a ponto de ser escolhido ministro. Eu tenho muito orgulho de ter sido ministra pela terceira vez e ter feito o meu trabalho, inclusive de reconstrução daquilo que foi destruído. E mais, em relação ao meu mandato, eu vou cumprir na íntegra, se Deus quiser, e o povo de São Paulo, o meu mandato de senadora. Eu já fiz o que tinha que fazer no Ministério do Meio Ambiente.
9: Só não respondeu se o governo Lula é corrupto e o PT. E a senhora também não respondeu que o seu suplente, no caso aqui o Ivan Valente, que assumiu o seu mandato, do PSOL também, o que ele fez pelo Estado de São Paulo como deputado. E a senhora, como ministro, com todo respeito, Marina, a senhora não fez nada pelo Estado de São Paulo, quase nada pelo Estado de São Paulo, na questão do meio ambiente. A senhora teve a chance de ser eleita pelo nosso Estado e como ministro, com tantas necessidades que nós temos aqui na questão da resiliência hídrica, na questão das inundações e tantos outros temas, inclusive de saneamento básico, e a senhora teve a chance e não fez. Como ministro do meio ambiente, sendo eleita deputada federal pelo nosso Estado e abandonou o mandato de deputada e como ministra não fez o que deveria ser feito. E, aliás, eu estava vendo os dados do Acre, onde a senhora foi vereadora, onde a senhora foi deputada, onde a senhora foi senadora por 2 vezes, a senhora assumiu o Ministério do Meio Ambiente também por 2 vezes, e eu vi os indicadores no Acre de saneamento básico, eu fiquei espantado, porque 55% da população do Acre não tem água potável encanada. 25% apenas da população tem esgotamento sanitário. 25%. A senhora ocupando todos esses anos como ministra do Meio Ambiente, como senadora, né, era para ter avançado muito mais. O PT governando 20 anos o estado do Acre, Tião Viana, Jorge Viana, e as coisas não avançaram no saneamento básico no estado do Acre. E o estado do Acre também na questão dos resíduos sólidos, só Rio Branco tem tratamento dos resíduos sólidos. Os demais 21 municípios, Marina, eles estão lá depositando os lixos nos próprios solos. Churume, os gases, tudo isso vai para o meio ambiente. E a senhora, como ministra, eu entendo que a senhora tinha que fazer o estado do Acre ter 100% universalizado o saneamento básico, o que nós aqui em São Paulo faremos até 2029, universalização do saneamento básico com o governador Tarcísio de Freitas.
8: O senhor está bastante desinformado. Como ministra do Meio Ambiente, só para o estado de São Paulo vieram mais de 7 bilhões, um aumento de mais de 1000% em relação ao governo anterior. Nós, eu e o ministro Fernando Haddad, criamos o Ecoinvest. De recursos do Ecoinvest, do Fundo Clima, veio para a Sabesp cerca de 1 bilhão para o programa Se Liga, Água Legal e Se Liga na Rede. Isso foi a contribuição que eu dei. O estado do Acre é um estado da região norte, e a região norte inteira só tem 20% de saneamento básico. Vossa Excelência vem me cobrar um problema que é estrutural.
7: Obrigado, candidato. Obrigado aos dois candidatos. que participaram de mais uma rodada aqui de embates diretos entre os candidatos ao Senado Federal no debate do Grupo Bandeirantes de Comunicação. Seguindo a ordem sorteada, quem se posiciona agora para a pergunta é o candidato Guilherme Derrite, por favor. Candidato, o senhor pode perguntar para duas pessoas agora. O senhor pode perguntar para o candidato Ricardo Salles ou para a candidata Soninha. Foram os dois que não foram chamados ainda para responder. Por favor.
4: Minha pergunta vai para o candidato Ricardo Salles.
7: Por favor, candidato. Sua pergunta, candidato Derrite.
4: Ricardo Salles, nós temos aqui duas candidatas do PT, do Lula e do Fernando Haddad, que tentam a todo momento durante a campanha esconder a imagem do Lula, a imagem do Fernando Haddad das suas campanhas, que é a Simone Tebet e a Marina Silva. Eu queria a sua visão a respeito do tema da segurança pública e o avanço do crime organizado ao longo desses 20 anos de governo do PT no Brasil, onde as organizações criminosas que dominavam ou exerciam liderança nos seus estados passaram a se expandir para todo o Brasil e se tornaram organizações criminosas transnacionais. Como o senhor vê, primeiro, a expansão do crime organizado sob sucessivos governos do PT no Brasil e, um segundo ponto, a incoerência das candidatas do PT e do Lula, que criticavam o presidente Lula, dizendo que ele era corrupto, e realmente era, mas mudaram de opinião e fizeram parte do governo Lula.
1: Henrique, é um prazer estar com você aqui nessa bancada. Você sabe que eu sempre apoiei e admirei o seu trabalho à frente da Secretaria de Segurança Pública. A esquerda não gosta de polícia. E um dos motivos pelos quais a segurança pública no Brasil não vai bem é que a esquerda demoniza a polícia, fala mal da polícia, desvaloriza o trabalho da polícia e romantiza o bandido. E a comprovação disso é a frase do Lula. Coitado do bandido que rouba celular, ele só quer tomar uma cervejinha. Né? Graças a essa mentalidade e várias outras, né? O combate ao direito de legítima defesa, o governo Lula quer tirar os meios para que as pessoas possam se defender, o apoio ao MST, invasão de terra no Brasil inteiro, o apoio a tudo quanto é crime nesse país através de políticas públicas que flexibilizam o cumprimento de pena. É só você ver qualquer atitude mais dura da polícia, tem sempre um petista, um esquerdista, um psolista deitado no chão reclamando da polícia ao invés de reclamar do bandido. Infelizmente, essa é a realidade que a gente vê. Este é o governo, repito, a esquerda em geral, mas o governo do Lula em especial, é o governo que romantiza o crime e criminaliza a polícia. Nós precisamos ter linha dura, né? Colocar preso para trabalhar obrigatoriamente, mudar a audiência de custódia para que não vire essa porta giratória que solta preso a cada 5 minutos, a polícia prende, a audiência custódia solta, prende, solta, prende, solta, não há trabalho que dê conta. Nós temos que fazer também, acabar com visita íntima em cadeia, isso é um absurdo, né? Então nós temos sim, de fato, que endurecer muito a política pública, de segurança pública, mas não vai ser com o governo de esquerda que acha que o bandido é vítima do processo social.
4: Candidato Ricardo Salles, a visão de mundo da esquerda no combate à criminalidade e para resolver os problemas sérios de segurança pública, é muito distinta daquilo que a maioria da sociedade espera. Nós temos uma candidata, Marina Silva, que votou contra a redução da maioridade penal na CCJ da Câmara dos Deputados, e a candidata Simone Tebet, as duas candidatas do PT e do Lula, e do Fernando Haddad, que já se posicionou contra a redução da maioridade penal também. E aqui em São Paulo, nós realizamos

0: grande quantidade de droga, que alimentava o tráfico da Cracolândia, o presidente, atual presidente da República, Luiz Inácio Lula da Silva, esteve no mesmo palanque, uma traficante do PCC, visitando a comunidade do Moinho, junto com Fernando Haddad e junto com outros ministros de Estado. Esse é o governo do PT, que é recebido de tapete vermelho nas comunidades. Eu estou há 24 anos combatendo o crime organizado, e toda vez que as forças policiais entram em um local dominado pelo crime organizado, lamentavelmente, nós não somos recebidos da maneira como eles são recebidos. Então, nós precisamos resgatar esses territórios dominados pelo crime organizado. São quase 60 milhões de brasileiros que vivem em territórios dominados pelo crime organizado. Reflexo da política pública péssima do PT e da esquerda que as candidatas do Lula tentam esconder durante a campanha.
1: Gente, vamos deixar claro aqui. A esquerda romantiza o crime, a esquerda fala mal da polícia, a esquerda considera o bandido, na verdade, uma vítima do processo social, e a sociedade, as pessoas de bem, estão acuadas. Mas também nós temos que dar responsabilidade ao Centrão. O Centrão que rouba o dinheiro da saúde, da educação, do transporte, da moradia, e faz com que essas pessoas sejam jogadas na criminalidade. Nem esquerda, nem Centrão.
2: Bom, queria agradecer os dois candidatos aqui. Vamos dar sequência e encerrando esse primeiro bloco de embate direto entre os candidatos com o candidato Geraldo Rufino. Enquanto ele se dirige aqui ao púlpito, eu queria dizer que a candidata Simone Tebet pediu o direito de resposta. Nós vamos analisar. Daqui a pouco eu respondo para a senhora ainda dentro desse bloco. Candidato Geraldo Rufino, o senhor obrigatoriamente tem que perguntar para a candidata Soninha Francine, por favor. Candidato. Sua pergunta.
3: Soninha, agora há pouco eu estava conversando e você falou sobre morador de rua. E o que me salvou de tanto da rua quanto da favela é justamente a minha bandeira, emprego e renda. Uhum. O que você, qual é a proposta que você tem para a gente conseguir resolver isso na cidade de São Paulo? Que eu acho que isso vai resolver muitos problemas indiretos e diretos e indiretos quando nós resolvemos o problema de emprego e renda, que eu acho que é o que a população de verdade está precisando de nós.
4: A gente tem muitos desafios aí, até um de ordem geracional. Eu vejo como é difícil encontrar alguém para trabalhar no comércio, por exemplo, num horário convencional de 8 horas. Eu passo muito por ruas comerciais, que é uma coisa que faz muito bem para a cidade. E eu vejo muitas placas há semanas a fio pedindo: contrata-se moça, contrata-se rapaz, sem experiência, com ou sem experiência. Então a gente tem uma geração que tem optado pelo emprego, mas pelo trabalho autônomo, que é mais flexível, às vezes mais puxado, às vezes é 7x7, não é nem 6x1. Então, talvez com as mudanças na jornada de trabalho, esse emprego se torne mais atraente para pessoas que já não gostam mais muito desse modelo CLT, ou pensar até como alguns candidatos à presidência têm pensado, em outros modelos de arranjo do trabalho formal. Por exemplo, acho que tem 2 ou 3 candidatos já que falaram nisso, na remuneração por hora. Aí a gente tem um problema da formação em nível técnico. Um problema porque tem uma grande demanda, isso é recorrente, assim, falar, não, o que falta é gente qualificada. Nós temos ensino técnico de altíssima qualidade, aliás, no estado de São Paulo, e precisamos expandir isso. A nossa educação, com tanta dificuldade em terminar o fundamental com um bom nível de português e matemática, que dirá o ensino médio. Então, não tem só uma medida necessária. São muitas as medidas que dizem respeito ao próprio mundo do trabalho, ao mundo da educação e também, como eu estava dizendo antes, em relação à saúde. Muita gente vê o trabalho e emprego como forma de inserção de pessoas em situação de rua. Se não tratar da saúde mental, vai ser uma frustração seguida da outra. Elas não vão conseguir aderir a um trabalho mais formal, mais informal, e vai ser uma nova frustração e um novo ciclo de sofrimento. Muito
2: obrigado, candidato.
3: Olha, tá aí uma coisa que é minha praia. Eu vim para São Paulo, me instalei na rua. O que me salvou, eu e uma família com mais 9 pessoas, foi conseguir trabalho e renda. Eu consegui trabalhar com 8 anos de idade, com 9, catando latinha, ensacando carvão, e já conseguia produzir. Eu tinha uma família e todo mundo foi buscar, doméstica, sempre trabalho e renda. Isso permitiu que nós tivéssemos uma alimentação melhor, o que melhora a saúde. Uhum. Isso permitiu que nós tivéssemos uma direção, o que permitiu que eu não fosse

0: reciclado pelo crime, porque na favela tinha muito convite para essa linha. Isso permitiu que nós tivéssemos dignidade. E nós conseguimos, de repente, conseguir nossa casinha de alvenaria. Então, na realidade, trabalho e renda. Se nós conseguimos resolver isso, fazer com que esse monte de empresa que esse governo não está conseguindo fazer, sair do país. Hoje nós temos empresas saindo. Ah, tem uma empresa famosa, A, B, C, D, que saiu. Não, nós temos centenas de empresas saindo, indo para o Paraguai, levando os nossos empregos embora. E se nós tivermos produtividade aqui, ah, baixou a taxa por conta da eleição, taxa da blusinha. Então, estão atrás de fora, é menos mão de obra aqui, menos oportunidade de trabalho. Então, eu acredito piamente que nós vamos resolver todas as situações, inclusive da segurança, se nós permitirmos que os meninos de 14, 15 anos não sejam recrutados pelo crime, se ele tiver a oportunidade que eu tive, que é trabalhar com carteira registrada com 14. As pessoas precisam ir na base, na favela, para saber o que que eles estão precisando. O sonho daquelas crianças é ter lá escola de profissionalizante e ter oportunidade do primeiro emprego. Então, essa coisa do menor aprendiz pode ser esticada de uma forma diferente, deixando o empregador fazer isso. Então, se nós facilitarmos a vida de quem emprega, facilitar a vida, simplificar para o cara abrir empresa. O cara hoje, para abrir uma empresa no nosso país, para gerar emprego, ele tem que contratar duas empresas, um contador e um jurídico. Primeiro ele contrata duas empresas antes de ter a dele. Simplificar a vida dessa gente é o óbvio. Eu vim de lá, eu estou lá, eu continuei agora gerando emprego, e eu sei as dores que passa, tanto o que está precisando do emprego, quanto quem gera o emprego. Isso vai resolver definitivamente, inclusive, o que eu estava concluindo na última e não deu tempo. O morador de rua. Se nós tivermos trabalho e renda, nós resolvemos todos os problemas sociais a partir da produtividade. Para isso, nós precisamos fazer com que o governo olhe para as empresas e pare de olhar o empreendedor como suspeito. Então, nós precisamos alinhar isso e vai resolver o problema desse país.
1: Muito obrigado aos dois candidatos. Eu, antes de encerrar o bloco, gostaria de responder à candidata Simone Tebet, que solicitou direito de resposta, que seu direito de resposta não foi concedido. Nós chegamos, então, dessa forma, ao fim do primeiro bloco do debate entre concorrentes ao Senado pelo Estado de São Paulo. Na sequência, uma rodada de perguntas de jornalistas. 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

0: Voltamos com o primeiro debate entre concorrentes ao Senado pelo Estado de São Paulo. Esse debate está sendo transmitido ao vivo pela Band News TV, pelo canal Agro Mais e pela Band News FM, além das plataformas digitais do Grupo Bandeirantes. Neste bloco, jornalistas fazem as perguntas, escolhendo um candidato para responder e o outro para comentar. Quem for questionado tem 3 minutos para dividir como quiser entre resposta e réplica. O tempo para o comentário é fixo de 1 minuto. Eu peço que se dirijam aos púlpitos assim que forem escolhidos. Quem responde nesse primeiro momento, nesse primeiro aqui, primeiro púlpito, mais próximo de mim. E quem comenta no outro púlpito, no púlpito ao lado. Eu faço a primeira pergunta, eu pessoalmente faço a primeira pergunta, que será para a candidata Simone Tebet. Por favor, candidata, a senhora se dirija aqui ao púlpito. E quem comenta é o candidato André do Prado. Por favor, candidato. A minha pergunta, ela se refere à segurança pública. Esse é o tema que mais hoje preocupa, segundo as pesquisas, paulistas e brasileiros de uma forma geral. E a questão da segurança pública passa muito pelo Poder Judiciário. No Poder Judiciário se define penas para aqueles que são acusados pela prática de crimes. E muitas vezes a população se sente insatisfeita pelas penas que são definidas. Contudo, o Poder Judiciário diz o seguinte, argumenta o seguinte, essa é uma questão da legislação. O que o Senado pode fazer, então, para reformular essa legislação? O que pode vir de novo na legislação que confronte o crime e principalmente o crime organizado? Por favor, candidata.
1: Obrigada. Bom, primeiro, o problema da segurança pública é o problema hoje, ao lado da corrupção e da saúde pública, mais importante não só para o Estado de São Paulo como para o Brasil. Eu tenho uma posição muito clara sobre isso. Bandido bom é bandido preso. Preso trabalhando e estudando, de preferência as duas coisas, e dentro da cadeia para não tirar vaga do sistema para o trabalhador que está lá fora. E o governo do Estado tem a obrigação de assegurar essas vagas. Não acontece isso no Estado de São Paulo. Vou buscar recursos para que isso aconteça, para que nós possamos fazer essa parceria. Segundo ponto em relação a isso. Quem coloca arma na mão do bandido é o crime organizado, é PCC e CV. Lamentavelmente, o PL antifacção, que veio muito bem feito do Senado Federal, foi cortado no quesito de cortar o dinheiro do PCC e do crime organizado pelo relator Derrite, que sufocou, que impediu que eles pudessem ser, inclusive, investigados pelo Tribunal de Júri. Nós temos que repor e rever o PL antifacção, para que nós possamos ter instrumentos de colocar na cadeia aqueles que colocam a arma na mão do bandido. Além disso, só para deixar registrado, eu disse, por isso que eu pedi direito de respostas, eu nunca disse que sou contra a redução da maioridade penal. Eu sou contra a redução para 12 ou para 14 anos. Para 16 anos, em casos graves, eu estou pronta para um Senado Federal discutir em caso de latrocínio, homicídio doloso em reincidência, estupro coletivo. Um jovem de 16 anos tem sim idade para poder saber o que está fazendo e ser preso. Há uma série de medidas que precisam ser tomadas e sim passa pelo Legislativo.
2: Também entendo que a questão da mudança nas leis, ela é primordial. A questão da redução da maioridade penal é fundamental. Se um jovem está apto com 18 anos, 16 anos, para escolher seus governantes, ele tem que estar apto também e ter responsabilidade para poder, né, arcar com elas quando comete um crime. E eu vou estar votando lá no Senado Federal essa medida. Além da progressão de penas, que nós temos que mudar a progressão de penas. Bandido é condenado, criminoso, há 30 anos, ele tem que cumprir os 30 anos de pena. Isso já vai ser um endurecimento muito grande para com a criminalidade. E em São Paulo, nós estamos na direção certa. São Paulo, cada dia mais, melhorando seus indicadores na segurança pública. Temos o menor indicador de homicídios do país. Por quê? Porque o governador Tarcísio, juntamente com a Secretaria de Segurança Pública, na qual Guilherme Derrite era secretário, estão fazendo um brilhante trabalho aqui em São Paulo para combate ao crime organizado e todos os demais crimes.
0: Obrigado,
2: São Paulo está avançando na segurança pública.
1: Bem, já que o candidato André falou de São Paulo, eu não ia estava tratando da questão federal, mas eu tenho que falar não só do Legislativo, mas do Executivo Estadual. Lamentavelmente, o problema da segurança pública em São Paulo não está resolvido e longe disso. Houve um aumento da expansão do crime organizado do PCC e CV, inclusive, lamentavelmente, dentro da corporação da Polícia Militar. Um ex-comandante da Polícia Militar, indicado pelo ex-secretário de Segurança Pública, que aqui está sendo denunciado, acusado, está em termos de investigação, sobre envolvimento com o crime organizado. Nós estamos falando de um Estado que, enquanto o país reduziu os casos de feminicídio, que são gravíssimos, matar uma mulher pelo simples fato de ser mulher, o Estado de São Paulo aumentou 10%. As delegacias das mulheres fechadas. Nós estamos falando de um governo que sucateou a Polícia Civil. Nós temos 3, no máximo 4 de cada 10 ocorrências na Polícia Civil investigadas. Significa que 6 ou 7 bandidos continuam soltos cometendo crimes porque não teve resolutividade. A situação no caso de segurança pública é grave no Estado de São Paulo porque, lamentavelmente, a corrupção também chegou lá quando nunca nós podíamos imaginar que pudesse acontecer.
0: Muito obrigado, candidata, muito obrigado. Nós seguimos, então, com as perguntas dos jornalistas, dessa rodada de jornalistas. Agora, a jornalista Thalita Almeida, que vai dizer, logo após a sua pergunta, quem responde e quem comenta. Aliás, antes da pergunta, ela já comenta quem responderá e quem comentará a pergunta da Thalita. Thalita Almeida, por favor.
3: Olá, minha pergunta vai para o candidato Guilherme Derrite, depois com o comentário de Soninha Francini. A reforma tributária é o tema e ela foi aprovada com a promessa de simplificar o sistema, mas a transição vai ser longa. A CBS, ela entra numa nova etapa em 2027, enquanto a contribuição do ICMS e ISS vai pelo menos até 2033. E aí, nesse período, as empresas terão que conviver com diferentes regras. Eu quero saber se essa transição acabar aumentando custos e burocracia, qual seria o projeto apresentado no Senado se o senhor fosse eleito?
0: Por favor.
2: Obrigado pela pergunta, mas antes eu preciso restabelecer a verdade, porque a candidata do PT, chamada Simone Tebet, ela de maneira equivocada falou algumas besteiras aqui. Em primeiro lugar, Simone Tebet, a senhora fez parte do governo Lula, mas que moral a senhora tem para falar de corrupção? E a senhora acusou o ex-comandante geral, o ex-subcomandante, na verdade, de ser denunciado. Eu defendo transparência, que todas as investigações prossigam. E quando ele foi nomeado, não tínhamos nenhum indício de envolvimento dele, sequer de uma falta disciplinar. Já a senhora aceitou fazer parte do governo Lula, um governo envolvido no Mensalão, no Petrolão, escândalos de corrupção, na CPMI do INSS, inclusive com o filho do atual presidente Lula sendo investigado. Então, a senhora falar de corrupção tem que ter muita coragem para vir aqui falar de um governo que a senhora fez parte, que é o governo do PT, o mais corrupto da história do Brasil. Com relação à reforma tributária, em primeiro lugar, nós temos que defender os interesses de São Paulo. Os interesses de São Paulo diante de um governo, atual governo federal, numa crise econômica, recordes de empresas endividadas, estamos falando de mais de 8, 9 milhões de empresas endividadas, recordes de empresas em recuperação judicial, mais de 6 mil empresas em recuperação judicial, evasão de empresas para fora do país. Aliás, muito pelo trabalho do senhor Fernando Haddad, ministro da Economia, em parceria com a ex-ministra do Planejamento, Simone Tebet. Então, a reforma tributária tem que vir para reduzir impostos, para simplificar impostos. E graças ao governo do PT, que gasta muito mais do que arrecada, a taxa de juros está subindo, está lá na lua, juro real altíssimo, crédito muito caro. E o Estado de São Paulo, que sempre foi e vai continuar sendo a locomotiva do Brasil, deixa de crescer o quanto deveria, porque o crédito está caro e o empreendedor não quer tomar risco. Por isso que nós tivemos essa evasão gigantesca de empresas do nosso país. Por isso que o Brasil não está crescendo o quanto deveria. Portanto, eu defendo que essa reforma tributária que tá aí posta seja revista no próximo governo.
4: Bom, concordo completamente com o candidato Derrite quando ele diz que o propósito da reforma tributária, na verdade, são dois propósitos: reduzir carga e simplificar a cobrança. Tem alguns casos assim de grandes empresas que precisavam ter, o Rufino falou, você primeiro contrata o contador e depois você contrata os funcionários, né? Empresas grandes que tinham um departamento com 13, 14 funcionários só para conseguir administrar, pagar os impostos. Essa reforma não resolveu muito bem essa questão. sim, temos um número menor de impostos, mas ainda sobraram algumas confusões, especialmente porque, no fim, acabaram se estabelecendo muitas alíquotas diferenciadas, inclusive de maneira questionável, de maneira injusta. Então, até já aconteciam outros debates de questionarem, puxa, mas levou 30 anos para aprovar uma reforma tributária e vocês já querem mexer de novo? Claro, a gente não precisa esperar mais 30 anos para corrigir problemas que nós fomos capazes de identificar agora. Fácil não é, mas para que se conformar com isso?
5: Tem razão, Soninha. E eu defendo que, além disso, o Estado de São Paulo possa... que o Estado de São Paulo, o pagador de impostos do Estado de São Paulo, possa ter o seu recurso de volta bem empregado no Estado, coisa que não acontece atualmente. O Estado de São Paulo contribui com cerca de 38% dos recursos federativos e retorna muito pouco. E o atual governo, da qual a Simone Tebet e a Marina Silva fizeram parte, teve essa oportunidade de ajudar São Paulo, e não fizeram. Então não vai ser agora, como candidatas ao Senado Federal, que elas vão fazer. Então, o Pacto Federativo precisa ser revisto. Essa reforma tributária precisa ser revista. E a proporcionalidade do Estado de São Paulo precisa ser respeitada. O pagador paulista de impostos precisa ter os recursos retornando para o Estado de São Paulo.
0: Muito obrigado aos dois candidatos. Nós vamos agora a mais uma pergunta de jornalista. Lembrando que a jornalista, ao início, ela logo indica quem responderá e quem comenta. Quem pergunta é a jornalista Paula Valdez, por favor.
6: A minha pergunta é para o candidato André do Prado, com um comentário de Marina Silva. O Brasil vive hoje a maior crise da história do STF e uma crise de confiança entre as instituições. O Senado tem, entre as suas atribuições, a responsabilidade de processar e julgar os ministros do Supremo por crimes de responsabilidade. Se eleito, qual será a sua postura diante disso? O senhor defende que o Senado exerça de uma forma mais efetiva o papel de fiscalizador do STF? E qual o limite para que isso não se transforme em interferência entre os poderes?
2: Bom, com certeza o Senado Federal, o senador eleito pelo Estado de São Paulo, tem que exercer sua prerrogativa. Hoje o país vive uma crise institucional muito grande no Supremo Tribunal Federal. Essa crise nunca vista na história do nosso país, e nós temos que ter coragem para chegar no Senado Federal e discutir esse tema que está hoje deixando todo o nosso país muito preocupado com essa crise que vive o Supremo Tribunal Federal. Não podemos concordar com o ministro do Supremo Tribunal Federal, exercendo o mandato de ministro da forma que está acontecendo, interferindo diretamente, muitas vezes, nas decisões do Poder Legislativo, do Poder Executivo. Né? Um exemplo que eu posso dar, o exemplo da dosimetria. Ela foi aprovada pela Câmara Federal, foi aprovada pelo Senado, o Presidente da República vetou, voltou para a Câmara e o Senado, derrubaram o veto e foi mandado para o Supremo Tribunal Federal, onde o ministro Alexandre de Moraes, com um voto individual, né, da dosimetria, paralisou. Então, voto monocrático. Então, isso não pode acontecer. Tem que ser respeitado todos os poderes de uma forma que cada um possa exercer o seu poder, né, com harmonia, entre harmonia dos poderes, mas com total liberdade. E hoje, nós temos que ter senadores que tenham coragem, que não tenham, devam nada para a justiça, para chegar no Congresso Nacional, no Senado Federal, e poder votar, né, inclusive impeachment de ministro do Supremo Tribunal Federal, se caso esse ministro cometeu crime de responsabilidade. Porque ninguém está acima da lei. Nem o Supremo Tribunal Federal, nem os ministros do Supremo Tribunal Federal estão acima da lei. Cometeu crime de responsabilidade, tem que ser julgado, tem que ser penalizado. Como um prefeito é penalizado se cometeu crime de responsabilidade no município, um governador no estado, um presidente da República, como já tivemos dois presidentes da República impeachmentados, e no Supremo, da mesma forma, temos que eleger senadores que tenham coragem de chegar no Senado Federal e tomar as medidas necessárias para punir, sim, ministros que não cumprem com as suas obrigações constitucionais.
7: Combater a corrupção é uma obrigação de todo e qualquer gestor público. Como senadora, farei isso com todo compromisso e competência, mas também com o exemplo da vivência de 40 anos de vida pública, sem nenhuma mácula sobre a minha trajetória. Combater a corrupção é criar mecanismos de transparência. E ministro do Supremo que esteja envolvido em crime de responsabilidade, de acordo com a Constituição, pode e deve ser cassado de acordo com o devido processo que é aberto dentro do Senado. Eu tenho toda a confiança de que haverá uma reforma do Judiciário para que a gente possa passar a limpo e ter respostas estruturantes para esse grave problema que estamos vivendo.
2: Também entendo que fui escolhido pelo governador Tarcísio de Freitas, juntamente com a família Bolsonaro, para estar representando a direita ao lado do Guilherme de Hitch no Senado Federal, também com essa responsabilidade de chegar no Senado Federal, cumprir com as minhas obrigações institucionais, fazer com que o Estado de São Paulo possa ser representado de uma forma para os senadores que conheçam esse Estado, que conheçam na palma da mão os problemas do nosso Estado de São Paulo, para que nós possamos desenvolver políticas públicas importantes para a população desse nosso Estado, que tanto precisa de ajuda em todas as áreas, e por isso estaremos...
8: Muito obrigado. Obrigado, candidato. Obrigado, candidatos. Nós vamos agora para um rápido intervalo e no próximo bloco a sequência das perguntas dos jornalistas e a segunda rodada de confronto direto entre os candidatos. 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

0: Ao vivo com um debate inédito entre concorrentes ao Senado pelo Estado de São Paulo. O debate é exibido pela Band News TV, pela Band News FM e pelo canal AgroMais. Nós vamos seguir com as perguntas dos jornalistas, mas antes eu queria registrar que houve um pedido de direito de resposta do candidato Guilherme Derrite, será analisado e nós retornaremos ao senhor. Lembrando agora que o candidato escolhido nesse bloco para responder tem 3 minutos para administrar com a réplica. E o que for comentar tem um tempo fixo de 1 minuto. Quem pergunta agora é o jornalista João Vieira, por favor.
1: A minha pergunta é para o candidato Ricardo Salles, com comentário de Simone Tebet. O Senado ainda não tem data para votar as mudanças na jornada de trabalho, na chamada PEC do fim da escala 6x1. O que pode acontecer, aliás, só em 2027. Nos moldes atuais, o senhor votaria contra ou a favor da proposta? E como equilibraria os diferentes interesses que estão em debate?
2: Bom, eu votaria contra, assim como votei na Câmara dos Deputados. Eu acho que o Estado não tem que se imiscuir na relação patrão-empregado. Nós estamos indo na contramão dos países que se desenvolveram. Nós temos que dar maior flexibilidade. Hoje existem várias maneiras de trabalho, por hora, por tarefa, por dia, por várias formas. E o Estado, toda vez que ele se imiscui na relação privada, em qualquer área, inclusive no trabalho, ele acaba gerando desemprego, gerando pobreza, né? O Estado, ele não é a solução, ele é o problema. Então, nós temos que, de fato, flexibilizar. O governo está apresentando essa proposta em caráter absolutamente eleitoreiro, né, para fazer a reeleição do Lula, que a população não quer. Eu sou obrigado a dizer aqui, na presença da Simone, que ela e o Fernando Haddad são os responsáveis pela crise que o Brasil está se enfiando. Ele, como ministro da Fazenda, ela, como ministra do Planejamento. Estão fazendo desequilíbrio fiscal gigantesco e responsabilidade das contas públicas. O Brasil está quebrado, as estatais voltaram a dar prejuízo, praticamente todas elas. O Brasil não vai aguentar desse jeito. É uma visão errada de como administrar a economia.
3: Bom, eu lamento o candidato misturar as coisas, mas só para deixar muito claro, o problema da dívida pública, o problema do endividamento, um problema do fiscal, que eu sempre advoguei a favor de responsabilidade fiscal, tem que ser compartilhado com o Congresso Nacional, que lança pautas bombas sem mostrar de onde vai sair a fonte financeira. Eu já me posicionei sobre a questão do fim da escala 6x1. Como ministra do Orçamento e Planejamento, posso dizer o seguinte para vocês. O Brasil não vai quebrar com o fim da escala 6x1, protegendo apenas aqueles que têm até 9, 10 funcionários com os instrumentos que o Estado tem. O que nós não podemos é deixar de garantir dignidade às famílias brasileiras, especialmente às mulheres, que têm dupla, tripla jornada de trabalho.
2: O Brasil está indo para o buraco. Todo mundo está sentindo. A gente viaja pelo interior do Estado de São Paulo, a Simone, que está conhecendo melhor o Estado agora, deve estar vendo. Todas as lojas fechadas, as que não estão fechadas estão vazias. Todo mundo reclamando de um excesso de endividamento. 14% de juros é pelo risco de inadimplência deste governo incompetente que está levando o Brasil para o buraco. Para emprestar para um país com risco de insolvabilidade como o nosso, obviamente eles têm que botar juros a 14%. A irresponsabilidade fiscal do governo Lula está quebrando o Brasil. Essa é a verdadeira política antissocial. Vai jogar as pessoas no desemprego, na pobreza, na miséria. O Lula fez isso quando foi presidente as duas primeiras vezes. Jogou a responsabilidade depois na Dilma, como se não fosse ele o responsável pelo descalabro financeiro e fiscal do país. A candidata Simone Tebet, enquanto era senadora pelo Mato Grosso do Sul, votou sistematicamente contra São Paulo, inclusive na área de fundo de participação dos estados. Votou contra São Paulo, aliás, trabalhou contra São Paulo como prefeita de Três Lagoas, cedendo terrenos e áreas para tirar empresas de São Paulo e levar para lá. Fez a mesma coisa o governo do Mato Grosso do Sul, quando ela era vice-governadora, tirou empresas do estado de São Paulo para levar para lá. E como ministra do Planejamento, o órgão chamado COFIEX, reduziu a capacidade de financiamento do estado de São Paulo reiteradamente nos últimos 3 anos, atrapalhando justamente os investimentos no nosso estado. Estado de São Paulo, que responde por 1/3 de toda a arrecadação federal, é a locomotiva do Brasil, mas é tratada em Brasília como se fosse o último vagão desse trem. Nós precisamos ter aqui senadores que, de fato, sejam paulistas, conheçam São Paulo e trabalhem por São Paulo e não contra São Paulo, como fizeram Simone Tebet e Marina Silva.
0: Muito obrigado aos dois candidatos. Antes da próxima pergunta, aqui de jornalistas do Grupo Bandeirantes. Queria registrar que houve, então, o pedido de direito de resposta do candidato Guilherme Derrite, que foi negado. Vamos seguir aqui com as perguntas. Agora a vez da jornalista Juliana Rosa, colunista de economia do Grupo Bandeirantes. Por favor, Juliana.
4: Boa noite. Minha pergunta é para a Marina Silva, com comentário de Ricardo Salles. O desafio econômico mais urgente no país é frear o crescimento acelerado da dívida pública. Os estados têm participação importante nesse processo. Matéria recente da Folha mostra que o Caixa de São Paulo tinha superávit orçamentário no início da atual gestão e encerrou o ano passado com déficit de mais de 12 bilhões de reais. Resultado primário ainda é positivo, mas com significativa redução. Qual é a sua avaliação das contas de São Paulo e como a sua atuação no Senado poderá colaborar para fortalecer a posição do Estado?
5: O Estado de São Paulo, infelizmente, está ficando para trás em vários aspectos, inclusive o da eficiência fiscal. Mas antes eu queria colocar algumas questões que fazem o indicador disso que eu acabo de dizer. São Paulo está ficando para trás em educação, está ficando para trás em segurança pública e está ficando para trás em desenvolvimento econômico. São Paulo precisa voltar a crescer. É assim que nós vamos fazer com que São Paulo continue sendo aquilo que ele sempre foi. O Estado propulsor do seu próprio desenvolvimento e o Estado que responde por um terço do produto interno bruto do nosso país. Um Estado como o Estado de São Paulo precisa de um governo que tenha eficiência. Eu sei que muita gente faz uma propaganda muito grande dessa eficiência, mas, infelizmente, ela não vem sendo atestada, nem na eficiência do gasto público, nem no avanço do desenvolvimento econômico, nem em educação, saúde e segurança pública.
2: Eu acho um absurdo duas senadoras que não têm nada a ver com o nosso estado de São Paulo, nunca viveram aqui, não têm nenhuma relação com o nosso estado, foram rechaçadas pelos seus dois estados, a Marina Silva no Acre e a Simone Tebet no Mato Grosso do Sul. Lá, como disse a Simone, não se elege nem síndica de prédio. Aí vem a Marina falar mal de São Paulo. Ora, olha para o Acre, o estado que você deixou para trás. Em quaisquer indicadores que você olhar, o Acre é muito pior que o estado de São Paulo. O estado de São Paulo é o nosso orgulho. Eu sou paulista, de família paulista, e fico indignado com ver gente vindo de fora falar mal do nosso estado. O nosso estado só não está melhor porque tem que sustentar outros estados do Brasil. Aliás, você propôs o FPE, o Fundo de Participação de Estados Verdes, que tirava dinheiro de São Paulo para mandar para estados que têm floresta. E a Simone Tebet voou sistematicamente pelo compartilhamento do Fundo de Participação dos Estados contra São Paulo. Fez isso como prefeita, como vice-governadora e como senadora.
5: Sofismar é a postura e a atitude do Salles. Eu faço uma crítica à eficiência do governo de São Paulo, não ao estado de São Paulo. São Paulo é um estado que oferece, mas também carece. Carece, sobretudo, de lideranças políticas que não venham sofismar e que tenham uma atitude de desrespeito contra as mulheres, que vem aqui fazer acusações às mulheres quando é um homem que sai lá do Rio de Janeiro para ser candidato ao governo do estado de São Paulo, é tapete vermelho. Quando são mulheres, são tratadas como forasteiras. Nós temos uma biografia. Temos um serviço prestado aos nossos estados de origem e ao país. E é em nome dessa trajetória que nós estamos aqui. E quem vai decidir é o povo paulista. Não são aqueles que estão com a lanterninha na mão que vão agora querer crescer em cima de duas mulheres que têm todo o respeito pelos seus adversários, que têm postura em relação a seus adversários. O estado de São Paulo oferece e oferece muito, mas também carece. Carece, sobretudo, de lideranças políticas que não venham apenas criar algum tipo de fala para poder fazer os seus cortes. Aqui é o lugar do debate sério e comprometido em fazer esse Estado voltar a crescer, combater feminicídio, combater violência, ter saúde de qualidade e combater desigualdade. Aqui a desigualdade social cresceu 80% no governo Tarcísio.
0: Muito obrigado aos candidatos. Durante o embate entre o candidato Ricardo Salles e a candidata Marina Silva, a candidata Simone Tebet gesticulou para mim, a senhora está pedindo um direito de resposta, é isso? O senhor está pedindo... Então, há um direito de resposta aqui a ser avaliado pela nossa comissão da candidata Simone Tebet. Assim que possível, a gente responde para a senhora. Nós seguimos aqui com a pergunta agora da jornalista Patrícia Rocha, da Band News TV.
6: A minha pergunta é para a candidata Soninha Francini, com comentário de Geraldo Rufino. Candidata, em São Paulo, as concessões saíram do setor viário e avançaram para a construção e gestão de escolas, hospitais, presídios. Na sua visão, qual que é o limite? Que tipo de projeto pode haver abertura da iniciativa privada para financiar a infraestrutura de São Paulo e o que deve continuar 100% público?
7: Eu gosto sempre de lembrar que, com uma concessão, o serviço, o patrimônio, ele continua sendo público. Ele vai ser gerido, administrado, operado por uma concessionária. Então, o limite, na verdade, é de uma concorrência muito bem feita, um estudo técnico muito bem elaborado, o processo todo muito transparente, um contrato muito bem fundamentado com os mecanismos, inclusive, de monitoramento, de avaliação dos resultados daquela concessão e de fiscalização. É diferente de privatização, em que você aliena, você não detém mais aquela propriedade, você transfere completamente a responsabilidade por aquela atividade. Aquilo também precisa ser feito com muito critério, com muito cuidado, com análise técnica cuidadosa e assim por diante. Mas a concessão é esse outro tipo de processo que é mais facilmente irreversível, se for o caso, não é nem um pouco desejável, mas pode ser revertido. Mas, principalmente, ao final do período de concessão de um trabalho muito bem feito, você ainda tem um valor agregado àquilo que já era patrimônio público, que recebeu investimentos, que foi operado e que, quando retorna para ser totalmente patrimônio público outra vez, ou, enfim, para ser feita uma nova concessão, vem com todo esse valor que lhe foi adicionado e que não precisou do recurso do orçamento público para chegar até ali. O orçamento público pode ser usado para outro tipo de investimento.
8: Olha, quando se trata de concessão, nós temos um exemplo hoje no governo atual dos Correios. Gente, o governo não tem estrutura para cuidar das crianças, ele não consegue cuidar do saneamento básico, ele mal consegue dar assistência à saúde e tirar aquela humilhação das pessoas nas filas dos hospitais, do SUS, os desvios, a corrupção, que é um câncer, desculpe a palavra, né? Mas esse negócio tem que ser extirpado do serviço da área pública. A hora que acabar com a corrupção, que neste governo é um símbolo, né? Está todo mundo já até parece que se acostumando com isso, mas consertou a corrupção, nós conseguimos consertar uma série de coisas em volta. Agora, isso só é possível quando o governo cuidar do básico. Então, as concessões são necessárias. O governo não tem condição de cuidar nem das pessoas, muito menos de empresa. Então, eu acho que isso é uma necessidade e ela tem que ser ampliada. Fiscalizada, sim, mas ampliada, com certeza.
7: Então, a concessão, parceria público-privada, todas essas formas de relacionamento do Estado com o setor privado, elas podem ser bem feitas ou mal feitas. E a gente tem exemplos bastante fáceis de comparar até em relação às estradas. As estradas do Estado de São Paulo, concedidas, tem alta qualidade em todos os sentidos, na manutenção, na oferta dos serviços de socorro, na sinalização. Tem pedágios que são... Na minha opinião, caro demais. Anchieta Imigrantes, pelo amor de Deus, mas enfim. Em geral, a qualidade da estrada em São Paulo vale mais do que o pedágio que é pago pelo motorista, do que as barbaridades de estradas que a gente tem país adentro. E eu lembro que, quando a Dilma foi presidente e fez a concessão de rodovias federais, muita gente comentou: olha que bom, a outorga é menor, o pedágio é mais barato, mas o resultado não foi bom. Você tem rodovias federais concedidas que continuam de muito baixa qualidade, quanto à segurança, quanto à estrutura de tráfego mesmo, né? De circulação. Então, é até curioso que, às vezes, é uma característica, né? Enfim, uma postura de governos, do PT, de uma Lula, dizer que privatização é um horror, imagina que absurdo, mas, na verdade, privatizações são feitas também, e às vezes sem muita qualidade, e às vezes até com bons resultados.
0: Muito obrigado aos dois candidatos. Nós vamos, daqui a pouco, à próxima pergunta do jornalista Vitor Brau, mas antes, a resposta. A candidata Simone Tebet pediu um direito de resposta e o direito de resposta foi negado. Nós gostaríamos de lembrar a todos os candidatos que, segundo o que foi acordado entre os assessores previamente, o direito de resposta só será concedido em caso de ofensa pessoal ou moral. São essas as situações em que o direito de resposta pode ser concedido. Vamos agora ao jornalista Vitor Brown e a sua pergunta.
9: Minha pergunta vai para o candidato Geraldo Rufino, com comentário do candidato Guilherme Derrite. Candidato, quero falar sobre um tema muito caro ao produtor rural brasileiro, especialmente o produtor rural paulista, que é o licenciamento ambiental. Aqui em São Paulo, o tempo médio para a espera desses processos tem sido reduzido e a CETESB, que é a Companhia Ambiental do Estado, inclusive promete zerar essa fila até o final desse ano de 2026. Pergunto ao senhor, candidato, o senhor entende que esse movimento deve ser mantido, ou seja, que deve haver, inclusive via Senado, a flexibilização e desburocratização desses processos, ou acha que isso, ao contrário, representa um risco do ponto de vista ambiental? Obrigado.
8: Olha, ambiental. Na realidade, quando se fala de meio ambiente, essa tem a ver com a minha história. Essa coisa de reciclar, de catar latinha, eu vivo o meio ambiente. Eu não trato o meio ambiente de um gabinete, de vida real. Então, precisa desburocratizar e fortalecer quem tem atividades que estão ligadas ao meio ambiente. A reciclagem tem uma ligação direta com o meio ambiente. E essas pessoas são tratadas de uma forma como se eles fossem pedintes ou como se eles fossem outra classe. É que nem você ter lá um gari, que é considerado uma profissão assim, de humilhação, tratada pelo nosso próprio atual presidente. Então, cara, o meio ambiente começa quando você dá produtividade a partir daquilo que se recicla, daquilo que se pode se aproveitar, daquilo que pode se economizar e proteger a natureza. Então, tem que se burocratizar. Nós temos as pequenas empresas, tem muita coisa ligada à produtividade, de sustentabilidade e meio ambiente. Mas a burocracia é tão grande que, como eu disse há pouco, o empreendedor precisa contratar primeiro um jurídico, depois um contador, para depois ele começar a iniciar um processo que demora 120 dias para ele conseguir uma empresa. Tinha que ser simplificado, tinha que ser automático isso. E depois fiscaliza. Primeiro ele abre, depois fiscaliza. Hoje nós temos sistema eletrônico, tem tecnologia. Isso tem que servir para facilitar a vida do empreendedor. Então, eu acredito que tem que desburocratizar tudo. Nós temos que voltar a ter aquele setor nos ministérios. Não precisa ter um ministério só para isso, mas um setor no ministério de desburocratização como nós tínhamos. O Brasil está engessado. Nós não conseguimos produzir, as empresas estão todas saindo do país, estão saindo de centenas. E parece que o Senado está assistindo de camarote e o governo está achando que está tudo bem. Não está tudo bem. Nós estamos complicando, a carga tributária é absurda, nós não estamos cuidando do nosso país, porque se não cuidar da empresa, do empregador, na outra ponta falta para o empregado.
10: Candidato, parabéns pela resposta e eu também acredito nisso. Aliás, o Estado de São Paulo vem dando exemplo em várias áreas, ao contrário do que algumas candidatas disseram aqui. E não é diferente no agronegócio. Aliás, o agronegócio paulista é um exemplo para todo o Brasil. E aqui em São Paulo, essa flexibilização, essa celeridade no licenciamento ambiental é uma das medidas que vem favorecendo o crescimento do agronegócio paulista, que precisava de um choque de gestão, porque nós tínhamos, candidato Geraldo Rufino, 810 invasões de terra por ano no estado de São Paulo, que aterrorizavam os produtores rurais. E nós, graças ao governador Tarcísio de Freitas, nós conseguimos acabar, zeramos as invasões de terra no estado de São Paulo. Graças ao trabalho da secretária Natália, houve celeridade e flexibilização no licenciamento ambiental. Graças ao trabalho do secretário Guilherme Piai, que fomenta e favorece o agronegócio. Ao contrário das candidatas do PT e da esquerda, que ficam escondendo o Fernando Haddad e o Lula, eu tenho orgulho de ter feito
0: obrigado,
10: parte do
0: governo Tarcísio de Freitas. Obrigado, candidato.
8: Olha, burocratizar. Na realidade, criaram impedimentos para poder gerar mais brecha. Inclusive, tem a ver também com a estatização, por conta da corrupção. A hora que acertar a corrupção, acerta o país, porque a corrupção é que prejudica todos os outros segmentos. O dinheiro vaza. E assim, é absurdo você assistir isso. Um pedacinho do que hoje se desvia resolveria o problema da fome, da pobreza, da educação, da saúde. Mas falta gestão com responsabilidade. O Senado tem essa obrigação de dar essa direção. É uma judiação ver o sonho. Falar com a criança numa comunidade, numa favela, os sonhos são tão simples, tão pequenos, e o dinheiro não chega lá, as emendas não chegam na ponta. Então, tem leis, tem muito, muito
11: Qual que é a minha ideia dos primeiros 100 dias? Fazer tirar da gaveta aquilo que já está lá e fazer acontecer na ponta. Fazer com que aquelas mulheres vítimas de feminicídio consigam ter direção, produtividade para se livrar dos seus agressores. Tem dinheiro, falta gestão.
0: Muito obrigado aos dois candidatos. E assim nós terminamos essa rodada de perguntas dos jornalistas. Nós vamos para a segunda etapa do confronto direto entre os candidatos agora mesmo. A ordem foi sorteada previamente. Os tempos são os mesmos do primeiro bloco. 3 minutos para serem administrados entre a pergunta e a réplica. E 2 minutos para serem usados, como o candidato achar melhor, entre a resposta e a tréplica. Pela ordem previamente sorteada, quem começa esse bloco é a candidata Soninha Francini. Por favor, candidata, a senhora se dirige aqui ao púlpito, esse primeiro púlpito aqui à minha esquerda, e a senhora diz para quem que a senhora vai perguntar, por favor.
7: Simone Tebet.
0: Por favor, candidata Simone Tebet. A senhora pode fazer a sua pergunta, candidata.
7: Obrigada. Bom, Simone, recapitulando, um banqueiro criminoso acusado de fraude bilionária que prejudica milhões de pessoas, que tem capangas do tipo que ameaça e quebra a perna, troca mensagens com o ministro do Supremo Tribunal Federal, pedindo conselhos, dizendo, poxa, fala lá com o Paulo e o Andrei, porque o pessoal de baixo está de sacanagem, eu só não quero sacanagem, me diz aí o que é que fazer, o que você disser, eu vou fazer. Isso em si já é muito grave, já é uma relação completamente indevida. Mas aí tem outro bloco de mensagens dizendo, que pariu, não pagou Barsi de Moraes? Tá de brincadeira, nosso contrato mais importante, é surreal, vai me causar problema. Se fosse um funcionário da sua prefeitura em Três Lagoas, eu tenho certeza que ele seria afastado, ou dependendo do vínculo, seria exonerado de pronto. Nesse caso, algumas reações foram assim, não prova nada, não tem nada demais, não, isso aí é eleitoreiro, nem vamos mexer com isso agora, é guerra de egos entre ministros, ou, e o Flávio? Bom, essa é a única reação que eu também pego para mim, tudo bem. E o Flávio, e o Jaques, e todo mundo, quais nomes vierem mais? E o, qual foi o outro senador que também foi mencionado? Ciro Nogueira, então, beleza, vamos lá. E o Ciro, e todo mundo, e o Flávio. Você gravou um vídeo que eu achei ótimo, que diz, ninguém está acima da lei, nem Alexandre de Moraes, nem Flávio Bolsonaro, todo mundo tem que ser investigado, e o Supremo tem de abrir um inquérito, ou mais. Isso é fora do nosso alcance. O que no Senado nós podemos fazer para garantir que não termine em, ou garantir, ou ao máximo, né, que não termine em rodízio de pizza e para evitar ao máximo que coisas assim aconteçam novamente?
3: Soninha, parece que corrupção só tem um lado, né? Memória seletiva. Então, os próprios candidatos aqui apontam só possíveis esquemas de corrupção de um lado e esquecem, né? A corrupção está dentro da esquerda, da direita, de centro e precisam ser igualmente combatidas. Eles imputam a nós, porque eu e Marina temos uma reputação ilibada, então não tem o que fazer, né? Entram. Aliás, isso é de praxe, né? Quando os homens se juntam e veem mulheres no espaço de poder, colocam a peixe em nós daquilo que nós não temos nada a ver. Porque é vice-governadora do governador, sabendo que a gente nunca teve a chave na mão. Mas, enfim, é assim. Mas isso me relembra o seguinte, você falou de tantos homens. Você viu que no maior esquema de corrupção da história do Brasil com o Banco Master, não tem uma líder, não tem uma política envolvida? Não que nós não tenhamos erros, não que nós não cometemos irregularidades e temos que ser punidas por isso. Mas isso mostra o quanto que nós precisamos de mais mulheres na política. E nós precisamos combater com rigor, doa quem doer. Não interessa. Não interessa se é Alexandre de Moraes ou André Mendonça, se é Flávio Bolsonaro ou Ciro Nogueira. Abuso de poder é abuso de poder. E eu não falo da boca para fora. Imputaram aqui a nós algumas coisas e a Marina. Eu fui a primeira candidata da história do Senado Federal mulher. Eu sabia que ia perder a presidência do Senado, mas eu quis denunciar o orçamento secreto. Sabe como que a gente combate isso no Poder Legislativo? Uma reforma do Judiciário, uma reforma do Legislativo. Passando pelo Legislativo, cortando emendas parlamentares que hoje estão servindo para fonte de corrupção. No Judiciário, eu já votei. O fim da vitaliciedade para ministro do Supremo Tribunal Federal, eu já votei. Redução de mandato para 12 anos, com idade mínima de 50 ou 55 anos de idade. E eu já votei algumas questões em relação às decisões monocráticas. Decisão monocrática de juiz, de ministro, tem que
7: no máximo em 5 dias, 48 horas de preferência, ir para o plenário, porque a decisão tem que ser coletiva. É assim que se combate a corrupção. Doe a quem doer.
12: E a senhora expôs, e eu concordo, algumas medidas para aperfeiçoar o funcionamento do Supremo Tribunal Federal, o mandato, a idade mínima. Acredito que deveriam ser também magistrados de carreira, que já tenham chegado a cortes superiores, e tem outras questões mais relacionadas mesmo à má conduta. Essas não têm necessariamente a ver com isso, mas aprimoram o trabalho, como, por exemplo, regras que já existem em vários níveis de poder público ou de empresas com bons contratos de compliance, sobre recebimento de presentes, não pode pegar carona de jatinho sobre conflitos de interesses. Na lei que disciplina a relação do poder público com organizações da sociedade civil, que a gente ainda chama de ONGs, você tem regras sobre parentesco super rigorosas. Então, além dessas normas que eu apoio, a gente tem que pensar algumas coisas muito simples assim. Conflito de interesse, por exemplo, tem que ser muito bem delineado.
0: Muito obrigado às duas candidatas. Candidata Simone Tebet, eu peço que a senhora fique, só troque de púlpito, por favor. É a sua vez agora de fazer a pergunta. A senhora diz para quem a senhora vai perguntar, por favor.
7: Candidato Rufino.
0: Candidato Rufino, por favor, dirija-se aqui ao púlpito para que a candidata Simone Tebet possa fazer a sua pergunta. Pois não, candidato.
7: Antes de fazer a pergunta, lá que eu não tive direito de resposta, mas eu quero aqui também, em nome da trajetória da ministra Marina Silva e a minha, lamentar, né, que os candidatos aproveitem o tempo que a gente não tem para fazer ataques de coisas que nós nunca fizemos, nunca dissemos ou sequer acreditamos, né? Eu e Marina temos uma conduta ilibada de combate à corrupção. Eu gosto de gente, eu não gosto de dinheiro sujo. Dinheiro sujo, para mim, é dinheiro roubado. Diferente de alguns candidatos que estão aqui, que imputaram certos tipos de atividades em nós, que são réus. Um é réu do Supremo Tribunal Federal. O outro, mesmo depois do escândalo do Banco Master, abriu espaço para crédito consignado na Polícia Militar do Estado de São Paulo. Agora, lamentavelmente, né, nós não temos o tempo aqui para nos defender, mas eu entendo e as regras estão sendo rigorosamente cumpridas. A minha crítica é aos candidatos e não à Band. Eu vou ser breve, porque eu admiro a sua história e a sua história de vida pode ajudar a mim e aos futuros senadores do Brasil a resolver um problema grave no Brasil, que é as relações trabalhistas estão mudando, os jovens não entendem mais o mercado de trabalho, CLT, como alguma coisa segura e garantida. O que a gente percebe hoje é que nós temos milhões de brasileiros e brasileiras, trabalhadores e trabalhadoras no mundo do empreendedorismo, plataformizados nas redes sociais, vendendo seus produtos, especialmente as mulheres, nos aplicativos, mas nós precisamos dar alguma proteção. Eles não querem regulamentação, eles não querem patrão, e é um direito desse trabalhador ter tempo livre e não ter patrão. Mas nós, como estados, como senadores, nós precisamos proteger esses trabalhadores e essas trabalhadoras. Eu queria que você pudesse comentar, Rufino, algumas ideias que eu tenho e se isso faria algum sentido dentro do Senado Federal. Primeiro, como existe a CLT, fazer uma política nacional a favor do trabalhador plataformizado que vende seus produtos nas redes sociais. Segundo, né, e obviamente com formação gratuita para que esses profissionais possam ter cursos para se aperfeiçoar, inclusive de educação financeira. O segundo, o crédito responsável para eles não irem a banco e pegarem juros altíssimos, porque eles não têm garantia. O terceiro, o tempo está terminando, mas eu preciso colocar pelo menos mais 2 pontos. E esse é o mais difícil. Estabelecemos regras claras para as plataformas que mudam as leis e eles ficam absolutamente reféns do que as plataformas estabelecem como regras em relação à vida deles. E, por fim, fazer como o MEI já tem, o microempreendedor individual tem, que se recolher um valor de R$ 80,00, tem direito à previdência. Como garantir esse sistema de previdência também para esses plataformizados, essas pessoas que trabalham com rede social e que precisam da garantia da mão do Estado de uma proteção futura para serem futuros aposentados pelo sistema do INSS.
8: Bom, obrigado pela pergunta, porque você me levou para um campo que eu venho vivendo desde pequeno. Empreendedorismo. A maioria da força motriz de produtividade desse país está nas pequenas empresas, nos pequenos negócios. Quando você falou das plataformas,
11: hoje tudo funciona em termos de logística, através das plataformas, tudo chega na sua casa. Estão fechando loja e todo mundo está indo para a rua, cada um compra a sua motinha e começa a servir, prestar serviço à plataforma. É o aplicativo do carro, da moto. Então, gente, as plataformas cresceram, ficaram monstruosas, tem depósitos de distribuição absurdamente grande, declaram bilhões de faturamento. E o cara que fica na ponta, o motoqueiro, que eu chamo de herói brasileiro, eu tenho orgulho daqueles caras que saem de manhã de casa, põe a motinha dele na rua, mal consegue pagar o IPVA, corre risco de vida. E eu vou dar uma caixinha para esse cara se surpreende, porque é 3 vezes mais do que o frete que ele recebe. Então, não está chegando na ponta. Não estamos considerando que essas pessoas precisam ter simplicidade para abrir o negócio, porque se for simples e tiver simplicidade e taxas justas, eles não vão querer ficar na informalidade, eles vão querer pagar. Nós precisamos facilitar a vida dessas pessoas. Nós temos criança na favela, gente, falam de crime, de segurança pública. Eu acredito que a gente tem feito um bom trabalho, mas aponta onde é que estão reciclando, ou seja, onde é que estão contratando, selecionando esses jovens para o crime. Aquelas crianças que ficam em casa de 14, 15 anos. Vida real. Eu tive essa oportunidade, consegui produzir com 14, 15 anos de carteira registrada. Isso quando chegou a 16, eu não tinha interesse em nada, eu já tinha achado um caminho. Hoje proibir esse caminho. No Senado, nós vamos corrigir isso. Corrigir a simplicidade para quem produz, corrigir e facilitar para quem quer buscar um emprego, ajudar a mãe, que é...
13: Candidato, muito obrigado. Obrigado. Obrigado pela participação dos dois candidatos. Nós vamos seguir agora com o embate direto, confrontos diretos entre os candidatos. Quem pergunta agora é o candidato Guilherme Derrite. Por favor, candidato, se dirija aqui ao púlpito para que o senhor nos diga para quem que o senhor vai dirigir a sua pergunta, por favor.
10: Pergunta vai para a candidata Marina Silva.
13: Por favor, candidata Marina Silva, também aqui ao seu lado, para que o senhor possa fazer a sua pergunta assim que a candidata Marina Silva estiver posicionada. Pois não, agora sim.
10: Candidata Marina Silva, eu queria que a senhora respondesse por quais motivos ou por qual motivo a senhora votou contra a redução da maioridade penal na CCJ da Câmara dos Deputados e dizer, esclarecer também uma questão aqui, que ninguém está atacando candidatos adversários aqui a honra, ferindo a honra, ou pelo fato de serem mulheres. Nós estamos aqui tratando da incoerência apresentada pelas candidatas. Mas eu queria perguntar para a candidata Marina Silva, por quais motivos a senhora é contra a redução da maioridade penal e por qual motivo votou contra na Câmara dos Deputados?
5: Bem, primeiro, essa afirmação de que não está atacando por ser mulher, a incoerência é sua. Porque eu nunca vi você atacando o candidato. O governador Tarcísio, por ter mudado o seu domicílio do Rio de Janeiro para vir para o estado de São Paulo. E quando faz isso em relação a mim e a ministra Simone Tebet, a candidata Simone Tebet, tem uma manifestação clara. É pelo fato de sermos mulheres? Por que que o governador pôde sair do Rio de Janeiro em 2022, na mesma época em que eu saí, e ser candidato, e nós duas não pudemos? Eu tenho uma história, uma trajetória com o Estado de São Paulo, desde 1979. Eu não finjo que eu sou paulista, não fico decorando um monte de coisa para fingir que eu sou paulista. Eu tenho orgulho do meu estado de origem, mas tenho orgulho também de ter sido salva por 3 vezes pelo Estado de São Paulo. E é por isso que eu sou candidata aqui, porque eu sei que tenho uma contribuição para dar. São Paulo é o Estado que reúne as melhores condições para um novo ciclo de prosperidade. Nós podemos investir para que o etanol, os nossos biocombustíveis, sejam um combustível de transição. E podemos investir para ajudar na segurança alimentar do planeta. Nós podemos investir ainda mais para que o Estado de São Paulo faça investimento em energia limpa, inclusive hidrogênio verde. Aqui é o Estado que pode fazer a diferença para si mesmo e para o Brasil. Em relação à questão que você me pergunta da menor idade, da diminuição, eu sou uma professora. E eu não acho que se deva tratar adolescentes como se eles fossem bandidos.
13: Candidata, muito obrigado.
10: Candidata, por ser professora, a senhora deveria ser a primeira a defender a redução da maioridade penal. Porque no estado do Espírito Santo, em Aracruz, em 2022, um criminoso de 17 anos de idade invadiu uma escola com duas armas de fogo, executou uma professora, matou outros 3 alunos, feriu 12 alunos e foi preso.

0: 400 latrocínios aconteceram pelas mãos de criminosos que têm entre 16 e 17 anos de idade. Então, nós precisamos de senadores que representam o Estado de São Paulo que vão colocar como prioridade a redução da maioridade penal. Porque se um indivíduo tem 16 anos de idade e pode decidir o futuro do nosso país por meio do voto no dia das eleições, ele já tem responsabilidade suficiente para ser punido adequadamente, coisa que, infelizmente, a nossa legislação atual não pune. O Estatuto da Criança e do Adolescente, retrógrado como é, prevê uma punição máxima de 3 anos de apreensão. E a senhora deveria defender as mulheres aqui, as professoras, como a senhora mencionou que é, e eu respeito a senhora ser professora, que são importantíssimas para a nossa nação. Mas fato é, foram 3 mil assassinatos em 2024 e 2025, cometidos por esses criminosos. Foram mais de 700 estupros cometidos por esses criminosos contra meninas, contra adolescentes. Foram mais de quase 400 latrocínios, candidata. Então, eu peço a você que está nos assistindo agora, que ao contrário das candidatas que não falam o nome do Haddad e do Lula, eu represento sim a direita no Estado de São Paulo e tenho honra de representar o governador Tarcísio de Freitas e o nosso candidato Flávio Bolsonaro. Redução da maioridade penal já.
1: Muito obrigado, candidatos. Muito obrigado. Vamos seguir com esse embate direto entre os candidatos. Quem pergunta agora, pela ordem sorteada, é o candidato André do Prato. Por favor, se dirija aqui ao púlpito para que o senhor indique para quem que o senhor vai fazer a sua pergunta, candidato.
2: Minha pergunta vai para o candidato Guilherme Derrite.
1: Por favor, candidato Derrite, aqui no púlpito à minha esquerda.
2: Candidato Derrite, eu gostaria de perguntar para você qual que é a importância de nós, que fazemos parte do time do Tarcísio, eleger 2 senadores da direita.
0: Candidato André do Prado, é importantíssimo. Primeiro porque quem é paulista, quem vive aqui nesse estado, ao contrário do que a candidata disse anteriormente, como se o governador Tarcísio de Freitas tivesse vindo em 2022, ao contrário do que ela e a candidata Simone Tebet estão vindo por outro motivo. O Tarcísio escolheu o Estado de São Paulo para iniciar sua carreira política. Não está vindo para cá porque teve a sua carreira negada em outro estado. É completamente diferente. Aliás, esse alinhamento com o governador Tarcísio de Freitas e principalmente com o Estado de São Paulo, porque os governos vão passar. Aliás, no meio do nosso mandato como senadores da República, um novo governador estará aqui em São Paulo. E tão importante quanto ter esse alinhamento com o governador Tarcísio de Freitas, que será reeleito no primeiro turno contra o candidato da Simone Tebet e da Marina Silva, Fernando Haddad, que vai perder no primeiro turno, nós conhecemos o Estado de São Paulo, os 645 municípios, sabemos das dificuldades, servimos o Estado de São Paulo há décadas, no meu caso, há 24 anos, arriscando a minha vida como policial militar, como bombeiro militar. Então é de extrema importância esse alinhamento de senadores de direita que estejam alinhados com o governador Tarcísio de Freitas.
2: Concordo com você, Derrite, né? Nós dois fazemos parte do time do Tarcísio, do time do Flávio Bolsonaro, que nós possamos sim ser eleitos senadores, porque nós já estamos conectados com os problemas do Estado de São Paulo. Nós conhecemos os problemas do Estado de São Paulo. Eu, como presidente da Assembleia Legislativa do Estado, pude aprovar todos os projetos que o governador Tarcísio mandou para a Assembleia Legislativa. E diferente do que a nossa candidata Marina disse, que em São Paulo falta um político, falta um gestor, é o contrário. O governador Tarcísio é o melhor governador do Brasil, é o melhor gestor que o país tem. É um gestor preparadíssimo. Prova disso são os números de todas as áreas do Estado de São Paulo, batendo todos os recordes. Na área da saúde, nós duplicamos a quantidade de cirurgias feitas no nosso Estado de São Paulo através da criação da tabela SUS paulista, que eu pude pautar na Assembleia Legislativa, desvinculando 5% da receita para ajudar na saúde pública do Estado de São Paulo. Porque se o Estado de São Paulo dependesse da atualização da tabela SUS nacional, nós não estaríamos abrindo hoje 15 novos hospitais como nós abrimos e mais 12 hospitais que estão em construção. Hospitais que já foram entregues, como o nosso hospital lá do Alto Tietê, hospital da cidade de Cruzeiro, o hospital Bandeirantes, né, de Barueri, o hospital de Franca, o hospital na cidade de Bauru. Hospital de Bertioga, Hospital de Peruíbe e tantos outros hospitais que estão sendo construídos, mais 12 agora,

0: lá na cidade de Birigui, na cidade de Ribeirão Preto, um hospital de 430 leitos, hospital também na cidade de Campinas, hospital metropolitano na cidade de Campinas, uma revolução com a tabela SUS paulista, como a Simone Tebet disse, 60% dinheiro do governo federal, mentira, esse recurso todo é de São Paulo. Só para você ter ideia, o SUS hoje, de RIT, paga R$ 443 para um parto normal. Com a tabela SUS que foi criada pelo Estado de São Paulo, pelo governador Tarcísio de Freitas, nós fizemos um incremento de R$ 1.800 a mais. Com isso, nós salvamos hoje todos os hospitais filantrópicos do Estado de São Paulo. Pergunte para qualquer provedor de qualquer Santa Casa, hospital filantrópico, eles vão demonstrar a gestão do governador Tarcísio fez com a criação dessa tabela SUS paulista, está salvando vidas, melhorando a vida das pessoas. Mas temos muito mais a se fazer, por isso nós temos que estar eleitos senadores para estar ao lado do governador Tarcísio de Freitas para trazer mais recursos para o nosso Estado de São Paulo.
1: Candidato André do Prado, eu reconheço o seu trabalho como presidente da Assembleia Legislativa. E todas essas pautas, elas avançaram graças ao seu trabalho e de todos os deputados estaduais da base do governador Tarcísio de Freitas, que conseguiu formar uma base sólida na Assembleia Legislativa, que colocou à frente projetos, à frente de ideologias, ao contrário do que o governo federal fez e faz, que é o governo do PT. Nós, aqui em São Paulo, tivemos excelentes resultados em todas as áreas. Batemos recordes em todas as áreas. E eu me orgulho muito de ter sido secretário de Segurança Pública do governador Tarcísio de Freitas nesse período. Porque a Assembleia Legislativa proporcionou inúmeros avanços em todas as áreas. E na Segurança Pública não foi diferente. Por isso, nós precisamos continuar avançando e reeleger o governador Tarcísio de Freitas, em especial, no primeiro turno.
2: Muito obrigado aos dois candidatos. Nós seguimos com um embate direto entre os candidatos. Pela ordem sorteada agora, é a vez da candidata Marina Silva, que, por favor, se dirige aqui ao púlpito para que possa identificar e escolher para quem vai perguntar, com quem vai debater. Nós estamos vivendo o momento do embate entre os candidatos, o embate direto entre os candidatos. Candidata, por favor, a senhora pergunta para quem?
3: Soninha.
2: Por favor, candidata Soninha. Candidata Soninha, aqui no púlpito também. Agora sim, candidata Marina Silva, por favor.
3: Candidata Soninha, um dos problemas graves que nós estamos enfrentando hoje é o problema da mudança do clima. No Brasil, nós temos 2.095 municípios que são sujeitos a eventos climáticos extremos. Só aqui no estado de São Paulo são 177 municípios sujeitos a eventos climáticos extremos, onde as pessoas perdem suas casas, perdem suas lavouras, perdem suas vidas, na maioria das vezes, como aconteceu em São Sebastião e aconteceu no Rio Grande do Sul, que todos conhecemos em 2024. Qual é a proposta que você vai apresentar no Senado para que a gente possa cumprir com as metas do Plano Clima, mas traduzindo para o estado de São Paulo, onde nós vivemos situação de escassez hídrica, vivemos situações de onda de calor, em alguns casos vivemos situações de ventos até 160 km por hora, com incêndios como aconteceu em 2024.
4: Marina, eu acho que não tem muito mistério nem muita novidade. A gente já sabe, e já sabe há décadas, o que precisa ser feito para reduzir as emissões de carbono e para adaptar as atividades humanas e especialmente as cidades, que pela concentração de gente são muito, né, impactadas, são perdas muito, muito numerosas. Porque as mudanças já estão em pleno curso, as tragédias, as catástrofes já estão acontecendo, então a gente precisa fazer investimento. Já era urgente 10 anos atrás, muitas coisas só vão dar resultado daqui a alguns anos, especialmente na parte da redução das emissões, da mitigação, da compensação, mas realmente a parte da adaptação é urgente. Não é fácil agir na área de moradia, por exemplo, quando você tem áreas muito extensas ocupadas por pessoas morando lá há muitos anos, áreas de encostas, áreas de R4, né, área de risco altíssimo. não é uma intervenção simples, não é algo que você faz uma obra arquitetônica e pronto, está resolvido. Você está falando de deslocamento de muita gente, ou gente que mora em áreas que até outro dia não eram áreas de risco, mas que agora precisarão ser removidas e deslocadas. Então, você mencionou vários planos, né? O plano de mudanças climáticas, você tem uma série de, teoricamente, planos prevendo intervenções para daqui a 10, 20 anos, mas eles não são planos de fato, porque não prevêem recursos, por exemplo. Então, olha, a gente precisa fazer intervenções dessa monta. E de quem vai vir o recurso? É do Ministério da Infraestrutura? É do Ministério de Transportes? É do Ministério das Cidades? Então, traduzir aquilo que hoje está no papel como um plano, mas que na prática não não contém aquilo que um plano deve ser: etapas, responsáveis e recursos.
3: Bem, na verdade, você trouxe uma questão que é fundamental, que são os recursos. No que se refere aos recursos, eu vou falar especificamente sobre eles, mas rapidamente eu quero dizer que nós temos um plano clima que tem ações de mitigação, redução de emissão de CO2 entre 59% e 67% até 2035. E esse plano de mitigação já tem 8 programas. Nós temos um plano de adaptação com 16 programas e recursos no orçamento da União. Tanto no PAC Encosta, quanto no PAC Drenagem, nós temos recursos, inclusive, que eu e o ministro Fernando Haddad, que eu tenho orgulho de tê-lo como nosso candidato a governador do Estado de São Paulo, fizemos o Fundo Clima sair de uma média de 400 milhões para 27 bilhões. E criamos um outro fundo, o Ecoinvest, que já está investindo recurso em programas, como é o caso do Adapta Cidades e do Cidade Verdes e Resiliente. Esses programas, só aqui no estado de São Paulo, o Adapta Cidades, já tem 10 municípios pilotos, onde estamos implementando todas essas medidas. Não é algo teórico. Mas tem uma coisa mais importante ainda, que é a agenda de mitigação. Nós conseguimos dar um tiro de misericórdia naquilo que é o que há de mais nefasto para a mudança do clima, que são as emissões de CO2, reduzindo o desmatamento que estava desenfreado no governo Bolsonaro, na gestão do ministro Ricardo Salles, reduzindo o desmatamento em 50% na Amazônia, em 61% na Mata Atlântica, 32% no Cerrado e 45% no país inteiro. Não é apenas planos, já é realidade.
2: Muito obrigado às candidatas. Nós vamos seguir aqui pela ordem definida, previamente definida. Quem pergunta agora é o candidato Ricardo Salles. Por favor, candidato Ricardo Salles. E a sua pergunta, obrigatoriamente, tem que ser para o candidato André do Prado. Também se dirige, por favor, aqui ao púlpito para pergunta e resposta. Candidato Ricardo Salles está com a palavra.
5: Obrigado. O candidato André do Prado citou que a Polícia Federal foi na minha casa. Eu queria dizer o seguinte: a Polícia Federal foi na minha casa porque, à época, eu era ministro do Bolsonaro e combatia fortemente as ONGs que a Marina Silva apoia e todos os desvios de dinheiro que existem na Amazônia até hoje. E, em retaliação a nós, no governo Bolsonaro, do qual eu fazia parte, não ele, a Polícia Federal foi em cima de mim. Passados 5 anos, André, finalmente a Procuradoria-Geral da República disse: olha, não tinha absolutamente nada contra o Ricardo Salles. Então, quando você fala isso, você tem que reconhecer para as pessoas: olha, não tinha nada contra o Ricardo Salles. Diferentemente de você. Você tem envolvido ali um caso muito grave de corrupção lá na prefeitura de Guararema, quando você era candidato, quando você era prefeito, desvio de ticket de restaurante, recursos de merenda, uma série de críticas do Tribunal de Contas, às suas contas, uma série de críticas. O seu padrinho político, Valdemar da Costa Neto, é uma das pessoas mais corruptas do Brasil. Não é à toa que existe um filme chamado A História de Valdemar, o corrupto que preside o maior partido político do Brasil, do Sputnik. E você é citado lá. Aliás, a República de Mogi, que vocês coordenam lá na região do Alto Tietê, é talvez um dos maiores símbolos de corrupção do nosso país. Você sempre esteve ligado a isso e você mentiu aqui. Você apoiou, e quando eu fundei o Movimento em Direita Brasil em 2006, você estava apoiando o Lula. O seu governo, o seu partido, estava roubando no governo Lula, no Ministério dos Transportes. Isso é um fato conhecido. Em 2010, você novamente apoiou o PT e o Lula. Apoiou a eleição da Dilma, quando eu fazia a campanha Chega de PT, a sua campanha era pela Dilma e pelo Mercadante. Depois você apoiou novamente a Dilma e o Padilha. Depois você apoiou o Alckmin e o Dória. Aliás, o Dória, que você aplaudiu, fecha tudo. Economia a gente vê depois. Eu vou botar na internet os seus discursos na Assembleia Legislativa apoiando fecha tudo aqui no Estado de São Paulo. Então, deixar bem claro, André, que quem mente, na verdade, é você. Você tenta esconder o seu passado de centrão com o grupo mais corrupto do Brasil e que agora quer enganar o eleitor da direita fingindo que é bolsonarista.
0: Ricardo, você teve agora o seu processo aprovado, deliberado pelo Gonê, mas agora cabe ao ministro Alexandre de Moraes decidir sobre o seu processo. Você não foi inocentado ainda. Tem uma denúncia contra você pela Polícia Federal. E você talvez não se posiciona a favor do impeachment do ministro Alexandre de Moraes porque você tem um processo com ele lá. Por isso você não é claro quando você fala se você é a favor ou não do impeachment do ministro Alexandre de Moraes. Então, ainda não acabou o seu processo, ao contrário de mim. Eu tenho 32 anos de vida pública, Ricardo, não tem nenhum processo, não tem nenhuma ação civil. Pode dar no Google aí, André do Prado, quantos processos tem e responde na vida pública. 32 anos, 8 mandatos. Todos os mandatos eu terminei com aprovação pela Prefeitura de Guararema, como prefeito. Agora, no meu quarto mandato, como presidente da Assembleia, como deputado estadual e presidente da Assembleia, da mesma forma, não tem nenhum processo contra a minha pessoa, diferente de você. E você, Ricardo, quando você vem falar de direita, de esquerda, né, para mim é muito claro isso. Você quer jogar no meu colo uma coisa que não me pertence. Eu sempre fui contra o PT, desde o primeiro dia de mandato, em 15 de março de 2011, quando eu assumi pela primeira vez a Assembleia Legislativa, sempre do lado contrário do PT. E por quê? Porque eu sempre quis gerar resultado para a população. Esse é meu trabalho todos os dias na Assembleia Legislativa e todos os dias da minha vida. É trabalhar pelo povo. Trabalhar lá na ponta, vendo os problemas da população e defendendo essa população.
5: André, foi a sua turma do Centrão Corrupto que colocou o Alcolumbre lá. Aliás, como colocou o Mota também, que não votou até hoje a anistia. O Alcolumbre não sai de cima dos pedidos de abertura de inquérito porque ele tem o rabo preso, assim como vocês. Você se juntou ao PT agora para virar presidente da Assembleia Legislativa. E eu vou te dizer aqui com todas as letras, se houver processo e eu tiver que votar, é sim. O processo só não anda hoje no Senado porque você e o Valdemar, seu padrinho, apoiaram o Alcolumbre e o Mota para a presidência da Câmara. Repito, nós não temos anistia graças a você e não tem andamento de processo de apuração de crime de responsabilidade, também graças a vocês do PL da ala Centrão Valdemarista, que puseram o Alcolumbre lá e fazem de conta que agora não sabem de nada.
0: Você não respondeu, Ricardo. Você não respondeu se você votaria a favor do impeachment do ministro Alexandre de Moraes. Você não respondeu. Mais uma vez você não respondeu. Você fugiu da pergunta, né? Porque para você é difícil responder isso. E com relação ao meu trabalho, pode ter certeza, Ricardo, eu sempre estarei contrário onde tiver o PT. Porque o PT, né, só fez mal para o nosso Brasil, um desgoverno total, e você foi demitido duas vezes pelo governador Geraldo Alckmin, uma vez pelo Bolsonaro. Até pedir música no Fantástico, nós estamos
2: falando, mas dá para pedir música no Fantástico. Obrigado. Nós vamos seguir aqui. Aliás, candidato Ricardo Salles, por favor, o senhor pode ficar, candidato, que o senhor responde agora a pergunta do candidato Geraldo Rufino, que se dirige aqui. Obrigatoriamente, a sua pergunta, candidato Rufino, tem que ser para o candidato Ricardo Salles, aqui pela ordem lógica. Por favor. A sua pergunta para o candidato Ricardo Salles.
6: Ricardo, eu tenho assistido, né, o debate e tal, bate para lá, bate para cá, mas na realidade o que eu queria é que o povo ouvisse alguma coisa de proposta que resolva o problema dele. O emprego, produtividade, emprego e renda, a pobreza, a segurança com relação à base, lá na base. Lá onde você precisa de salvar o jovem antes que ele seja recrutado pelo crime. A prevenção com relação à segurança. E, principalmente, trabalho e renda. Então, a minha pergunta para você é o seguinte. Uma vez eleito, qual que é a sua proposta para nós conseguirmos definitivamente conseguir gerar emprego para o nosso povo? Porque se ele tiver trabalho e renda, ele consegue alinhar o resto.
5: Obrigado, Rufino. Não, essa é uma discussão fundamental. Só para não deixar sem resposta a afirmação leviana do André do Prado, eu vou dizer com todas as letras. A resposta é sim, André. Você disse que eu não respondi, eu respondi na sua vez, estou respondendo de novo. É sim. Você que diz, olha, impeachment de ministro, não, você foge da pergunta. Você foge. E você tem a sua ligação com o PT, é só olhar as suas propagandas passadas, é PT, é Dilma, é todo mundo. Mas, Rufino, o que nós temos que fazer? Nós temos que dar dinamismo à economia brasileira. Dinamismo se dá com redução do tamanho do Estado, redução da carga tributária, geração de emprego, geração de renda pelo setor privado. Não o modelo que a gente está vendo do governo Lula, que se inspirava na antiga Argentina, que o Estado ia prover tudo. Isso não funciona. Nós temos que reduzir carga tributária. Para reduzir carga tributária, reduzir despesa. Reduzindo tudo isso, você gera emprego. Pega esse jovem que você citou, e dá uma escola, né, dá uma escola técnica, todos os cursos, para ele poder entrar no mercado de trabalho. Hoje não tem mercado de trabalho. Metade da população hoje está tentando sobreviver com o Bolsa Família, que, por outro lado, não se dá, né, não se dá a porta de saída. Eu sou favorável que a gente tenha o treinamento. E, por outro lado, também no Bolsa Família, dizer o seguinte: olha, quem for receber o Bolsa Família, vem trabalhar para o Estado. Hoje você tem um grande problema. O pessoal não quer trabalhar sem ser, aliás, com carteira assinada. Só quer trabalhar sem carteira assinada para não perder os benefícios. Ou seja, é o mundo que faz de conta que a gente está vivendo. O jovem, quando vê tudo isso, vê problema de segurança, falta de emprego, falta de dinamismo econômico, ele vai ser cooptado pelo crime, vai ser cooptado por atividades ilegais com muito mais facilidade. Então, de fato, esta é a solução. Nós darmos dinamismo à economia brasileira, inspirado nos países que deram certo. Redução da despesa, redução da carga tributária, redução dos juros, isso sim, mas só com responsabilidade fiscal, não da base da canetada como Lula quer fazer.
6: Bom, eu concordo, porque se simplificar a vida do empreendedor, simplificar, deixa ele abrir empresa sem custo, tira a burocracia para ele ter a formalidade e deixa ele pagar quando ele começar a ganhar, e não antes dele começar. E com relação ao jovem, para poder combater lá na base, novamente, eu consegui trabalhar com 14. Se ele vai responder pro menor, pelo crime, se vai baixar a menoridade para 16, por que não estão baixando a menoridade profissional? Por que não deixa o jovem trabalhar? Ele é jovem, ele é inteligente, ele está preparado, mas a lei não permite. Então, ele é recrutado para o crime. Então, o crime, na realidade, a segurança pública vai começar a ser combatida na base. Quando nós demos oportunidade para os nossos jovens, e a mãe dele não vai... Porque senão não vai dar. Não tem cadeia que aguente prender tanta gente. E não tem mãe que vai... Não tem caixão que vai caber tanta criança, tantos jovens sendo mortos por conta da falta de oportunidade que ele não teve. Eu tive. E é isso que eu quero levar para o jovem. Oportunidade para que ele produza, para que ele nem chegue a pensar no crime. Produtividade, trabalho e renda. Então, na realidade, nós precisamos simplificar. Essa coisa das empresas que estão saindo do país é um crime. Cara, não estão olhando isso? O Senado não conhece a ponta. O público não conhece o Senado. Nós precisamos aproximar o Senado do povo. O povo precisa conhecer quem é que representa ele, e nós precisamos ir lá na base, conhecer o povo. Eu vou lá na base, eu vim de lá, e eu continuo frequentando lá, e eu falo só daquilo que eu vivo. Vida real. Nós precisamos de oportunidade para produzir, nós somos sensacionais, mas na realidade não enxergaram isso ainda. A carga tributária é absurda. Então, as empresas estão saindo, ninguém está percebendo isso, ninguém está olhando isso. Essa coisa de gerar oportunidade para as mulheres produzirem. Gente, feminicídio, violência doméstica, se deixarem elas produzir para ter renda, elas se livram do agressor. Nem as mulheres que estavam aqui hoje falaram sobre isso. Liberdade econômica, essa é a força que vai rodar esse país e fazer a gente voltar a ter dignidade, prosperidade e ser um país melhor.
2: Muito obrigado aos dois, e esse foi o último confronto direto. A partir de agora, nós caminhamos para a parte final do nosso debate, que é, seguindo a ordem sorteada previamente, cada um terá um minuto para suas considerações finais. Quem começa é o candidato Guilherme Derriti, por favor. Venha aqui ao púlpito, esse primeiro púlpito aqui, para que o senhor possa fazer suas considerações finais por um minuto. Por favor.
1: Quero dizer que é uma honra concorrer ao Senado Federal pelo Estado de São Paulo, Estado que eu sirvo há 24 anos, quase duas décadas, como policial militar, atuando na rota, combatendo o crime organizado, como bombeiro militar salvando vidas, e por 8 anos como deputado federal, por 2 mandatos, aprovando as leis mais importantes na área da segurança pública do nosso país. O fim das saídas temporárias de presos, lei de minha relatoria, e a lei antifacção, também de minha relatoria, na Câmara dos Deputados. Como secretário de Segurança Pública, nós conseguimos atingir os menores indicadores criminais e combater o crime organizado, inclusive acabando com a Cracolândia. Portanto, agora eu preciso do seu apoio, do seu voto, para te representar, representar a sua família. Lembrando que esse ano você vai votar em 2 senadores. Se a segurança pública importa para você e para sua família, eu peço seu apoio e seu voto para votar Guilherme Derrite, número 111.
2: Obrigado, candidato. Chamo agora o candidato André do Prado, por favor, para que aqui no púlpito faça as suas considerações finais também. Última participação aqui nesse debate. Por favor, candidato.
0: Quero começar agradecendo primeiramente a Deus, agradecer a toda a minha família, minha esposa Clarissa Joara, dar os parabéns para minha filhinha que completa 1 ano hoje, minha linda. Agradecer a todos que participaram desse debate, nossos candidatos, e dizer que é uma honra muito grande para mim estar hoje representando o Estado de São Paulo como candidato ao Senado. Eu quero levar toda essa experiência que eu adquiri durante toda a minha vida pública como vereador, vice-prefeito, prefeito da minha cidade, 4º mandato como deputado estadual, e hoje tendo a honra de estar ao lado do governador Tarcísio de Freitas, ajudando a destravar todas as obras que estão sendo implementadas pelo nosso governador Tarcísio de Freitas, e onde tem Tarcísio, tem André, porque todas essas obras passaram pela Assembleia Legislativa, na área de habitação, infraestrutura. Então eu quero aqui pedir para a população, população lá na ponta, que já conhece o meu trabalho, quem não conhece, venha conhecer, que eu vou trabalhar para vocês, que mais precisam. Então, André do Prado, para o Senado, 222.
2: Muito obrigado, candidato. Eu chamo agora a candidata Marina Silva, por favor. 1 minuto também, candidata, para suas considerações finais aqui nesse debate, debate inédito de candidatos ao Senado Federal. Por favor, candidata.
3: Primeiro, eu quero parabenizar a Band por essa iniciativa. Quero agradecer a Deus por estarmos aqui e quero agradecer a todos aqueles e a todas aquelas que nos acompanharam com muita paciência até agora. Eu vim para cá determinada a debater o que é melhor para São Paulo e para o Brasil. Desenvolvimento econômico, saúde, educação, segurança pública, ciência, tecnologia, um novo ciclo de prosperidade para São Paulo. Infelizmente, uma boa parte do tempo foi gasto por alguns fazendo uma série de acusações uns aos outros para ver quem é que tem mais caso de processo na justiça. E graças a Deus, a minha vida e da Simone não pesa nenhum processo, nenhum caso como esse. Eu me coloco à disposição para ser senadora por São Paulo e pelo Brasil. Meu número é 180 e serei, se Deus quiser, o povo paulista, a primeira mulher preta eleita pelo Estado de São Paulo. E isso diz muito do Estado de São Paulo.
2: Muito obrigado pela sua participação. Nós seguimos aqui no debate do Grupo Bandeirantes de Comunicação para as considerações finais agora de Sonia Francine. Por favor, candidata, Sonia Francine.
7: Eu sou envolvida com política desde pequena, na minha casa, no colégio, no trabalho social e depois, com o passar do tempo, na minha profissão. Eu era jornalista, trabalhava em televisão, jornal e revista, até que eu quis mais. E eu fui candidata a vereadora e vim para a área pública. Quis mais o quê? Quis mais poder. Parece que é feio falar isso, mas poder, poder de influir no rumo das grandes discussões, das grandes questões do nosso país. E eu faço isso como? Estudando muito, ouvindo muito. O Rufino falou várias vezes aqui, não perdeu contato com a realidade. É assim que se faz. Às vezes é a gente mesmo andando, né, percorrendo esse chão, mas se não for esse o caso, ouvindo as pessoas. Seja o grande empresário ou o trabalhador, professor, aluno, diretor e assim por diante. É sempre muito fácil chegar até mim, saber como eu penso e concordando ou discordando. Pelo menos você tem a clareza de que sabe quem eu sou e onde eu estou. Sonia Francine, 232.
2: Muito obrigado. Agora o candidato Geraldo Rufino, por favor, se dirigindo aqui ao púlpito para suas considerações finais. 1 minuto, por favor, para sua fala final. Nesse aqui, por favor.
6: Olha, primeiro eu queria agradecer a Band por nos dar essa oportunidade de nos apresentar ao povo. O povo precisa saber se aproximar de quem vai representar ele numa casa, que é o equilíbrio dos poderes. O Senado tem uma importância extraordinária para regular, para poder equilibrar os poderes. Então, pesquise, se informe. Eu não tenho a experiência política dos meus colegas. Eu queria agradecer a participação de todos. Eu tenho experiência de vida. Eu venho vivendo de A a Z, da favela a um gerador, a um grande gerador de empregos, de A a Z. Então eu quero que o Senado tenha essa presença do povo, uma cadeira de alguém que tem vida real e que conhece a necessidade e as dores do povo. Eu quero representar e eu vou fazer isso com a experiência que eu tenho da vida que eu venho trazendo com resultado. Sobe, desce e sempre mais fortalecido. É isso que eu vou fazer pelo meu Estado, por consequência pelo meu país. Geraldo Rufino, 200, senador do povo. Eu sou você.
2: Candidata, muito obrigado. Candidata Simone Tebet, agora a sua vez para suas considerações finais, por favor.
8: Eu me apresento a você, eleitor e eleitora de São Paulo, como candidata ao Senado. Eu quero ser a voz dos 645 municípios em São Paulo, no Senado Federal, como ex-prefeita que fui e como municipalista que sou, defendendo o direito dos trabalhadores do setor produtivo, porque não são excludentes, defendendo o direito das mulheres, dos jovens e dos aposentados, colocando a sua prioridade como minha prioridade, combate ao crime organizado, contra a violência contra a mulher, porque a mulher tem que parar de viver com medo, apoiando qualquer projeto que melhore a saúde pública de São Paulo e do Brasil. E num combate muito forte a esse câncer chamado corrupção, que está matando o futuro de São Paulo e do Brasil. Isso passa pelos três poderes. Passa também pelo Legislativo em forma de emendas parlamentares e pelos privilégios. Sou Simone Tebet, candidata ao Senado Federal. O meu número é 400.
2: Obrigado, candidata. E o último, então, o candidato Ricardo Salles, fazendo as suas considerações finais por um minuto, por favor, candidato.
5: Bom, ao agradecer à Rede Bandeirantes e parabenizar pelo debate, eu queria dizer que eu fundei o movimento Em Direito a Brasil há 20 anos atrás. E nós fundamos esse movimento com a visão liberal na economia, conservadora na conduta, para se opor justamente à má visão de mundo que a esquerda tem. A esquerda levou todos os países que implementou a sua visão para o buraco. E é justamente a visão das duas candidatas ao Senado, que nunca fizeram nada por São Paulo. Ao contrário, fizeram contra. Votaram leis ou propuseram projetos que vão contra o Estado de São Paulo e agora, porque foram rechaçados no seu Estado, querem vir para cá. Mas contra também a corrupção do Centrão, representada aqui no candidato que me atacou, mas não disse, não confessou a sua ligação dos últimos 20 anos com o PT e com a esquerda. Um candidato paulista de verdade, que conhece o Estado, que sempre esteve na direita e é contra a corrupção, não importa se ela é de direita ou esquerda. Digo mais, a corrupção da direita, quando acontece, nos contamina. Eu sou contra a corrupção, Salles 300, senador.
2: Muito obrigado, candidato. E assim chega ao fim esse primeiro debate. Debate entre concorrentes ao Senado pelo Estado de São Paulo, que confirma uma tradição do Grupo Bandeirantes de promover encontros que fortalecem a democracia brasileira. Aqui na Band News TV, em todas as emissoras do grupo, o jornalismo segue acompanhando cada etapa dessa corrida eleitoral. Eu agradeço a presença dos candidatos e candidatas aqui no estúdio e a você que nos acompanhou até agora. Olho no voto, olho na Band. Boa noite, obrigado.

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1: Democracia e da recuperação de políticas sociais que haviam sido abandonadas. E em relação ao meu mandato como deputada federal, é muito engraçado. Quando é uma mulher que é escolhida ministra, é tido como se fosse um demérito. Quando é um homem, é porque ele era tão valorizado a ponto de ser escolhido ministro. Eu tenho muito orgulho de ter sido ministra pela terceira vez e ter feito o meu trabalho, inclusive de reconstrução daquilo que foi destruído. E mais, em relação ao meu mandato, eu vou cumprir na íntegra, se Deus quiser, e o povo de São Paulo, o meu mandato de senadora. Eu já fiz o que tinha que fazer no Ministério do Meio Ambiente.
2: Só não respondeu se o governo Lula é corrupto e o PT. E a senhora também não respondeu que o seu suplente, no caso aqui o Ivan Valente, que assumiu o seu mandato, do PSOL também, o que ele fez pelo Estado de São Paulo como deputado. E a senhora, como ministro, com todo respeito, Marina, a senhora não fez nada pelo Estado de São Paulo, quase nada pelo Estado de São Paulo, na questão do meio ambiente. A senhora teve a chance de ser eleita pelo nosso Estado e, como ministro, com tantas necessidades que nós temos aqui na questão da resiliência hídrica, na questão das inundações e tantos outros temas, inclusive de saneamento básico, e a senhora teve a chance e não fez. Como ministro do meio ambiente, sendo eleita deputada federal pelo nosso Estado e abandonou o mandato de deputada e, como ministra, não fez o que deveria ser feito. E, aliás, eu estava vendo os dados do Acre, onde a senhora foi vereadora, onde a senhora foi deputada, onde a senhora foi senadora por duas vezes. A senhora assumiu o Ministério do Meio Ambiente também por duas vezes. E eu vi os indicadores no Acre de saneamento básico, eu fiquei espantado, porque 55% da população do Acre não tem água potável encanada. 25% apenas da população tem esgotamento sanitário. 25%. A senhora ocupando todos esses anos como ministra do meio ambiente, como senadora, né, era para ter avançado muito mais. O PT governando 20 anos o estado do Acre, Tião Viana, Jorge Viana, e as coisas não avançaram no saneamento básico no estado do Acre. E o estado do Acre também na questão dos resíduos sólidos, só Rio Branco tem tratamento dos resíduos sólidos. Os demais 21 municípios, Marina, eles estão lá depositando os lixos nos próprios solos. Churume, os gases, tudo isso vai para o meio ambiente. E a senhora, como ministra, eu entendo que a senhora tinha que fazer o Estado do Acre ter 100% universalizado o saneamento básico, o que nós aqui em São Paulo faremos até 2029, universalização do saneamento básico com o governador Tarcísio de Freitas.
1: O senhor está bastante desinformado. Como ministra do Meio Ambiente, só para o Estado de São Paulo vieram mais de 7 bilhões. Um aumento de mais de 1000% em relação ao governo anterior. Nós, eu e o ministro Fernando Haddad, criamos o Ecoinvest. De recursos do Ecoinvest, do Fundo Clima, veio para a Sabesp cerca de 1 bilhão para o programa Se Liga, enfim, Água Legal e Se Liga na Rede. Isso foi a contribuição que eu dei. O estado do Acre é um estado da região norte, e a região norte inteira só tem 20% de saneamento básico. Vossa Excelência vem me cobrar um problema que é estrutural.
3: Obrigado, candidato. Obrigado aos dois candidatos que participaram de mais uma rodada aqui de embates diretos entre os candidatos ao Senado Federal no debate do Grupo Bandeirantes de Comunicação. Seguindo a ordem sorteada, quem se posiciona agora para a pergunta é o candidato Guilherme Derrite, por favor. Candidato, o senhor pode perguntar para duas pessoas agora. O senhor pode perguntar para o candidato Ricardo Salles ou para a candidata Soninha, foram os dois que não foram chamados ainda para responder. Por favor.
4: Minha pergunta vai para o candidato Ricardo Salles.
3: Por favor, candidato. Sua pergunta, candidato Derrite.
4: Ricardo Salles, nós temos aqui duas candidatas do PT, do Lula e do Fernando Haddad, que tentam a todo momento, durante a campanha, esconder a imagem do Lula, a imagem do Fernando Haddad das suas campanhas, que é a Simone Tebet e a Marina Silva. Eu queria a sua visão a respeito do tema da segurança pública e o avanço do crime organizado ao longo desses 20 anos de governo do PT no Brasil, onde as organizações criminosas que dominavam ou exerciam liderança nos seus estados passaram a se expandir para todo o Brasil e se tornaram organizações criminosas transnacionais. Como o senhor vê, primeiro, a expansão do crime organizado sob sucessivos governos do PT no Brasil e, um segundo ponto, a incoerência das candidatas do PT e do Lula, que criticavam o presidente Lula, dizendo que ele era corrupto, e realmente era, mas mudaram de opinião e fizeram parte do governo Lula.
5: Henrique, é um prazer estar com você aqui nessa bancada. Você sabe que eu sempre apoiei e admirei o seu trabalho à frente da Secretaria de Segurança Pública. A esquerda não gosta de polícia. E um dos motivos pelos quais a segurança pública no Brasil não vai bem é que a esquerda demoniza a polícia, fala mal da polícia, desvaloriza o trabalho da polícia e romantiza o bandido. E a comprovação disso é a frase do Lula. Coitado do bandido que rouba celular, ele só quer tomar uma cervejinha. Né? Graças a essa mentalidade e várias outras. Né? O combate ao direito de legítima defesa, o governo Lula quer tirar os meios para que as pessoas possam se defender, o apoio ao MST em invasão de terra no Brasil inteiro, o apoio a tudo quanto é crime nesse país através de políticas públicas que flexibilizam o cumprimento de pena. É só você ver qualquer atitude mais dura da polícia, tem sempre um petista, um esquerdista, um psolista deitado no chão reclamando da polícia ao invés de reclamar do bandido. Infelizmente, essa é a realidade que a gente vê. Este é o governo, repito, a esquerda em geral, mas o governo do Lula em especial, é o governo que romantiza o crime e criminaliza a polícia. Nós precisamos ter linha dura, né? Colocar preso para trabalhar obrigatoriamente, mudar a audiência de custódia para que não vire essa porta giratória que solta preso a cada 5 minutos, a polícia prende, a audiência custódia solta, prende, solta, prende, solta. Não há trabalho que dê conta. Nós temos que fazer também, acabar com visita íntima em cadeia, isso é um absurdo. Né? Então nós temos sim, de fato, que endurecer muito a política pública, de segurança pública, mas não vai ser com o governo de esquerda que acha que o bandido é vítima do processo social.
4: Candidato Ricardo Salles, a visão de mundo da esquerda no combate à criminalidade e para resolver os problemas sérios de segurança pública, é muito distinta daquilo que a maioria da sociedade espera. Nós temos uma candidata, Marina Silva, que votou contra a redução da maioridade penal na CCJ da Câmara dos Deputados, e a candidata Simone Tebet, as duas candidatas do PT e do Lula, e do Fernando Haddad, que já se posicionou contra a redução da maioridade penal também. E aqui em São Paulo, nós resolvemos o maior problema público de segurança pública da história do Estado, que foi o fim da Cracolândia. E como nós resolvemos isso? Primeiro, com inteligência policial. Segundo, com investigação robusta. Terceiro, com um trabalho com o Ministério Público, com o Poder Judiciário atuando em conjunto. Uma investigação que durou um ano, Operação Downtown, que descobriu todo o ecossistema da Cracolândia. Mas o mais triste, candidato Ricardo Salles, foi descobrir que a favela do Moinho, a comunidade do Moinho, onde era o bunker do PCC, que armazenava grande quantidade de droga, que alimentava o tráfico da Cracolândia, o presidente, atual presidente da República, Luiz Inácio Lula da Silva, esteve no mesmo palanque, uma traficante do PCC, visitando a comunidade do Moinho, junto com Fernando Haddad e junto com outros ministros de Estado. Esse é o governo do PT, que é recebido de tapete vermelho nas comunidades. Eu estou há 24 anos combatendo o crime, combatendo o crime organizado. E toda vez que as forças policiais entram em um local dominado pelo crime organizado, lamentavelmente, nós não somos recebidos da maneira como eles são recebidos. Então, nós precisamos resgatar esses territórios dominados pelo crime organizado. São quase 60 milhões de brasileiros que vivem em territórios dominados pelo crime organizado. Reflexo da política pública péssima do PT e da esquerda que as candidatas do Lula tentam esconder durante a campanha.
5: Gente, vamos deixar claro aqui. A esquerda romantiza o crime. A esquerda fala mal da polícia. A esquerda considera o bandido, na verdade, uma vítima do processo social. E a sociedade, as pessoas de bem, estão acuadas. Mas também nós temos que dar responsabilidade ao Centrão. O Centrão que rouba o dinheiro da saúde, da educação, do transporte, da moradia e faz com que essas pessoas sejam jogadas na criminalidade. Nem esquerda, nem Centrão.
3: Bom, queria agradecer os dois candidatos aqui. Vamos dar sequência e encerrando esse primeiro bloco de embate direto entre os candidatos com o candidato Geraldo Rufino. Enquanto ele se dirige aqui ao púlpito, eu queria dizer que a candidata Simone Tebet pediu o direito de resposta. Nós vamos analisar. Daqui a pouco eu respondo para a senhora ainda dentro desse bloco. Candidato Geraldo Rufino, o senhor obrigatoriamente tem que perguntar para a candidata Soninha Francine, por favor. Candidato. Sua pergunta.
6: Soninha, agora há pouco nós estávamos conversando e você falou sobre morador de rua. E o que me salvou, de tanto da rua quanto da favela, é justamente a minha bandeira, emprego e renda. Uhum. O que você, qual é a proposta que você tem para a gente conseguir resolver isso na cidade de São Paulo? Porque eu acho que isso vai resolver muitos problemas indiretos e diretos e indiretos quando nós resolvemos o problema de emprego e renda, que eu acho que é o que a população de verdade está precisando de nós.
7: A gente tem muitos desafios aí, até um de ordem geracional. Eu vejo como é difícil encontrar alguém para trabalhar no comércio, por exemplo, num horário convencional de 8 horas. Eu passo muito por ruas comerciais, que é uma coisa que faz muito bem para a cidade. E eu vejo muitas placas há semanas a fio pedindo contrata-se moça, contrata-se rapaz, sem experiência, com ou sem experiência. Então a gente tem uma geração que tem optado pelo trabalho autônomo, que é mais flexível, às vezes mais puxado, às vezes é 7x7, não é nem 6x1. Então, talvez com as mudanças na jornada de trabalho, esse emprego se torne mais atraente para pessoas que já não gostam mais muito desse modelo CLT, ou pensar até como alguns candidatos à presidência têm pensado, em outros modelos de arranjo do trabalho formal. Por exemplo, acho que tem 2 ou 3 candidatos já que falaram nisso, na remuneração por hora. Aí a gente tem um problema da formação em nível técnico. Um problema porque tem uma grande demanda, isso é recorrente, assim, falar, não, o que falta é gente qualificada. Nós temos ensino técnico de altíssima qualidade, aliás, no estado de São Paulo, e precisamos expandir isso. A nossa educação, com tanta dificuldade em terminar o fundamental com um bom nível de português e matemática, que dirá o ensino médio. Então, não tem só uma medida necessária. São muitas as medidas que dizem respeito ao próprio mundo do trabalho, ao mundo da educação. E também, como eu estava dizendo antes, em relação à saúde. Muita gente vê o trabalho e emprego como forma de inserção de pessoas em situação de rua. Se não tratar da saúde mental, elas vai ser uma frustração seguida da outra. Elas não vão conseguir aderir a um trabalho mais formal, mais informal. E vai ser uma nova frustração em um novo ciclo de sofrimento.
3: Obrigado, candidato.
6: Olha, está aí uma coisa que é minha praia. Eu vim para São Paulo, me instalei na rua. O que me salvou, eu e uma família com mais 9 pessoas, foi conseguir trabalho e renda. Eu consegui trabalhar com 8 anos de idade, com 9, catando latinha, ensacando carvão, e já conseguia produzir. Eu tinha uma família e todo mundo foi buscar, doméstica, sempre trabalho e renda. Isso permitiu que nós tivéssemos uma alimentação melhor, o que melhora a saúde. Uhum. Isso permitiu que nós tivéssemos uma direção, o que permitiu que eu não fosse reciclado pelo crime, porque na favela tinha muito convite para essa linha. Isso permitiu que nós tivéssemos dignidade. e nós conseguimos, de repente, conseguir nossa casinha de alvenaria. Então, na realidade, trabalho e renda. Se nós conseguimos resolver isso, fazer com que esse monte de empresa que esse governo não está conseguindo fazer, sair do país. Hoje nós temos empresas saindo. Ah, tem uma empresa famosa A, B, C, D que saiu. Não, nós temos centenas de empresas saindo, indo para o Paraguai, levando os nossos empregos embora. E se nós tivermos produtividade aqui, ah, baixou a taxa por conta da eleição, taxa da brusinha. Então, estão atrás de fora, é menos mão de obra aqui, menos oportunidade de trabalho. Então, eu acredito piamente que nós vamos resolver todas as situações, inclusive da segurança, se nós permitirmos que os meninos de 14, 15 anos não sejam recrutados pelo crime, se ele tiver a oportunidade que eu tive, que é trabalhar com carteira registrada com 14. As pessoas precisam ir na base, na favela, para saber o que, que eles estão precisando. O sonho daquelas crianças é ter lá escola de profissionalizante e ter oportunidade do primeiro emprego. Então, essa coisa do menor aprendiz pode ser esticada de uma forma diferente, deixando o empregador fazer isso. Então, se nós facilitarmos a vida de quem emprega, facilitar a vida, simplificar para o cara abrir empresa. O cara hoje, para abrir uma empresa no nosso país, para gerar emprego, ele tem que contratar duas empresas, um contador e um jurídico. Primeiro ele contrata duas empresas antes de ter a dele. Simplificar a vida dessa... Gente, é o óbvio. Eu vim de lá, eu estou lá, eu continuei agora gerando emprego, e eu sei as dores que passa, tanto o que está precisando do emprego, quanto quem gera o emprego. Isso vai resolver definitivamente, inclusive, o que eu estava concluindo na última e não deu tempo. O morador de rua. Se nós tivermos trabalho e renda, nós resolvemos todos os problemas sociais a partir da produtividade. Para isso, nós precisamos fazer com que o governo olhe para as empresas e pare de olhar o empreendedor como suspeito. Então, nós precisamos alinhar isso e vai resolver o problema desse país.
3: Muito obrigado aos dois candidatos. Eu, antes de encerrar o bloco, gostaria de responder à candidata Simone Tebet, que solicitou direito de resposta, que seu direito de resposta não foi concedido. Nós chegamos, então, dessa forma, ao fim do primeiro bloco do debate entre concorrentes ao Senado pelo Estado de São Paulo. Na sequência, uma rodada de perguntas de jornalistas. 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

0: Vamos com o primeiro debate entre concorrentes ao Senado pelo Estado de São Paulo. Esse debate está sendo transmitido ao vivo pela Band News TV, pelo canal Agro Mais e pela Band News FM, além das plataformas digitais do Grupo Bandeirantes. Neste bloco, jornalistas fazem as perguntas, escolhendo um candidato para responder e o outro para comentar. Quem for questionado tem 3 minutos para dividir como quiser entre resposta e réplica. O tempo para o comentário é fixo de 1 minuto. Eu peço que se dirijam aos púlpitos assim que forem escolhidos. Quem responde nesse primeiro momento, nesse primeiro aqui, primeiro púlpito, mais próximo de mim. E quem comenta no outro púlpito, no púlpito ao lado. Eu faço a primeira pergunta, eu pessoalmente faço a primeira pergunta, que será para a candidata Simone Tebet. Por favor, candidata, a senhora se dirija aqui ao púlpito. E quem comenta é o candidato André do Prado. Por favor, candidato. A minha pergunta, ela se refere à segurança pública. Esse é o tema que mais hoje preocupa, segundo as pesquisas, paulistas e brasileiros de uma forma geral. E a questão da segurança pública passa muito pelo Poder Judiciário. No Poder Judiciário se define penas para aqueles que são acusados pela prática de crimes. E muitas vezes a população se sente insatisfeita pelas penas que são definidas. Contudo, o Poder Judiciário diz o seguinte, argumenta o seguinte, essa é uma questão da legislação. O que o Senado pode fazer, então, para reformular essa legislação? O que pode vir de novo na legislação que confronte o crime e, principalmente, o crime organizado? Por favor, candidata.
1: Obrigada. Bom, primeiro, o problema da segurança pública é o problema hoje, ao lado da corrupção e da saúde pública, mais importante não só para o Estado de São Paulo, como para o Brasil. Eu tenho uma posição muito clara sobre isso. Bandido bom é bandido preso. Preso trabalhando e estudando, de preferência as duas coisas, e dentro da cadeia para não tirar vaga do sistema para o trabalhador que está lá fora. E o governo do Estado tem a obrigação de assegurar essas vagas. Não acontece isso no Estado de São Paulo. Vou buscar recursos para que isso aconteça, para que nós possamos fazer essa parceria. Segundo ponto em relação a isso. Quem coloca arma na mão do bandido é o crime organizado, é PCC e CV. Lamentavelmente, o PL antifacção, que veio muito bem feito do Senado Federal, foi cortado no quesito de cortar o dinheiro do PCC e do crime organizado pelo relator Derrite, que sufocou, que impediu que eles pudessem ser, inclusive, investigados pelo Tribunal de Júri. Nós temos que repor e rever o PL antifacção, para que nós possamos ter instrumentos de colocar na cadeia aqueles que colocam a arma na mão do bandido. Além disso, só para deixar registrado, eu disse, por isso que eu pedi direito de respostas, eu nunca disse que sou contra a redução da maioridade penal. Eu sou contra a redução para 12 ou para 14 anos. Para 16 anos, em casos graves, eu estou pronta para um Senado Federal discutir em caso de latrocínio, homicídio doloso em reincidência, estupro coletivo. Um jovem de 16 anos tem sim idade para poder saber o que está fazendo e ser preso. Há uma série de medidas que precisam ser tomadas e sim passa pelo Legislativo.
2: Eu também entendo que a questão da mudança nas leis, ela é primordial. A questão da redução da maioridade penal, é fundamental. Se um jovem está apto com 18 anos, 16 anos, para escolher seus governantes, ele tem que estar apto também e ter responsabilidade para poder, né, arcar com elas quando comete um crime. E eu vou estar votando lá no Senado Federal essa medida. Além da progressão de penas, que nós temos que mudar a progressão de penas. Bandido é condenado, criminoso, há 30 anos, ele tem que cumprir os 30 anos de pena. Isso já vai ser um endurecimento muito grande para com a criminalidade. E em São Paulo, nós estamos na direção certa. São Paulo, cada dia mais, melhorando seus indicadores na segurança pública. Temos o menor indicador de homicídios do país. Por quê? Porque o governador Tarcísio, juntamente com a Secretaria de Segurança Pública, na qual Guilherme Derrite era secretário, estão fazendo um brilhante trabalho aqui em São Paulo para combate ao crime organizado e todos os demais crimes.
0: Obrigado,
2: São
0: candidato.
2: Paulo está avançando na segurança pública.
1: Bem, já que o candidato André falou de São Paulo, eu não ia estava tratando da questão federal, mas eu tenho que falar não só do Legislativo, mas do Executivo Estadual. Lamentavelmente, o problema da segurança pública em São Paulo não está resolvido e longe disso. Houve um aumento da expansão do crime organizado, do PCC e CV, inclusive, lamentavelmente, dentro da corporação da Polícia Militar. Um ex-comandante da Polícia Militar, indicado pelo ex-secretário de Segurança Pública, que aqui está sendo denunciado, acusado, está em termos de investigação, sobre envolvimento com o crime organizado. Nós estamos falando de um Estado que, enquanto o país reduziu os casos de feminicídio, que são gravíssimos, matar uma mulher pelo simples fato de ser mulher, o Estado de São Paulo aumentou 10%. As delegacias das mulheres fechadas. Nós estamos falando de um governo que sucateou a Polícia Civil. Nós temos 3, no máximo 4 de cada 10 ocorrências na Polícia Civil investigadas. Significa que 6 ou 7 bandidos continuam soltos cometendo crimes porque não teve resolutividade. A situação no caso de segurança pública é grave no Estado de São Paulo porque, lamentavelmente, a corrupção também chegou lá quando nunca nós podíamos imaginar que pudesse acontecer.
0: Muito obrigado, candidata, muito obrigado. Nós seguimos, então, com as perguntas dos jornalistas, dessa rodada de jornalistas. Agora, a jornalista Thalita Almeida, que vai dizer, logo após a sua pergunta, quem responde e quem comenta. Aliás, antes da pergunta, ela já comenta quem responderá e quem comentará a pergunta da Thalita. Thalita Almeida, por favor.
3: Olá, minha pergunta vai para o candidato Guilherme Derrite, depois com o comentário de Soninha Francini. A reforma tributária é o tema e ela foi aprovada com a promessa de simplificar o sistema, mas a transição vai ser longa. A CBS, ela entra numa nova etapa em 2027, enquanto a contribuição do ICMS e ISS vai pelo menos até 2033. E aí, nesse período, as empresas terão que conviver com diferentes regras. Eu quero saber se essa transição acabar aumentando custos de burocracia, qual seria o projeto apresentado no Senado se o senhor fosse eleito?
0: Por favor.
4: Obrigado pela pergunta, mas antes eu preciso restabelecer a verdade, porque a candidata do PT, chamada Simone Tebet, ela de maneira equivocada falou algumas besteiras aqui. Em primeiro lugar, Simone Tebet, a senhora fez parte do governo Lula, mas que moral a senhora tem para falar de corrupção? E a senhora acusou o ex-comandante-geral, o ex-subcomandante, na verdade, de ser denunciado. Eu defendo transparência, que todas as investigações prossigam. E quando ele foi nomeado, não tínhamos nenhum indício de envolvimento dele, sequer de uma falta disciplinar. Já a senhora aceitou fazer parte do governo Lula, um governo envolvido no Mensalão, no Petrolão, escândalos de corrupção, na CPMI do INSS, inclusive com o filho do atual presidente Lula sendo investigado. Então, a senhora falar de corrupção tem que ter muita coragem e para vir aqui falar de um governo que a senhora fez parte, que é o governo do PT, o mais corrupto da história do Brasil. Com relação à reforma tributária, em primeiro lugar, nós temos que defender os interesses de São Paulo. Os interesses de São Paulo diante de um governo, atual governo federal, numa crise econômica, recordes de empresas endividadas, estamos falando de mais de 8, 9 milhões de empresas endividadas, recordes de empresas em recuperação judicial, mais de 6 mil empresas em recuperação judicial, evasão de empresas para fora do país. Aliás, muito pelo trabalho do senhor Fernando Haddad, ministro da Economia, em parceria com a ex-ministra do Planejamento, Simone Tebet. Então, a reforma tributária tem que vir para reduzir impostos, para simplificar impostos. E graças ao governo do PT, que gasta muito mais do que arrecada, a taxa de juros está subindo, está lá na lua, juro real altíssimo, crédito muito caro. E o Estado de São Paulo, que sempre foi e vai continuar sendo a locomotiva do Brasil, deixa de crescer o quanto deveria, porque o crédito está caro e o empreendedor não quer tomar risco.

0: departamento com 13, 14 funcionários só para conseguir administrar, pagar os impostos. Essa reforma não resolveu muito bem essa questão. Sim, temos um número menor de impostos, mas ainda sobraram algumas confusões, especialmente porque, no fim, acabaram se estabelecendo muitas alíquotas diferenciadas, inclusive de maneira questionável, de maneira injusta. Então, até já aconteciam outros debates de questionarem, puxa, mas levou 30 anos para aprovar uma reforma tributária e vocês já querem mexer de novo? Claro, a gente não precisa esperar mais 30 anos para corrigir problemas que nós fomos capazes de identificar agora. Fácil não é, mas para que se conformar com isso?
1: Tem razão, Soninha. E eu defendo que, além disso, o Estado de São Paulo possa... que o Estado de São Paulo, o pagador de impostos do Estado de São Paulo, possa ter o seu recurso de volta bem empregado no Estado, coisa que não acontece atualmente. O Estado de São Paulo contribui com cerca de 38% dos recursos federativos e retorna muito pouco. E o atual governo, da qual a Simone Tebet e a Marina Silva fizeram parte, teve essa oportunidade, a oportunidade de ajudar São Paulo, e não fizeram. Então não vai ser agora, como candidatas ao Senado Federal, que elas vão fazer. Então, o Pacto Federativo precisa ser revisto. Essa reforma tributária precisa ser revista. E a proporcionalidade do Estado de São Paulo precisa ser respeitada. O pagador paulista de impostos precisa ter os recursos retornando para o Estado de São Paulo.
2: Muito obrigado aos dois candidatos. Nós vamos agora a mais uma pergunta de jornalista. Lembrando que a jornalista, ao início, ela logo indica quem responderá e quem comenta. Quem pergunta é a jornalista Paula Valdez, por favor.
3: A minha pergunta é para o candidato André do Prado, com um comentário de Marina Silva. O Brasil vive hoje a maior crise da história do STF e uma crise de confiança entre as instituições. O Senado tem, entre as suas atribuições, a responsabilidade de processar e julgar os ministros do Supremo por crimes de responsabilidade. Se eleito, qual será a sua postura diante disso? O senhor defende que o Senado exerça de uma forma mais efetiva o papel de fiscalizador do STF? E qual o limite para que isso não se transforme em interferência entre os poderes?
4: Bom, com certeza o Senado Federal, o senador eleito pelo Estado de São Paulo, tem que exercer sua prerrogativa. Hoje o país vive uma crise institucional muito grande no Supremo Tribunal Federal. Essa crise nunca vista na história do nosso país, e nós temos que ter coragem para chegar no Senado Federal e discutir esse tema que está hoje deixando todo o nosso país muito preocupado com essa crise que vive o Supremo Tribunal Federal. Não podemos concordar com o ministro do Supremo Tribunal Federal exercendo o mandato de ministro, da forma que está acontecendo, interferindo diretamente, muitas vezes, nas decisões do poder legislativo, do poder executivo. Né? Um exemplo que eu posso dar, o exemplo da dosimetria. Ela foi aprovada pela Câmara Federal, foi aprovada pelo Senado, o presidente da República vetou, voltou para a Câmara e o Senado, derrubaram o veto e foi mandado para o Supremo Tribunal Federal, onde o ministro Alexandre de Moraes, com um voto individual, né, de dosimetria, paralisou. Então, voto monocrático. Então, isso não pode acontecer. Tem que ser respeitado todos os poderes de uma forma que cada um possa exercer o seu poder, né, com harmonia dos poderes, mas com total liberdade. E hoje nós temos que ter senadores que tenham coragem, que não tenham, devam nada para a justiça, para chegar no Congresso Nacional, no Senado Federal, e poder votar, né, inclusive impeachment de ministro do Supremo Tribunal Federal, se caso esse ministro cometeu crime de responsabilidade. Porque ninguém está acima da lei. Nem o Supremo Tribunal Federal, nem os ministros do Supremo Tribunal Federal estão acima da lei. Cometeu crime de responsabilidade, tem que ser julgado, tem que ser penalizado. Como um prefeito é penalizado se cometeu crime de responsabilidade no município, um governador no estado, um presidente da República, como já tivemos dois presidentes da República impeachmentados, e no Supremo, da mesma forma. Temos que eleger senadores que tenham coragem de chegar no Senado Federal e tomar as medidas necessárias para punir, sim, ministros que não cumprem com as suas obrigações constitucionais.
5: Combater a corrupção é uma obrigação de todo e qualquer gestor público. Como senadora, farei isso com todo o compromisso e competência, mas

0: também com o exemplo da vivência de 40 anos de vida pública sem nenhuma mácula sobre a minha trajetória. Combater a corrupção é criar mecanismos de transparência. E ministro do Supremo que esteja...
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Atenção, nossos amigos do Itapetininga e toda a região. Está começando pela nossa rádio Subdifusora FM 94,5, o programa Conceito Amparo. Programa que apresentamos diariamente no horário das 5 às 7 horas da manhã, com produção e apresentação do Caboclo de Vicente, fico na hora da medição do seu amigão Rafinha, direção geral, nosso competentíssimo diretor Tuti Abrão. 5 horas e 1 minuto, 5 e 1, dia 10 de setembro de 2026, quinta-feira, dia de feira, uma madrugada chuvosa, está caindo água por tudo quanto é banda aí, graças a Deus. E nós estamos aqui com vocês para mais um programa, veja. Eu quero mandar um bom dia bem carinhoso a todos vocês, da cidade, do campo, da região, que está ligado com a nossa distribuidora. Um bom dia ao nosso técnico de São Miguel Rafinha. E vamos derrubar primeiro do programa, gente, mandar para todos os feirantes, para todos vocês que estão preparando para começar a trabalhar na feira. E para todos os ouvintes que estão ligados com a nossa distribuidora, vamos derrubar primeiro ano. Começar hoje com uma moda antiga, gravada em 1956, com o Tonico de novo, para todos vocês. Exemplo da fé.

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1: Cinco horas e cinco minutos, rapaz. Tá, graças a Deus, tá caindo água, hein? A noite inteira chovendo. Tá melando o mundão. Eu quero mandar um dia, nosso amigo começa mais cedo a trabalhar. Alguns de amanhã trabalhando. Padeiro, leiteiro, confeiteiro, para todos que estão se mexendo, nosso bom dia. E para todo nosso amigo da Polícia Militar, Polícia Rodoviária, Polícia Civil, Exame Noturno, Corpo Bombeiro, nossos irmãos cavalarianos, nossa Guarda Municipal, nossos amigos agentes penitenciários lá para o Paulo, o Leandro, todos vocês da segurança, nosso bom dia. E nossos amigos estão trabalhando na área da saúde, frente dos postos de gasolina, balconista, taxista, motor de ônibus. Para todos vocês que estão trabalhando e todo tipo de função, ganhando orçamento pão de cada dia, o nosso sincero bom dia. E vamos trazer mais muito, são 5 e 6, 5 e 6. Você mandou aqui mandar para a rapaziada do leite, para a rapaziada que estão parpando a uva da vaca para tirar o leite para nós. O Pacheco na fazenda, Vitinho Neves lá no Bernardo, Cacildo lá no Gramadinho, para todos, o Naime no Gramadinho, para todos vocês do leite aí, para o Modão e o Ferrão também, né, Zé? Vamos trazer uma moda antiga aí com o João Paulo e Daniel para vocês aí. Poeira da Estrada.

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1: Cinco horas e 10 minutos, 5 e 10, quero mandar um bom dia ao nosso amigo Ferante, para todos que estão preparando a mercadoria para uma barraca na feira lá pro seu Júlio, da Revem Verde, o Rei da Muda. Um abração pro seu Júlio, companheirão também, seu Júlio. O Marcelo, o homem da Melancia com 2L, da Melancia. Um abração pro Marcelo, toda a equipe dele também, que fica junto com o seu Júlio, ali em frente à loja, o Júlio toca tudo. E pro Júlio também, dele, ele abre a loja mais cedo, pro Júlio e a equipe dele aí, que tá preparando um café com bolo pro seu Júlio lá. E pro Sardinha também, o Rei da Cesta. Cesta grande, pequena, média, bonita, barata e reforçada. É com Sardinha, viu? Você vai fazer a feira e aproveita comprar uma cestona aí no Sardinha para você lotar de mercadoria para criançada. Pro Jaiminho, o Rei da Banda Missouri também. E toda a equipe dele lá, pro guarda-costas dele, o Bendito Masqueto. E pro Hugo da Panela também, ele abre a banca ali em frente à loja dele. Abração pro Hugo, grande profissional também, inteiro das coisas. Ali pro Hugo e toda a equipe dele também, sua família. E mais embaixo, na esquina, lá pro nosso amigão, o Dirceu do Meio Verde. O Rei do Meio Verde e toda a rapaziada também, João Vitor, Leandro, Rafael, a esposa Leandro. Toda a família Dirceu. Aí pra cima, aí na esquina, dá pro outro feirante, gente boa, tem o Américo Furtado. Sua esposa, Dona Vicentina também, toda a equipe do Américo. E pra prima, na frente do Padre Barão, pra prima, Cida Bolinheiro, Rainha Bolinho de Frango na feira. Faz um bolinho de frango lá que dá até nojo de gostoso, né? Mandei para a Cira, toda a equipe dela, e para todos os feirantes, para todos vocês que estão se mexendo aí, já preparando para começar a trabalhar, nosso bom dia. E mais um modão para todos vocês aí, esse modão eu quero mandar lá no bairro Chapeuzinho Vermelho, em Burrida, para a Celia, para o Nacalor, para o Paulo, para a Parentada aí, para todos os feirantes e para todos ouvindo para o modão, né, Zé? É três caboclos, é Cris e Ralph, com uma participação especial, tem um carreiro, vou cantar para vocês aí, Amargurado.

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1: Cinco horas e 15 minutos. Quer ser Marido Carmo, que eu vou conversar aqui também. Aqui. Daqui a pouco manda uma dona, viu, marido? E quero mandar um dia ao nosso amigo lá do Bar Espuma de Prata, na esquina do Viera, pro Nego, pro Cenoura, pro Cenourinho, pro Cenourão, pro Júnior, pro João Gabriel, toda a família do Nego, do Cenoura, e pra rapaziada que estão sargando beijo aí, moendo a goela, aí o Zé Luque, Coquinho, Paulão da Paca, Gileia, Zé Galinha, o Carlão da Paca, o Toninho Correio, o Cateto, que levou essa galinha pra rapaziada, pro Galo, que tá moendo o bico também, todo o pessoal do Espuma de Prata, nosso bom dia, e pra todos os amigos do Jardim Brasil, lá pra Dona Maria, seu João, Davi, Alina, Gabriela, lá para Sandra Carrel também, seus pais, seu Benedito e a Dona Maria Aparecida Carrel, toda a família da Sandra também. E para todos os amigos lá do Gramadão, lá para o Darcy de Lima, o Rei da Melanzinha, está chovendo a horta, Darcy. Darcy Marque, todo o pessoal do Gramadão, região aí, o nosso bom dia. E quero mandar um bom dia também no posto Rodosul, posto Rodosul na Conceição, lá para o Luca. O Luca é filho do Nivaldo Nhoque. Abração para todos os funcionários do posto aí da SP-127. E para todos vocês da região que estão sempre ligados com nós aqui, nosso bom dia. 5h16, mais um modão, gente. Vamos trazer um zilizalo antigo para vocês aí. Você que tem que matar saudade. Para todos vocês que estão firmes na audiência aí, zilizalo, coisas do destino.

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1: Cinco horas e 19 minutos, 5:19, quero mandar um dia ao nosso amigo da Vila Rosa, né, pra Dona Duracinda Vieira da Silva, toda a família, pra Inês, o Luiz, primo da Dilma, e lá em São de Pirapora, lá pro Rogério Leite também, Rogério Leite da família, lá pro Gabriel Chupeta também, lá no bairro da Varginha aí, Sarapuí também, Sarapuí, um dia mais conhecido como Rei do Mel. Um abração pro Gabriel Chupeta, toda a família também aí, tá ligado com nós, pro Pedro Gaúcho, bairro Cucai, em Sarapuí também, pelo Gaúcho, que são Funeirão do Bom também, todos vocês da região aí. E no Jubrão Bar, no Vila Nova Itapetininga, lá pro nosso amigão Guilherme da Viola, grande violeiro, grande companheirão, também pro Guilherme da Viola, sua mãe, Luzana Jubrão, pro Guela, toda a família lá no Jardim Mesquita, e pro morador, nossa Aliviana, no Jardim Fugaz também, pra família, companheirão, para todos os amigos da padaria Conquista, Jardim Itália, lá pro Luizinho Cabeleiro, toda a rapaziada, estão caprichando uma broa para nós aí. E na panificadora Avenida, no Antônio Lobato, para o nosso amigão lá, Rogério Luiz, toda a rapaziada, estão caprichando um filãozão federal para nós também aí. Para o Carlos Eduardo, na rua Jorge Oares, para a família, Carlos Eduardo, Nilton Peixoto, no Comercial Peixoto, também toda a equipe, toda a família dele. E para a Dona Cida Acerola, na Vila São João também, na Cida Salpa Jogão, toda a família da Dona Cida. O bairro dos Bernardes, lá para o Ditinho Neva, Maria Eva, o Severa, o Nercio, o Sardinha, todo o pessoal dos Bernardes, região aí, nosso bom dia. E lá no bairro do Cuitelo também, lá pro Elinha, Marisa, pro Zé Maria, a Lúcia também, todo o pessoal da região aí, que estão ligadão com nós. Quer mandar um dia pro Éder Castanho também, o jovem. Abração pro Éder Castanho, o jovem, o vídeo novo nosso também, nosso bom dia. E vamos dando a parte musical aqui, gente, já são 5:21. Vamos trazer uma dona para a rapaziada prosperante e para a rapaziada do leite. E a rapaziada que estão apojando a vaca para tirar o leite, para todos vocês, vai o modão, modona antiga, com Vieira e Vieirinha, Silêncio do Berrante.
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1: Cinco horas, 24 minutos e meio. Quer mandar um bom dia ao nosso amigo Sabia Uno, lá pro Pacheco, na fazenda, da família. Tanteando leila, fazer um queira pro nego, pro cenoura. Raposferante, já cumprimentei. E no fundão, lá pro Marilur de Correia, tá, toda a família Maria, companheirona aí. Marilur, Diceu, Tatu, Ana, Pedrão. Luiz Carel, todo o pessoal do Sabia Uno e região, aí nosso bom dia. E para todos os amigos lá do Cambuí também, lá. Cambuí continua lá com a Arama de São Miguel Arcanjo, viu, gente? Que está dirigindo lá é o Frei Gilson e o Padre Fernando, na igreja da comunidade Bom Pastor, aí no Cambuí. E vai até dia 29 de setembro a Quaresma de São Miguel Arcanjo, viu, gente? Tanto vocês são convidados a comparecer, participar. Às 3 horas e 50 minutos já começa o Rosário, viu? 40 dias de festa, viu, gente? Vai até dia 29 de setembro. Mandamos um dia pro seu Moisés, Dona Cira, também da comunidade Bom Pastor aí. Sua mulher está meio adiantada também. Então, todos os amigos da Bom Pastor Cambuí aí, um bom dia para todos vocês. E vocês são convidados a comparecer lá, participar, viu, gente? E para todos vocês, toda a região que estão sempre ligados com nós aqui, o nosso bom dia. Vamos trazer um modão aqui, mandar para a rapaziada. Tem um da Curuçá 3, tem que sumir o Nelsinho, não ligou mais o Nelsinho, tá? Não sei o que aconteceu com o Nelsinho, viu? Esse modão quer mandar para o seu Dair, o pai do Pingo d'Água, que está lá no Jardim Casa Grande, rei da pescaria. Mandar para o seu Nelsinho, para todo você que gosta de puxar um bagre aí no anzol aí, gosta de pescar, vai o modão. E para o Fernando também, o seu Júlio. O seu Júlio tem gente que quer ser bom pescador também, né, seu Júlio? Bom pescador. Pô, todo você esperante, vai todos ouvindo, vai o modão, né, Zé? Vamos trazer o Dois Mineiros para cantar o modão para vocês aí. Dois Mineiros, pescador do pé quente.

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1: Cinco horas e 42 minutos. Quero mandar um bom dia a todos nossos amigos do Olho d'Água, lá pro Rubro Fazer, o João Nerengo, o Rio do Gatilho, toda a família, Mirão, Rio do Gado, o Teórfo Barbudo, também da família, o Dito Bolacha, toda a pessoa da Olho d'Água e para todos os amigos da Vila Belo Horizonte, lá pro Adiné, Rainha Lasanha, também toda a família, o Zé Rubia, com o Patimbal, Tatiana, a criançada aí, a Maria Aparecida, Cidinha, Rainha Luiz Rório também, Miguel Turmeiro, todo o pessoal do Jardim Casagrande, lá pro Mira, Mavia também, seu Daís, o pai do Pingo d'Água, toda a família, para todos vocês da região aí, nosso bom dia. Agora o tempo nosso aqui está abreviado, viu, gente? Já não dá para ficar falando muito mais, que o tempo nosso encolheu. E vou atender dois pedidos do Miro, churrasqueiro do Olimpiado aí da Casa Grande. Miro pede duas madonas e manda para o paixão dele, para Mavi, manda para a prima dele, a Dilma de Pátria, a rapaziada dela na Vila Ruda, os irmãos dele lá para o Dito Bolacha, para o Vardemar, lá para o Ditinho Neves, Maria Elves, o pessoal do Vale Bernardo, Cuitelo, região lá. Manda para tu, pessoal da churrasqueira de piada, no Domingo de Aveiro, tem lá pro Nardo, a Leda, a Sandra, o Guinho, o Furgão, o Mário Cheru, lá na Belo Horizonte. E para todos os ouvintes que estão ligados com nós aqui, para todos os feirantes, e vai as duas madonas que o Miro está mandando. Já vai a primeira, com o Liu e Léo, o IP e o Prisioneiro.

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1: 5 horas e 46 minutos e meio. 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Mandar um dia pro André, da Migstelha, companheirão. André tá lá pra atender você com todo carinho também, viu, gente? 5h48, mais um modão atendendo no Miro, da Churrasqueira de Pé, do Miro Churrasqueiro. Porque o Miro mandou primeiro, manda a segunda. A segunda é uma dona apaixonada, hein? É, Carmen Silva, espinho na cama.

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1: Cinco horas e 51 minutos, a hora tá passando, né, gente? Tá escuro o mundão ainda, tá chovendo, graças a Deus, tá caindo água no pedaço, hein? 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Chuvarado no pedaço aí, muito buraco nas estradas aí. Deve ter aí a sua disposição. 5 horas e 52 minutos. 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E a

Como é que tá as coisas por aqui, gente? Eu quero mandar um bom dia ao nosso amigo lá do Tupi, lá pra Moana Vicentina também. Vicentina, toda a família. No Cícero, o Fundão, lá pro Lucinho, o Alisson. Lá pro Zé Pedro Costa, Iveto, a criançada, o Índio, a Cátia. Sobrinhão Alexandre também, toda a família. Um abração pro Alexandre, toda a família também. E para todos vocês do Tupi, região aí, pra Chinaldo, os Almeida, lá pro final de Engatuba. Lá pro Jacinto Luiz também. Tem o Jacinto Luiz, tem um ouvinte lá que eu esqueço o nome dele também. O Ângelo aí no final da gatura, tem um bom dia para todos vocês aí. E vamos derrubar mais um modão, gente, já são 5 horas 54 minutos e meio. Vamos atender o pedido do Nardo, da Chasca de Pedra, ali da Paçoca, grande companheirão também, o Nardo pega modão aqui. Manda para todo o pessoal da Chasca de Pedra, lá passando, a Paleta, o Purguinho, o Purgão, pro Miro, a Mavi, lá no Casa Grande. Não podíamos levar, tinha a rapaziada dela lá na Vila Ruda. E para a Valdinéia, lá em Lazão, e toda a família aí na Vila Belo Horizonte. O Mário Cheru na Belo Horizonte, pro tio dele, o Carlos no 4L, para todos os feirantes e para todos os ouvintes, vai modão, né? O Nardo é o modona que tá mandando para vocês aí. É César e Paulinho, viajante solitário.

5h59 e tá escuro o mundão ainda, viu, gente? Mundão, não dá pra montar aquela coisa ainda, viu? Quer mandar um dia pro nosso amigo do Bar do Zito, lá na Bar do Zito, lá na Vecina Brada, ao lado do Alto Capa Peru. Um dia pro Peru, também do Alto Capa Peru, aí com o Poeirão, e pro Zito. E pro artista do Zito lá, o Ed Show. O Ed Show canta ao vivo domingo do Zito, lá faz um showzão no churrascaria do Bar do Zito aí no Pisco Vale. Um abração pro Zito, muito obrigado pela audiência do nosso programa também, pro Ed Show. Ed Show, o artistão, canta ao vivo lá, gente. Então, você que não conhece, dá uma passadinha lá para você conferir o domingo. Todo domingo tem um show lá com o Ed Show lá e churrasco à vontade, churrasco, feijoada, de tudo, viu, gente? O Bar do Zito lá é fera no pedaço, hein? Que coisa, hein, Zito? Que coisa, hein, rapaz? Para todo você do Bar do Zito, região, é o Peru, nosso bom dia. E agora vamos ouvir o Santo Dia com Maria.

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1: Louvado seja o nosso Senhor Jesus Cristo, para sempre seja louvado, e sua Mãe Maria Santíssima. Está começando mais um Santo Dia com Maria, desta quinta-feira, dia 10 de setembro. Que o seu dia seja abençoado, cheio da presença de Deus. E nós seguimos aqui, nesta formação e neste conhecimento acerca da Virgem Maria, pela ótica de São Luís Maria Grignon de Montfort, que é um grande santo mariano, inspirado por Deus para trazer grandes verdades acerca do papel dela. E aqueles que desejam se consagrar a Nossa Senhora, aqueles que têm curiosidade em querer aprender mais sobre ela, então eu indico para vocês que adquiram o livro, o Tratado da Verdadeira Devoção, que é o que nós estamos estudando desde semana passada e conhecendo mais sobre Nossa Senhora. Aqui em Itapetininga, você tem o livro na paróquia São Paulo Apóstolo, que é o livro que nós estamos acompanhando, ou você pode também conseguir em qualquer livraria católica ou também pela internet. Hoje nós vamos falar sobre o capítulo 7 do Tratado da Verdadeira Devoção. Neste capítulo, São Luís ele vai trazer maravilhosos efeitos desta devoção em uma alma que lhe é fiel. Aqui São Luís de Montfort mostra o que começa a acontecer dentro da pessoa quando ela vive verdadeiramente a consagração a Jesus por Maria. Ele apresenta 7 efeitos. São Luís ele vai dizer que não basta ser consagrado, você ler o tratado, você fazer todos os exercícios espirituais, fazer a consagração, uma missa, se não viver a consagração. Uma coisa é ser consagrado, outra coisa é ser viver esta consagração, receber mesmo os efeitos desta consagração. E nesse capítulo, São Luís vai nos ensinar e trazer esses maravilhosos efeitos numa alma. O primeiro efeito é o conhecimento e desprezo de si mesmo. O primeiro fruto é o verdadeiro conhecimento de nós mesmos. Pela ação do Espírito Santo e pela humildade de Maria, começamos a perceber nossa fraqueza, limitações e dependência da graça de Deus. Quando Montfort fala em desprezo de si mesmo, ele não está ensinando a desprezar os outros. O próprio texto faz essa distinção. O conhecimento e desprezo de si mesmo. São Luís ele traz que para uma união perfeita com Deus, porque essa é a missão de todos os cristãos, buscar esta união com o nosso Senhor, então para chegarmos a esta união nós vamos precisar nos conhecer. Conhecer as nossas fraquezas, as nossas misérias, nossas mazelas, e neste conhecimento com muita humildade descobrir a verdade acerca de nós. Nossa Senhora, ela vai nos ajudar a enxergarmos quem nós somos de verdade, porque muitas vezes nós tratamos as pessoas com arrogância, com desprezo, com orgulho, com vaidade, e muitas vezes nós não temos este autoconhecimento, esse juízo acerca de nós mesmos. Nós não somos aquilo que nós pensamos que nós somos. Então, na consagração a Nossa Senhora, ela vai nos ensinar este caminho de humildade. Nossa Senhora, ela vai nos ajudar a ver que nós não somos tudo isso, que nós precisamos ser pequenos, porque para entrar no céu, nós precisamos ser pequenos. E a humildade é a virtude que mais atrai o olhar de Deus. Santo Agostinho, ele vai trazer a importância desse processo. Ele vai dizer: conhece-te, aceita-te, supera-te. Então nós precisamos conhecer a nós mesmos, nós precisamos superar, nós precisamos nos reconciliar com a nossa história. Há uma vida interior que tem que ter o nosso olhar, a nossa atenção. Existem traumas, existem situações doloridas na nossa história, existem feridas que nós trazemos, pessoas que causaram essas feridas, nós que ferimos as outras pessoas, falta de perdão, mágoas, ressentimentos, pecados, impurezas, tantas coisas. Então nós precisamos ter este olhar e pedir a graça do Espírito Santo para trabalhar, transformar a nossa história e muitas vezes um passado tão negativo, tão doído, em uma graça de Deus. Então o conhecimento de si Ele vem para nos fazer conhecermos, não para nós, né, enlouquecermos, meu Deus, eu sou isso, que horror que eu sou, mas pedir a graça, né, com a luz do Espírito Santo, do autoconhecimento, para sermos pessoas melhores, não melhores que os outros, mas melhores para os outros. Então que o Espírito Santo nos ajude nesse processo de autoconhecimento que é tão importante para nós. Também a participação na fé de Maria. Nós, né, duvidamos muito de Deus. Então, este outro efeito é crescermos na confiança, no abandono da nossa vida em Deus. Como Santa Faustina nos ensina, né, a dizer muitas vezes, Jesus, eu confio em vós. Muitas tribulações e tempestades, provações acontecem na nossa vida. Mas com Nossa Senhora, nós vamos dizer junto com ela, Jesus, eu confio em vós. Senhor, eu creio sem ver. Porque a própria palavra nos ensina, sem fé é impossível agradar a Deus. E nós caminhamos pela fé e não pela visão. Então há momentos na nossa vida que nós vamos precisar de muita fé para seguirmos, para não desistirmos. Então Nossa Senhora nos ajuda nesta fé. A graça do puro amor. Aqui nós vamos, né, pedir a Deus esta graça de amarmos a Deus de todo o nosso coração. E fazermos tudo movido por amor. Santa Teresinha fala muito, né? Eu sou o amor, né? A minha vocação é o amor. Então nós precisamos buscar aprender a amar, porque nós não sabemos amar. Nós somos interesseiros, nós muitas vezes machucamos as pessoas que nós amamos ou não aceitamos o amor das pessoas. Então nós precisamos aprender o que é amar, né? Sem as coisas deste mundo, mas um amor puro, verdadeiro e sincero, doado, né? Porque o amor custa, né? Santa Teresa d'Ávila fala, né? É justo que muito custe o que muito vale. Então nós precisamos, né, pagar muitas vezes o preço. Então nós precisamos aprender a amar. Também uma grande confiança em Deus, né? Como nós falamos na fé, que nós precisamos desta fé, então nós também precisamos nos abandonar nos planos de Deus, né? Fechar os olhos, como vai dizer essa canção, né? Os meus passos são teus, o meu próximo minuto é teu. Então este abandono, Nossa Senhora, né? Ela disse ao anjo, né? Ele disse que ela seria a mãe do Salvador. Ela disse, mas como se dará isso? Né? Nós também, né, diante de muitas situações na nossa vida, mas como isso acontecerá? Assim como Nossa Senhora, nós também temos que aprender a nos abandonar, nos render a nossa vida aos planos de Deus. Então, crescer nesta confiança. Nossa Senhora comunica a alma, o Espírito Santo. Então, Nossa Senhora vai atrair o Espírito Santo de Deus para glorificar a Deus, para nos unirmos a Deus. Então, Nossa Senhora vai nos ajudar a crescer no amor, a crescer mesmo, não deixarmos de sermos crianças, sermos vítimas desse mundo e crescermos na fé, na caridade. E também a transformação das almas em Maria, a imagem de Jesus Cristo. Então Nossa Senhora, ela vai nos ajudar a nos moldarmos no Senhor, porque a nossa meta é Jesus. A devoção à Nossa Senhora é cristocêntrica. E por último, a maior glória de Deus. Então tudo que nós formos fazer seja para a maior glória de Deus, como também já disse no programa anterior. Então a devoção à Nossa Senhora nos traz maravilhosos efeitos. Consagra-te a ela. Este foi mais um Santo Dia com Maria. Deus abençoe você e o seu dia. Salve Maria.

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1: Seis horas e nove minutos, rapaz, 6:09, tá começando o Carlinho Dia, começando a blanquear o horizonte, hein? Mandar um abração pro Sul, que tá ligadão com nós aqui também, um abração pro Sul, que é na Vila Sônia, e quero mandar um dia ao nosso amigo lá do Jardim Casagrande, lá pro Miro, pra uma vez, já cumprimentei uma vez hoje, tudo aí, os pais do Pingo d'Água, também toda a família aí, e pra todos os amigos do Bar da Ana, Rua Pariná, pra Ana e as meninas lá, Alessandra, Alice Maria, Elaine, Maria Clara, Subtenente Augusto, para tudo o pessoal da Chascaria Ripiada, no Domingo de Aveira, tem lá pro Nardo, Rui da Paçoca, a Leda, a Sandra, o Purguinho, o Purgão, todo o pessoal do pedaço aí, pro Zé Moreto e toda a equipe dentro da casa da Sada Moreto, Vila Aparecida, o João Moreto e o Ari Moreto no açougue também, companheirão aí, e para todos os amigos da Chascaria Terraça Itália, pro Robson e a Márcia também, pro Robson e a Márcia continuam fazendo uma paçoca de carne, socada no pirão lá, que dá até nojo de gostoso, aquele rojão, aqueles espetinhos, diversos sabores. Fim de semana, uma feijoada federal lá pro Carioca, no Mutado de Peito. E meio de semana, mocotó. Mocotó reforçado, que faz defunto levantar, né? Brincadeira, né, Robson? Vou dizer pro Robson, a Márcia aí, pô. Carlão Molinheiro, com 4 horas, daí abração pro Carlão, com o Moeirão, daí o Carlão Molinheiro. Pro Eustáquio, eu acho que aí o Eustáquio também lá na Vila Reis. Abração pro Eustáquio também, toda a equipe dentro da família. E pô, amor doce aí, Ana Paula Mendes. 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Já são 6:11, vamos mandando a parte musical, gente. Atendi um pedido aqui do Guilherme da Viola, do Jubrão Bar, Guilherme Pera, da Nova Itapetininga. Ele, Guilherme Pera Madame, manda para sua mãe, Rosana Jubrão. Manda para o João Moreto, para o Moreto, para o João Moreto, manda para o Deus Carrelo, Luiz Carrelo, Sabia Una, a turma da Pesada, no Rio d'Água, lá para o Tadeu, o grupo que é pesado, o João Ringo, todo o pessoal do Bar da Ana, Rua Parinácio, hoje a mulher que era puxa o pescoço do Carijói, hoje amanhã aquele bolinho de frango com caipira no Bar da Ana, lá que dá até nojo, gostoso, amanhã é canando o bolinho de frango, e para todos os ouvintes, estão ligados com nós aqui, Fernando, o Guilherme manda um modão, é Jair Rodrigues, para São João decidir.

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1: Seis horas e 15 minutos, 6:15, já caiu o dinheiro, rapaziada. Precisa do Guatambu, dá pra puxar o caminhão, companheiro. Quer que seu Naime, que ligou pro nosso amigo aqui da Gramadinha, abração pro Naime, do Brasil, lá. Hoje é aniversário da Dona Maria, do Jardim Brasil. Dona Maria, hoje tá colhendo uma rosa da vida. Se bem os parabéns do esposo, seu João, o Davi, a Lina, a Gabriela, toda a família. E do Naime, do Brasil também, que tá mandando aqui abração pra Dona Maria. E nós também, em nome da Camomila, o Libório, o Zé Vicente aqui, vou dar aquele abração para Dona Maria, que abençoe muito a senhora aí, Dona Maria. Muitos anos de vida, muita paz, muita saúde para a senhora aí e toda a família também. 6:16, e atenção, gente, o supermercado Roberto é cada vez melhor, oferecendo tudo em gêneros alimentícios, açougue com as melhores carnes, padaria, tudo em hortifruti, produto de limpeza, promoções todos os dias, muitas promoções diárias, dá uma passadinha para você conferir. 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Pensou em telha, Mica Estelha. 6:17:30. Fazer um modão aqui. Você mandou que mandar para Dalva, lá na Vila Piedade, que é fã do Zé de Camargo e Luciano, para Dalva, Eliano, Paulinho, Juca, toda a família da Dalva. E para Dona Maria também, na Jardim Brasil, em nome de toda a família que está fazendo aniversário hoje. E para todos os ouvintes, para a Madonna, Zé, a Madonna da Dalva, guarda Zé de Camargo e Luciano. Então, para todos vocês aí, Zé de Camargo e Luciano, cada volta é um recomeço.

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1: Seis horas, 22 minutos, 6h22. Quero mandar um dia à nossa família Conceição, lá pro Crado, delegado Conceição, Crado, toda a família Crado. Ricardão Ventura, Parmeirense também, toda a família. Minha filha Luísa, irmão Davi. Nargo Tubia, lá pro Zé Tubia, rapaziada dele. Para todos vocês da Conceição e para todos os amigos do Gramadinha também, lá pro Dona Nilda, seu Paulino, a Cacilda, a Willa, toda a família Cacilda, companheirona também, pra Nádia, toda a família aí, Francisco, Francelli, toda a família da Nádia. E lá pro Nair, que ligou pro Nair aqui também, pro Dirceu Carrel aí na fazenda. E para todos os amigos do Faginal dos Almeiros também, lá pro nosso amigão Renê do Nascida, toda a família, a criançada, o Rei do Raio, o Rei da Pimenta aí. E pro Toninho Calixto, o Rei da Cerca, o Rei da Oito Baixo, Zé Alão, o Rei do Gado Confinado, Zé Norvai, aí Zé Norveiro no Gramadinho, para todos vocês da região aí que estão sempre ligados com nós aqui no nosso bom dia. E quero mandar um bom dia pro nosso amigo da Vila Aurora também, lá pro Zé Carlos, a Sandrinha, pro meu dedo, pro comandante da Força Armada, Napoleão Inês também, toda criançada, Napoleão Inês, toda criançada, Cristiano Borracharia Morajá, também companheirão, toda a família da equipe, Claudinei, na Serralheria Metal Forte, também toda a equipe da família, aí companheirão também, e pro Neto, cabeleireiro, da Fica Nem Concreto, pro Neto, pra Tetê, Nenê, toda a criançada aí, e, no fundo, e na Vila Ruda, pra Baixo da Linha, pra Dilma de Pátio, a rapaziada dela, Luciano Anderson, a Nora Júnior, a Tinha Helena, bem no fundão, lá pro Isabelzinho, pro João, pro Carmelo, pro Toninho da Eletricão, pro Dioneide, Zé Carlos Felipe, todos vocês da Vila Ruda, Paulo Arge e região que estão ligados com nós aqui na Subdifusora, o nosso bom dia. E agora está passando, gente, já são 6 horas e 24 minutos. Ontem deu um pedido aqui, tem um rapaz me pediu uma música ontem, eu marquei o nome dele, perdi o nome dele, viu? Ele manda especialmente pra Lu da Bomberg, lá no Jardim Casa Grande. E manda um bom dia para a Luda Bomberga, a Luda está meio sumidona também. Manda para a Luda Bomberga, no Casa Grande, a Madonna. O rapaz está mandando direto a Madonna. E vou mandar para a Dona Maria também, do Jardim Brasil, que está aniversariando hoje. Dona Maria, para a Maria do Carmo, Vila Soteno também, para o Mordô, sei lá. E para todos ouvindo, vai mandar, mas especialmente para a Luda Bomberga, o rapaz está mandando. Esqueci o nome dela, perdi o nome dele aqui. E é uma Madonna, é de Paulo e Paulino. Amor de Primavera.

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1: Seis horas, 38 minutos e meio. A hora passa, hein, gente? Quer mandar um bom dia pro nosso amigo, da proprietária do dois supermercados do Roberto, a rapaziada do saudoso Robertinho, o Daniel e o Gabriel. Rapaziada Mira de Boa, Daniel, Gabriel, nosso bom dia. Pra todo funcionário do açougue aí, que atendendo muito bem, também lá pro Marco Góes, Liel, Nelson Rosa, toda a rapaziada do açougue. E pra secretária, a Rosângela também, que trabalha no caixa, agora dinheiro pro patrão. Bom dia pra Rosângela, toda a família também. Pro Cauã, que tá substituindo o Noemi, agora que o Noemi aposentou. Bom dia pro Cauã também, toda a família. E pro Mário, motorista, companheirão, toda a família, pai do Mário Mariano 4L. Todo o pessoal, dois supermercados, Roberto, Benção do Braz, do Cambuí. Bom dia pra todos vocês aí. E vou mandando a parte musical, gente. Atendi o pedido aqui do João de Deus, lá do Cercadinho, Lambari. João de Deus, Pedro Madonha, manda pra noiva da Cecília. Duas amigas dela no Tatetu, para a Célia, a criançada lá em Lambari, para o Zé do Pito, todo o pessoal da Prefeitura de Lambari, para todos os feirantes e para todos os ouvintes, para o aniversariando do dia, que é a Dona Maria, Jardim Brasil, que está colhendo uma roda Jardim da Vida hoje. Eu que abençoe muito a senhora e toda a família da Maria, fazendo saúde e muitos anos de vida. A senhora e toda a família, todo o pessoal, a Linda, a Gabriela, o Davi, todo o pessoal, seu João, esposo. Em nome do Naime, também do Grumadinha, Naime, da Zilda, toda a família, abraçando a Maria para esse aniversário. Vai modão que o João Deus está mandando para os amigos dele, para as amigas dele aí. Teodoro e Sampaio, mulher chorona.

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1: Seis horas e 43 minutos, hein? 6h43, gente. Quinta-feira, ano de feira, dia de reforçar a geladeira pra criançada. E tem caboclo aí que não viu nem a cor do horizonte ainda. Brincadeira, né, Zé? Ô, Cláudio, como é que tá aí o passarinho, Cláudio? Coisa de louco, hein, rapaz? 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Agora está passando 6 horas e 45 minutões. Que coisa, hein, Zé? Que coisa, hein, rapaz? Tem mais coisa aí nessa hora que a barba vai crescendo. E... 6 horas e 45 minutos, hein? 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E não esqueça, gente, sábado, dia 12. Hoje é dia 10. Sábado, dia 12. Agora tem a comunidade nacional do Carmo convida toda para o Bazar da Pichincha, viu, gente? Será realizando, fazendo um Bazar da Pichincha das 8 horas até meio-dia. Das 8 horas até as 12 horas, no barracão da igreja, na Avenida Venceslau Braz, 1860, junto o prédio Quatro Irmãos ali. Então a comunidade agradece antecipadamente a sua presença e participação lá no Bazar da Pichincha, viu, gente? Está aí o convite. Sábado, dia 12, das 8 ao meio-dia. E vamos derrubar outro no pedaço, nem um pedido aqui da Maria do Carmo, vira seu tempo. E do cara pega o e manda para sua filha lá, Ana Paula Mendes, lá o Amor Doce, toda a sua família. Manda para todo o pessoal do bairro Pão de Prata, na esquina do Rodoviário, Negro, Cenoura, rapaziada lá. Manda no Gilbran Bar, Nova Itapetininga, lá para o Guilherme da Viola e para a Rosana Gilbran também. E para o aniversariante do dia, que é a Dona Maria, Jardim Brasil, que está lhe dando parabéns a toda a família, dos amigos. E para todos ouvindo, vai o Madonna, né, Maria? E é um Madonna, né? É de Paulo e Paulino. Nada mudou.

Estamos chegando ao final de mais um programa. Quero agradecer a audiência e participação de todos vocês. Quem não atendeu hoje, vou atender amanhã. E ficou bastante gente para amanhã. Vou atender de acordo com o pedido. E agora você vai ficar com o jornal Primeira Hora. Depois vem o Pingo d'Água com o Bairro Filipino, Coroinha do Filipino. E continua por aí, cada um melhor do que o outro. Até nós se encontrar, se Deus quiser, amanhã às 5 da madruga. Um bom dia a todos vocês, nosso técnico de som, que foi até agora com nós da Mediação, nosso amigão Rafinha. Fiquem com Deus, um bom dia a todos. E até amanhã, se Deus quiser, gente. Tenho...

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25: Bandeirantes 7h25, vamos a Bandeirantes de Brasília, reportagem atenta a uma operação da Polícia Federal em andamento neste momento, apuração envolvendo o financiamento do filme Dark Horse, que conta a história do ex-presidente Jair Bolsonaro. Tem operação de busca e apreensão, policiais nas ruas neste momento atuando, e a gente já teve a confirmação com a nossa reportagem de Brasília a respeito de dois dos 20 alvos dessa operação de busca e apreensão. Uma delas é a Karina Gama, produtora, né, responsável pelo filme, e o deputado federal Mário Frias, do PL. A operação, por enquanto, não tem mandados de prisão. A informação que a gente tem é de que nós temos apenas mandados de busca e apreensão neste momento acontecendo no âmbito, né, dessa investigação do financiamento do filme Dark Horse. Daqui a pouquinho a gente conversa mais com a nossa reportagem de Brasília, que vai trazer mais informações a respeito dessa operação da Polícia Federal em andamento neste instante.
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2: Memória de elefante. Ao ancorarem a expedição, encontraram a nós, os bárbaros, quando fincaram no chão suas tendas e seu bárbaro. Do nosso igarapé, lhes demos o tambaqui, os segredos do Chibé e o caldo do tucupi. Mas com luneta em meu torrão, em nome de decretos régios, aos selvagens, a pólvora e o grilhão, e homenagens em episódios.
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4: Vamos a Brasília, da Bandeirantes Brasília, repórter Felipe Campbell, nos atualizando sobre a crise no STF. Bom dia, Campbell.
5: Muito bom dia. O plenário do Supremo vai decidir na terça-feira que vem se autoriza a abertura de uma investigação contra o ministro Alexandre de Moraes. A data da sessão foi marcada pelo presidente da corte, ministro Edson Fachin, e os ministros agora vão analisar o relatório da Polícia Federal, que traz 52 mensagens do dono do Banco Master, Daniel Forcaro, a Moraes. O presidente do STF ainda retirou de Alexandre de Moraes o inquérito das fake news. O inquérito, apelidado de Inquérito do Fim do Mundo, foi aberto em 2019 pelo então presidente do Supremo, Dias Toffoli. No mesmo ano, Moraes determinou a retirada de uma matéria da revista Cruzoé que citava uma relação entre Toffoli e o empreiteiro Marcelo Odebrecht, decisão cometida como censura e revogada. Mais recentemente, dentro do mesmo inquérito, Moraes autorizou busca e apreensão contra a fonte de um jornalista no Maranhão que apontou o uso de carros oficiais do Estado por Flávio Dino. A quebra do sigilo da fonte também foi criticada por entidades como violação de um direito constitucional. Com a decisão de Fachin, as investigações ainda em andamento passam para a presidência da corte. Já as ações penais, já instauradas, continuam sob a tutela de Moraes. Além disso, Fachin anulou as decisões de André Mendonça e Flávio Dino sobre a cúpula da Polícia Federal. Mendonça havia determinado o afastamento de Andrei Rodrigues e Leandro Almada da chefia da Polícia Federal, mas Dino suspendeu a decisão do colega. No parecer de ontem, Edson Fachin disse ser grave que ministros desafiem decisões entre si e classificou o episódio como inconciliável conflito de posições. Fachin ainda deve marcar nos próximos dias para analisar as acusações contra André Mendonça, alvo da reação de Alexandre de Moraes. Segundo a apuração do repórter aqui da Band de Brasília, Pedro Teixeira, a decisão sobre a data ficou para depois do dia 21, quando expira o prazo para as manifestações do caso. Volto com vocês.
4: Obrigada, Campbell, pelas informações. Bandeirantes 7:30. 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
7: Bom dia para você ligado na 94,5 FM. Eu sou Ednei Beltrame e agora você ouve os destaques regionais. Dois tombamentos foram registrados ontem, quarta-feira, no quilômetro 110 da rodovia Antônio Romano Esquim Cariol, em Tatuí. Os acidentes aconteceram no sentido norte em direção ao interior. Ninguém ficou ferido. A primeira ocorrência envolveu uma carreta carregada com cimento. O veículo tombou no canteiro central e parte da carga caiu na pista. Para o destombamento e a remoção da carreta, as duas faixas da rodovia precisaram ser interditadas. Durante o período, o tráfego fluiu pelo acostamento e não houve registro de congestionamento. A segunda ocorrência envolveu um veículo utilitário que transportava cerca de uma tonelada de hortifruti. O veículo tombou no canteiro lateral, mas a carga não caiu. Ainda conforme a concessionária, o segundo acidente não provocou interdição de faixas nem congestionamento. No boletim de notícias da Super Difusora FM, a informação com Antônio Luiz. Bom dia, Antônio.
8: Bom dia, Ednei Beltrame. Bom dia, ouvinte do Primeira Hora.
7: Itapetininga mantém saldo positivo na geração de empregos formais em 2026. De janeiro a julho, a cidade criou 883 vagas com carteira assinada, resultado de 15.032 admissões e 14.149 desligamentos. Os dados são do CAGED, Cadastro Geral de Empregados e Desempregados. O mercado de trabalho começou 2026 com saldo negativo de 93 vagas em janeiro. A recuperação ocorreu em fevereiro com saldo positivo de 155 empregos, seguida por março com 89 vagas. Em abril, o município registrou o melhor desempenho do ano, 332 novos postos de trabalho. Na sequência, maio fechou com saldo positivo de 122 vagas e junho com 277. Já em julho, o saldo caiu para apenas uma vaga, interrompendo o ritmo de crescimento dos meses anteriores. Os dados fazem parte do novo CAGED, sistema do Ministério do Trabalho e Emprego, que acompanha mensalmente a movimentação do emprego formal no país. Volto com você, Ednei.
3: A Secretaria da Educação do Estado de São Paulo abriu o período para matrículas de novos estudantes para 2027. Devem fazer o cadastro aqueles que neste momento estão fora da rede estadual, sejam em redes particulares, de outros estados ou que interromperam por algum período os estudos e querem dar continuidade no próximo ano letivo. O prazo vai até sexta-feira da semana que vem, dia 18. A pré-matrícula pode ser registrada online no site sed.educação.sp.gov.br. Para o cadastro presencial, há duas opções: em uma escola da rede estadual ou nos postos de atendimento do Poupa Tempo. Seja online ou presencial, é recomendado apresentar na inscrição documento de identidade e comprovantes de residência e escolaridade. Para alunos menores de 18 anos de idade, o cadastro deve ser realizado por pais ou responsáveis. Os estudantes serão alocados em unidades mais próximas ao endereço residencial registrado. O resultado será divulgado em janeiro de 2027. Esse foi o Boletim de Notícias da Superdifusora, comigo Ednei Beltrame. Eu volto logo mais no Rancho do Felizbino. 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Segue na Bandeirantes. 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
12: Obrigado, Renata. Amanhã tem mais.
10: 7h37. 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
5: A Petrobras vai elevar a partir de hoje o preço da gasolina vendida às distribuidoras em 63 centavos por litro, chegando a um total de R$ 3,24.
4: O reajuste é formado por um aumento de 19 centavos e pelo fim de um desconto de 43, que vinha sendo aplicado desde maio.
5: Porém, a elevação será compensada por uma redução de também 63 centavos por litro nos tributos federais sobre o combustível.
4: A medida anunciada pelo governo tem o objetivo de evitar que o preço da gasolina aumente nas bombas e postos de combustíveis.
5: O governo federal também zerou a cobrança de PIS/COFINS sobre o etanol, com redução de 19 centavos por litro.
4: Ontem, o barril de petróleo do tipo Brent superou os 100 dólares, o que aumenta a pressão sobre os preços dos combustíveis em todo o mundo.
5: Uma redução também foi anunciada no diesel.
4: Ela será de R$ 1 por litro, que se soma ao desconto já em vigor, de R$ 1,12.
5: No total, a subvenção vai ser de R$ 2,12 por litro.
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5: Hora Oficial do Brasil, 7:45.
4: O ministro do Supremo, Alexandre de Moraes, deve fazer um pronunciamento ainda na manhã desta quinta-feira, às 11 da manhã, no plenário da primeira turma. Informação que foi confirmada pela Bandeirantes de Brasília. Será a primeira vez que o ministro falará publicamente desde o início da crise no Supremo Tribunal Federal, envolvendo mensagens que foram divulgadas, trocadas, né, entre Moraes e o dono do Banco Master, Daniel Vorcaro.
5: Bandeirantes 7:46, voltamos a Bandeirantes Brasília. Felipe Campbell.
8: Olá, a Polícia Federal determinou a intimação do atual presidente do Banco Central, Gabriel Galípolo, e do ex-presidente da instituição, Roberto Campos Neto. Os dois deverão depor na condição de testemunhas, tendo o compromisso legal de dizer a verdade. As oitivas ocorrem no âmbito da Operação Compliance Zero, que investiga irregularidades e interferências na fiscalização do Banco Master. Também deverão depor o dono do BTG Pactual, André Esteves, e o diretor de fiscalização do Banco Central, Ailton de Aquino Santos. a apuração da Polícia Federal busca esclarecer a relação entre o banqueiro Daniel Vorcaro, ex-controlador do Master, e dois servidores do Banco Central, Paulo Sérgio Neves de Souza, ex-chefe adjunto do Departamento de Supervisão Bancária, e Beline Santana, ex-chefe do mesmo departamento. Os dois funcionários foram afastados de suas funções por decisão do ministro André Mendonça do Supremo Tribunal Federal, e eles são suspeitos de receber vantagens indevidas em trocas de orientações estratégicas, revisão de documentos e vazamento de informações sigilosas da autarquia para beneficiar o Banco Master. A decisão da Polícia Federal de ouvir Galípolo e os demais nomes ocorreu após citações de Paulo Sérgio em depoimento aos investigadores. Volto com vocês.
5: Obrigado, Campeão. Bandeirante 747.
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19: Alô, amigas e amigos do esporte motor. O ex-chefão da Fórmula 1, Bernie Ecclestone, foi detido no aeroporto de Cascais, em Portugal, por porte ilegal de arma de fogo. Ecclestone, de 95 anos de idade, levava uma espingarda dentro do avião. A detenção ocorreu por falta de documentação necessária. Ecclestone alegou que a arma seria usada numa competição de tiro ao prato em Portugal. A situação só foi resolvida depois de horas de conversa com a polícia. Mas ainda assim, ele só conseguiu ser liberado depois de pagar fiança.
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5: Bandeirante 751, Pedro Cohen, bom dia.
21: Oi, Nelson, bom dia a você, Ana Paula, todo mundo que nos acompanha aqui na Bandeirantes, no Primeira Hora. Bons resultados para os brasileiros nos jogos de ontem. O Palmeiras venceu, o Santos também ganhou pela Copa Sul-Americana e o Corinthians ficou no empate, mas empatou fora de casa, na Argentina, contra uma equipe do Estudiantes, que em toda a história da Libertadores só perdeu 11 vezes como mandante. Então, dá para dizer sim que foi um bom resultado do Corinthians. Para eu não ficar aqui me alongando, deixa eu colocar na roda da conversa, quem estava ontem lá em La Plata e acompanhou de perto esse empate do Corinthians com o Estudiantes, do Estudiantes com o Corinthians pelo placar de 1-1. Deixa eu colocar o Fabiani aqui e dar bom dia para ele explicar direitinho o que aconteceu ontem na Argentina. Bom dia, Fabiani.
0: Olá, bom dia aos amigos que acompanham a Bandeirantes na manhã desta quinta-feira. Resultado muito celebrado por parte do Corinthians, o empate em 1-1, que possibilita o Alvinegro definir em casa, sem conceder qualquer tipo de vantagem ao Estudiantes. Jogo que começa, inclusive, com um grande susto para o torcedor Alvinegro, que veio em peso à La Plata. Aos 3 minutos de jogo, a equipe mandante abriu o placar e parecia que poderia ainda ampliá-lo na primeira etapa. Logo depois do intervalo, a conversa do Diniz parece ter funcionado. Em belo passe de Rodrigo Garro, Caio César deu números iguais ao jogo. O foco do Alvinegro agora fica no Flamengo, adversário pelo Campeonato Brasileiro neste domingo às 5h30, sob a possibilidade do Timão eliminar uma série de 4 derrotas consecutivas na competição continental. E só no dia 16, a definição de quem será o semifinalista da Copa Libertadores da América entre Corinthians e Estudiantes.
21: Boa, valeu, Fabiani. Fabiani falou do Corinthians e Flamengo, Flamengo e Corinthians que tem no fim de semana. O Flamengo entra em campo hoje, às 9h30 da noite. Esse jogo tem transmissão da Bandeirantes. Às 9h30, abrimos às 9h. Rogério Assis comanda a nossa transmissão. Rubro Negro enfrenta a equipe do Independiente Del Valle. Jogo muito difícil na altitude do Equador. Del Valle é conhecido como matador de gigantes na competição. Inclusive, já venceu uma Recopa Sul-Americana em cima deste mesmo Flamengo. Além de já ter vencido final de Sul-Americana em cima do São Paulo, já ter eliminado outros grandes do futebol brasileiro ao longo de toda a sua história na Libertadores, né? Então, jogo dificílimo para o Flamengo, mas se é difícil para o Flamengo, é claro que é difícil também para quem enfrenta o Flamengo. Então, promessa de jogaço hoje no Equador a partir das 9h30 da noite. Eu citei aqui, mas só para não deixar passar, jogo do Palmeiras. Abel Ferreira falou ontem na entrevista coletiva que gostou da atuação da equipe diante da LDU. Vitória por 1-0 ontem. Entende que o time poderia ter feito mais gols, mas gostou da forma que os seus atletas se portaram dentro do gramado. E o Santos, que venceu a equipe do Atlético Mineiro pelo placar de 2-0, leva uma grande vantagem para a semana que vem, partida de volta em Belo Horizonte, pessoal.
5: Obrigado, Coen. Bandeirantes 754.
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8: Bandeirantes 757, Aline Araújo, bom dia.
9: Muito bom dia, Ana. Bom dia a todos que nos acompanham. Vamos ter bastante chuva prevista para hoje em São Paulo. Já começamos essa madrugada com chuva chegando e ela não dá trégua o dia inteiro. Inclusive, ela ganha intensidade durante o período da noite, acompanhada de raios e trovoadas. Vamos ter temperatura máxima prevista hoje de apenas 23 graus. As temperaturas não se elevam muito. Para amanhã, essa condição piora um pouco. Além de chuva volumosa, também teremos alerta para temporais. Isso segue por todo o estado, principalmente na região do litoral, onde podemos ter volumes um pouco mais elevados e chuva pontualmente mais forte. Essa chuva pontualmente mais forte também pode vir acompanhada de rajadas de vento que podem chegar a 100, até 100 km por hora na região ali do litoral, mas essa rajada de vento pontualmente mais forte, ela vem no horário das chuvas. E atenção, a partir de hoje até amanhã, temos um pequeno risco para ocorrência de tornados, principalmente no estado do Paraná, no extremo sul do Mato Grosso do Sul e também na divisa do Paraná com o estado de São Paulo, ali próximo do Vale do Ribeira e também no sul do estado. Então, bastante atenção, os ventos se intensificam principalmente amanhã, com a formação de um ciclone extratropical no oceano próximo do sul do país.
8: Então é isso, região entre Mato Grosso, São Paulo e Paraná em atenção por causa do volume de chuvas e ventania. Temos que ficar de olho nisso. Só para a gente encerrar bem rapidinho, Aline, horário para essa ventania. A gente tem alguma previsão?
9: Ela se intensifica no horário que a chuva também se intensifica. Então, entre o fim da tarde e o início da noite, a gente já pode ficar um pouco mais em alerta para volumes mais intensos, chuva vindo com raios e também esses ventos se intensificando.
8: Tá,
9: ventos mais fortes para amanhã, principalmente.
8: Obrigada, Aline. Bom trabalho.
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8: Apresentação, Nelson Gomes.
7: E Ana Paula Rodrigues.
8: Diretor responsável, João Carlos Saad.
7: Bom dia, Brasil.
8: Bom dia.
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0: Alô! Ué, ué, ué. Alô, alô, cidade. Alô, alô, sertão do meu Brasil. Bom dia! Quinta-feira, 10 de setembro do ano 2026, estamos na lua de quarto minguante, Dia Mundial de Prevenção do Suicídio. Os santos do dia, Sóstenes, Jader e Santa Cândida Menor. Estamos iniciando através das ondas amigas e gostosas da sua rádio super difusora de Itapetininga, FM 94,5, feita para você!
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0: Uma rádio do povo que está sempre, sempre com o povo, porque esse povoaréu de meu Deus está aqui, sempre, sempre ligadaço na audiência total da minha, da sua, da nossa super difusora FM 94,5, feita para você.
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0: E é mais uma audição do nosso rancho do Felizbino, a mensagem de carinho, alegria e otimismo para nossa gente sertaneja, colorindo a sua manhã, esparramando a alegria no seu rádio. Um deinho aqui, tuti, tuti, com 85 anos de vida, porque somos teimosos. 67 anos de rádio. Um bom dia com muita alegria começa aqui com o compadre Felizbino. Ou vai o racha, ou nós arrebenta com o tampo da caixa. Mas nem que a vaca tussa e o boi chacoalhe o rabo, nós aqui, alegre, sossegado, levando a alegria no seu rádio. Motorista amigo, motoqueiro, bicicleteiro, cachaceiro desgranhado, não corra, não mate, não morra. Perca um minuto da vida, mas não perca a vida num minuto. Quem tem muita pressa, chega mais cedo ao cemitério. Oração da manhã.

Senhor, no silêncio deste dia que amanhece, venho pedir-te a paz, a sabedoria, a força. Quero olhar hoje o mundo com olhos cheios de amor, ser paciente, compreensivo, manso e prudente. Ver além das aparências teus filhos como tu mesmo os vê, e assim não ver senão o bem em cada um. Cerra meus ouvidos a toda calúnia, guarda minha língua de toda maldade, que só de bênção se encha meu espírito, que eu seja tão bondoso e alegre, que todos quantos se achegarem a mim sintam tua presença. Reveste-me de tua beleza, Senhor, e que no decurso deste dia eu

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1: E é na voz meiga e inocente da criança que nós saudamos todos os nossos queridos e amados ouvintes. Ouvintes da Superdifusora de Itapetininga, ouvintes do nosso tradicional rancho do Piridino e aos nossos queridos, amados e pacienciosos ouvintes da Agenda do Coração, sustentáculo das nossas ações sociais. Estamos vivos! É mais uma benevolência que Deus, o Criador, nos concede a vida, para que nós possamos, com amor, com carinho, com esperança, com devoção e, acima de tudo, com gratidão, esta primazia que Deus nos oferece em mais uma manhã na nossa vida, concedendo-nos essa alegria de viver para podermos dar sequência à caminhada da nossa existência. Mas é preciso, é necessário que nós se lembremos de muita gente amiga, familiares, pessoas conhecidas, e muitas delas, a maioria, que nem sequer sabemos quem é, mas que necessitam de oração, pois estão doentes, e a fé move montanha, e é através da oração que eles esperam também que Deus lhe proporcione a saúde para dar também sequência à sua caminhada. 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Então, nosso abraço, nosso bom dia com muita alegria para o nosso amigo evangelista, sempre alegre, contente, feliz, sorridente e atendendo humildemente a sua distinta freguesia ao lado dos seus diletos filhos, Evandro e Robson, com os atendentes, Carlos, Gustavo e toda aquela rapaziada ali no pátio, carregando, descarregando, soqueteando a coisa do jeito que o povo gosta. Material para construção evangélica.

0: La di la la la di la la, meu amigo Ednei Beltrame, pingo d'água, bom dia!
1: Compadre Filisbino, bom dia! Bom dia com muita alegria para você, bom dia com muita alegria para você, ouvinte da Super Difusora, razão do nosso trabalho, ouvinte através do rádio, do site, do aplicativo. Ótima manhã de quinta-feira, dia de feira, com chuva em toda a cidade de Itapetininga, em toda a região. Tá tudo bem, compadre?
0: Maravilha, maravilha, meu amigo Ednei! E o futebol?
1: Ah, compadre Filisbino, 8 horas mais 19 minutos, começamos aqui no programa do povo, falando sobre o esporte do povo, porque ontem Palmeiras, Corinthians e Santos estiveram em campo pelas competições continentais. Pela Taça Libertadores da América, quartas de final, jogo de ida no Nubank Park. O Palmeiras venceu a LDU do Equador por 1 a 0. Transmissão da Super Difusora FM através da Bandeirantes. O jogo de volta será na próxima quarta-feira e o Verdão tem a vantagem do empate. Já na Argentina, lá no estádio Jorge Luiz Hirsch, Estudiantes e Corinthians ficaram no 1-1. A volta será na próxima quarta-feira, na Neoquímica, em São Paulo, e quem vencer se classifica, havendo um novo empate, decisão nos pênaltis. Hoje, 9:30 da noite, tem Independiente Del Valle do Equador e Flamengo, encerrando os jogos de ida das quartas de final da Libertadores. Esse jogo do Mengão também tem transmissão aqui nos 94,5 FM da Super Difusora. Falando agora de Copa Sul-Americana, ontem também, quartas de final, jogo de ida. Na Vila Belmiro, o Santos venceu o Galo, hein? O Peixe venceu o Galo. Santos 2, Atlético Mineiro 0. A partida de volta será na próxima quarta, lá na Arena MRV, e o Peixe pode perder por até um gol de diferença. Portanto, foi dado o start, foi dada a largada para os jogos de ida das quartas de final das competições continentais. E já semana que vem, a gente vai ter aí a definição dos finalistas. Vamos aguardar o que vem por aí, né, compadre Filisbino?
0: Beleza, beleza. Só aguardar aqui na Super Difusora via Rádio Bandeirantes, não é verdade?
1: O microfone mais importante do esporte brasileiro, o microfone Bandeirantes, está aqui na Super Difusora FM.
0: Beleza. O Neto Cabeleireiro está mandando um abraço para o seu amigo Carlinho. Carlinho Dias, na Vila Aurora. Alô, Carlinho. Olha aí o abraço do Neto Cabeleireiro. Vamos dar início na porfia.
1: 8:22, Belmonte e Amaraí, colocando a mão lá no fundo do baú, te amarei toda a vida.
0: Então faz um favor.
1: Com o maior prazer, sempre.
0: Sou...

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2: 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Meu amigo Edinei, alguma informação do plano familiar Camargo?
3: 8h40, nota de falecimento, segundo informações do site do Plano Familiar Camargo Itapetininga. Atenção, faleceu ontem em Sorocaba, com 70 anos, Leda Watanabe Kinoshita. Seu corpo está sendo velado no Memorial Antônio Ferreira de Camargo e o sepultamento será às 17 horas no cemitério Jardim Colina da Paz. Informamos, portanto, o falecimento de Leda Watanabe Kinoshita. Nota de falecimento, segundo informações do site do Plano Familiar Camargo Itapetininga. Você, compadre Felisbino.
2: As famílias enlutadas, as nossas sinceras e profundas condolências. E aquela que parte, que Deus conceda o convívio dos eleitos. 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
2: 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E a nossa colega Rosana Berranteira vai trabalhar. 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
2: Quem vem agora, Edinei?
3: 8h44, Rio Negro e Solimões, recebendo Jorge e Matheus para juntos revisitarem o clássico Frio da Madrugada.
2: Então faz um favor.
3: Com o maior prazer.
2: Soquetei!

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2: Super Difusora FM, Rancho do Filisbino, 8h48. 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
2: Lembrando que no trânsito, enxergar o outro é salvar vidas. 8h53, você como torcedor do Palmeiras, como eu, Ontem, depois do 1-0 para o jogo de volta, na sua opinião, ficou fácil, ficou difícil, ficou impossível? Qual que é a sua opinião, hein?
3: Ok, Dinei, eu acho que a semana que vem vai ter corintiano tirando sarro de nós, porque ficou bem difícil, viu, Dinei?
2: Você acha que a gente cai da Libertadores?
3: Ah, eu acho que a chance é grande.
2: Se a gente
3: Infelizmente, a chance é grande.
2: Se a gente passar e o Corinthians passar, dá Palmeiras e Corinthians, é isso?
3: Não, Ednei, o Corinthians acho que está no cruzamento do lado do Flamengo. Ah, nós estamos do lado do Fluminense.
2: Então daria Palmeiras e Corinthians na final, é isso?
3: Sim, se passar
2: todo Palmeiras mundo, e Corinthians na final. Se todo mundo for passando, dá Palmeiras e Corinthians. Já imaginou, rapaz, uma final entre Palmeiras e Corinthians? Difícil, não?
3: É, nós já tivemos semifinal, né, Ednei? Já tiramos eles duas vezes, né?
2: Você tinha que dar uma cutucada, né, rapaz?
3: Não, é que eu não esqueço só isso.
2: Grande abraço pra você, bom dia e até a próxima.
3: Um abraço, Ednei, abraço, ouvintes, excelente final de semana que tá por vir a todos. Grande abraço.
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3: 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Beatriz, bom dia. Ô Vinícius, bom dia, com muita alegria.
4: 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Valeu, daqui a pouco eu volto, Bino.
3: Beleza, meu amigo Vinícius, aquele abraço. 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
3: Maravilha! 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
6: 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Irmãozinho Felizbino, grande abraço, um bom dia, tamo junto, meu irmão.
3: Beleza, beleza, Felipe. Alô, alô, Ferdinando, feição de orangotango, bom dia. 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Minha comadre do céu, continua o frio, a chuva, judia de nós, comadre, nós que já estamos com a idade para lá, mas para cá, pelo amor de Deus. 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Quem vem agora, Edinei?
7: 9 horas mais 12 minutos, 9:12, passando pelo WhatsApp da Super Difusora 996097213. A gente abraça a Maria Neuza de Albuquerque, rádio ligado lá no Gramadinho. Neuza Rolim no Jardim Itália, Valdo no Cocais, bom dia. Bom dia pro Carlão Palmeirense Tenso da Piscina, lá na Vila Progresso. Alice Terezinha do Jardim Brasil, Luísa Sônia da Vila Oliveira, Renato Catraca da Vila Rio Branco, Antônio Camargo e a esposa Clarice no Jardim Paulista, Dalva Ribeiro na Vila Piedade, Jacinta Góes na Vila Rosa. Bom dia para Neuza Fadiga na Vila Hungria, Júlia de Camargo lá do bairro do Retiro. E aí, Júlia, como é que tá? Tudo bem? Bom dia para Tânia Sene do Jardim Fogaça, casal Isabel de Oliveira e Zé da Cataia do Jardim Paulista, Maria Siqueira ouvindo a gente no Jardim Brasil, completando hoje mais um ano de vida e recebendo os parabéns do filho Davi Siqueira. Ô Maria Siqueira, tá bem de filho, hein? Alô Davi Siqueira, dá aquele abraço na mamãe, em seu nome, em nome da família, dos amigos, de todos nós aqui da Super Difusora FM. Para você, Maria Siqueira do Jardim Brasil, muitas e muitas e muitas felicidades, muitos e muitos anos de vida. 9:13, hora de recordar um dos maiores clássicos da música sertaneja dos anos 90. Os irmãos Chitãozinho e Chororó, Página de Amigos.
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2: Agora 9h27. 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

0: Maria. Ela com a Bernadette, aquela que não promete, gosta de omelete, mas não joga confete. 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
0: 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O meu amigo Adão Moreira, ali na Pastelaria Jimenez, deixa o rádio tossindo no urto para zucrinar a moleira da Sandra. Então agora, Adão, agora você pode abaixar o rádio para você e a Sandra curtir aqui o programa do Veinho. Bom dia lá no Gramadinho, lá para a Dona Zeli e também para a Dona Elza, que é a mamãe da Luciana Jimenez. Alô, Dona Elza, bom dia com muita alegria. Posso?
1: Solte o gogó e cante pro casal mais apaixonado da cidade, compadre.
0: Oh, me ama, Luciana.

0: E amando a Luciana, terá, terá amor todo dia. Fale, neném. 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
0: 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Quem vem?
1: 9h38, passando pelo WhatsApp da Super Difusora FM. Você não tem o WhatsApp salvo aí nos seus contatos ainda? 15 996097213. Manda mensagem pra cá, faça como a Maria Diva, que tá no Tupi acompanhando o programa. Laís Ferrarese na Vila Rio Branco, Aguinaldo Purussuco, tio Cassinho da Pimenta e toda a turma. Josefa, lá no bairro da Conceição. A Josefa quer ouvir Cada Minuto. A música linda, a declaração de amor do Zezé de Camargo. Zezé foi tomar um cafezinho ali, Josefa, ele já volta, tá? Vou chamar o Zezé ali pra cantar Cada Minuto pra você já já. Hoje é aniversário da Rebeca Paixão, da Vila Nastri, completando 25 anos de idade. Olha só que maravilha, hein? Bons tempos quando a gente tinha 25 anos, né, compadre? Rebeca Paixão completando hoje 25 aninhos de idade, recebendo os parabéns do papai Nino André, lá do Jardim Marabá. Rebeca, para você, para todos os seus dias aí, muitas felicidades em nome do papai, da família, dos amigos e todos nós aqui da Super Difusora. Os irmãos Alves estão com a gente também, Claudinei e Sidney, na Nova Itapetininga. Bom dia com muita alegria. 9h39, Vitor e Léo, acompanhado de uma orquestra, hein? Essa versão com orquestra é simplesmente maravilhosa. Deus e Eu no Sertão.
0: Sou que tem...

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2: Agora, 9:53. Alô, Vinícius, mais informação, hein?
3: 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Valeu, Bino. 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
2: Aquele abraço, meu amigo. 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

0: 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Lojas Real Itapetininga. 9h58. Especialmente para o casal Thelma e José Abrão. Neste momento o casal para, eleva o pensamento a Deus e reza com Luiz Neto a oração final do programa.
1: Santo anjo do Senhor, meu zeloso guardador, já que a ti me confiou a piedade divina, sempre me rede, me guarde, me ilumine. Amém.
2: Amanhã, terça-feira, nós estaremos com a nossa música, agora a nossa música gaúcha, né? Sexta-feira é dia, então, de estarmos lá no nosso amigo Serelepe, José Carlos Correia, na Correia Mor. Agora só nos resta agradecer a sua amável atenção, que Nossa Senhora Aparecida proteja todos e que ela continue cuidando de nós também. Vamos em frente, porque Deus está presente. O Senhor é meu pastor e nada me faltará. Bom dia, Itapetininga. Bom dia, São Paulo. E bom dia, meu
3: Brasil! 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

Sempre é tempo de se renovar. Não espere um mês terminar, outro mês começar. O ano já está acabando. A gente já pode começar a se renovar. Pensando positivo, pois temos um pai maravilhoso que sabe exatamente a hora de mostrar a sua ação. Não é que ele age na hora certa, ele age o tempo inteiro. A gente que às vezes não enxerga. Lembre-se que a gente não pode ficar esperando com que ele haja e ficar parado, só esperando. A gente precisa agir, orar e agir, agradecer e agir, planejar e agir. Vamos aos desafios de hoje. Que você tenha um dia maravilhoso. Saiba agradecer a chuva e agradecer todos os dias, faça chuva ou faça sol. Uma ótima quinta-feira para você.

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2: Vamos que vamos, minha gente. 10 horas, 7 minutinhos. Tá começando Manhã Super Difusora nessa super chuva do dia inteiro. Mas por hora, a chuva calma, graças a Deus, molhando o que tem que molhar, regando bastante plantações. Já me veio na cabeça aí a área rural, todo mundo aí aproveitando uma irrigação rica como é a nossa natureza. E que a gente saiba agradecer a chuva. Não tem problema. Se vai chover um pouquinho, se vai chover bastante, se vai molhar um pouquinho você, acontece. É a chuva que vem aí para se molhar. E isso pode ter alguns ajustes, como, por exemplo, a gente comentou do negócio do bazar ontem. Aí vai ter que ser adiado por causa de muita chuva. Os ajustes podem acontecer e a vida sempre é assim. A gente tem que estar aberto às mudanças, sejam elas pequenas ou grandes também. Rafinha, bom dia.
3: Bom dia pra você, Tuti, pra você, ouvinte da Super Difusora. Tudo bem, Tuti?
2: Tranquilo? Ótimo. Graças a Deus, tudo em ordem.
3: Sim, hein?
2: Hoje você tá aqui, né?
3: Hoje sim, hoje eu não faltei, não.
2: Belezinha, Rafinha. Estava com saudade, Rafinha.
3: Ah, eu também, sim. Oh, faz falta quando bonitinho. Não vem pra Super Difusora.
2: Belezinha. Vamos que vamos, porque hoje é quinta-feira, dia 10 de setembro. Pra muitos, já entrou o pagode aí, já ficaram felizes. Aqui na rádio a gente tem um sistema nosso aqui de muitos anos. E hoje todo mundo tá trabalhando feliz. Acredito eu que a gente trabalha sempre feliz. Mas o dia que cai o pagode é melhor e a gente fica mais aliviado. 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
2: 10 horas 23 minutinhos. Prioridade na Super Difusora é você se manter informado. Eu também, Rafinha também, todo mundo quer ter informações para poder dar opiniões mais inteligentes, né? Ou até votar melhor. E para isso a gente tem parceiros o tempo inteiro aqui na nossa programação. Uma delas é a Juliana Fernandes, é a nossa dona do Jornal do Meio Dia. A Juliana Cirilla, que é do Jornal Panorâmico, também nossa parceira aqui, que vem trazer algumas notícias. Daí se você se interessar, mais detalhes já estão no site. Bom dia, Ju.
3: Bom dia, Tuti. Bom dia, ouvinte do Manhã Superdifusora. O prefeito de Tapetininga, Jefferson Brum, reassumiu o cargo nesta semana após permanecer 45 dias afastado para realizar tratamento contra um câncer na região da faringe. Segundo a prefeitura, Brum concluiu mais uma etapa do tratamento e voltou às atividades no gabinete. Durante o afastamento, a vice-prefeita Neta Bueno ficou à frente da administração municipal. O prefeito já havia informado que o afastamento estava previsto no protocolo médico e ocorreu devido à rotina de radioterapia, que inclui 30 sessões realizadas de segunda a sexta-feira em São Paulo. Quem passa pela rodovia Raposo Tavares entre Araçoiaba da Serra e Tapetininga deve ficar atento nesta semana. Trechos entre os quilômetros 115 e 168 passam por obras até o próximo domingo, dia 13. Os serviços podem provocar interdições de faixas e acostamento, além de lentidão no trânsito. A orientação é respeitar a sinalização, os limites de velocidade e redobrar a atenção nos pontos de intervenção. Para mais notícias, acesse jornalpanorâmico.com.br e acompanhe as redes sociais Jornal Panorâmico. Até amanhã, ouvinte. Até segunda-feira, Tuti.
2: Até lá, minha querida. Muito obrigada sempre. 10 horas 25 minutinhos. Gente, que chuvas é! Que chuvas é! Chove, né? Setembro chove, né? Não tem jeito. Bom dia, Zé.
4: Bom dia, Tuti. Bom dia, ouvintes. Tudo bem com vocês? Hoje, 20 graus com chuvas. Eu quero mandar um abraço e um ótimo dia a todos os ouvintes da Superdifusora. Um abraço a todos. Fiquem com Deus.
2: Amém, Zé. Muito obrigada. 10 horas 26 minutos.
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2: Vamos lá, minha gente. Hoje tem bastante chuva? Tem bastante ml de água pra cair do céu. E também tem bastante presente aqui pra você. 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Fechou? Posso esperar a sua mensagem? Então pode mandar, e o aplicativo também, tudo tá valendo presente para você. 10 horas 28 minutos.
6: E hoje é dia prevenção do suicídio, Tuti?
2: Em setembro amarelo.
6: É.
2: Mais do que a gente usar essa palavra prevenção do suicídio, eu gosto de falar de palavras como valorização da vida.
6: Isso.
2: Eu quero que todo mundo acorde feliz com a vida que tem, ou se tem algum desafio, a gente saber que tudo tem uma saída, tudo tem um jeito. E às vezes as pessoas falam assim, ah, só pra morte não tem jeito. Às vezes uma pessoa ir embora é cessar um sofrimento, por exemplo. Ou piorar alguma coisa que poderia vir. Então a gente tem que ter o pensamento mais positivo. O que tem me ajudado muito nos momentos desafiadores, eu não tenho muito medo de nada, porque eu tenho muito Deus nas coisas e todas. Mas assim, rezar. Assim que eu acordo, 4 horas da manhã, eu já tô no Rosário do Frei Gilson, amo de paixão. Depois tem meditação, a gente fazer essas pinceladas na vida da gente, que são respirações importantes de valorizar a vida. E eu espero que você faça isso. Todas as semanas a gente vai ter, esse mês, entrevistas falando de setembro amarelo, de valorizar a vida.
6: Sim.
2: E eu espero que você acompanhe junto com a gente. Então a gente não comemora o dia de hoje, a gente se alerta ao dia de hoje e a gente traz uma programação pensada nisso pra você também.
6: Calma aí, também tem o dia do gordo.
2: Hoje?
6: Hoje é dia do gordo.
2: Todo mundo, se não é gordo, a gente quer ser, né?
6: Ou já é, ou já foi,
2: é bom, né? Nesse frio, então, né?
6: O primeiro jornal do Brasil.
2: Ah, que belezinha. E tem jornais aí que prevalecem, né?
6: Aqui a gente tem o jornal também do meio-dia também.
2: Nosso, né? Jornal não é impresso, mas tem o nosso jornal mais tradicional e mais importante do rádio de Itapetininga e toda a região.
6: É isso aí.
2: Né? 10 horas 30 minutinhos, a gente já volta com uma entrevista muito cheia de conhecimento. Fica por aí, a gente já volta.
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2: Vamos que vamos, minha gente. Imagina, olha cada coisa que acontece nessa vida, que coisa mais maravilhosa. Uma escola de crianças dando a oportunidade, tanto das crianças como das famílias, aproveitarem uma feira do conhecimento. Atividades que não são só no dia. Nem daria para absorver tudo isso, né, Fernanda? Fernanda Godoy, que é do Colégio Formas, duas unidades em Itapetininga, que estarão fazendo Feira do Conhecimento. Bom dia.
3: Bom dia, Tuti. Bom dia a todos. Sim, né? Como eu já vim aqui falar para vocês. Sim. Nós fazemos todos os anos a Feira de Conhecimento. E esse ano nós estamos trazendo aí essa proposta de abrir também para Ótimo. O público. Pelo assunto mesmo, né? A gente vai estar falando da história de Itapetininga. Então... É legal também poder compartilhar, né? Como a gente sabe, muitas famílias também que estão chegando na cidade pode estar indo conhecer um pouquinho da história e por uma visão das crianças.
2: E até, você sabe que na outra... Que bom que você está aqui de novo para falar de uma outra ótica. Falei muito dos pais conhecerem as escolas e aproveitarem. Mas imagina as crianças terem essa vivência, né? De criança aprendendo com criança.
3: Sim, sim.
2: Eu acho isso fantástico, porque tem a linguagem, vai ver os trabalhinhos das crianças, conhecer mais Itapetininga. Você sabe que você saiu naquele dia, e eu não consigo, na hora que a gente está na entrevista, acessar o celular. Mas na hora, depois que você saiu, tinha gente falando, nossa, que gostoso. E é verdade mesmo, a gente precisa ter orgulho. E a gente vai conseguir muito mais ter orgulho quando a gente tem história. Até da gente. Porque se a gente tiver sem memória hoje, você não lembra tudo que você se esforçou para chegar até aqui. Se eu sei da história da minha família, eu vou ter muito orgulho do meu avô, que veio do Líbano, meu bisavô veio da Itália. É história para dar orgulho. E o Colégio Formas traz essa oportunidade do orgulho na história viva e feita pela ótica e mostrada pela ótica das crianças. É de uma riqueza, Fernanda, que eu fico com vontade de apertar essas crianças. Ai,
3: dá
2: que
3: mesmo,
2: delícia,
3: viu?
2: Não é?
3: Mas por isso que você está convidada para ir lá também.
2: Eu vou com toda certeza.
3: Feiras, né? Nós vamos fazer no dia 19, aqui na Unidade 1 da Educação Infantil, que é na Rua São Vicente de Paula. E no dia 26, na Unidade 2, que atende mais o Fundamental. Aí é ali na Virgílio Silveira, no Jardim Itália.
2: Isso. E é legal, eu vou me comprometer com os meus ouvintes, que estão ouvindo a gente agora e querem ir. Como é dia 19 e dia 26, tem alguns dias aí, na semana a gente manda um lembrete para poder lembrá-los aonde vai ser, o horário, tudo certinho. Um convite de novo para todo mundo comparecer. Com a visão das crianças, levar as crianças, conhecer a história de Itapetininga, a escola também, a estrutura. E eu queria perguntar uma coisa para você. Conhecendo, se apaixonando pela estrutura, por tudo isso, vocês já estão na fase que dá para fazer matrícula? Como que funciona isso para o calendário de vocês?
3: Pois é, né? As coisas começam bem antes, né?
2: Panetone já tá na prateleira.
3: Eu vi isso ontem,
2: minha filha,
3: fiquei assustada.
2: Eu já sei. É. Setembro já
3: então,
2: é.
3: E antes era novembro, depois passou para outubro, agora já estamos em setembro.
2: Setembro já tem panetone.
3: Então, nós também estamos nisso, né? Já começamos, graças a Deus, com bastante procura, pais interessados em saber de matrícula para 2027. Então, nós estamos fazendo lista de espera, né? E também abrimos, a partir de hoje, o período de rematrícula.
2: Que bom!
3: Para quem já... As famílias que já estão conosco, né? E querem permanecer. Então, é claro que nós atendemos com uma prioridade para que eles tenham o primeiro acesso. Uhum. Mas já também estamos atendendo novas matrículas. Por quê? Porque além, né, de ter que dar uma resposta para quem já está nos procurando, nós também, para o ano que vem, estamos com uma proposta de abrir turmas manhã e tarde.
2: Então, esse é um estudo importante que se acontece antes é melhor.
3: Sim, sim.
2: Né? Já que você tem lista de espera, aí seria um estudo para se fazer. E também tem uma vantagem financeira também, né? Quem faz a rematrícula agora tem um tempinho maior para pagar, porque eu gosto de parcela.
3: Sim.
2: E muitos pais também.
3: Sim, né? A gente, para conciliar tudo, tem que fazer umas parcelas, né? Ainda mais quando não tem juros. Quando tem juros, a gente mais anuidade não tem juros. E nós temos uma proposta também bem especial, porque quem já inicia, já se organiza para fazer matrículas para 2027, consegue parcelar a anuidade em mais parcelas. Porque geralmente são 12 parcelas. A gente consegue até em 15 parcelas o valor da anuidade.
2: Fica muito mais leve, muito mais fácil. O pai e a mãe já se programaram. A família já começa naquele coisa. Eu acho que a gente vai tirar um pouco desse peso de janeiro, que já tem festas de final de ano, tem férias e tudo mais. O que dá para tirar o peso do janeiro, a gente faz agora.
3: É, exato. Né? Eu acredito que é uma forma de organizar melhor a finanças mesmo ali da família. E acaba que janeiro, que já tem tanto, aquela história, né? Tantos impostos e tudo que a gente precisa organizar. A gente gasta um pouquinho mais por conta das férias e tudo. A gente já tá tranquilo, porque isso já tá organizado.
2: Fernanda, me diz uma coisa. Aí são crianças de que idade? Que a gente sabe que muita gente se interessa por ir visitar, conhecer, vai aproveitar a Feira do Conhecimento. É que idade que vocês atendem lá?
3: Bom, para a Feira do Conhecimento, nós estamos convidando todos, né? Mesmo quem não tem ali a idade para nós atendermos depois, porque eu acho que vale muito a questão do tema, né? É. Então, uma coisa que me chamou a atenção, e até você compartilhou comigo, né? Daquela senhora que está aqui há tantos anos, que vem de Pernambuco, né?
2: Sim!
3: E falando de o quanto ela gosta de Itapetininga.
2: Verdade, Dona Roberta.
3: Isso! É. Obrigada, Dona Roberta, por ter nos ouvido.
2: Ai, que linda!
3: E também, assim, eu tenho pais que chegaram na cidade agora, né? Que estão com as crianças matriculadas e que faz muito pouco tempo que está na cidade, então também não conhece. É uma oportunidade que a gente quer fazer isso.
2: Conhecer aberto a todo mundo, vamos conhecer. Sabe aquela visita que você faz no museu? Para poder conhecer algumas coisas da história, o Colégio Formas vai estar fazendo isso na Feira do Conhecimento, para você conhecer mais da cidade que você escolheu, que você nasceu.
3: Isso.
2: Então, aberto ao público. Para estudar, as crianças são de que idade?
3: Isso. Para estudar, nós atendemos crianças desde o berçário, a partir de 5 meses.
2: Ai, que beleza.
3: E agora, para o ano que vem, nós vamos até a turminha de 4º ano do Fundamental.
2: Aqui é cotoquinhos.
3: Tudo cotoquinho.
2: O
3: tudo
2: primeiro momento da vida.
3: E o quanto é importante, né? É a primeira infância, assim, tudo já vem falando, defendendo muito isso, né? O cuidado com a primeira infância, do 0 aos 6 anos. Então, nós sabemos a importância de ser uma escola que realmente olhe para as crianças, valorize, respeite essa fase, porque ali é onde tudo está sendo a base para o adulto.
2: É então, ali que forma a argilinha, vai moldando a argilinha.
3: Sim.
2: E é legal porque vocês do Colégio Formas também têm uma visão muito ampla na criança. Não é só a criança, a família também é vista ali, né?
3: Sim.
2: Porque a criança é um todo. A criança nunca é só ela.
3: Não,
2: né?
3: a criança... É uma continuidade da família, né? E ela é uma representação. Não tem como. Criança, eu sempre falo, criança aprende com modelos. Criança não aprende só com falas, é com atitudes. Então, e ela tá com quem? Com a família e com a escola.
2: Exatamente.
3: Né? Os dois grupos, assim, que ela mais interage. Então, a gente sabe que a família, né, é responsável e a escola acaba sendo corresponsável, né, por essa formação da criança. E o Colégio Formas, ele vem sempre trazendo propostas para atender quanto mais ainda, tanto as crianças como as famílias. Uhum. Então, nós iniciamos agora, no segundo semestre, uma parceria com uma psicóloga institucional. Então, toda semana ela está na escola para observar as crianças, acompanhar, orientar as professoras, dar esse apoio para elas também.
2: Isso é super importante.
3: E fazer atendimento aos pais, né? Um atendimento de orientação, de acolhimento, que é a nossa premissa.
2: Uhum.
3: E poder fazer ali, se precisar, algum encaminhamento, algumas outras orientações, outros momentos de conversa. Para quê? Para fortalecer essa família e, juntos, nós falarmos da criança para o bem dela.
2: Que é o mais importante.
3: Que é o nosso princípio, né, ali.
2: A gente vai na Feira do Conhecimento, mas não sabe que muita coisa acontece antes, né? Por exemplo, você falou que agora tá acontecendo oficinas. Sim. Que eles já estão fazendo essas oficinas pensando na Feira do Conhecimento? Como que funciona?
3: Sim, então, cada professor, né, está trabalhando sobre algo específico, um ponto, né, da história de Itapetininga. E aí nós já tivemos, na semana passada, a visita de uma artesã que fez um trabalho lá do Gramadinho.
2: Ai,
3: né?
2: Que bom.
3: Então trouxe um pouco essa história, a questão das joias, como é que fala? Sustentável, né?
2: Sim, sustentabilidade.
3: E aí também fizeram a oficina com as crianças, hoje vão dar continuidade. Convidamos essa artesã também para estar participando no dia da feira, para prestigiar.
2: Muito legal.
3: Já temos agendado também uma oficina com o Bob Vieira. Né?
2: Que vai ser também antes da Feira do Conhecimento.
3: Antes, para que eles tenham esse contato mais assim tranquilo, porque na feira tem todo o movimento, acaba não sendo. Então, assim, para realmente ter o momento da aprendizagem, e depois, na feira, o momento de apresentar aquilo que eles aprenderam.
2: Que legal.
3: Que
2: por exemplo, eles podem citar lá na Feira do Conhecimento essas oficinas que eles tiveram convivência com as pessoas. Música e Itapetininga, o Bob vivo nisso,
3: né? É a referência, né? Dessa história, né? Também.
2: Isso é muito legal. Eu acho que a Roberta falou de um sentido muito profundo de falar do quanto a gente ama, gosta e tem que respeitar a nossa história também, sim, que é super importante. Quando você conhece e se orgulha, você cuida melhor.
3: Com certeza.
2: Então, acho que isso fica plantado no coração das crianças também, né, Fernanda?
3: Sim. Uma outra oficina também que nós vamos fazer é com o tradicional bolinho de frango, né?
2: Claro, né? Tem que ter bolinho de frango.
3: Então, as crianças vão ter o momento, né, de saber como que faz, a história um pouco do bolinho de frango, vão degustar isso no momento de lanche da escola.
2: Ai,
3: e no dia da feira também nós vamos ter...
2: Vai ter o bolinho,
3: de frango.
2: Não tem como não ter.
3: Se você vai falar de Itapetininga, tem que comer um bolinho de frango.
2: Como não? Olha que delícia. Então, ó, 19h26. O Colégio Formas tem 2 unidades. Então, cada dia vai ser em 1. É claro que a gente não precisa falar aqui pra você já decorar. A gente, na semana, vai lembrar. A gente manda uma artezinha pra eles. Tudo certinho. E eu também estarei lá presente com o maior amor do mundo. Porque eu amo essa cidade. Um dia, em 1900 e bolinha, meu pai escolheu pra gente essa cidade. Mas quando a gente é adulto e casa e tem seus filhos e suas responsabilidades, você opta onde você vai ficar. E a gente quis muito ficar aqui. A gente é apaixonado por aqui. Então, quando vem histórias assim... Nossa, eu fico muito, muito, muito feliz. E ainda mais as crianças. A criança é uma via tão importante de conhecimento e educação, né? Sim. E vocês trazerem isso com essa força de incentivo, eu acho muito legal. Fora que eles se acham apresentando, né? Eu acho a coisa mais linda do mundo quando eles têm domínio de uma informação e vão apresentar para alguém, eu acho a coisa mais linda do mundo.
3: Sim. A gente sempre tem que olhar também que, assim, as crianças, muitos ali vão estar vivendo esse momento. E, às vezes, pode ser que nessa fase eles ainda não estão conseguindo entender toda a profundidade.
2: Sim, exatamente.
3: Mas é aquele pontinho de que vai ficar na memória. Ah, eu já vi isso, eu já estudei isso.
2: Exatamente.
3: Eu já cantei isso, eu já ouvi essa música, eu sei por que que tem isso, né? E aquilo, como eu falei, eu quero que as crianças passem nos locais e comecem a olhar diferente. Né? Então, isso é muito importante.
2: E eu acho que conhecimento, e a Feira do Conhecimento traz isso, alimenta muito a autoestima.
3: Sim.
2: Acho que conhecimento deixa a pessoa mais empoderada de saber o que está falando, conhecer o seu lugar. Imagina passar, eu fiquei pensando aqui, passar com o pai e falar, eu sei a história daqui. Né? É uma memória muito gostosa. Ou talvez, são muito pequenininhos, mas eles vão lembrando as coisas que vai ser falado, que vai ser estudado. As oficinas também são para impregnar mais informações ainda, né?
3: Para dar sentido, intencionalidade, né, nas atividades. Então, as oficinas também têm essa proposta.
2: Muito bom. Fernanda, obrigada por você ter repetido sua visita aqui. Ficou uma entrevista diferente da outra.
3: Sim.
2: Mas que vocês se sintam mais do que convidados, intimados mesmo a ir. Eu tenho certeza que a dona Roberta vai.
3: Ah, será muito bem-vinda.
2: E outros moradores de Itapetininga também estão convidados. A gente relembra vocês. Se você quer receber esse lembrete, pode mandar o WhatsApp aqui pra gente, que a gente manda aqui. A rádio manda também, sim, esse lembrete.
3: E nós também temos o nosso Instagram, né? Então, quem quiser, é só colocar lá Colégio Formas e começar a nos seguir, que também vamos estar colocando ali os convites, as informações da Feira do Conhecimento.
2: Obrigada, Fê.
3: Eu que agradeço.
2: A gente já volta.
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2: 11 horas 5 minutinhos, daqui 55 minutos seria o Jornal do Meio-Dia, mas vai voltar a ser o Jornal do Meio-Dia depois de horário político. A gente cumpre as regras do jogo certinho, bonitinho, sem reclamar, porque obrigação não aceita reclamação. Eu sempre falo isso, então não adianta a gente ficar se esperneando. Então é meio-dia, começa o horário político e logo após temos Jornal do Meio-Dia ao vivo. Antônio Luiz vem trazer alguns destaques, manchetes da edição de hoje do Jornal de Rádio mais importante de Tapetininga e toda a região. Bom dia, Antônio Luiz.
3: Bom dia, Tuti. Bom dia também a você, ouvinte do Manhã Super Difusora. No Jornal do Meio-Dia de hoje, vamos falar de inscrições abertas para cursos técnicos do IFSP. Unimed Sul Paulista promove hoje e amanhã ações de conscientização e conversa sobre saúde mental. Tem também o Mega Saudão da UIPA neste sábado. Pela Sul-Americana, o Santos venceu o Atlético Mineiro. Na Libertadores, o Palmeiras venceu a LDU, enquanto o Corinthians empatou com o Estudiantes. E hoje tem Flamengo em campo contra o Independiente del Valle. E a crise no Supremo Tribunal Federal. Edson Fachin suspendeu decisões envolvendo a direção da Polícia Federal e centralizou procedimentos que envolvem ministros da corte. Então, continue ligado, porque daqui a pouco tem Jornal do Meio-Dia, aqui na Super Difusora, a rádio que é feita pra você.
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3: 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Agora são 11 horas e 11 minutos, 11:11. 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
2: Até amanhã, meu querido. Beijo.
3: Beijo.
2: 11 horas 15 minutinhos.
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2: Oi, meu ouvinte, eu quero voltar com essas ideias da gente falar com os empresários. Eu sei que tem muita gente que empreende, muita gente que quer empreender, muita gente que é família de empreendedor, e às vezes o empreendedor tá se achando sozinho, tá reclamando demais. Eu hoje não só tô com uma empreendedora, mas que é da minha família, é a minha cunhada, Amanda Morelli. Que eu acho lindo quando você fala que você tinha começado um negócio, você muitas vezes não sabia para onde ir, e hoje você faz parte do BNI com uma clareza do seu negócio. Você acha que alguém que tá ouvindo a gente, tá vendo a gente pelo YouTube, pode falar assim, será que eu vou, tô me sentindo tão sem eira nem beira, começando meu negócio, o BNI pode ser essa luz, Amanda? Bom dia.
3: Vamos tirar esse será agora, né? O BNI, ele é a sua luz. Eu, por muito tempo, eu falei, Tuti, que eu era uma adolescente empresarial. Embora eu já tivesse algum tempo no mercado como CLT, pela primeira vez na minha vida empreendendo. E hoje eu não sou mais uma adolescente empresarial. Eu sei exatamente o que eu quero e o que eu quero para minha empresa. E eu não tô sozinha nesse projeto. E nesse trajeto todo também, eu tô todos os dias aprendendo com grandes empresários e dentro de uma metodologia que é eficaz. Não é eu falo que eu faço parte de uma equipe de network, eu consigo provar como a minha empresa cresceu em números fazendo parte da equipe BNI nessa metodologia do BNI.
2: E te deixou muito mais segura como empresária também, né? É, desenvolveu não só os negócios que você vai fazendo, mas também muito você mais. Se abriu também pra Sim. isso. Eu acho que o empresário que tá vendo, ouvindo a gente, também tem que se abrir. Fala, eu não posso mais me sentir sozinho, eu tenho que abrir pra aprender.
3: Aprender mais do que isso, um dos nossos valores, você também como membro sabe, é o accountability, que é a gente ser responsável pelos nossos resultados. Então, às vezes a gente tá lá naquela coitadolândia que nada dá certo pra mim, meu Deus do céu. Só que você não tá fazendo o mínimo que você precisa fazer para você, para sua empresa, para o seu negócio. E como dentro da metodologia a gente faz, é tudo metrificado, e eu consigo ver exatamente o que eu preciso fazer, o que eu deixei de fazer, o accountability faz com que eu veja a minha empresa de uma forma ampla e onde eu tô errando, onde eu não tô colocando a minha energia, onde eu preciso de ajuda, e também eu consigo comemorar todas as vitórias, porque é tudo metrificado.
2: Por exemplo, você falou aí da metodologia, dos pontos que a gente tem que melhorar. Pra quem não conhece, muita gente não conhece, a gente tem alguns pontos Sim. pra gente poder avaliar com a ajuda de vocês que entendem bem. É, e isso pode refletir também no meu negócio. Por exemplo, eu tô deixando de fazer tal coisa. Isso denomina que no meu negócio eu posso estar tendo que melhorar em tal coisa. Você acha que uma coisa tá ligada a tudo na empresa também?
3: Sim, eu falo com propriedade isso, porque às vezes você como empresa, você é o fazedor de coisas.
2: É.
3: E você não consegue ver o seu negócio do alto, de um todo. Às vezes você tá tão ali no dia a dia que você tá executando os serviços, você é o fazedor das coisas ali, você não consegue olhar de uma forma ampla. E quando você consegue ter esse olhar de empreendedor, de empresário, e deixar de ser a pessoa que está executando o serviço naquele momento, você consegue ver aonde você está falhando. E você consegue colocar em prática toda a metodologia. Tudo que a gente aprende e vivencia no BNI não se resume em 90 minutos da reunião. Você consegue aplicar na sua vida e você consegue colocar na sua empresa sim.
2: É como se você olhasse de fora e Exatamente. Conseguisse ser o consultor do seu próprio negócio.
3: Exatamente. E ainda pedir ajuda dos universitários quando a coisa aperta. Porque você está com grandes empresários.
2: Exatamente. Isso é o que a gente tem falado em todos os momentos BNI aqui na Super Difusora. Pra falar isso pras pessoas. Eu vejo muita gente achar lindo quebrar. Ah, quebrei 17 vezes. O outro fala, o empresário é muito solitário. Sim. Eu acho que o Brasil é muito burocrático. Mas o empresário não precisa, por causa disso, se sentir solitário. Sim. A prova é o BNI.
3: Sim, a prova é o BNI. E eu sempre falo que eu gosto muito de seguir pessoas que também estão fazendo. Não que estão falando o que estão fazendo. São empresários que também, que têm as suas dores, que passam por dificuldades, mas que estão vivendo o seu negócio, estão também crescendo. Então é com essas pessoas que eu quero estar. A gente não é a soma das pessoas que a gente convive?
2: Ai, que bom, né? Hoje em dia, que bom. Porque tem muita gente ali que todas as semanas falam o case de sucesso.
3: Sim.
2: Que é uma coisa que deu certo na semana.
3: Sim.
2: A gente vibra com aquilo porque percebe que todo mundo tá evoluindo. Então, você querendo, você estando no BNI, fazendo a sua parte, é inevitável que você cresça igual aconteceu com você?
3: É inevitável. A sua empresa cresce e você cresce.
2: Ah, Aliás, ela tá mais bonita, minha cunhada. Pra gente, como cunhada, elogiar, vocês levem a sério esse elogio. Você que quer acompanhar tudo isso e muito mais, a gente também se coloca à disposição aqui na Super Difusora. Você que é empresário, que tá se sentindo sozinho, não se sinta mais só. Nós estamos por aqui. Obrigada, Amanda.
3: Eu que agradeço e vem fazer parte do BNI.
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2: 11 horas 31 minutinhos. Gente, vai ter circo em Tapetininga. Olha que delícia. Semana que vem vai ter um monte de coisa pra acontecer. Deixa eu mentalizar tudo aqui. Primeira coisa, pra eu avisar dessa semana, devido à grande chuva e previsão de chuva não parar, foi adiada a meia maratona domingo. Não vai ter a meia maratona, porque a meia maratona são 21 quilômetros correndo. Motoca vai super rápido, uma hora e pouco. Eu e pessoas normais, em torno de 2 horas. Você ficar correndo na chuva durante 2 horas, nem eu que tenho imunidade.
3: É, vai pesar o corpo, entendeu? Vai desgaste, né? Cansar um pouco.
2: É, e também fica doente, né?
3: Sim.
2: A gente tá numa época de frio, mais friozinho, né? Então, foi adiada de uma maneira muito inteligente. Parabéns à Secretaria de Esportes por essa decisão. É a segunda vez que está sendo adiada, mas que nós, atletas amadores e felizes, não fiquemos reclamando. Por que adiou? Porque eles quiseram? Não, para prevenir a nossa saúde. Então, não vai ter agora, mas dia 27 vai ter a meia maratona aqui em Tapetininga. Combinado?
3: Um tempinho pra você se preparar um pouquinho mais, né,
2: Tuti? É, eu também vou conseguir correr.
3: É, então...
2: Eu não ia correr. Bruno Rochel, eu tinha te dado a minha inscrição, agora eu peguei de volta.
3: E não vou pegar, não vou devolver não.
2: Não vou devolver. Já tô avisando no ar aqui o Bruno Rochel. Ele me mandou mensagem esses dias, eu falei, Bruno, corre no meu lugar, porque eu não vou conseguir, eu não treinei nas 2 semanas, porque eu tava de repouso por causa do negócio da mama, né? E daí agora, com 2 semanas pra treinar, eu não vou correr?
3: Não.
2: Bruno Rochel, perdeu o Playboy. Perdeu o Playboy.
3: Arruma outra aí, ó. É, se vira aí, ó.
2: Vai dar um jeito.
3: Dá um jeito aí.
2: Outra coisa que foi adiada é o bazar que a Denise ontem falou. Bazar Casa da Boneca, que teria no Shangri-La, com várias artesãs e artesãos. E foi adiada. Não vai ser agora, mas é adiamento, não é cancelamento. Adiamento é que não vai ter no dia marcado, mas vai ser em outro dia. Fiquem atentos aqui na Super Difusora que a gente vai avisando vocês. Combinado? Então, adiada a meia maratona, que do dia 13 vai ser dia 27 de setembro mesmo. Se Deus quiser, já chegou primavera, o dia mais, já vai estar mais bonito pra gente poder correr. E também adiado o bazar. Que ontem a gente anunciou aqui e ela falou que ainda não era certeza, então tá adiado. Combinado, gente? Além disso, eu quero pedir pra vocês aqui algumas ajudas. Estou precisando de roupa GG pra frio. Tem uma senhora que acolheu um neto, que os pais foram presos, e ela precisa muito de roupa GG. Ela precisa também de fogão e jogo de panela. Se alguém puder doar pra gente, eu agradeço demais. Tô precisando também pra outra pessoa, cadeira de banho. Uma pessoa teve um problema seríssimo de saúde e tá precisando, a família precisa de cadeira de banho. Uma outra família tá precisando de andador. Eu preciso de várias doações sempre. A gente não tem um sistema, um processo definido para isso, porque a gente acredita que isso vai de sentimento mesmo das pessoas. Às vezes tem alguém me ouvindo agora e fala, eu não tenho cadeira de banho, mas eu tenho condições de comprar. Vou comprar e vou emprestar para a rádio. Sei lá. Eu acho que tudo pode acontecer na vida da gente. Então, quando é de verdade, como eu estou fazendo agora, e estou pensando em todas as pessoas que estão me pedindo... É, eu acredito também que pode acontecer de tudo. Eu não faço arrecadação de dinheiro porque eu não consigo ter tempo para fazer o controle disso. E eu gosto de fazer as coisas muito certinhas. Então, quem puder doar pra gente, vou ficar muito feliz. Ou emprestar, seja lá o que for. Hoje, eu preciso de roupa GG pra mulher, se alguém quiser saber. Mas também tem roupa de homem que também serve, né? Tem roupa que fica unissex. Eu preciso de fogão, eu preciso de jogo de panela, pode ser usado, pode ser jogo desparcerado, não tem problema, só tá usável. E também eu preciso de andador para uma pessoa e cadeira de banho para outra pessoa. Cadeira de rodas é uma coisa que é super bem-vinda e cama hospitalar também. Se você tiver, tá parado na sua casa, avise a gente que a gente vai buscar, tá bom? Então, quem puder nos ajudar, eu agradeço muito, muito, muito, muito, muito de coração mesmo, tá? E eu vou avisando mais algumas coisas que a gente vai avisando aqui no decorrer da nossa programação. São 11 horas 36 minutinhos. Uma música, Rafinha?
3: Isso.
2: Rapidão, a gente já volta.
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2: Ô, gente, queria falar um negócio pra vocês. Tomem cuidado com golpes que coloca qualquer nome de qualquer empresa famosa. Ah, mas a pessoa me ligou por vídeo e eu vi que era Tuti ou alguém famoso, sei lá. A inteligência artificial faz isso também. Então, prestem muita atenção no que eu vou falar pra vocês. Evitem golpes. Não fica emocionada com alguma coisa que você pode ter ganhado. Ah, o Sicredi me ligou, me avisou que tá me ligando, porque eu ganhei um não sei o quê. Você faz o seguinte, vai pessoalmente no lugar que falou que ganhou, liga pra pessoa. Por que eu tenho conta no Sicredi? Porque se por acaso alguém me avisar, o Sicredi até tá com um aviso no aplicativo pra não cair em golpe no shopping Sicredi. Ninguém liga. Ninguém vai falar pra você assim, você ganhou um prêmio X, Rafinha, faça um Pix de R$1.000. Não existe prêmio.
3: Não, assim tão fácil não existe.
2: Não dá, gente. Ó, primeiro, não aceita qualquer ligação. Toma cuidado com quem você vai conversar, mesmo que pareça uma pessoa simpática, famosa. Tem uma mulher, eu não sei que estado que ela mora aqui no Brasil, ela namorou... por um ano, o Arnold Schwarzenegger.
3: Oi.
2: Era fake, gente.
3: Não, mas também tem umas cada um.
2: Não,
3: também,
2: tudo né, bem, ele pode se apaixonar por ela. Mas ele pedir dinheiro pra ela...
3: Aí...
2: Você acha? Se alguém falar pra você que você ganhou um prêmio e você tem que mandar um Pix de R$1.000, não faça isso.
3: Não existe isso.
2: Vá pessoalmente nos lugares... Converse com as pessoas, por isso que eu levanto muito essa bandeira. Tenha uma conta em banco físico. Eu tenho certeza que o Rafinha tem no digital.
3: Tenho. Porque
2: ele é jovem. Eu não tenho no digital. Eu não quero ter no digital. Porque eu gosto de falar com gente, eu gosto de reclamar com gente, eu gosto de falar alguma coisa que eu preciso tirar dúvida com gente. Não façam isso, não caiam nessas coisas. Aconteceu um episódio ontem que a pessoa ficou 1h30 numa ligação de vídeo pensando que era um cara famoso e fez um Pix de R$1.000. Não caiam nisso, eu estou avisando vocês. Eu sei que vocês confiam muito em mim. Na semana de eleições, um monte de gente vai me ligar perguntando em quem votar. Se vocês confiam nesse sentido, nesse grau em mim, tem que confiar também nisso. A inteligência artificial sabe fazer qualquer pessoa ficar com cara de qualquer pessoa. Tomem cuidado. Pode ser golpe. Não caiam nessa. Pelo amor de Deus, ouvinte meu, não pode cair numa dessa. Porque a gente está avisando aqui vocês. E com relação a banco, tenha um banco físico. Eu indico o meu, que eu tenho, que é Sicredi. Eu tenho, lá no Sicredi, eu tenho a conta, eu tenho cartão de crédito, eu tenho seguro, eu tenho consórcio. Acabei de ter a notícia de ser contemplada num consórcio. Vocês vão acompanhar tudo isso que está acontecendo. A gente não pode vacilar. Tem que estar num lugar que a gente pode confiar, tá bom? Não atendam o telefone, não passem Pix para ninguém. Vá pessoalmente nos lugares, pelo amor de Deus. E se precisar da gente também, a gente tá aqui na Super Difusora à disposição de vocês. Vocês sabem muito bem disso, né? Foi isso que aconteceu ontem. A pessoa me perguntou se tinha uma promoção X. E eu já sabia que não, tá bom? Então, contem com a gente também para isso no nosso WhatsApp 15996097213. Hoje, quem ganha cesta de produtos Chef Chips... Açucena Prestes Figueiredo. Figueiredo não é seu sobrenome também?
3: Não.
2: Como é seu nome? É
3: Figueroa.
2: Sobrenome? Figueroa.
3: Figueroa. Troquei.
2: Hoje não é xará de sobrenome do Rafinha. Quem ganha cesta de produtos Chef Chips, Açucena Prestes Figueiredo. Quem ganha produtos Aroma das Essências é a Márcia Alves, da Vila Hungria. Quem ganha produtos Calderaro, tem que vir buscar hoje, tá? Produtos Calderaro, Sandra Regina da Vila Rio Branco, tá pertinho. E quem ganha hoje, cartela, bandeja de ovos, Thiago dos Ovos, Rogério Campos de Almeida da Vila Barte 2. Gente, Obrigada sempre por participar. A gente vai entrar em contato com todo mundo. Deus abençoe a participação de cada um. Fiquem todos com Deus. Tá na nossa hora, Rafinha?
3: Quase.
2: Dá pra agradecer.
3: Amanhã tem o Tenda, né, Tuti?
2: Amanhã eu tô no Tenda. Venho aqui. Eu já vou lá cedinho. A gente organiza tudo, eu volto pra cá fazer a abertura e volto pra lá. O Ednei fica aqui no estúdio. O Rafinha, segunda-feira, volta com a gente. Sim. Né? Muito obrigada a companhia de todos vocês. Sejam melhores com as pessoas todos os dias. Façam as coisas com muita calma. Não atropelem as coisas. Ah, ganhou um prêmio. Vamos verificar se tá certinho. Não mande pix pra ninguém. Nem pra filho em conta dos outros. Porque às vezes o bandido quer falar que é o filho. E aí fala pra mandar na conta do outro. Não façam isso. Fiquem todos com Deus e contem com a gente pra tudo. Tchau.
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0: Olá, muito boa tarde. Hoje é quinta-feira, 10 de setembro.
1: Boa tarde. Hoje é comemorado o Dia Mundial de Prevenção ao Suicídio.
0: Hoje é também Dia do Gordo.
1: Dia da fundação do primeiro jornal do Brasil.
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0: Apresentação de Antônio Rodrigo.
1: Apresentação também de Antônio Luiz.
0: Produção de Juliana Fernandes.
1: Diretora responsável Cristine Abrão Morelli.
0: Uma realização da Central de Jornalismo da Superdifusora. E você confere agora os destaques desta quinta-feira.
1: Instituto Federal abre inscrições para cursos técnicos integrados ao ensino médio. Em Itapetininga são 120 vagas.
0: Unimed Sul Paulista promove hoje e amanhã uma ação sobre valorização da vida e saúde mental.
1: Neste sábado tem mega saldão da UIPA, com roupas, calçados e acessórios a preços especiais em Itapetininga.
0: Pela Sul-Americana, Santos vence o Atlético Mineiro e abre vantagem nas oitavas de final. Na Libertadores, Palmeiras vence a LDU, Corinthians empata com o Estudiantes e Flamengo enfrenta hoje o Independiente del Valle.
1: Caixa Econômica entra em greve por tempo indeterminado a partir de hoje. Funcionários rejeitaram a proposta de acordo coletivo.
0: E você vai saber também, no Supremo, mais um capítulo da crise. Edson Fachin suspende decisões de Flávio Dino e marca para terça-feira uma nova discussão sobre as investigações envolvendo a Corte e a Polícia Federal.
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0: Meio-dia, 28 minutos e meio, e como chove, hein? Mas para falar sobre isso, muito boa tarde, Juliana Fernandes.
1: Boa tarde, Juliana.
3: Boa tarde, Antônio. Boa tarde para você ligado no Jornal do Meio-Dia. E como já anunciava a previsão, o tempo virou de vez. E temos uma quinta-feira fria e chuvosa em Itapetininga. A chuva começou ainda pela madrugada, deu uma pequena trégua no começo da manhã, mas voltou e segue por aqui. E não é aquela chuvinha passageira não, hein, gente? Uma chuva mais consistente e que deve continuar ao longo do dia. Em Itapetininga, a temperatura mínima foi de 18 graus e a máxima hoje não deve passar dos 20. E tem mais chuva a caminho, é o que a previsão indica, cerca de 30 milímetros para hoje. Então, se você está saindo de casa, já sabe, guarda-chuva por perto, agasalho também, até porque o frio vai continuar. E essa mudança no tempo não acontece só por aqui. Uma frente fria avança pelo estado de São Paulo, deixa o céu carregado em boa parte das regiões. A previsão é de chuva durante o dia, com possibilidade de raios, rajadas de vento e até granizo em alguns pontos. E atenção, porque o cenário fica ainda mais delicado a partir de amanhã. A Defesa Civil de São Paulo colocou o estado em alerta para a possibilidade de tempestades fortes entre sexta-feira e sábado. A formação de um ciclone extratropical no sul do país vai ajudar a mudar mais ainda as condições do tempo por aqui. Maior atenção deve ser mesmo entre a tarde e a noite de amanhã e também durante a madrugada e manhã de sábado. A previsão é de chuva forte, muitos raios, rajada de vento e possibilidade de granizo. A nossa região, inclusive, está entre as áreas apontadas pela Defesa Civil com maior potencial para tempestades severas. E orientação é aquela que a gente sempre reforça. Se o temporal chegar, procure um lugar seguro. Evite ficar em áreas abertas, debaixo de árvores, perto de postes, torres ou estruturas metálicas. Se começar a cair granizo, fique protegido dentro de uma construção, longe das janelas e, principalmente, não tente atravessar rua, ponte ou trecho alagado. Água aparentemente baixa pode esconder uma correnteza forte ou buracos. Quem tem animal de estimação também precisa ficar atento. Com frio, chuva, vento e possibilidade de tempestade, mantenha cães e gatos protegidos em um espaço coberto e seguro. Para quem precisa sair de casa hoje, atenção redobrada no trânsito, pista molhada, baixa visibilidade, chuva forte exigem velocidade reduzida e mais distância do veículo da frente. Uma ótima tarde para você, se cuide, se agasalhe, se puder, fique protegido durante os momentos de chuva mais forte. Eu volto amanhã com mais informações sobre o tempo.
0: Ok, muito obrigado, Juliana Fernandes. Agora, 12:32.
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0: O Instituto Federal de São Paulo abriu as inscrições para o processo seletivo dos cursos técnicos integrados ao médio para o primeiro semestre de 2027.
1: E quem é de Itapetininga tem 120 vagas disponíveis no campus da cidade. São três cursos com 40 vagas cada, em cursos como técnico em edificações, técnico em eletromecânica e técnico em informática.
0: São cursos gratuitos e, nessa modalidade, o estudante faz o ensino médio junto com a formação técnica.
1: As inscrições começaram na última terça-feira e seguem até o dia 5 de outubro. O cadastro deve ser feito pela internet no portal de processos seletivos do IFSP.
0: Quem vai se inscrever precisa usar o próprio CPF e ter um endereço de e-mail ativo. E tem um detalhe que pode facilitar a escolha. O candidato pode indicar até três opções de curso dentro do mesmo campus.
1: A taxa de inscrição é de R$ 60,00, com pagamento até o dia 6 de outubro. Mas alguns candidatos podem pedir a isenção dessa taxa. O pedido pode ser feito até o dia 18 de setembro.
0: A seleção será feita por meio de uma prova objetiva com 30 questões. Metade será de língua portuguesa e a outra metade de matemática. O conteúdo considera aquilo que o estudante aprende do sexto ao nono ano do ensino fundamental.
1: A prova está marcada para o dia 22 de novembro e terá 3 horas de duração. O local será divulgado no dia 18 de novembro.
0: O processo também prevê reserva de 50% das vagas para estudantes que fizerem todo o ensino fundamental em escolas públicas.
1: Dentro dessa reserva estão incluídas vagas para diferentes grupos previstos na legislação, como candidatos de baixa renda, pessoas pretas, pardas e indígenas, quilombolas e pessoas com deficiência.
0: Para quem precisa de atendimento especializado na prova, é necessário fazer a solicitação durante o período de inscrição. Lembrando que entre os recursos disponíveis estão provas em braille ou ampliada, intérprete de Libras, leitor de tela, auxílio para leitura e transcrição, tempo adicional e salas acessíveis.
1: As inscrições e todas as informações estão no portal de processos seletivos do Instituto Federal de São Paulo.
0: 12:35.
1: A Unimed Sul Paulista está realizando uma campanha de conscientização sobre valorização da vida e cuidados com a saúde mental.
0: A programação começou neste mês e propõe momentos de conversa e reflexão sobre temas como empatia, escuta e a importância de cuidar também de quem cuida.
1: E hoje e amanhã tem roda de conversa com a psicóloga Keila Lídio. O tema do encontro é: o que ilumina sua vida?
0: Serão 2 horários por dia, às 2 e às 3 da tarde, no auditório da Unimed Sul Paulista.
1: A proposta é abrir espaço para falar de sentimentos e, principalmente, lembrar que os profissionais que cuidam de outras pessoas também têm suas próprias emoções, preocupações e dificuldades. Quem participar da atividade também é convidado a entrar no clima da campanha e usar uma roupa ou algum acessório amarelo.
0: Jornal do Meio-Dia, agora 12:36.
1: Neste sábado, dia 12 de setembro, tem Bazar da UIPA em Itapetininga.
0: O Mega Saldão será realizado das 9 da manhã às 2 da tarde, com roupas, calçados e acessórios.
1: A ideia é oferecer produtos com preços especiais e, ao mesmo tempo, ajudar a manter o trabalho realizado pela entidade.
0: O bazar acontece na rua César Eugênio Piedade, número 597, no Jardim Itália.
1: Então, quem estiver procurando uma oportunidade para comprar roupas, calçados ou acessórios por um preço mais em conta, pode passar por lá neste sábado. E a compra também ajuda a UIPA a continuar desenvolvendo o trabalho em defesa e proteção dos animais.
0: Meio-dia e 37.
1: Quem gosta de teatro pode acompanhar de hoje até domingo uma programação gratuita no Centro Cultural SESI Itapetininga.
0: É que está em cartaz o espetáculo O Pequenino Grão de Areia, uma história que apresenta personagens bem diferentes entre si e acompanha um pequeno grão que sonha, se apaixona e tenta encontrar seu lugar.
1: A temporada termina neste domingo, dia 13.
0: E tem horários diferentes ao longo da semana. Por exemplo, hoje, quinta-feira, a apresentação será às 3 da tarde. Amanhã, sexta-feira, tem sessão às 10 da manhã. E no sábado e no domingo, as apresentações acontecem às 4 da tarde.
1: Os ingressos são gratuitos, mas é preciso fazer a reserva pela plataforma Meu SESI.
0: Jornal do Meio-Dia, agora 12:38.
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0: Muito bem, são 12 horas 41 minutos e meio e abrindo agora a nossa página de esportes, vamos falar de seleção brasileira.
1: É que ontem o técnico Carlo Ancelotti fez uma nova convocação e desta vez chamou bastante atenção a quantidade de jogadores que ainda não tiveram oportunidade com a camisa da seleção.
0: A lista tem novidades e quem traz os detalhes pra gente é a repórter Daniela Esperon.
9: O técnico Carlo Ancelotti divulgou a lista dos convocados para os amistosos diante da Austrália e Índia na próxima data FIFA, que vai acontecer no fim de setembro e início de outubro. Algumas novidades e também muitos jovens. Portanto, os goleiros Hugo Souza do Corinthians, Morisco do Coritiba e Otávio do Cruzeiro. Defensores Arthur Dias do Atlético Paranaense, Douglas Santos do Zenit, Gabriel Magalhães do Arsenal, Jair do Nottingham Forest, Marquinhos do PSG, Vitor Reis do Manchester City, Mauro Júnior do PSV, Wesley da Roma e Mateuzinho do Corinthians. Meio-campistas Andrei Santos do Manchester United, Bruno Guimarães do Arsenal, Danilo Santos do Botafogo, Breno Bidon do Corinthians, Gabriel Bontempo do Santos, Douglas Luiz da Juventus. E os atacantes: Vinícius Júnior do Real Madrid, Samuel Lino e Pedro do Flamengo, Endrick do Real Madrid, Estevão do Chelsea, João Pedro do Chelsea, Rafinha do Barcelona e Rayan do Balne Malfi. O técnico Carlo Ancelotti falou sobre estar bem servido de centroavantes e elogiou o atacante Endrick.
12: Creio que a situação está um pouco mais clara para todos. Temos um par de jovens muito, muito forte que temos que acompanhar na progressão. E um destes é, obviamente, vocês conhecem todo, Endrick. Temos outro centroavante que jovens que estão atuando muito bem, outros que não estão na lista, que estão saindo. Então aí estamos bem copiados, mas é óbvio, Endrick é que vai ser um jogador importante para a seleção no futuro.
9: E o técnico Carlo Ancelotti vai promover 8 estreias com a camisa da seleção brasileira. Pela primeira vez entre a lista dos convocados, os goleiros Pedro Mourisco e Otávio, os laterais Mateuzinho e Mauro Júnior, os zagueiros Arthur Dias e Jair e os volantes Breno Bidon e também Gabriel Bontempo. Então, o técnico Carlo Ancelotti cumprindo o prometido com uma renovação na seleção brasileira após Copa do Mundo. Agência Rádio Web com informações da seleção brasileira, Daniela Esperon.
0: Enquanto a seleção passa por esse processo de renovação, os clubes brasileiros seguem na disputa dos torneios continentais.
1: Pela Copa Sul-Americana, o Santos recebeu o Atlético Mineiro na Vila Belmiro e conseguiu abrir uma vantagem importante no primeiro confronto.
0: A Daniela Esperon continua com a gente e explica como foi essa partida e o que cada equipe precisa fazer no jogo de volta.
13: Com Gabigol sendo um garçom, o Santos venceu o Atlético Mineiro na Vila Belmiro por 2-0 e deu um importante passo na direção da semifinal da Copa Sul-Americana. O Peixe não contou com Neymar, que está com um problema muscular, mas Gabigol estava inspirado e deu 2 assistências, uma para William Arão e outra para Oliva. O técnico Cuca falou sobre a melhora do time e admitiu que tem que ter paciência com os que estão chegando agora.
14: A loucura que é intensidade de jogo a cada 3 dias, né? Não dá tempo de descansar. pensar direito, e aí você não pode ter um time, você tem que ter um elenco, né? O que a gente busca é isso, a gente melhorou bem agora, só que a melhora do elenco, ela não se dá quando você contrata o jogador e ele chega, ele tem que estar em condição de jogo, e a gente tem que dar essa condição pro Lima, pro Arthur, pro próprio Rodinei, tem que ter paciência, né, acima de tudo, mas...
13: Agora os times voltam a se enfrentar na semana que vem, dentro da Arena MRV em Belo Horizonte. O Atlético Mineiro precisa reverter os dois gols de diferença para avançar. Se o Galo devolver só o 2-0, a decisão vai ser nos pênaltis. O Peixe classifica vencendo, empatando ou até mesmo perdendo por um gol de diferença. Agência Rádio Web com informações da Copa Sul-Americana, Daniela Esperon.
1: Meio-dia e 46, agora falando de Libertadores, Palmeiras e Corinthians já fizeram os primeiros jogos das quartas de final e saíram desses confrontos com resultados que deixam os dois vivos na briga pela classificação.
0: É, e hoje tem mais brasileiro entrando em campo. O Flamengo enfrenta o Independiente Del Valle lá no Equador em uma partida que tem um desafio a mais para os jogadores, a altitude. E quem traz o panorama desse confronto é Daniela Esperon.
13: Dois brasileiros entraram em campo pelo jogo de ida das quartas de final da Copa Libertadores da América. E os resultados podem ser considerados bons para ambos. O Palmeiras, em casa, superou a LDU do Equador por 1-0, com gol do lateral direito Giai no primeiro tempo. Com o placar, o Verdão pode empatar na semana que vem em Quito para avançar às semifinais. O técnico Abel Ferreira fez uma análise da partida e achou que o resultado foi até bom.
15: Se tu for juntar todas as... Eu falo daquelas que eu contei, se foram mais, mas das 11 oportunidades que nós tivemos, quer em cruzamento pelo chão, quer em cruzamento pelo ar, quer em combinações interiores, quer na bola parada, por exemplo, aquela bola que o Arias tem dentro do golo, foi uma combinação, não foi de cruzamento, foi um passo para dentro da área. Portanto, eu acho que o repertório da nossa equipa muito bem, da forma como fomos criando oportunidades, da variabilidade que tivemos, infelizmente podíamos ter feito pelo menos mais um ou dois golos em função daquilo, do volume que nós criamos, mas conseguimos um resultado bem melhor do que a última vez.
13: Já o Corinthians foi até a Argentina e conseguiu voltar para casa com um empate em 1-1 com o Estudiantes de La Plata. O Timão saiu atrás no marcador, mas buscou o empate graças ao gol do atacante Caio César. Na quarta que vem em Itaquera, o time corintiano joga por uma vitória simples para seguir no torneio. Nesta quinta-feira, o Flamengo pega o Independiente Del Valle em Quito, pelo jogo de ida das quartas. A bola rola às 9:30 da noite pelo horário de Brasília. E o Flamengo, além do duelo complicado com os equatorianos, terá que encarar uma altitude 2.850 metros acima do nível do mar. Agência Rádio Web com informações da Libertadores, Daniela Esperon.
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0: Jornal do Meio-Dia, agora meio-dia e 49.
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0: Meio-dia e 52, voltando com o Jornal do Meio-Dia e já falando que a partir de hoje, os funcionários da Caixa Econômica Federal e do Banco do Brasil entraram em greve.
1: Mas atenção, porque a paralisação não acontece da mesma maneira nos dois bancos.
0: Na Caixa Econômica Federal, a greve é nacional e acontece por tempo indeterminado. A decisão veio depois que os trabalhadores rejeitaram a proposta apresentada pelo banco para renovar o acordo coletivo da categoria.
1: Segundo a representação dos empregados, mais de 90% das bases sindicais rejeitaram a proposta apresentada pela Caixa.
0: Entre os principais pontos de discussão está o Saúde Caixa, além de outras reivindicações que vêm sendo negociadas desde junho.
1: A Caixa chegou a chamar os representantes dos trabalhadores para uma nova rodada de negociação ontem, mas a categoria decidiu manter a paralisação até que possíveis avanços sejam avaliados novamente pelos trabalhadores.
0: No Banco do Brasil, a situação é um pouco diferente. A greve também começou hoje, mas é parcial. Ou seja, ela acontece somente nas regiões onde os sindicatos não aprovaram o novo acordo coletivo.
1: Entre as bases que rejeitaram a proposta estão Brasília, Rio de Janeiro, Porto Alegre, Pernambuco e Florianópolis.
0: A nova convenção coletiva dos bancários foi assinada ontem em São Paulo e prevê reposição integral da inflação medida pelo INPC mais um aumento real de 0,6% nos próximos dois anos.
1: Esse reajuste também vale para benefícios como Vale Alimentação, Vale Refeição, participação nos lucros e resultados e outros auxílios.
0: Meio-dia e 54.
1: O Detran de São Paulo abriu um concurso público com 145 vagas para o cargo de agente estadual de trânsito.
0: As inscrições começaram ontem e segue até o dia 7 de outubro.
1: Para concorrer é preciso ter formação de nível superior e carteira nacional de habilitação, a CNH, na categoria B.
0: O salário inicial é de R$ 5.702,18 para uma jornada de 40 horas por semana.
1: Além do salário, o cargo conta com benefícios previstos para os empregados contratados pelo regime da CLT, como FGTS, férias, 13º salário, vale transporte, vale refeição ou alimentação, além de adicional de periculosidade, bonificação por resultados e assistência médica.
0: E a seleção terá prova objetiva e redação.
1: A prova está prevista para o dia 1º de novembro e o resultado final deve ser divulgado em 8 de janeiro de 2027.
0: A taxa é de R$ 98,00, mas o edital prevê possibilidade de isenção para alguns candidatos. candidatos, como doadores de sangue e estudantes que atendam aos critérios estabelecidos.
1: O pedido de isenção deve ser feito até domingo, dia 13 de setembro. Para os demais candidatos, o prazo para inscrição vai até 7 de outubro, com pagamento da taxa dentro do período determinado.
0: Os aprovados ainda passarão por uma capacitação antes de começarem a trabalhar. Depois, a autarquia prevê atualização profissional periódica e possibilidade de evolução na carreira por meio de avaliações de desempenho.
1: Jornal do Meio-Dia, agora 12:56.
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4: Meio-dia e 59, uma operação da Força Tática terminou com 3 homens presos e 1 adolescente apreendidos, suspeitos de envolvimento com tráfico de drogas.
5: A ação aconteceu ontem durante um patrulhamento nas regiões da Vila Prado, Paulo Aires e Vila Arruda.
4: Segundo a Polícia Militar, os policiais identificaram pessoas em atitude suspeita e fizeram abordagem com apoio de outras equipes.
5: Durante as buscas, foram apreendidos diversas quantidades de droga e dinheiro.
4: Os 3 homens e o adolescente, todo o material apreendido, foram levados ao plantão policial. Os adultos ficaram à disposição da justiça e o adolescente foi encaminhado às autoridades competentes.
5: E de Itapetininga a gente vai para Tatuí, onde 2 veículos tombaram ontem, no mesmo trecho. O quilômetro 110 da rodovia Antônio Romano Esquim Cariol, a SP-127 em Tatuí.
4: É, Antônio, os 2 acidentes aconteceram no sentido norte, em direção ao interior, e apesar dos tombamentos, ninguém ficou ferido.
5: O primeiro ocorreu por volta das 7h40 da manhã e envolveu uma carreta carregada com cimento. O veículo tombou no canteiro central e parte da carga caiu na pista.
4: É, e foi necessário interditar então 2 faixas para retirar a carreta. O bloqueio durou pouco mais de 1 hora e nesse período o trânsito passou pelo acostamento. Segundo a concessionária, não houve congestionamento.
5: O segundo acidente aconteceu por volta de 10h17 da manhã. Um utilitário que transportava cerca de 1 tonelada de hortifruti tombou no canteiro lateral. A carga não caiu e não foi preciso interditar a pista.
4: E às 13 horas e 1 minuto, voltamos para Itapetininga porque 2 suspeitos foram presos após roubos de veículos por aqui.
5: O roubo aconteceu durante a madrugada de hoje, na região da Vila Reis.
4: Depois de receber as características do veículo e dos suspeitos, a Polícia Militar iniciou buscas pela cidade, também nas proximidades da rodovia Raposo Tavares.
5: O veículo foi localizado pelo policiamento rodoviário. Na sequência, os policiais encontraram 2 homens com características semelhantes às informadas embaixo de um viaduto.
4: Segundo a polícia, eles tentaram deixar o local ao perceber a aproximação da equipe, mas foram alcançados e abordados.
5: Durante a revista, foi encontrado também dinheiro e um cabo de celular, que seria semelhante ao levado da vítima.
4: Ainda de acordo com a ocorrência, os 2 apresentaram versões diferentes sobre o motivo de estarem naquele local e depois teriam admitido a participação no crime.
5: Os 2 foram presos em flagrante e levados para o plantão policial de Itapetininga, onde permaneceram à disposição da justiça. O dinheiro e o objeto recuperado foram devolvidos à vítima.
4: 13h02.
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7: Eu confesso que já estava prevendo que uma situação fosse acontecer, simplesmente porque quando chega esta época do ano, de 2 em 2 anos, inevitavelmente ela acontece, já está acontecendo, e eu estava esperando justamente o registro das primeiras ocorrências para que eu pudesse realizar a gravação deste comentário de hoje. Pessoal, estamos vivendo um momento político, aonde uma escolha deve ser feita. Existe uma frase que eu acho muito interessante, né? O que seria do amarelo se todo mundo gostasse do azul? O que essa frase

0: significa é que gostos não se compartilham. Uma pessoa, por vezes, gosta de alguma coisa que a outra detesta. O meu pai até hoje não se conforma por não gostar de fígado, não gostar de moela. E ele ama de paixão. Ele fala, como você não come essa comida tão gostosa, tão delicioso? Para mim, não desce. É justamente esta a diferença de pensamento que até mesmo nos torna humanos. Nós temos a capacidade de pensar e principalmente de escolher. E a nossa escolha não interfere em nada com a vida do outro. Acontece que, por vezes, algumas pessoas consideram a sua escolha como a única viável possível e não se conformam com que outra pessoa tenha feito outra escolha. Se a gente for parar para pensar, o voto, ele vem justamente para que situações não nos sejam colocadas goela abaixo. As pessoas vão e decidem. A maioria escolheu por uma opção, nós vamos ter que respeitar a opção da maioria, por mais que aquela não seja nossa. Ontem foi da maioria, pode ser que amanhã seja nossa, pode ser que amanhã não seja, não sei. Mas essa é a grande vantagem do voto. Nos deixa escolher o que queremos. No entanto, e as redes sociais vieram para arrebentar com essa situação, as pessoas, não se conformando com a escolha do outro, iniciam discussões que normalmente não estão acabando bem, não acabam muito bem. Amigos, por vezes de longa data, deixam de se falar porque entram em discussão por causa de escolha política. Onde tudo isso vai acabar? Na delegacia de polícia. E já se iniciaram, portanto, os registros de boletim de ocorrência por discussões através de política. Já fizemos boletim de ocorrência envolvendo amigos, já fizemos boletim de ocorrência envolvendo familiares, família. As pessoas estão unidas durante sei lá quanto tempo. Chega esta época do ano porque um gosta do A, o outro gosta do B. Começam as discussões que terminam todas aqui em problema policial, envolvendo o plantão de polícia. Pessoal, eu acredito que em relação à política, você pode externar a sua vontade política. Eu também externo a minha, por vezes. Quem me acompanha em rede social sabe que uma vez ou outra eu até faço alguma publicação. É a minha escolha, vamos colocar dessa maneira. Tudo bem? Isso não deve interferir, não apenas na vontade do outro, bem como eu não tenho o direito de agredir, ainda que verbalmente, uma outra pessoa, porque ela não concorda comigo. A outra pessoa não concorda, ela tem uma opinião diversa da minha, muito que bem. O que eu quero propor no nosso comentário de hoje é: vamos resolver o nosso problema político nas urnas? O que vocês acham disso? O que vocês acham dessa ideia? Ao invés de você ficar discutindo com outra pessoa porque ele tem uma opinião diversa de você, por que você não resolve o seu problema na urna apertando o número do candidato que mais te apetece? Acabou. Você pode eventualmente externar a sua opinião, mas eu peço, para que possamos viver em paz até o dia da eleição e essas discussões não acabem se tornando algo muito pior, algo muito mais grave. Você percebe que uma pessoa não tem a mesma opinião que você? Deixa ela com a opinião dela. Não tente doutrinar a pessoa através da sua opinião. Quer externar os seus motivos? Muito que bem. A pessoa quer ouvir? Ótimo. A pessoa não quer ouvir o que você tem a falar, ou a pessoa já está numa situação de mais violência, ela já está numa situação onde ela quer aquela discussão, se afaste. É tudo o que você não precisa neste momento. Arranjar uma briga, eventualmente arranjar um boletim de ocorrência para a tua vida, algo que, por mais que não prospere depois, porque essa é uma ação penal que a gente chama de privada, para que ela continue no Poder Judiciário, a vítima vai ter que desprender um dinheiro, vai ter que pagar para tocar essa ação para frente. E normalmente isso não acontece, a gente sabe disso. Mas queira sim, queira não, o boletim de ocorrência já fica. Então eu acho que não vale a pena você entrar em uma discussão através de um problema que você vai resolver no primeiro domingo de outubro, apertando as teclas do candidato que você escolheu. Então, gente, hoje eu deixo nem mais um recado, mas um pedido. Vamos nos controlar com essa questão da discussão política. Você quer externar a sua opinião? Ótimo, externe. Eu acho que isso faz parte da democracia. No entanto, se você perceber que alguma pessoa está querendo manter uma discussão mais acalorada, fuja dela. Eu acho que não vale a pena você entrar nesta questão que vai acabar gerando uma inimizade por algo que daqui a pouco vai estar resolvido. Segunda-feira, após a eleição, vai estar tudo resolvido e quem ganhou, ganhou, quem perdeu, perdeu. Externe a sua opinião, mas cuidado pela forma que você faz.
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3: Faleceu ontem em Sorocaba Leda Watanabe Kinoshita. Leda contava com 70 anos e era casada com o senhor Rui Takeo Kinoshita. Deixa os filhos Márcio e Mônica. Seu corpo está sendo velado no Memorial Antônio Ferreira de Camargo e o sepultamento será hoje, às 5 da tarde, no cemitério Jardim Colina da Paz. Essa foi a nota de falecimento de hoje e os nossos sentimentos à família enlutada.
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9: E um novo
3: novo golpe circula em aplicativos de mensagens e redes sociais.
2: Mensagem oferecendo um suposto Auxílio Reconstrução 2026, no valor de R$ 1.050, é falsa.
3: O alerta foi feito pelo Ministério da Integração e do Desenvolvimento Regional, que informou que o programa divulgado na internet não existe.
2: O conteúdo utiliza indevidamente elementos visuais associados ao governo federal e afirma que o benefício pode ser liberado após uma consulta feita por meio de um link.
3: Ao clicar no link e acessar a página, no entanto, a vítima é direcionada para um endereço não oficial, onde são solicitados dados pessoais como CPF e chave Pix.
2: Em nota, o Ministério informou que a mensagem não foi produzida pelo governo e alertou para o risco de roubo de dados.
3: A orientação é não clicar em links associados a mensagens do tipo e nunca fornecer informações pessoais em plataformas suspeitas.
2: Vale lembrar que o Auxílio Reconstrução foi um benefício pago às famílias atingidas pelas enchentes no Rio Grande do Sul em 2024, no valor de R$ 5.100 em parcela única, e foi destinado exclusivamente aos moradores das áreas afetadas reconhecidas em situação de emergência ou calamidade pública.
3: É, e neste momento não existe nenhum novo Auxílio Reconstrução no valor de R$ 1.050.
2: Jornal do Meio Dia, agora meio dia e 14.
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3: 1h14 e a crise dentro do Supremo Tribunal Federal ganhou mais um capítulo ontem, com novas decisões do presidente da corte, ministro Edson Fachin.
2: Fachin suspendeu as decisões de André Mendonça e Flávio Dino sobre o comando da Polícia Federal.
3: Com isso, ficam suspensos tanto o afastamento do diretor-geral da Polícia Federal, Andrei Rodrigues, quanto a decisão que havia determinado o retorno dele ao cargo.
2: Mas uma das medidas mais importantes de Fachin foi assumir a condução dos procedimentos relacionados ao chamado inquérito das fake news.
3: Na prática, o ministro Alexandre de Moraes deixa a relatoria desses procedimentos e Fachin passa a comandar o caso.
2: O presidente do Supremo também suspendeu todo e qualquer procedimento de investigação contra integrantes da própria corte.
3: Fachin afirmou que o tribunal enfrenta um cenário de conflitos e sobreposições de decisões e que cabe à presidência do Supremo garantir o funcionamento da corte e o exercício das funções dos ministros.
2: A crise se agravou depois de decisões relacionadas às investigações sobre o Banco Master e às mensagens encontradas no celular do ex-banqueiro Daniel Vorcaro, que citavam Alexandre de Moraes.
3: André Mendonça já havia determinado o afastamento de Andrei Rodrigues e do diretor de inteligência da Polícia Federal, Leandro Almada.
2: No dia seguinte, Flávio Dino determinou a reintegração dos dois. Fachin suspendeu as duas decisões e centralizou os procedimentos na presidência do Supremo.
3: E a próxima terça-feira, dia 15, deve ser mais um momento importante.
2: Fachin convocou uma sessão do plenário do STF para analisar o relatório da Polícia Federal, que apontou uma possível relação entre Alexandre de Moraes e Daniel Vorcaro.
3: Os ministros também devem discutir o pedido da Procuradoria-Geral da República para anular a apuração determinada por Mendonça e decidir se será aberta ou não uma investigação contra Moraes.
2: Hoje, Alexandre de Moraes chegou a anunciar que faria um pronunciamento público, mas a manifestação foi cancelada cerca de uma hora depois.
3: Segundo a assessoria do Supremo, o pronunciamento será remarcado. O gabinete de Moraes, no entanto, não informou o que seria anunciado nem o motivo do cancelamento.
2: A previsão da fala ocorreu justamente um dia depois de Fachin marcar a sessão do plenário, que vai discutir uma eventual investigação contra Moraes.
3: Ponto final na edição de hoje do Jornal do Meio Dia, que teve oferecimento de Nishimbo do Brasil, Franciose Imóveis, Sicredi e JBS.
2: Boa tarde e até mais tarde.
3: 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Boa tarde.

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1: Cubra-me com seu manto de amor. Guarda-me na paz desse olhar.
2: Ó incomparável Senhora da Conceição Aparecida, Mãe de Deus, Rainha dos Anjos, Advogada dos pecadores, refúgio e consolação dos aflitos e atribulados. Ó Virgem Santíssima, cheia de poder e bondade, lançai sobre nós um olhar favorável para que sejamos socorridos em todas as necessidades em que nos acharmos. Lembrai-vos, Clementíssima Mãe Aparecida, que não consta, que de todos os que têm a vós recorrido, invocando o vosso santíssimo nome e implorando vossa singular proteção, fosse por vós alguma vez abandonado. Animado com esta confiança, a vós recorro. Tomo-vos de hoje para sempre por minha mãe, minha protetora, minha consolação e guia, minha esperança e minha luz na hora da morte. Assim, pois, Senhora, livrai-me de tudo o que posso ofender-vos e a vosso Santíssimo Filho, meu Redentor e meu Senhor Jesus Cristo. Virgem bendita, preservai a esse vosso indigno servo, a esta casa e seus habitantes da peste, fome, guerra, assaltos, ruas, tempestades e outros perigos e males que nos possam flagelar. Soberana Senhora, dignai-vos dirigir-vos em todos os negócios espirituais e temporais. Livrai-nos das tentações do demônio, para que, trilhando o caminho da virtude, pelos merecimentos de vossa puríssima virgindade e do preciosíssimo sangue de vosso Filho, vós possamos ver, amar e gozar na eterna glória. Assim sendo, por todos os séculos dos séculos. Amém.

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0: Está começando pela nossa super difusora mais um show de alegria. Mais um show de música bonita, música sertaneja, tem pagode, forró, ou melhor, da música gaúcha. Um show de audiência total, porque não tem pra ninguém. Você ficou muito bem informado, muito bem informada. Tivemos aí mais uma baita edição do tradicional Jornal do Meio-Dia. Muita informação sempre com os melhores, Antônio Luiz, Juliana Fernandes, Antônio Rodrigo, informação de montão, daqui pra frente tomba o carrinho de mexerica, só dá show do Liba, show sertanejo só dá nós.
3: Brasil!
0: Aquele super boa tarde pra você que mora pela nossa região, bairros e distritos vizinhos, cidades vizinhas na audiência, boa tarde e boa tarde para você aqui da nossa querida e grande Itapetininga. É quinta-feira, 10 de setembro do ano de 2026, temperatura super agradável, 22 graus. Neste momento, na terra das escolas, tarde chuvosa, ótima tarde para você na lida, na luta, trabalhando e acompanhando a gente, e a você que me ouve aí no seu carro, aqui pela cidade, pela região, tá trabalhando com seu táxi, ônibus, Uber, van, caminhão, obrigado pela carona, pela sintonia certa. Para todos os motoristas, eu sempre mando
4: aquele abraço.
0: E a você, amigão comerciante, na torcida aqui, meu, Semana do Pagode, para que você aí, ó, fature bastante. O show sertanejo mais uma vez tem sim, a produção e a apresentação do seu amigo Libório.
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0: Programação sempre sua, o ouvinte mais inteligente do rádio que vai comigo até as 3 da tarde, 3 e 15. Ouvir muita moda, moda boa, nova, véia, bem véia, moda mais ou menos, moda meia boca, que tem de tudo pra você. Tem o seu zap, tem o seu áudio, combinando, hein? Até 15 para as 2 você pode deixar a sua mensagem aqui pra gente. Até este horário a gente recebe os recadinhos, tá bom? Até 15 para as 2. Áudios com até 15 segundinhos, a gente manda bala, manda pro ar, a gente coloca você no rádio. 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E já de cara te mandar uma boa tarde pra dupla super animada da nossa Aurora Ville. É, nem que chova, nem que chova. Tia nós. Ai, pai do céu. Pai, benção, pai.
5: Deus te abençoe, filhão.
0: Mãe, tchutchute, benção, mames.
6: Deus te abençoe, tchutchute da mãe. Bom programa.
0: Obrigado, já tô abençoado, meu povo de Deus. Já tô abençoado, prefeitão do povo que já tá na ativa de novo, Jefferson Brum.
7: Boa tarde, Liba. Boa tarde, ouvintes do show do Liba. Segue o líder.
0: Segue o líder, garotinho. E já de cara, deixa eu mandar uma boa tarde para a grande, gigante, maravilhosa, abençoada família Birocali, seu Adelino, Dona Maria, maninho Jefferson e a esposa Ana Jéssica, Pietro, Bia, tio Vicente Birocali e tia Vilma Birocali. Ótima tarde de cara para a dona Doracinda Vieira da Silva e os filhos, o Elias, a Valdineia e o Emerson, aqui na Vila Rosa, acompanhando a gente. De cara, boa tarde para o casal carnavalesco, o casal do camping, o casal das viagens, da Nova Itapetininga, lado esquerdo, Serginho da Borracharia, mais a esposa Gélcia, neto Lucas por lá também, tá tendo almocinho gostoso. Alô, Serginho, meu irmãozaço do coração. Ótima tarde pra você e a toda a família aí, tá bom? De cara, aquele boa tarde para maninho Robson e a esposa Márcia, ali na churrascaria Terraço Itália, no Triângulo do Jardim Itália. Mamãe Dona Tereza tá por lá também, tem espetinho de montão ali, o melhor da cidade, meu. De cara, boa tarde também para a dupla de truqueiros Bueno e Barba. Barba está abandonando o truco, partindo para a cacheta. Na Caxeta ele está se dando melhor, né, Barba? Alô, Bueno. Ai, Bueno do céu, como era grande, compadre Vart. Grande Bueno, de cara, boa tarde também para ele. O Fumaça Preta, Vandão da Padaria Romana. Alô, Vandi, o peixinho do Zé Vicente. Zé Vicente todos os dias. Encontrei com o Vandi. O Vandi tá com a barba branca. É, o Fumaça Preta e a barba branca. A todos aí na Padaria Romana, a toda a equipe, para a Dona Cida também. O Vandi já está comigo na campanha de setembro também. Grande abraço, meu irmão. Ótima tarde. De cara, boa tarde para o noivinho do ano, noivinho do ano, Matheus Henrique Rui, Velo Bigodon, parceiro inseparável de Farelo. Farelo que será o padrinho de aliança. É, alô, Matheus Ruivo, abraço, meu querido. De cara, boa tarde para o nosso empresário, empreendedor. Ele é o cara que, vou te contar, tá dominando o melhor em instalação de câmeras, cercas elétricas, instalação residencial, parte elétrica em geral. É com quem conhece, é com Luluzinho, da LR Security. Alô, Luizinho, aquele abraço, maninho. 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Vai bem, vai bem, vai bem. Pedro Marques, 577, coladinho com o Ferpa. Alô, Luizinho, alô, Pamela. Aquele abraço. De cara, aquele boa tarde todo especial para Rosana Jubran e Guilherme da Viola no Jubran Bar, na Nova Itapetininga, lado direito, pertinho da passarela. Tá bombando Jubran Bar. Pra família Moretti, o Zé, o Ari e o João, falando no João, boa tarde pra Dona Cristina. De cara, boa tarde para o Rei do Gado, Josias, e toda a equipe da Fênix, Fretamento e Transportes. Fala, Serginho Santiago, meu irmãozaço, Sérgio Cereais, ligadaço sempre. Alô, Santiago, o cara que compra milho, soja e feijão. Boa tarde para Rogerinho, Rogério Despachante Melhor, mais o Mano João e Guilherme, esse trio ali, ó, no Rogério Despachante. De cara, boa tarde para Celso Marques, o cara da paeja. O cara da paeja tá com tudo. Para os mais íntimos, conhecido como Celso Belezinha. Valeu, Celso Marques, aquele abraço. De cara, boa tarde para Maninho William e toda a família W Terra, Terraplanagem. Para o Tio Mudo, para o Adriano, para o Paraíba, também para o Mr. M. É, tem que falar meio devagar aqui, que senão eu busco na memória alguns nomes aqui, depois não vai dar certo, hein? Alô, Maninho William, menino do violino, aquele abraço, cowboy, sempre ligado na melhor programação de todas. Vou começar desse jeito aqui, ó. Vou começar estraçalhando. Hoje é o dia da pedrada, hein? Dia mundial da pedrada no show do Liba. Pra fazer a bandida suspirar, Daniel e Maiara e Maraíza.
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0: Que dure para sempre.

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2: É, estamos de volta, meu, quinta-feira, aqui na mais ouvida de todas. 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

0: Ai, ai, ai, ai, em plena quinta-feira chuvosa, o cara tá querendo uma gelada, gelando. Tem que tá nevada, e de quem, né, Chitinha, de quem? Big Forte, a sua farmácia, informa a hora 14 minutinhos para as 2 da tarde. Agradeço a todos que participaram aí, deixaram seus recados. Meu muito obrigado. A partir de agora a gente já não recebe mais, viu? Ó, que tem de ouvinte aqui, não é bolinho não, hein? Não é brinquedo não. Muito obrigado a todos que já participaram, deixaram seus recadinhos, seus áudios aí com até 15 segundos. Só que a partir de agora a gente já não recebe mais, belezinha? Devido ao nosso tempo, tá bom, gente? Quem mandou, mandou. Quem não mandou, manda amanhã. Amanhã tem mais, né? Se tudo correr bem. 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Dou um recado legal pra você aí que tá na sintonia também. 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Tem um recadinho legal aqui também para você aí que está acompanhando o nosso programa. 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
0: Vamos voltar no tempo? Voltar no tempo agora? Que há de?
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0: Já por aqui tem trio Parada Dura, Chico Rei Paraná, oferecimento de agro, fruto da terra. 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De Agro vai trazendo participações de montão aqui no nosso programa. O Careca do Alto Posto Sarutaiá tá ligado comigo. Fala aí, Carequinha.
7: Boa tarde, meu amigo Liba. Manda um modão pra nós, meu canhoto e Robertinho, na Gaivó. Essa vai pro Sardela lá, ó. O boca de butina pro Mirquinho, boca de sacola. O repiado, boca de tambor lá. Vai pro Reinaldo da Nova Tapininga. E essa vai pro Valdir Gaúcho. E pra todos que estão ligadinhos no Show do Liba. E segue o líder.
0: E o Sardelas, que não tá bom aí. O que você indicou pra ele? Indicou uma receita boa, ô Careca?
7: Eu já passei um médico bom pra ele. Vai na tenda do Pai Libório lá. Vai aplicar uma injeção, ele já vai ficar bom.
0: Deixa com a gente, manda pra tenda. Injeção a gente não aplica, mas o esfregão a gente dá, beleza? Alô, Osmar Antunes, no Distrito do Bom Retiro da Esperança. Obrigado pela sintonia, querido. Obrigado pela audiência. Sidney Alves, na Nova Itapetininga, também tá seguindo o líder. A Conceição Rosa e a Margarida Lopes, no Parque da Lagoa, também acompanhando a gente. Alô, Conceição Rosa. Alô, Margarida Lopes, obrigado pela sintonia. O Valdo, no Distrito Cocais, em Sarapuí, tá querendo Chico Rei Paraná.
8: Libório, Valdo aqui no Juventus Cocais, debaixo de muita chuva. Estamos aqui no bar do Paulinho, tomando uma. Toca pra nós o espinho na cama, Libório, com o Chico Rei Paraná. Valeu, Libório, segue o líder.
0: Ó, o modão que ele foi buscar, rapaz. Espinho na cama, Chico Rei Paraná daqui a pouquinho. Alemão do Autoelétrico ligado comigo. Alô, Alemão. Grande abraço pra você, querido. Obrigado pela sintonia. A dona Neuza Fadiga também falou aqui.
9: Eba, tudo bem?
0: Tudo.
9: Eu já tô na escuta, viu?
0: É.
9: Mande uma música bonita pra mim, daquelas que eu gosto, tá bom? Tudo de bom pra você, meu amigo. Tenha uma ótima tarde, com bastante chuva, né? Graças a Deus, uma chuva mansa, sem barulho. Tudo de bom pra você, viu?
0: Obrigado, dona Neuza. Grande abraço. Alô, Anitta Fischer, também ligada comigo. Boa tarde, Anitta Fischer. Sandro Araújo, nosso querido Sumô, tá seguindo o líder. Valeu, Sumô. O Chiruzinho pediu modão. Por aqui tá no pente o trio Parada Dura, garotinho.
10: Boa tarde, minha belezinha. Chove por aqui, tá chovendo demais, menino. Manda pra nós o Marquinho Camuí, pediu um carro e a faculdade. Vai lá pro seu Hélio também. Fala todo motorista de táxi e de Uber, pro Chaveirinho, meu amigo. Segue o líder e segue o Mendão também.
0: Falou, garotinho, já trio Parada Dura. Alô, Renata, no Orquidário Machado. Boa tarde a você e a todo o pessoal aí no Sabiaúna, ouvindo nosso programa, tá bom, Renata? Tudo de bom pra vocês aí.
11: E aí, Liba, boa tarde, aqui é o Lontro na área. Manda um abraço pra nós aqui na obra, na casa do Mirtinho.
0: Opa!
11: Para todos que estão escutando, para o Zina Vista Alegre, para o Digão, para o Tio Gago. e para você, segue o líder.
0: Olha o Lontra, tá sério hoje o Lontra, hein? O que será que aconteceu com o Lontra? Muito sério, garotinho. Meu amigo Vande com a gente ali da Padaria Romana, tá com a gente na campanha de setembro e tá mandando um abraço aqui ao Caboclão Zé Vicente. É, o Caboclão Zé Vicente. Peixinho do Zé Vicente, é. Todo dia o Zé Vicente fala no Vande lá, hein? Mas é gente boa, não, é gente boa, Vandão, hein? Valeu, Vande, meu irmão. Obrigado pelo carinho aí, tá bom? Alemão do bairro do Facão.
12: Oh, meu amigo Libório, tudo bem por aí? E chuva caindo. E a todo o pessoal que acompanha a Difusora em Itapetininga, passando para desejar uma ótima tarde. Segue o líder, tamo junto e misturado nessa emoção.
0: Falou, garoto. Hoje é aniversário da Helena Fagundes, o Espolaquinho, nosso querido Espolaquinho. Diz aqui, Liba, boa tarde. Estamos na sintonia hoje, 10 de setembro, aniversário do meu amor, a Helena Fagundes. É, ela está sendo parabenizada pelo maridão Eduardo Espolaor e família. Alô, Helena Fagundes, que Deus te abençoe, querida. Muitos e muitos anos de vida, felicidades, muita saúde para você, tá bom? Grande abraço e que a data se repita sempre, beleza? Deixa eu mandar um abraço pro Zé Carlos e a Rita, acompanhando a gente ali no Jardim Itália. Alô, Zé Carlos, alô, Rita. Abração para vocês aí, obrigado pela sintonia. Márcia Meira, na Vila Santana, também ligada comigo.
13: Boa tarde, Libório. Que Deus abençoe a tua tarde com essa linda chuva que tá tendo o dia todo.
0: Nem fale.
13: Oferece para mim uma música para Chuma de Fátima e pro Toninho da Prefeitura. E segue o grande líder.
0: Ô, querida, deixa com a gente. Adalva Ribeiro, no alto de Vila Piedade, Liba. Boa tarde, com essa chuvinha muito abençoada que Deus está mandando para nós. Tô seguindo o grande líder. Valeu, Dalva. Abraço para você, querida. O Diego Fernando, ali do Tupi, oferecendo as músicas para o filhão Théo Augusto, para o pai José Fogaça e a todos os amigos. Valeu, Diego. O Levino de Capão Bonito, Libório. Que time é esse que perde pro analfabeto e empata com o estudante? Só falta domingo ganhar do colegiado e ajudar a porcada. Segue o líder e vai, Corinthians. O que você está querendo dizer com esse analfabeto aqui, hein? Qual time? Qual time esse? Quer dizer que é Chapecoense?

0: 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Abraço e seguindo líder.
1: Falou, garotinho. Falou, garotinho. Alô, dona Nilde, seu Paulino e no Gramadinho, sogros do meu Gabriel, aquele abraço. Já que você está falando aí em estudos, ô Levino, olha que moda boa, o carro e a faculdade, Trião Parada Dura, é o trião mais famoso do Brasil. Espinho na cama na sequência.

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19: É, estamos de volta na tarde mais gostosa do seu rádio aqui na Melhor. 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

0: 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Ai, Liba, eu acordei hoje igual o Teco lá do supermercado Roberto. Pantufinha do céu, você viu como é que o Teco tá hoje? Hein? Que será que aconteceu? Que será que aconteceu com o nosso Tequinho lá do supermercado? Ô Teco, se manifesta aí, meu filho. Dá um salve aí, garotinho.
1: Boa tarde, galera. Vamos que vamos. Hadouken! Shoryuken!
0: ai. Pantufinha do céu, me ajuda aí. Dá uma risadinha. Olha só. Olha o Derby Azul. Não tem jeito, só Loki aqui, pelo amor de Deus.
1: Boa tarde, galera, vamos que vamos. Hadouken! Shoryuken!
0: Não, você vai falar que o cara é normal? Pelo amor de Deus, minha mãe fala, olha, eu tenho hora que eu precinto você chegando nos 60 anos, que você não bate bem da cabeça. Falei, mãe, eu falo, olha, preste atenção no Teco, você acha que o Teco é um caboclo normal, você vai lá no mercado, ó, só que fora do ar ali, o cara é estranho, não tem, é esquisito, não tem, alguma coisa tá sorta lá, não é possível, ó, tem que levar ele na tenda do Pai Libório, hein, benzimento urgente ou esfregão, um dos dois aí eu vou ter que fazer. Tem que fazer no Tequinho, hein? Lá, amor de Deus! 2:16 agora, 14:16, a Big Forte informou a hora e eu falo aqui de San Comércio de Mangueiras e Conexões. 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Dou um recado legal para você aí que tá na sintonia. 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Tá chegando o Mirosmar daqui a pouquinho no programa, hein, Vanderlei? 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
0: 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A gente vai com mais participações por aqui. Lembrando, hein? Se não for Santo André, pode erguer o quadomo e faça como Liba. 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Mandando um abraço aqui para o Valdemar do Ovo, tá ligado comigo. Alô, Valdemar, aquele abraço, meu querido, obrigado pela sintonia. O Haroldo, na Auto Mais Funilaria e Pintura, mandou a foto aqui do Bibi, mandou a foto do Marcelo, do Márcio Bisteca. O Bibi do Lojão do Funileiro tá ficando carequinha também, agora nas laterais. Abraço aí, Haroldo. Alô, alô, Márcio Bisteca no Lojão do Funileiro, obrigado pela sintonia. Alô, José Levino de Ribeirão Grande, mandou um áudio muito extenso aqui, ó, tem que ter 15 segundinhos, tá bom, José Levino? Abraço pra você, depois eu ouço aqui fora do ar e a gente vê o que que a gente salva aqui, beleza? O Davi Siqueira, ali no Jardim Paulista, ligado comigo, mandando um abraço a todos os clientes da Siqueira Concertos. Liba, hoje é aniversário da minha mãe, Maria Siqueira, lá no Jardim Brasil. Ela está ouvindo a Super Difusora, ela gosta de Fundo da Grota. Ah, ela gosta? Ah, legal. Fala pra ela que amanhã, no sertão aí do compadre Felisbino de Moda Gaúcha, tem Fundo da Grota, beleza? Parabéns para a dona Maria Siqueira pela data de hoje, bênçãos de Deus na vida dela. Quem também está na sintonia é a Maria Neide, em Guareí. Boa tarde, Liba, seguindo o Libório. Valeu, valeu, Maria Neide. O Salvador da Autoescola Vieira também passou por aqui. Fala aí, Salvador, diga.
3: Boa tarde, Libório, tudo bem? Salvador da Autoescola Vieira. Hoje é aniversário da minha esposa, Rosana. Parabéns para ela e põe no grupo de oração o nome dela para mim, Rosana Vieira. Eu vou contar um caos ainda aí, eu gosto de contar um caos, não, você xinga aí.
0: Ai, do céu.
3: Fui almoçar no restaurante, a moça falou, tem duas alternativas, senhor. Eu falei, mas a primeira? A primeira é arroz, feijão e ovo frito. Eu falei, mas isso eu como em casa todo dia? E a segunda? Falou, sim ou não? Ho, ho, ho, ho! E segue o líder!
0: Aí, você que tá me ouvindo aí, tá aí. Muito pândego, muito, muito engraçado. É, coitada da vossa mulher que tá aniversariando hoje, hein? Deve ter matado muito passarinho no ninho pra aguentar um mala desse aí 24 horas, hein? Barbaridade! Alô, Pedro Mendes, motorista de aplicativo, boa tarde, Liba, com alegria, seguindo o líder, valeu, Pedro Mendes, obrigado pela carona. A Cleide na Belo Horizonte, seguindo o líder também, grande abraço. Alô, Cleide, é do meu grupo, Escolhidos a Dedo. O Luiz Miguel tá em Pilar do Sul, seguindo o líder também, valeu, Luiz Miguel. A Márcia Aparecida Vieira, Chácaras Alvoradas, boa tarde, seguindo o líder, valeu, Márcia. O Claudinei Bicudo do Bela Vista, Liba, manda modão pra nós e pro Luizinho, Liba, beleza? E pros amigos do Bar Sul. Aí, ó, quando fala em mala, parece que daí um chama o outro, né? Agora chegou aqui o Marlon Brando. Sul, ô Marlon, você precisa aparecer aqui, cara, pra eu poder dar uma caroninha pra você. Eu já aproveito e estaciono naqueles lugares que só pessoas especiais podem. Venha qualquer hora tomar um café aqui, Marlon. Fale, querido.
4: Boa tarde, Liba. Boa tarde, Libório. Garotão do show sertanejo. Tá com uma música pra fazer a bandida suspirar aí, Libório. E tome muito cuidado com o homem do saco, hein? Ele passou aí de manhã, quis entrar no carro do José Vicente, hein? José saiu cantando pneu, hein? É, saiu cantando pneu, hein, Liba? Cuidado com o homem do saco, ele tá traiboso.
0: Tá vendo, né? Você que tá me ouvindo, você tá vendo. Você vai falar com um cara desse, é normal? Isso aqui, ó, esse aqui já frequentou Teixeira Lima, Vera Cruz. Isso aqui, ó, é casa de recuperação. Ó, e quem perguntou do C também foi o homem da barba, viu? Fique esperto com o homem da barba, falou, querido? Emerson do Uber, me acuda, Emerson, por favor, me salve desses caras, parmenense.
5: Fala, meu amigo Libório, beleza? Emerson do Uber passando aqui para desejar uma ótima quinta-feira chuvosa. Mandar um beijo para a esposa Rosângela. Dizer que estamos todos felizes, né? 1-0 Palmeiras, 1-1 Corinthians jogando fora, Fluminense 2-0. Agora vamos ver o Flamengo hoje, né? Segue o líder, meu amigo. Um abraço.
0: Falou, garoto. O Aguinaldo passou por aqui também. Alô, Aguinaldo Liba. Estamos na sintonia aqui na Itabase, certo? Manda modão pra nós aqui, pro Wellington 174 por hora. É, esse aqui tem trauma de radar agora, né? O Wellington aí tá arisco, hein, o Aguinaldo. Abraço também para o Eduardo da Sabesp. Fala, arrepiado.
6: Tarde, eu vou de sacola. Manda modão pra nós?
0: Opa!
6: Hoje, pra não atrapalhar a programação, pode ser essa mesmo que já tá na agulha aí.
0: Boa!
6: Valeu, seguindo o líder. Bip, bip!
0: Ai, que gracinha, que engraçadinho você tá. Você tá muito pândego, viu? É, não é fácil, minha vida. Ó o Rafael Aguiar aqui. Ô, Rafael, você manda recado, depois você manda de novo, vai subindo aqui, ó. É por isso que a gente demora de te atender, hein? Liba, meu aniversário foi dia 6 agora, certo? Manda um modão pra gente aí. Tá querendo Milionário José Rico aqui. E deixa eu ver aqui, ó. Desejo pra vocês e pessoal aqui da Cardoso Veículos e Tapetininga. 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Tem churras, patrocínio do Pé de Macaco. Pessoal vai fazer pra mim, ó, 42 primaveras. Fique esperando o churrasquinho do Pé de Macaco aí, fique esperando aí. Ah, daí pode ser que tenha picanha? Picanha com abóbora? É, picanha com abóbora, pode ser que tenha? Cardápio chique? Ô Eduardo, não sabe o que é pândego? Não sabe? Dá uma olhada aí no Aurélio aí, certo? Também escola nada, né? Escola nada, né? Tempinho de escola e é só por causa da merenda. Eita, nós! Alô, Cacau, na Nova Itapetininga. Cacau aqui, seguindo o líder. Buenas tardes, família difusora. Buenas, Alberto Willo. Alberto Willo. A melhor piada que eu já ouvi, Liba. Foi essa aí que o Salvador contou, hein? Que piada é essa, hein? Eu acho que o Ari Toledo revira na catacumba quando escuta uma coisa dessa, hein? Vamos trazer o Mirosmar que tá todo mundo pedindo pro pai, para Alberto Willo. É, o pessoal do Jubran Bar mandando pra você, viu, Willo? Pessoal mandando pra você. Deixa eu ver aqui, a pantufa tá me ouvindo?
7: Mandou bem pra você chegando nos 60 anos que você não bate bem na cabeça. Falei, mãe, eu falo. Pai, preste atenção.
8: Ai, gente, eu não aguento, até que é o pior.
0: Ah, é. Tá vendo, pantufa? Não é fácil, não.
9: Liba.
0: Oi.
9: Depois desse caos odovador, vou dar uma pausa aqui no seu programa, que eu tô indo pro lado da passarela aqui e já volto.
0: Dá um mergulhão
9: aí. Pelo amor do Senhor Jesus.
0: É, não é fácil. Não. Tata, me socorra aí, Tata, por favor, porque o Mirosmar tá querendo cantar aqui mais o Elcim.

0: Onde foi parar o Tatá? O Tatá, chega aí, menino!
1: Fala, Liba! Tatá Mota seguindo o líder. Sexta-feira, Rancho Fundo, às 10 da noite. Sábado, quiosque do Ney no Morro do Alto, às 10 da noite. Domingo, tem Pesqueiro Recanto Fogaça, às 2 da tarde. E tem Bar da Curva na Varginha, às 7 da noite. Manda um abraço aí pra todos na audiência. Manda um modão pra nós e segue o líder!
2: Aí, galera, aqui quem fala é o Zezé de Camargo. E aqui é o Luciano. Vamos embora! Rapaz do show sertanejo, senta uma do Zezé de Camargo Luciano aí, rapaz. É isso aí, garoto. Tchau, tchau.
0: Tá aí Alberto e Loja Brambar mandando essa moda especialmente pra você, garotinho.
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0: Alô, Jorjão, Cantina do Fórum, segura. Dalva Ribeiro.

0: Boa tarde, galera. Vamos que vamos! Hadouken! Shoryuken!
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1: 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Hoje a gente vai, ó, até o final do mês aí, até as 3h15, né, devido ao horário eleitoral gratuito aí, né? Então a gente começa um pouquinho mais tarde e atrasa um pouquinho também para sair, belezinha? Belezinha? Big Forte confirma a hora, 2h41. 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
0: 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Compra as coisas tudo do meu amigo Rogério Fishbag, que foi segundo lugar na Ana Maria Braga. E quem fala é o Fantástico. Aquele abraço e segue o líder, garotinho.
1: 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Agora tem mais participações. 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Nanini, Aves Exóticas, vai trazendo as últimas participações do pessoal que chegou até aquele horário combinado nosso, até 15 para as duas, né? Pessoal que me ajuda aí, me ajuda. O Thiago tá ligado comigo, o nosso Zé Leôncio. É, o Thiago Arruda, Thiago Gramas, Liba, manda aquele modão para nós aqui, ó. Estamos seguindo o líder, valeu, Thiago! Abraço, maninho, gente boa, encontrei com o Thiago aí nessa semana, tá chique no Billy, graças a Deus, tudo de bom. Pereirão, no posto de sementes, também soltou a voz.
2: Boa tarde, amigo Lima, aqui é o Pereira, tô passando para desejar para você um ótimo programa e uma ótima quinta-feira. Não vou falar mais nada, só apenas tô dizendo você, se puder passar aqui hoje, para pegar o dinheiro da sua campanha, tá à disposição para você, viu? A hora que você quiser. Valeu, garoto. Fica com Deus e segue o líder.
1: Ô, Pereirão, nosso amigo do Grupo Escolhidos a Dedo, com a gente aqui na nossa campanha de setembro também. Campanha endereçada às famílias carentes aqui de Itapetininga. Valeu, Pereira. Que Deus te abençoe, meu amigo. Tudo de bom, tudo de bom. Henrique Bereba, por aqui também.
3: Boa tarde, Liboro. Toca a música do Henrique Juliano, ó. Discurso, aquela que você ficou devendo para mim. Valeu, tamo junto. Forte abraço. E segue o líder.
1: Falou, fiquei devendo, vou continuar então, que não tem a moda aqui, certo? E deixa pra lá. Vá dormir com o falecido Calbi, rapaz. Não me perturbe. Deixa eu ver. Ah, Neto Arantes tá ligado. De quem, né, Chitinha? De quem? Ô, Chita, você tá falando muito fanhoso, hein? Você tá parecendo a história do fanho que foi vender o canário lá na feira, né? Eu já viu. O Curió, né? Foi o Curió. Então, Chita, vamos melhorar essa voz aí, melhorar esse nariz, hein? Foi feio, pega, né? Vai frequentando as quebradas aí pra você ver o que é bom pra tosse. Grande Neto Arantes, meu amigo, tudo de bom. Jorjão Cantina do Fórum passou por aqui também.
4: Boa tarde, meu amigo Libório. Aqui tá chovendo aí, tá chovendo?
1: Não tá.
4: Tô seguindo o líder aqui, uma boa semana.
1: Ah, vai.
4: Toca um olho aí, piau pela capivara.
1: Ai, meu Deus do céu. É, parente do Eduardo da Sabesp, isso aí, no mínimo, né? Muito legal. Aqui não tá chovendo, aqui tá sol, viu? Tá estalando o chicote aqui, viu? Tá 42 graus aqui, beleza? Deixa eu mandar um abraço aqui, deixa eu mandar um boa tarde aqui. Quem? Rosângela, esposa do Emerson. Esposa do Emerson do Uber. Ah, pedindo as orações aqui daqui a pouquinho, já a gente manda, tá bom, Rosângela? Tudo de bom aí. O que, que você já tá digitando aí, Eduardo da Sabesp? Que está... Ah, não, tá gravando áudio, é? É, o cara é do seu time, rapaz, o cara é do seu time, com certeza. Ai, pai do céu. Ó, o Chita, que tem hora que não sai nem a voz. Tá feia a coisa. Marquito Delgado. Vou mandar pro Chita essa aqui, viu, Marquito Delgado? De quem? Ai, pai do céu. Marquito Delgado, ô Marquito, o Alex do Tabonzinho vai pegar você de jeito, hein? Vai pegar, você fica atormentando ele aí, ó. Ele vai afinar a sua viola, viu? Você fica falando que ele fica escutando outra rádio aí e você escutando ele na outra rádio, né? Tá bom. Vamos ver o que o Eduardo da Sabesp está dizendo por aqui. Fala, arrepiadinho.
5: Parente nada. Não põe um seu rolo, não,
1: hein? Ai, pai. Alô, Luísa de Vila Oliveira. Aquele abraço pra você, querida. Obrigado pela sintonia. Lulu, do domingo é dia de alegria. Agora não tem mais. Domingo é dia de alegria, de ação da Lulu. Abraço pra você, Luísa, pessoal aí na Vila Oliveira ouvindo a gente. Vamos lá então. Momento batata pra gente fechar. Os batatas aqui, é isso? Agora tem o Nanini aqui também no time dos batatolas, né? O Nanini mandou uma boa hoje, puro suco. Olha o que o Nanini lá da serralheria mandou aqui pro seu.
6: Fala, Liba, beleza? Será que chove?
1: Opa!
6: Liba, manda uma música lá pro puro suco. É Zé Vaqueiro, lembrei de você.
1: Ai, pai. De ação, o puro fica nervoso quando esquecem dele. Zé Vaqueiro, lembrei de você. Gaguinho, só o Gaguinho, vou ter que acelerar o seu áudio aqui, tá bom, Gaguinho? Eu tento melhorar, mas não dá, você demora, você estica. Então, até a sua gagueira vai melhorar no 1.5 aqui, ó.
7: Bom dia, Libório, meu amigo. Como é que você tá? Tá tudo bem com você?
1: Ainda toca.
7: Manda um abraço pra galera da Irem Locações, da Fazendinha e do Tio hoje também. E pra todos os ouvintes. O Diegão e Polontra, tchau, obrigado, e segue o grande líder. Din, din, din, din, din, din, din, din, din.
1: Tá vendo? Tá vendo, meu povo? Tá vendo? Vocês pensam que é fácil a minha vida aqui? É, moleza? Cada esquisito. Ó, e quando ele fala? Ó, a complicação, ó.
7: Ô, Liba, hoje foi... Top, hein?
1: Nossa!
7: Você tá doido?
1: É, foi top, foi. Pôs pra falar, Zeda, hein?
8: Liba, esse cara é gago mesmo ou ele tá fingindo?
1: Não é gago mesmo, tia. Tia do céu, mas pense numa gagueira. Jesus, mas não vai, nem na tenda. Ele tá com medo de ir na tenda, né? Mas acho que nem lá vai ter cura, viu? Cadê os demais aqui pra fechar a tampa? Começo com o mentor que montou esse time de xaropes.
9: Boa tarde, Libório. Mentor falando com muita chuva, graças a Deus.
1: Tá ressaqueado.
9: Iba, já que tá chovendo, toca uma do Biquíni Cavadão. Chove chuva, aí vai ser chique. Mandar um abraço pro Vareta, um pro Elinho do Império Multimarcas, um pro Eduardo Santista, um pro Miltinho e o João lá do Bodega da Chapadinha. E um pra você, meu querido, e segue o grande líder.
1: Falou, garoto. Falando em bodega, deixa eu mandar um abraço ali no Caipirão. No Caipirão ali pro Edson. O Edson coloca o som no último volume ali no nosso programa, ali na Alfredo Maia. Alô, Edson, todo o pessoal do Caipirão aí, grande abraço, hein? Agora sim, Márcio Bisteca.
10: Fala, seu lindo da buzina, boa tarde, beleza? Manda uma música lá pro nosso amigo, pro Mauro, Mortadela, Mr. M, pai, pro Datinho, pro Funileiro, pro Nato Funileiro, pro Pafuncio, pro meu amigo, pro Suco, pro Daniel, pro Danilo, pro Crisley, pro Marco Funileiro, pro Valdir Faquete. Liba, toca pra nós hoje, Matar o Meu Carneiro. Ai, segue o líder. Tchau, obrigado com essa chuva, pressão 12x8.
1: Tá 12x8, vou precisar da Ninha enfermeira pra me socorrer aqui, viu? Já passou dos 13x7, no mínimo já passou, viu? O Pafuncio não apareceu hoje, o que será que aconteceu com o Pafuncio, hein? De ação. Diz que ele tá com medo do Donizete lá da Serralheria Nanini, né? Diz que é o medo, não apareceu hoje. Vai, Puro, encerra por hoje, menino!
11: Atenção, Crisabeck! Dá-lhe chuva ali, baixou! Um alô pro Cacinto Mendes, Serginho, Bocharia, Serralheria Nanini, pessoal, Dona Mano de Piroto, Marcos Bisseco, Leila, Valdor, Pai, Pai, Pai, Pai, Pai, Pai, Pai, Pai, Pai, Pai, Pai, Pai, Pai, Pai, Pai, Pai, Pai, Temporal de Amor. Leandro e Leonardo, segue o líder, garoto.
1: Um cara que fala desse jeito, você quer aí, ó, do outro lado, me responder. Toma Gardenal com metanol misturado ou não, hein? Aquele Alprazolam 0.5 de lambuja ou não? Não, não é normal. Ô, Rafael Aguiar, você aniversariou? Tá querendo milionário José Rico? Então segura aí, cowboy.

0: Deixa uma paga hoje pra nós. Meio com sede, assim mesmo, chovendo.
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2: É reta final do show do Liba, meu. Passa rapidão, 3:06 agora. A rádio feita pra você, meu. Pra você, garotinho.
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2: 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Ah, como diria o saudoso, essa tem endereço certo, baita macho. César Menotti e Fabiano, entre a serpente e a estrela.
5: Ombro de faca.
2: Alô, Newton Peixoto, tá ligado?

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0: 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Oração da família.
2: E a minha mãe passou um recadinho que o Cláudio, nosso querido Cláudio, ali do bairro da Conceição, vai passar por cirurgia. Já se encontra internado, né, mãe?
3: O Cláudio lá da Conceição mandou você pôr ele na oração hoje. Ele tá já em São Paulo. Ele vai fazer cirurgia, acho que amanhã, mas já tá lá, tá bom?
2: Tá bom, então tá dado o recado da minha mãe aqui. Pedir a Deus que tudo corra bem na cirurgia com o nosso querido Cláudio, ali no bairro da Conceição, todas as orações voltadas para ele, pedindo aí que tudo venha a correr bem. Queremos dedicar as orações de hoje também para a nossa querida ouvinte, a Rosângela, esposa do Emerson do Uber. Ela pede orações para ela, para toda a família, para todos que estão precisando de orações, e a gente vai dedicar com muito carinho aqui no nosso programa, tá bom, Rosângela? Para Dona Nilde, para o seu Paulino ali no Gramadinho, sogros do meu Gabriel, as orações de hoje, para o caboclão Zé Vicente, para a Inha Camomila, para o compadre Felisbino, para a Lu, para todos, como disse a Rosângela aqui, para todos que estão precisando de orações, o padre Zezinho, oferecimento Adalto Som, intercede

0: E que você e toda a sua família, todos tenham uma abençoada tarde de quinta-feira, em nome do Senhor Jesus.
1: Abençoa, Senhor.
0: No encerramento, as orações para mais amigos do Grupo Escolhidos a Dedo, que chegaram com a gente aqui na nossa campanha de setembro. Dona Neuza Fadiga, a Cleide na Belo Horizonte, Zé Candoca do Novo Cofesa, Cida Dias e família no Turvo, a Flávio, Rodrigo e a Alice, para o Haroldo, para o Vande e para o nosso querido Pereira no Posto de Sementes. Padre Alex Nogueira encerra. Até amanhã, meu povo de Deus.
2: Em nome do Pai, e do Filho, e do Espírito Santo. Amém. Pai nosso que estais nos céus, santificado seja o vosso nome. Venha a nós o vosso reino. Seja feita a vossa vontade, assim na terra como no céu. O pão nosso de cada dia nos dai hoje. Perdoai-nos as nossas ofensas, assim como nós perdoamos a quem nos tem ofendido, e não nos deixeis cair em tentação, mas livrai-nos do mal. Amém. Ave Maria, cheia de graça, o Senhor é convosco. Bendita sois vós entre as mulheres, e bendito é o fruto do vosso ventre, Jesus. Santa Maria, Mãe de Deus, rogai por nós, pecadores, agora e na hora de nossa morte. Amém. Glória ao Pai, ao Filho e ao Espírito Santo, como era no princípio, agora e sempre. Amém. Jesus, manso e humilde de coração, fazei o nosso coração semelhante ao vosso. O Senhor esteja convosco. Ele está no meio de nós. A nossa proteção está no nome do Senhor, que fez o céu e a terra. O Senhor Jesus Cristo esteja contigo para te proteger. Esteja à tua frente para te conduzir e atrás de ti para te guardar. Olhe por ti, te conserve e te abençoe. Amém. E a bênção de Deus Todo-Poderoso, Pai, Filho e Espírito Santo, desça sobre vós e permaneça para sempre. Amém.

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1: Opa! Vamos lá, juntos até as 5 da tarde, com o maior carinho, sorriso estampado no rosto. Feliz da vida! Que confio em Deus e tenho bons amigos. Let's go, baby, quinta-feira, 10 de setembro de 2026, tem muita música, tem a sua participação, óbvio, de grande importância pra gente, através do WhatsApp oficial da SD, a rádio que é feita pra você, anota aí 15 996097213, mensagens em áudio, texto, pede sua música, oferece pra quem quiser, importante que você participe com a gente. 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

0: Voltamos já! Já já tem um recadão do meu amigo Manuel! Tritic Versatilidades informa, 3h29. Vamos que vamos, gente!
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já estamos de volta em Itabitininga, 3h35. Tem muita música, tem a sua participação e tem sabe quem? Tem a participação do ouvinte 15996097213, Eduardo Espolaor, passando por aqui, boa tarde, na audiência, Eduardo Espolaor, o Espolaquinho, e também a Helena Fagundes. Hoje, Juninho, dia 10 de setembro, aniversário do meu amor, Helena Fagundes. Parabéns, Helena! Sendo parabenizada pelo marido, Eduardo Espolaor, e por toda a família. Parabéns da Superdifusora também. Abraços para Carol em Guareí. Boa tarde, Juninho. Gostaria de pedir música do seu programa. Ofereço para toda a equipe da Prefeitura de Guareí. Reinaldo, Ariane, Guilherme e também o João, que todos os dias fazem o trajeto de Itapetininga para Guareí, ouvindo a Superdifusora. Alô, Carol de Guareí, aquele abraço para você e para toda a turma aí da Prefeitura de Guareí. Abraços para vocês, tá bom? Obrigado pelo rádio ligado. Dona Dalvinha, oi, Juninho, já estou aqui te seguindo com esta chuva. Cuidado para não se molhar, Dona Dalvinha, pelo amor de Deus. Dona Dalvinha, aquele abraço pra senhora, tá bom? Agnaldo Opurussuco, Juninho, já estamos aqui na audiência com o rádio ligado, vamos que vamos. Passando por aqui também, Anderson Roberto. Fala, Juninho, boa tarde, tudo bem, meu querido? Manda pra gente aquela de arrepiar o pelo da capivara, tá bom, Juninho? E tchau, obrigado! Essa moça pra casar! Vocês estão falando...

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0: 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E essa aqui só poderia ser para ela, a minha amada Claudinha.

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0: 400, já estamos de volta, 3h48, muita atenção no trânsito, porque está no ar o Flash Sertanejo.
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0: E eu avisei que o flash não tava pra brincadeira. Pontapé inicial nos clássicos sertanejos. Hoje você curte lá no Porco e Malte, com Luiz Júnior e Leandrinho, a partir das 7 da noite, tá bom? Canta, Cleiton e Camargo!

0: Voltamos já! Entra Bitininga 3h56. Hoje tem Luiz Júnior e Leandrinho no Porco e Malte. Vamos que vamos, gente!
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10: Já estamos de volta. Entra Pitininga 4-1. Muita música, sua participação. E falar em participações, a Josi está pedindo Ana Castela. Tá aí, Josi.

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0: Voltamos já! Programa do Juninho. Eita, Pitininga, 4 e 8. Hoje tem Luiz Júnior e Leandrinho no Porco e Malte. Vamos que vamos, gente!
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em Itapetininga, 4h14. Tem muita música, tem a sua participação. E temos Henrique Juliano.

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Voltamos já. Programa do Juninho. Rita Pitininga, 4h20. Hoje, Porco e Malte, tem Luiz Júnior e Leandrinho.

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Estamos de volta e tem a música que a Claudinha gosta, gosta demais. É a música do Panda. Alô, Claudinha, pra você, bebê.

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0: Rita Betinga, 4h32. Hoje tem Luiz Júnior e Leandrinho no Porco e Malte. Vamos que vamos, gente.
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0: Já estamos de volta em Itapetininga, 4h38. Tem muita música, tem a sua participação. De volta, o Flash Sertanejo.
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Jean Giovanni, Espuma da Cerveja. É, hoje tem clássicos sertanejos lá no Porco e Malte Gastronomia de Boteco. Luiz Júnior e Leandro ao vivo. Vamos lá, vamos curtir o happy hour delicioso hoje, gente.

0: voltamos já. Programa do Juninho. Ainda bem, Tininga, 4h46. Hoje tem Luiz Júnior e Leandrinho no Porco e Malte. Vamos que vamos, gente.
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1: Ótima tarde, ouvinte Super Difusora. Tudo bem com você? Tudo certo por aí? Hoje é quinta-feira, dia 10 de setembro de 2026. Neste momento, em Itapetininga, temperatura em 21 graus, muita chuva, muita água caindo do céu. Nós estamos juntos aqui. A partir de agora, você fica antenado, atualizado comigo, Antônio Rodrigo, aqui no Giro Super Difusora. Nós vamos dar um giro no que aconteceu ou está acontecendo na cidade, na região, no Brasil e no mundo. Lembrando sempre que a sua participação aqui no Giro é muito bem-vinda. É só você mandar sua mensagem para cá, 15996097213. 15996097213. Manda seu áudio, manda seu texto. Você que está pelas ruas da cidade, da região, flagrou alguma obra, alguma intervenção? Espero que não tenha, mas se de repente flagrar algum acidente, manda para cá, assim você me atualiza e atualiza também a grande audiência da Superdifusora FM. Por conta da chuva, tem alterações em calendário esportivo na cidade, tem alerta da Defesa Civil para este fim de semana, tem muita coisa para você ficar atualizado, então fique comigo, fica aqui pertinho do rádio, porque o Giro está começando.
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0: totalmente chuvoso. Teve uma parada na chuva ali por volta das 2 da tarde, em Tapetininga pelo menos. Depois voltou, muita água caindo do céu. E a Defesa Civil do Estado de São Paulo emitiu hoje um alerta para a possibilidade de tempestades fortes entre amanhã e sábado, com maior atenção entre a tarde e a noite desta sexta-feira e a madrugada e manhã de sábado. A previsão indica risco de chuva intensa, raios, rajadas fortes de vento e até queda de granizo. Algumas regiões do estado, entre elas Sorocaba e Itapeva, podem registrar fenômenos mais severos de forma localizada. Mas quem explica melhor sobre os alertas, traz orientações de segurança, é o capitão da Defesa Civil, capitão Maxwell Souza. Vamos ouvi-lo.
1: A Defesa Civil do Estado emitiu hoje, nesta quinta-feira, um alerta para um cenário meteorológico bastante crítico no estado de São Paulo até pelo menos o próximo domingo. Entre sexta-feira e sábado, entre dia 11 e dia 12 de setembro, nós temos condição para chuvas muito fortes, principalmente nos municípios que fazem divisa com o estado do Paraná. Por lá, inclusive, há condição para a formação de tornados em áreas isoladas, como áreas rurais, por exemplo. Já no restante do estado, o lado leste, norte, o litoral, capital e grande São Paulo, nós também temos condição para chuvas persistentes e volumosas e rajadas de vento de forte intensidade. Este cenário coloca todo o estado em risco nestes próximos dias. Nós podemos ter pontos de alagamento, enxurradas, deslizamentos de terra, queda de granizo, queda de raio, agitação marítima também. Por isso, a população precisa redobrar os cuidados. Ao receber alertas da Defesa Civil no celular, coloque-se em segurança, respeite, obedeça as orientações que são emitidas pela Defesa Civil. Nada de ficar perto de árvores, nada de ficar perto de estruturas de metal, pois elas podem cair e acabar ferindo você. Outra coisa, dentro de casa, prefira ficar nos cômodos mais ao centro do imóvel, como banheiros e corredores, eles são mais seguros. Não fique perto de sacadas, perto de varandas, porque você pode acabar sendo atingido por estilhaços dos vidros. Na rua, não atravesse áreas alagadas e não passe por áreas com enxurradas. Claro, né? Durante os temporais, proteja-se. Se estiver em emergência, ligue para a Defesa Civil pelo número 199 ou para o Corpo de Bombeiros pelo número 193. E olha, nós vamos atualizar todas as informações minuto a minuto nas redes sociais da Defesa Civil. É só nos seguir por meio do @DefesaCivilSP. E o Governo de São Paulo vai montar o Gabinete de Crise aqui no Centro de Gerenciamento de Emergências da Defesa Civil. O gabinete será montado a partir de sexta-feira e vai permanecer até sábado, porque caso nós tenhamos alguma ocorrência grave, daremos resposta imediata para qualquer situação. Você também precisa, claro, fazer a sua parte e se proteger.
0: Essas alterações climáticas, inclusive, cancelaram eventos esportivos que estavam programados para este fim de semana, e já eu falo sobre isso. Mas antes, vamos dar continuidade aqui, porque o El Niño, na verdade, toda essa condição meteorológica é associada ao Super El Niño. E o El Niño deve ganhar ainda mais força nos próximos meses, aumentando o risco de calor extremo, secas e inundações em várias partes do mundo. O alerta também chama atenção para temperaturas muito elevadas na superfície do Oceano Pacífico e para a necessidade de preparação diante de eventos climáticos extremos. Sobre essas condições, quem traz os detalhes é a repórter Fabíola Altran.
2: El Niño vai ficar mais forte e deve durar até fevereiro do ano que vem. Os efeitos do fenômeno vão ganhar força nos próximos meses, o que vai repercutir significativamente nos padrões de temperatura e chuva. Assim, também vão aumentar as chances de inundações, de secas e de calor extremo. O alerta é da Organização Meteorológica Mundial. A agência especializada da Organização das Nações Unidas destaca que as últimas previsões sazonais dos centros de produção globais indicam probabilidade excepcionalmente alta de quase 100% de que o El Niño dure até fevereiro de 2027. O secretário-geral da ONU, Antônio Guterres, declarou que o mundo vive dessa forma em uma situação de alto risco com eventos climáticos extremos. A temperatura da superfície do mar está atingindo níveis recordes e, por isso, Guterres afirma que o fenômeno exige preparação e resposta adequadas. Da Rádio 2, Fabíola Altran.
0: Agora 5 horas 11 minutos, bora para um giro da música.
3: O nome dela é Flash, hein?

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1: Agora 5 horas 21 minutos, eu falo com você que iria participar da segunda meia maratona Terra das Escolas neste domingo, dia 13. A prova foi adiada por causa da previsão de chuvas intensas para o fim de semana. A nova data será dia 27 de setembro, também um domingo, com largada às 6h30 da manhã no campus do IFSP, em Itapetininga. Segundo a prefeitura, a mudança foi definida para garantir mais segurança aos participantes e às equipes envolvidas. Outras informações podem ser obtidas com a Secretaria de Esporte, Lazer e Juventude pelo telefone 15-3271-7926. Então você, que iria participar da segunda meia maratona Terra das Escolas neste domingo, a prova foi adiada para o dia 27 de setembro. Agora 5 horas 21 minutos. Em Sarapuí, terminam amanhã as inscrições para o Campeonato Municipal de Futebol. A competição terá duas categorias: principal, para jogadores a partir de 16 anos, e veterano, para maiores de 35 anos. As inscrições devem ser feitas presencialmente no Departamento de Esportes e as vagas são limitadas. O Congresso Técnico será na próxima terça-feira, dia 15, às 7h30 da noite, na Escola Municipal Professora Conceição Aparecida Holt Santos, com participação obrigatória dos representantes das equipes cadastradas. Mais informações pelo telefone 15-998-11-2512. Superdifusora, agora 5h22.
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1: Agora é hora de falar das atualizações do futebol. Ednei Beltrame está preparado para trazer atualizações para você. Ednei, é com você. Boa tarde.
2: Muito boa tarde para você, Antônio Rodrigo. Muito boa tarde para você ligado no Giro Super Difusora. Palmeiras e Corinthians fizeram seus jogos de ida das quartas de final da Libertadores ontem, quarta-feira. O Palmeiras recebeu a LDU no Nubank Park e venceu por 1 a 0. Alexandre Pretzel e a Opinião Bandeirantes.
3: O Palmeiras fez 1 a 0 na LDU na abertura das quartas de final da Libertadores e acho que esse resultado pode ser sim suficiente para conseguir a classificação em Quito. No ano passado, o Palmeiras saiu de um 0 a 3 em Quito para um 4 a 0 histórico aqui em São Paulo, chegando a mais uma decisão. A LDU, para mim, diminuiu de time. É um time inferior ao time do ano passado. Perdeu dois bons atacantes. Hoje o Deverson é uma opção no banco de reservas, por exemplo, que eu acho que é insuficiente. O melhor jogador é o Estrada e o Corosso é bom também pelo lado direito. Mas o Estrada realmente não foi bem, né? Inclusive perdeu um gol em cima do Carlos Miguel. Mas e o Palmeiras? O Palmeiras teve o Giai como grande destaque. É muito mais agora um ala atacante com esse esquema de três zagueiros que eu não gosto, mas entendo quando o Abel pensa primeiro em fortalecer a defesa para depois pensar no meio e no ataque. Como ele jogou com Arias, Vitor Roque e Flaco Lopes, o meio de campo ele ficou só com o Marlon Freitas e com o Evangelista, sobrecarregou bastante o Evangelista. Inclusive, tomou um cartão amarelo só nos acréscimos do segundo tempo, mas poderia ter sido amarelado antes. Por quê? Porque estava muito exposto. Então, o que que funcionou para ataque, né? As duas alas. Piqueires saiu pouco, apesar de ter cruzado uma bola pro Giai fazer 2-0, e o próprio Giai foi o principal nome do time do Palmeiras. Melhor em campo pela intensidade, pela entrega, tecnicamente ele não é brilhante, fez um gol difícil de fazer num peixinho, no rebote do chute do Vitor Roque, que o goleiro Vale acabou defendendo. Então foi o grande lance do jogo. Mas, por exemplo, poderia ter sido 3-0. Porque o Flaco Lopes perdeu um gol por preciosismo, demorou para chutar quando ele cortou o zagueiro, e o próprio Arias também, na frente do goleiro, acabou chutando em cima do goleiro Vale. 3-0 seria um placar normal? Seria. Mas 1-0 também não é dos piores, porque você joga pelo empate, mesmo na altitude de Quito. O Gomes recebeu o terceiro cartão amarelo, um desfalque considerável, mas o Andrés Pereira fica à disposição. Então fica a dúvida agora, se o Abel Ferreira vai escalar 3 zagueiros em Quito, ou se vai com uma linha de 4, 2 zagueiros, e com 4 no meio e 2 jogadores na frente. Mas que o Palmeiras tem toda a condição hoje de eliminar a LDU de novo, sim, porque é mais time, tem mais elenco, e tem uma vantagem, que para muitos pode ser pequena de 1-0. Para mim é uma vantagem interessante, por tudo que cerca hoje jogos de mata-mata dentro da Libertadores da América.
2: Já o Corinthians viajou até a Argentina e voltou com um empate em 1-1 contra o Estudiantes. Caio César, autor do gol do Timão, celebrou o fim da zica no microfone de Luiz Fabiani da Bandeirantes.
4: Ah, nos cobramos muito, eu mesmo me cobro muito para poder fazer mais gols, porque isso não ajuda só a mim, ajuda o Corinthians, né? Ajuda todo o grupo. Eu trabalho todo dia para poder melhorar nisso. Eu sou, como eu já falei em outras entrevistas, sou um jogador, um atacante de um time gigante, que não é o Corinthians. Então preciso melhorar em relação a fazer gols. E tirei a zica hoje e espero que venha muito mais.
5: Caio, fisicamente, como é que o Corinthians se apresenta para esse jogo de domingo contra o Flamengo, que é tão importante quanto esse de hoje?
4: Cara, aqui a gente fez um jogo muito intenso na Argentina. É pouco tempo para recuperar, mas eu acredito que está todo mundo inteiro, né? E vamos depender aí do que o professor Diniz vai falar. Se ele falar que tem que jogar, a gente vai jogar. E a gente está aqui para ajudar o Corinthians, independente do campeonato.
2: E hoje tem o último jogo de ida das quartas de final da Libertadores. 9:30 da noite, direto do Equador, tem Independiente Del Valle e Flamengo. Você vai ouvir aqui na Superdifusora FM, através da Bandeirantes, com narração de Rogério Assis e comentários de Alexandre Pretzel. Falando agora dos jogos de ida das quartas de final da Copa Sul-Americana, o Santos recebeu ontem, quarta-feira, o Atlético Mineiro na Vila Belmiro e garantiu 2-0 no placar. A volta será na próxima quarta, na Arena MRV, e o Peixe pode perder por até um gol de diferença. Vem aí a Copa do Mundo de Futebol Feminino no Brasil em 2027. Curiosidade da categoria com Maria Eugênia Cotaiti, da Bandeirantes.
6: O Corinthians é o time mais vitorioso do futebol feminino no Brasil. O clube montou o primeiro elenco de mulheres no final dos anos de 1990, mas o projeto foi desativado pouco tempo depois. Em 2016, a modalidade foi retomada e já naquele ano, as Brabas ganharam a Copa do Brasil. Na sequência, vieram 4 títulos da Libertadores. De 2017, 2019, 2021 e 2023. Brasileirões são 7 conquistas, sendo a última do ano passado. Nesta temporada, o Corinthians já está nas semifinais e vai enfrentar o Bahia. Craques como Yaya, Tarciane, Tamires, Gabi Zanotti estão entre as atletas que contribuíram para que o Timão se tornasse uma potência mundial no futebol feminino.
2: Vale destacar que você vai ouvir a Copa do Mundo Feminina aqui na Superdifusora FM, através da Bandeirantes. Por hoje é isso, Antônio Rodrigo e ouvinte, Ednei Beltrame, falando de futebol, aqui no Giro Superdifusora.
1: Valeu, Ednei Beltrame, valeu, equipe Bandeirantes. Aqui é assim, futebol é com a Bandeirantes. 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
4: Agora 5 horas 39 minutos, você já ficou sabendo sobre a meteorologia, já recebeu alertas da Defesa Civil, já ficou sabendo sobre alterações no esporte, Edne Beltrame já trouxe informações do esporte para cá, e agora eu falo com você sobre as oportunidades que normalmente eu trago no começo do programa, você fica sabendo agora. E já quero falar com você que pretende cursar medicina em 2027, já pode se inscrever para o vestibular da USCS. Ao todo são 180 vagas, sendo 60 para o campus de Itapetininga, 60 em São Caetano do Sul e 60 em São Paulo. As inscrições começaram ontem e segue até o dia 22 de outubro pelo site da Fundação Vunesp. A taxa é de R$ 315,00 e, com esse mesmo valor, o candidato pode concorrer a vagas em mais de um campus. A prova será presencial no dia 14 de novembro, das 2 da tarde até as 7 da noite. E o resultado está previsto para o dia 9 de dezembro. O curso de medicina da USCS é integral e tem duração de 12 semestres. Para se inscrever, o endereço é vunesp.com.br. vunesp.com.br. Agora 5h40, se você está terminando o ensino fundamental e quer estudar no Instituto Federal, atenção, já estão abertas as inscrições para os cursos técnicos integrados ao ensino médio do IFSP para 2027. Em Itapetininga são 120 vagas gratuitas, divididas entre os cursos de edificações, eletromecânica e informática, com 40 vagas cada um. As inscrições começaram na última terça-feira e seguem até o dia 5 de outubro. A taxa de inscrição é de R$ 60,00, mas quem tiver direito pode pedir isenção até o próximo dia 18. A seleção será por prova, marcada para o dia 22 de novembro. Para se inscrever e consultar o edital completo, acesse o portal oficial. Processo seletivo, tudo junto, tá bom? Sem acento, sem chapéuzinho, sem vírgula, sem nada. processoseletivo.ifsp.edu.br. Vou repetir para você. processoseletivo.ifsp.edu.br. Agora 5h41. E agora eu falo com você que está procurando emprego. Atenção que amanhã, sexta-feira, dia 11, o posto de atendimento ao trabalhador, o PAT de Itapetininga, começa o dia oferecendo 419 vagas. São 197 oportunidades para quem já tem experiência e 192 para quem busca uma vaga sem experiência. Entre os destaques estão 60 vagas de auxiliar de produção em fábrica de costura, outras 60 na JBS e 40 para atendente de telemarketing, com entrevista inclusive amanhã às 9 da manhã. Também há 5 oportunidades para jovem aprendiz e primeiro emprego, 12 vagas de estágio e uma vaga para pessoa com deficiência na função de atendente sem exigência de experiência. Na região são mais 12 vagas em São Miguel Arcanjo, Alambari e Sarapuí. Quem tiver interesse deve procurar o PAT amanhã, das 9 horas da manhã até as 5 horas da tarde, com RG, CPF, carteira de trabalho e comprovante de residência. Lembrando que o PAT fica na rua Monsenhor Soares, número 251, no centro de Itapetininga. Agora 5h42. E o Tenda Atacado também está com vagas de emprego abertas em Itapetininga. Entre as oportunidades estão vagas para aprendiz, destinada a candidatos maiores de 18 anos. Também tem fiscal de prevenção de perdas, repositor de hortifruti, repositor de mercearia e também auxiliar de recebimento. Segundo a divulgação da empresa, todas as vagas são abertas para profissionais com deficiência. O Tenda oferece benefícios como seguro de vida, prêmio de produtividade trimestral, kit enxoval para as mães, parcerias educacionais e de lazer, além de refeição no local. Quem quiser mais informações ou tiver interesse em uma das vagas, pode entrar em contato pelo telefone e WhatsApp do RH do Tenda Atacado Itapetininga. É o 15996158268. Vou repetir para você aproveitar essa oportunidade. 15996158268. Esta é a Superdifusora, divulgando diversas oportunidades de capacitação e emprego para que você encontre a sua e proporcione qualidade de vida para você e sua família. Agora 5h44, bora para mais um Giro na Música. 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
1: Agora 5 horas e 54 minutos, eu falo com você que passa pelas rodovias administradas pela Via Raposo. Vale redobrar a atenção nos trechos em obras. Todos os dias, há em média 3 pontos com operação pare e siga nos 285 quilômetros de rodovias sob concessão. Esse sistema organiza a passagem dos veículos de forma alternada durante os serviços, mas exige cuidado, principalmente na aproximação das filas, quando aumenta o risco de colisões traseiras. Quem traz outras recomendações importantes para passar por esses trechos com segurança é Bruno dos Santos, coordenador de operações da Via Raposo.
2: Atenção, motorista! Eu sou Bruno dos Santos, coordenador de operações da Via Raposo, e tenho um recado importante para você. Todos os dias, a Via Raposo tem, em média, 3 pontos de obras com operação pare e siga, nos 285 quilômetros de rodovia que administra. O pare e siga é uma operação temporária, que organiza o trânsito nos trechos de obras e permite a passagem de veículos de forma alternada e segura enquanto os serviços são realizados. Ao visualizar uma sinalização de obra, reduza a velocidade gradualmente e fique atento ao trânsito à sua frente para evitar a colisão traseira. Respeite a sinalização do pare e siga e nunca avance o sinal de parada. Os trabalhadores estarão em locais visíveis e protegidos fora da área de circulação. Quando avistar fila no pare e siga, reduza a velocidade e aumente a distância de segurança. É justamente nesse momento que o risco de colisão traseira aumenta. Por isso, mantenha uma distância segura do veículo à sua frente. Assim, você terá tempo e espaço para frear caso o trânsito pare de repente. Importante: nunca use o acostamento para ultrapassar a fila e não ultrapasse os veículos na área de obra. A sinalização temporária existe para organizar o fluxo e garantir a segurança dos motoristas e trabalhadores. E não use o celular. Mantenha as duas mãos no volante e atenção total na estrada, na sinalização e nos movimentos dos veículos. Tenha paciência, o pare-siga é temporário. Respeitar o pare-siga é contribuir com a segurança de todos.
1: 5h57, desejo você uma ótima noite e até amanhã.

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1: Olha só como é bom a gente se ver aqui.
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1: Boa noite, amigos ouvintes desta Super Difusora FM. Aqueles que carregam a pureza de uma flor no coração jamais levarão a dor aos seus irmãos. Da partilha nasce a felicidade. Do intercâmbio fraterno brotam a luz, a harmonia, a compreensão recíproca, o amor. Jesus propôs a nós todos o amor e a oração para a busca de uma sociedade fraterna, não é?

0: que os homens vos façam, fazei-o também a eles. E fazeis também aos que fazem bem, aos que vos fazem bem. Se fizeres bem aos que te fazem bem, que recompensa mereceis? Pois o mesmo fazem também os pecadores. Se emprestais aquele de quem esperais receber, que recompensa mereceis? Também os pecadores emprestam aos pecadores, para receberem outro tanto. Pelo contrário, amai os vossos inimigos, fazei bem e emprestai sem dar, sem esperar nada. E grande será a vossa recompensa, e sereis filho do Altíssimo, porque Ele é bom para com os ingratos e maus. Sede misericordiosos, como também vosso Pai é misericordioso. Não julgueis e não sereis julgados. Não condenareis e não sereis condenados. Perdoai e sereis perdoados. Dai e vos será dado. Porque com a mesma medida com que medirdes, sereis medidos vós também. Amigos ouvintes, ouçamos agora a reflexão pelo Padre Elcio Roberto.
1: Queridos irmãos e irmãs sintonizados na Rádio Super Difusora, hoje quinta-feira, dia 10 de setembro, estamos aqui com a graça de Deus mais uma vez nesta hora do Ângelus, nesta hora da Ave Maria, nesse mês dedicado à Palavra de Deus, que você sempre busque, né? Ouvir a Palavra, meditar a Palavra e pedir sempre a graça de Deus para que a Palavra de Deus seja também por nós colocada em prática em nosso dia a dia. Partilhando a Palavra de hoje, o trecho do Evangelho que hoje meditamos resume melhor do que qualquer escola filosófica os princípios da ética humana. A máxima dita por Jesus: tratem as pessoas como vocês gostariam que elas tratassem a vocês, é superior e mais objetiva que o famoso imperativo categórico de Kant. Age como se a máxima de tua ação devesse ser erigida por tua vontade em lei universal da natureza. Esse pequeno código moral oferecido pelo Mestre deve caracterizar o cristão, servindo como um manual de prática diária para alcançarmos a santidade. Para quem sabe um dia sermos misericordiosos como nosso Pai é misericordioso. Ou seja, queridos irmãos e irmãs, como ouvimos na palavra, em tudo nós devemos imitar a Deus nosso Pai. E não é fácil, né? Isso é uma exigência. E claro, a gente precisa sempre pedir a graça de Deus, a força de Deus, a luz de Deus, para que a gente possa, né, em tudo imitarmos o Pai em nossas vidas. Que Deus assim nos ajude, né, que Deus assim nos dê a sua graça e que Maria Santíssima, nossa mãe, a quem rezamos diariamente, ela seja também sempre a nossa ajuda. Rezemos: o anjo do Senhor anunciou a Maria e ela concebeu do Espírito Santo. Ave Maria, cheia de graça, o Senhor é convosco. Bendita sois vós entre as mulheres, bendito é o fruto do vosso ventre, Jesus. Santa Maria, Mãe de Deus, rogai por nós, pecadores, agora e na hora de nossa morte. Amém. Eis aqui a serva do Senhor, faça-se em mim segundo a vossa palavra. Ave Maria, cheia de graça, o Senhor é convosco. Bendita sois vós entre as mulheres, bendito é o fruto do vosso ventre, Jesus. Santa Maria, Mãe de Deus, rogai por nós, pecadores, agora e na hora de nossa morte. Amém. E o Verbo de Deus se fez carne e habitou entre nós. Ave Maria, cheia de graça, o Senhor é convosco. Bendita sois vós entre as mulheres. Bendito é o fruto do vosso ventre, Jesus. Santa Maria, Mãe de Deus, rogai por nós, pecadores, agora e na hora de nossa morte. Amém. Rogai por nós, Santa Mãe de Deus, para que sejamos dignos das promessas de Cristo. Oremos. Derramai, ó Deus, a vossa graça em nossos corações, para que, conhecendo pela mensagem do anjo a encarnação do vosso

0: Filho, cheguemos por sua paixão e cruz, à glória da ressurreição, por Cristo nosso Senhor. Amém. E que desça sobre nós a bênção do Deus Todo-Poderoso, Pai, Filho e Espírito Santo. Amém.
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3: Boa noite, espero que seu dia tenha sido bom. Obrigado por estar aqui comigo mais uma vez. Eu sou Antônio Luiz e a nossa conversa continua com Aline Consciência, psicanalista, falando sobre sentimentos, perdas e transformações que podem fazer parte do processo de envelhecimento. No bate-papo com Juliana Fernandes, Aline falou sobre uma experiência que pode ser difícil de reconhecer. Existe um luto pela pessoa que fomos?
4: Existe, na verdade, um luto pela juventude. É interessante, né? Mas o luto, ele pela juventude é aquilo que mudou, né? A rotina, aquilo que você exercia talvez com mais agilidade, com mais rapidez, ali em algumas questões de formar família, fazer no trabalho, ou então você tá podendo transbordar na vida de uma outra pessoa, e com o tempo essa agilidade ela vai diminuindo, né? Ela vai perdendo ali a constância. Então o luto maior talvez seja pela juventude.
5: Todos nós vamos passar por essa fase, então.
4: Todos nós vamos passar. Principalmente quando a mulher entra na menopausa, pode perceber que entra tirando a parte hormonal, tá? Lembrando bem que é um ponto aqui interessante, mas o primeiro ponto dela é como se ela não tivesse mais valor. Ela sente aquela tristeza, nossa, e agora? Como que vai ser? Eu gostaria de ter meus 25, 30 anos. E a mesma coisa o homem, né? Ele olha ali já com um olhar de luto pela sua juventude, por aquilo que você foi.
3: Olhar para o passado também pode ser uma maneira de compreender quem somos hoje. A entrevista completa está disponível no nosso canal do YouTube, @superdifusoraoficial. Continue na companhia da Superdifusora FM, a rádio que é feita para você. Música.

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1: Coisa linda!

0: Nesta quinta-feira, estamos chegando com o Esporte em Debate. Vamos juntos até as 9 da noite. Muita análise, muita opinião. Começa e a participação de todos vocês aqui.
1: Eu apertar os botões.
2: Né? Eu juro por Deus que eu apertei, mas não saiu. Eu deveria ter apertado o botão direito. Vamos lá direito, vai. Vamos direito.
0: Peraí. Né? Atenção, apertei, operadores, né? De áudio. Agora. Temos uma vaga à disposição aqui para operadores de áudio.
2: Se vocês pegarem a câmera do estúdio aqui, não a câmera do YouTube, a câmera do estúdio, vocês vão ver que o meu dedinho passou, mas eu esbarrei no botão. E não o apertei como deveria. Você é bom em apertar botão, Xandão? Se você for, você fica aqui na mesa de som, tá? À sua disposição. Vamos de novo.
0: Vai.
2: Pera aí, irmão. Vamos começar de novo. Pera aí, Xandão. Vamos.
0: 7:32. Boa noite a você que está na Bandeirantes nesta quinta-feira. Era pra isso que ele queria começar de novo. Pra poder botar essa vinheta maluca aí no ar.
3: Coisa linda!
0: Calma que ela tá chegando. Hoje ainda é quinta-feira, mas amanhã ela vem. Amanhã é o quê? Sexta o quê amanhã?
3: Coisa linda!
2: Hoje pra mim é coisa linda.
0: Vidão, hein? Conhecer o chefe desse rapaz aí. Que vida espetacular. Brincadeira, né? É o fim dos tempos, né?
1: Não, mas tu que criou.
0: Amanhã teremos um programa. Amanhã teremos um programa.
1: Só dois?
0: Aqui.
1: Opa! Bom.
0: Amanhã só nós dois,
1: né? Segunda-feira foi a maior audiência da semana. Segunda
0: foi,
1: que passou.
0: Exatamente. Né? Da história do Esporte.
1: Aliás, não, tu pode falar sobre 21 de setembro? Já pode falar?
0: 21 de setembro?
1: É.
0: Pode.
1: Né? Nós estaremos na Fest TV.
0: Sim.
1: Só que os eventos de terça-feira não podem se repetir, só isso que eu acho. Feito no programa, só isso.
0: É isso.
1: Constrangedor mesmo. Aquele negócio.
0: Não, mas calma que é tudo inédito.
2: O que aconteceu terça?
1: Tá bom, crianção.
2: Fala, irmão, não lembro.
1: Como não lembro? Tu botou no ar os troços sem falar com ninguém, né?
2: Negócio dos anos 80. Ah, você levou pro coração.
1: Não, levei pro coração.
2: Ah,
1: não.
2: Para de ser
1: só
2: chato.
1: Só pra lembrar, Xandão, que a gente vai entrar na Fest TV.
2: Ah,
1: vai
2: entrar para. Tudo ali. O mundo tá fazendo o negócio aí da década de 80. Aí o Pretzel do quê? Ah, vai dormir. Você também.
0: Bom, não vamos dormir. Vamos até às 9 da noite com muita análise, muita opinião e a participação de todos vocês aqui conosco. Temos muitos assuntos hoje, hein? Estamos no pré-jogo de Independiente e Flamengo. Logo mais 9:30 da noite, Rogério Assis vai transmitir esse jogaço aí da Libertadores. Que jogo, hein? Senhoras e senhores, o Flamengo vai pra final. O Flamengo
1: Calma.
0: Vai pra final.
1: Esse jogo é difícil, cara. Tá levando de barulho.
0: Vale?
1: O Del Valle foi campeão. A LDU, não, a escalação, tu olha pra escalação, não tem nenhum grande nome. Então, tem três veteranos.
2: Os três bons saíram.
1: Não, tem o Schunk, o Alcivar e o Sornossa, são os veteranos.
2: O Sornossa não andou aqui, né?
1: Não andou,
2: né,
1: aqui, mas tem um detalhe. O Del Valle foi campeão equatoriano com 71 pontos. O Alcas, que foi o segundo colocado, fez menos de 45.
2: O Del Valle tem mais de 20 pontos de vantagem em relação ao segundo colocado do campeonato equatoriano.
1: A LDU foi quinta.
2: Isso.
1: Tá? A LDU foi quinta e o Barcelona sexto.
2: O Del Valle virou conhecido como matador de Gigantes.
0: Tudo bem.
2: Sul-americano, que realmente
0: gosta,
2: fez.
0: Gosta desses jogos.
2: Gosta, mas sendo bem sincero, pode gostar, idolatrar, amar.
1: Não.
2: Pra passar do Flamengo,
1: não,
2: irmão.
1: Vai dar. A decisão é aqui e o Flamengo é favorito, mas não vamos levar de barbada, só isso. Aliás, eu fiquei impressionado hoje, né? Sabe?
0: Por quê?
1: Porque o Corinthians empatou em La Plata e os corinthianos comemoraram.
2: Ué,
1: certo?
2: Pra chorar?
1: Não, calma um pouquinho. Atenção.
0: Pô, mas na atual circunstância, calma, um empate no salário atrasado, confusão política, elenco curto, todo mundo, muita gente machucada. Pô, tem que comemorar o
1: empate em casa, né? Não é isso. Os corintianos comemoraram 1-1 em La Plata, ok?
0: Certo.
1: Ok, sim, né? Certo?
2: Sim.
1: O Palmeiras ganhou por 1-0. E eu tô escutando que o Palmeiras tem mais chances de ser eliminado do que o Corinthians. Sendo que o Palmeiras ganhou o seu jogo, certo? Joga pelo empate contra a LDU fraca em relação ao ano passado. A LDU tem o time mais fraco em relação ao ano passado. E o Corinthians, que empatou, vai decidir em casa, mas um novo empate leva para
0: os
1: pênaltis.
0: Então, assim, acho que os dois vão
1: essa
0: passar.
1: Matemática, assim, não, viu, os palmeirenses,
2: mas
1: eles estão.
2: Não é só por resultado,
1: eles estão
2: é
1: desastrosos.
2: Eles
1: estão desanimados.
2: Mas é questão de circunstância. Você mesmo falou que a LDU é um time muito fraco. sendo um time fraco, jogando nos domínios do Palmeiras, o que se esperava? Que o Palmeiras fizesse uma vantagem para chegar mais tranquilo na altitude de Quito.
1: Não aconteceu, mas ganhou o jogo.
2: Não, ganhou o jogo, ganhou é verdade. Jogo. Mas é aquela coisa, não acho que o Palmeiras tenha jogado mal ontem. Não acho que o Palmeiras jogou mal.
1: Era para ter sido
2: mas
1: mais.
2: Mas o Palmeiras está com dificuldade de jogar bem. Para jogar aquele futebol que a gente chegou a ver nos dois, três primeiros anos de Abel Ferreira no Palmeiras. O Abel Ferreira, ele ontem tem ele, muito...
1: Ele só mexeu uma vez. Eu falei sobre isso na transmissão.
2: Eu ouvi.
1: Maurício no banco.
2: Ouvi. Então, não deu para entender. Porque assim, da mesma forma que o Abel Ferreira reclama do calendário e com razão, ao mesmo tempo, ele morre com quatro alterações por fazer num jogo em que estava pedindo alteração. O Palmeiras cansou em determinado momento do jogo e ele tinha matéria-prima sim no banco de reservas para poder pressionar o adversário e fazer o segundo e eventualmente o terceiro. O Flaco Lopes não fez um grande jogo ontem, é bem verdade. O Maurício, para mim, deveria ter... Aliás, o Maurício não deveria nem ter entrado, ele deveria ter começado o jogo. Então, muitas vezes, eu tenho dificuldade de entender a cabeça do Abel. Nada contra o Heitor. Nada contra o Heitor.
1: Mas ele é um menino dos olhos do Abel agora.
2: Sim, mas o Pretzel, o Capri, ouvintes, internautas, é o seguinte, o próprio Abel tá com dificuldade de entender o time que ele coloca em campo e o momento de fazer alteração para poder mudar o jogo, coisa que ele estava habituado e acostumado a fazer nos primeiros jogos de Palmeiras. Ele não repete a dose.
0: Eu acho que o Palmeiras está com um problema que é, não sei como o treinador resolve, mas altos e baixos de jogadores. É, Maurício, John Arias, sim, Flaco Lopes... Eles não conseguem ter uma sequência de bom nível. Tô falando em nível espetacular.
2: Não, o Flaco vinha jogando bem. Então, só ontem que foi
0: então,
2: mal.
0: Mas
2: né?
0: Assim, tem alternado, não é? O Arias, que é o cara que dita o ritmo do Palmeiras, ele faz um bom jogo, depois ele não consegue fazer um segundo, terceiro jogo também com qualidade. O Maurício voltou bem da Copa, depois caiu. Então,
2: caiu porque o Abel tirou ele do time. O Abel fica tirando constantemente o Maurício.
1: Maurício é um dos melhores jogadores do Palmeiras no ano.
2: E eu tem jogadores intocáveis da Copa. Bom, a gente já fala do Santos já que montou a Cere Santos. Né? Não vai ter como você não jogar com o Coutinho, Cebolinha, Neymar e Gabigol.
0: Três meses de seleção.
2: Tudo bem, mas o povo quer ver esse time em campo.
1: O Rodinei ontem pareceu o Carlos Alberto Torres.
2: Nossa, tá louco, jogou muito. Em compensação, o Escobar, ele tropeça na bola sozinho, sem marcação, né? Mas onde eu quero chegar, Capri? Tem jogadores que são, entre aspas, imexíveis. Você escala o Palmeiras como? Não sou o Abel Ferreira, nem próximo disso. Mas você mexe no Flaco? Não. Você mexe no Vitor Roque? Não. Você mexe no Arias? Não. Você mexe no Maurício? Não. Então escala os quatro caras na frente, velho. Ele não consegue manter uma sequência pros quatro.
0: Não tá legal, né? Ontem melhorou um pouquinho.
2: Mas não tem o Roque, vai quem?
0: Participou
2: do
0: gol.
2: Ontem ele foi bem.
0: Melhorou ontem um pouco. Mas o Vitor Roque é outro, que também precisa ter uma sequência boa de jogos.
2: Mas quem que é o reserva dele hoje?
1: Não, é o Heitor.
2: Então, é o que eu tô querendo dizer.
1: Outra, eles têm um menino lá, Eric Belé. É bom ou não é, ô Bueno? É bom, né? Eu vi um jogo
2: na dele. Base,
1: não,
2: né? Eu narrei os jogos dele bom na base.
1: Eu vi um jogo dele. Alto, certo? Longilíneo. Perfeito?
2: Seria um jogador longilíneo.
1: Longilíneo é um jogador de alto...
2: Espichado.
1: Entre a estatura...
2: Comprido.
1: Entre o gigante e entre o médio, tá. Certo? É um longilíneo. E aí é o seguinte. Fenômeno na base, certo? Eu sei que base é uma coisa, profissional é outra. Sim. Mas por que não põe pra jogar? Meta, não põe, não bota pra jogar, cara. Aí é o seguinte...
0: O Abel não é fã da molecada.
1: Era uma boa opção pra não banco. É fã? Tu ouviu a entrevista dele ontem? Porque nove estrangeiros são absurdos. Ele tem razão.
2: Eu concordo com ele.
1: Não, mas ele não põe a base.
2: Mas você
1: não
2: se lembra.
1: Não tem a base. Ele põe estrangeiro, ele não põe a base.
0: O começo do Hendrick, o começo do Estevão, ele sempre tem... Ele não é convicto.
2: Do Hendrick foi difícil, né?
0: Ele não é convicto. Ele não é um cara que, sei lá, convicto. É o moleque, esse é o cara.
1: Ele tem medo da derrota com a base.
2: Giovani foi assim. Hendrick foi assim. O Estevão Mendes, quem? Fala aí.
1: Kevin
2: também, ele outro não, que ele nem não jogou direito.
0: Ele não abraça a molecada com tudo. Aí ele vai ganhando a confiança e aí ele escala. Mas eu acho que ele tinha que botar mais. Tinha
1: claro,
0: que
1: ter, ontem, acreditar ontem mais podia molecada. Ter posto dois meninos. Dois meninos
0: ontem. Porque é o seguinte, ó, o Palmeiras hoje é o time que mais revela no Brasil e melhor revela.
1: Disparado.
0: Então, se você não aproveita essa molecada, você tá perdendo a chance. Claro. O Palmeiras já vendeu um jogador que nem usou no time principal. Não pode, tem que usar. Então, quando você tem um adversário que tem muito dinheiro como é o Flamengo e contrata todo mundo, você tem que lançar mão de todas as armas que você tem para poder duelar ali.
1: Pô, de igual para igual. O Flamengo vai estrear dois jogadores hoje,
0: então,
1: cara. O Flamengo,
0: gente,
1: vai estrear o Valência e o Freitas.
0: Então, é duro competir com o Flamengo. Então, o Palmeiras tem que usar o que tem de melhor para essa competição. E o que tem de melhor hoje o Palmeiras? A base. A base do Palmeiras é espetacular, revela moleques fantásticos. Abel, bota essa molecada pra jogar. Põe a molecada. O jogador não tá bem, o veterano não tá bem. Bota essa molecada que resolve.
1: Mas não colocou.
0: Não coloca.
1: Botou ele só o Heitor, apenas...
0: Ele é resistente.
1: Apenas um jogador.
2: Deveria ter colocado. E só pra falar...
0: O Palmeiras vai se classificar. O Palmeiras vai voltar classificado do Equador.
2: Eu também acho, mas jogo chato, hein,
0: Capri? O Corinthians também se classifica, apesar de não fazer gols. O Corinthians não fazer gol, não ter atacante lá, não faz gol. Mas acho que o Corinthians se classifica também.
1: E aí poderemos ter uma final inédita da Libertadores, só Palmeiras e Flamengo.
0: Eu acho que vamos ter quatro semifinalistas brasileiros.
2: Eu acho que nós teremos Corinthians e Flamengo, Palmeiras e
1: Corinthians e Fluminense serão inéditos.
2: Final, entendi. Porque o chaveamento é, se o Corinthians passar, pega o Flamengo, se passar do Del Valle, e do outro lado o Fluminense vai passar, obviamente, contra o Platense, para enfrentar ou Palmeiras ou LDU. A tendência é essa aí.
0: Ó, vamos pro intervalo aqui, 7h42, a gente já volta com o Esporte em Debate. Tem muito mais, hein? Tem muito mais debate aqui na sequência para todos vocês. Até já.
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5: Na fase de quartas de final da Copa Libertadores, o Flamengo enfrenta nada mais do que o Mata Gigantes da competição. Esse é o apelido do Independiente Del Valle do Equador, equipe que se popularizou por desbancar os principais favoritos dos torneios continentais em que participa. A origem da fama foi em 2016, quando chegou à final da Libertadores após eliminar Boca e River Plate da Argentina. Em 2022, ganharam a Sul-Americana, pegando São Paulo na final. E no ano seguinte, 2023, o próprio Flamengo foi vítima na Recopa Sul-Americana. O duelo de ida acontece na quinta-feira e o Del Valle vai tentar derrubar mais um gigante, porque o Flamengo é favorito mais uma vez.
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0: 7h46, ó, daqui a pouquinho nós vamos falar do São Paulo, que expulsou mais um presidente, um ex-presidente, né? Mais um expulso no São Paulo.
1: Quinto,
0: né?
1: Quinto expulso recentemente.
2: Lista aí.
1: Mara Cazares, Douglas Schwartzman.
2: Mara
1: Cazares.
2: Pô, é, eu falei nem considero ela, né, como presidente, né?
1: Não, conselheiro.
2: Não, presidente.
1: Presidente foi o segundo, né? Recentemente. Então é o seguinte, ó. Márcio Carlomagno, Douglas Schwartzman, Mara Cazares, Dedé, que era do social.
2: Dedé.
1: E agora o Cazares. Ó, isso aqui...
0: E o Didi e o Mussum não foram?
1: Né? Isso aqui é uma grande novidade.
2: Agora, eu
1: cinco expulsos.
2: Eu tenho uma pergunta a fazer. Que fim levou Carlos Belmonte, hein?
1: Ah, tá. Vai ser julgado também. Estão querendo pegar no cartão corporativo também.
0: É. Ó, e daqui a pouquinho vamos falar também sobre o Neymar, que provocou a torcida do Atlético Mineiro. Fizeram a leitura labial dele lá. Será que ele deu combustível pro Galo no jogo da volta semana que vem? Vamos falar disso já já.
1: Aliás, que amasso do Santos aí no segundo
2: tempo. Amasso.
0: Ó, Santos tá...
2: Sele Santos.
0: Acorda aí, ó. O Santos tá chegando, hein? Daqui a pouquinho vamos falar disso tudo. Até já.
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6: 7:51. Sobe o hino do São Paulo aí, João Paulo Capelanes, porque o tricolor expulsou mais gente. E fez bem, hein? Comprovaram que houve desvios no cartão corporativo do São Paulo. E aí, o conselho, por esmagadora maioria, 252 votos.
7: 224 a 2.
6: 224.
7: 224 e 5 abstenções. E tá todo mundo me perguntando quem são os dois. Eu não sei, a votação é secreta. Eu não sei.
6: Dá pra saber, né? Dois, velho.
7: Sim.
6: Dois.
8: Acho amigos. Que assim, dois amigos. Quem que votou para a expulsão do Casares?
6: O conselho. 224.
8: O conselho. O mesmo conselho que há duas semanas deu uma espécie de golpe no São Paulino. Não no São Paulo como instituição. O torcedor São Paulino deveria ir para o próximo jogo no Morumbi com o nariz de palhaço. Porque esses mesmos conselheiros, todos, hein? Para não generalizar, quase todos. Eles dão várias entrevistas aí, falando que não, São Paulo tem que mudar, que esse clube de vanguarda ficou pro passado, tem que se atualizar. Só que foram os mesmos caras que votaram contra absolutamente toda e qualquer mudança no estatuto pro bem da transparência do São Paulo Futebol Clube. Os caras votaram contra absolutamente todos os pontos levantados.
7: É fato.
8: Todos! Mais transparência, fazer com que o dirigente, o presidente, pague do próprio bolso caso ele faça alguma coisa ilícita. Eles votaram contra tudo isso. Então, pra mim, eu não respeito porcaria nenhuma desse conselho morto do São Paulo Futebol Clube.
7: Os clubes associativos, eles acabaram no Brasil.
6: Mais ou menos.
7: Expulsaram, né? Fizeram
6: mais
7: o que tinham que
6: menos.
7: Fazer também,
8: mais
7: né?
8: Mais ou menos. Por exemplo,
6: com
8: o Palmeiras,
6: as provas nas
8: o Palmeiras
6: mãos,
8: é um modelo
6: expulsaram
8: de
6: quem tinha que expulsar.
8: O Palmeiras é um modelo de clube associativo. O Palmeiras dá certo, porque acabou a politicagem, acabou aquele toma lá da cá, acabou a fazeção de média. O Flamengo é um clube associativo. Basta você mexer no estatuto, que é o coração, o embrião de qualquer clube. Agora, os caras pegam o estatuto do São Paulo e fazem isso aqui, ó.
7: Nós estamos falando em dois no universo de 80, né?
6: Claro.
8: Sim, não, tem razão. Agora, se bem gerido, bem administrado, dá pra fazer futebol.
7: Tem razão. Se o Flamengo só mudou pra responsabilizar o presidente.
8: O Flamengo mudou
7: certinho,
8: o estatuto.
7: Para responsabilizar,
8: se gastar um
7: exatamente.
8: Real a mais que arrecada, é impeachment.
7: Sim,
8: e ninguém faz mais.
7: E
8: expulsa o cara.
6: A defesa do Júlio Casares está dizendo
7: tem
6: que
7: aqui.
6: Foi um
7: tem
6: absurdo.
7: A nota,
6: né? Que, é, não, não é, lê a nota então, vai. Da defesa
7: a defesa
6: do Júlio
7: de Casares
6: é
7: exercida
6: poder.
7: Pelos advogados Daniel Bialski, Bruno Borragini, André Bialski e Bruna Lupi externa sua perplexidade e espanto com o abusivo desfecho do procedimento do São Paulo que para... Além de cercear o exercício defensivo mediante a inviabilização da disponibilização e produção dos elementos probatórios, termos que desmistificam as ilações atribuídas a Casares, se pautou em cunho eminentemente político com áreas de perseguição, cenário escancarado com o próprio prosseguimento de procedimento já esvaziado ante a anterior desassociação de Júlio Casares dos quadros do clube. Vários termos jurídicos. A defesa reitera a lisura e regularidade da atuação de Casares junto ao São Paulo e sua confiança de que, no momento oportuno, será reconhecida pelas autoridades judiciárias. São Paulo, 10 de setembro de 2026. Então, eles condenam, eles acham que O conselho não analisou a questão jurídica, só que aí eu recebo da minha fonte. Essa manifestação não tem fundamento nenhum. Todo o processo do São Paulo foi baseado em provas concretas.
6: Difícil um conselho tomar uma decisão dessa sem estar juridicamente embasado.
7: A expressiva votação mostra que as comprovações eram irrefutáveis. A grande maioria dos que o apoiavam votou pela expulsão na votação secreta. Isso é fato.
6: Até porque, não é? Até porque no Conselho de São Paulo tem muitos juízes, desembargadores. Sim. Então ninguém entra num processo como esse sem estar muito bem calçado juridicamente. É claro que a defesa do Júlio Cazares vai reclamar, vai trazer aí a sua questão.
7: Mas não tem volta.
6: Questão. Dificilmente. E ele vai ter que devolver valores, né? Nessa reunião do conselho que determinou a expulsão do Júlio Cazares, também ficou determinado que ele terá que devolver valores que serão calculados ainda pela diretoria financeira do São Paulo para se chegar ao valor aí que o Júlio Cazares terá que devolver para o São Paulo. Bom, ó, 7h56, eu queria falar aqui do Neymar, porque ontem o Neymar estava lá na torcida, o Santos fez um belo jogo, grande vitória sobre o Atlético
7: Mineiro.
6: Pra
7: mim acabou aí pra vocês.
6: Eu acho que
8: não,
6: sim.
8: Não, tem jogo.
7: Eu acho que
8: pra mim acabou.
7: Não,
8: tem jogo.
7: Não, tem jogo. Tem jogo, 1-1. Tem jogo.
8: Não. Mas se o Galo fizer um gol no primeiro tempo...
6: Tá aberto, Prédio, mas acho que o Santos vai se classificar, mas a decisão tá aberta.
8: Claro que tá aberto.
6: Jogar. Vocês viram lá o que o Atlético Mineiro fez com o Cruzeiro, né? Primeiro jogo foi foi 1-1 lá. Depois o Galo.
7: O Santos fez uma estratégia soberano, surpreendente lá. Surpreendente contratando esses jogadores. Surpreendente. E numa reta final, onde os meninos também cresceram jogando com esses caras. Porque o Bom Tempo já é bom jogador, cresceu com eles. O Olívio é bom jogador, cresceu com eles. Então é o seguinte, ó. Tu tem agora. Qual é o grande debate? Esse time sub-30 aguenta, por exemplo, pegar um Flamengo em velocidade, né? Uma intensidade? Aí que nós vamos ver. Mas se tiver uma molecada junto com esses veteranos, o time fica forte, cara.
6: Fica, não.
8: Cara,
6: forte.
8: Eu posso falar? Eu tava esboçando aqui até com o Everton Ramos.
6: Bons jogadores pro Brazão, nível brasileiro.
8: Ótimo goleiro. Rodinei.
7: Como? Como?
8: Ótimo goleiro.
7: Pô, nem tô
8: o Brazão é ruim. Nesse, irmão. Não, é o Brazão
7: comum.
8: É ruim.
7: Comum.
8: É, o Brazão até ano passado, o Prédio fazia couro pra ele ser testado na seleção brasileira.
7: Não, Capri.
8: Aí agora o cara não presta pra nada.
7: Não, calma aí.
8: Não, ele é um muito bom goleiro.
7: O Brazão,
8: temporada retrasada, salvou o Santos do rebaixamento.
6: Com o time montado, vocês vão ver o que o Brazão joga agora. O Brazão falhava de vez em quando.
8: O Brazão não é ruim,
6: 200 bolas no gol.
8: O Brazão é ruim.
6: Agora o Brazão. Agora passado, tem um time pro Brazão jogar lá.
7: Eu vou responder salvou o meu
8: Santos rebaixamento.
7: Um debate, vou responder. Ele foi bem no ano passado. Ponto. Nesse ano ele tá muito mal. Por isso que eu acho que ele é um goleiro comum. Só isso.
8: Mas tudo bem, respeito. Ele assumiu uma bucha que foi a ausência do João Paulo. Ele assumiu a vaga na Série B. Deu conta do recado. Ajudou o Santos a subir. Temporada passada evitou um novo rebaixamento do clube.
7: Estamos numa crise de goleiros impressionante.
8: Estamos mesmo, tem toda a razão.
7: Uma crise
8: gigantesca de goleiros. Vamos lá, eu acho o Brazão um bom goleiro. Um gênio, ápice na seleção brasileira.
6: Também
8: não,
6: gosto,
8: mas um bom
6: também
8: goleiro.
6: Teria no meu time.
8: É, falha como qualquer goleiro falha, mas não compromete, é um bom goleiro. Rodinei, um dos melhores da posição atualmente, até pela escassez. Né? Não temos grandes laterais, mas o Rodinei é muito bom jogador.
6: Foi pra seleção,
8: pô, é duro, né?
6: O Mateuzinho foi pra seleção.
8: Veríssimo, um baita zagueiro.
7: Falou que ele ia ser convocado.
8: Não, calma, já a gente fala da seleção. Vamos falar da seleção, Santos, por enquanto. O Veríssimo, muito bom zagueiro, pode ajudar o Luan Pérez, que é ok, a crescer. Bom. O Escobar, pra mim, é o calcanhar de Aquiles. Eu acho ele muito fraco.
7: Eles ainda estão atrás do lateral esquerdo ainda, né?
6: Ah, mas não tem,
8: É, daqui a pouco acha aí, sei lá, traz alguém aí.
6: Deixa o Escobar lá.
7: Não, mas eu tenho um nome. Matheus Bahia. Viu lá do Inter, eu busco no aeroporto, daí, se quiser. Viu? Você nem precisa gastar, eu busco no aeroporto. Daí,
6: trocas, né? Trocas Matheus Bahia no Escobar?
8: Nossa, no escuro.
7: O quê?
8: O Prédio queria ver ele disputando aquela competição. Você aceita R$1 milhão ou ficar com o Matheus Bahia por mais um ano?
7: Brincadeira.
8: Matheus Bahia, mais um ano. Sabe que você não ouve o negócio? Então, assim, eu vou Escobar. O meio-campo, gente, Bom Tempo titular. Arthur titular. Não? Você fez uma cara ruim pra mim, Everton?
6: Sim.
8: O Bom Tempo pra mim é titular.
7: Não,
8: certo?
7: Claro. Não vai
6: Bom Arthur, Tempo é seleção.
8: Vamos lá, Bom Tempo é titular. O Arthur é titular.
7: O Arão é homem de confiança do Cuca.
8: Mas tudo bem, eu até entendo o Arão, homem de confiança, mas vamos lá. O Oliva e o Arthur. O Oliva e o Arão. Até ontem eram titulares. Com a chegada desses outros caras aí, vamos supor, o torcedor santista vai querer ver o quarteto mágico.
7: Não, mas tá escalado
8: Cebolinha,
7: sem o
8: Neymar. Coutinho, Neymar e Gabigol.
7: Enquanto o Coutinho não chega e o Neymar só volta em novembro,
8: okay.
7: Arão, Arthur, Oliva e Bom Tempo.
8: Mas vamos projetar força máxima.
7: Everton e Gabigol.
8: Mas vamos projetar força máxima. Todos os jogadores à disposição. Você acha que ele vai abrir mão do Bom Tempo?
6: Claro. Não.
8: Você acha que ele vai abrir mão do Arthur?
6: Não.
8: Do meio pra frente, precisando atacar. Cebolinha, vai Coutinho, Neymar e Gabigol.
7: Queria que ele tirar o Luan Pérez pra botar o Arão de zagueiro.
8: Ah, pode ser. É. Isso aí eu não duvido também.
6: Verdade.
8: Então, pode assim, ser. Esse time, eu não sei se vai dar certo, mas o entretenimento é certo. Porque o torcedor... Gente, atenção, o torcedor santista... Se vocês... Atenção digital, podem fazer esse recorte aí do que eu vou falar. A gente tem aqui um discurso que eu acho que ele é correto do nosso lado da imprensa. A gente tá fazendo um papel de chato. Que a gente sabe que a conta vai chegar, que é caro. O Santos deve todo mundo, não paga ninguém. Nem salário, nem direito de imagem, direito paga. Nem os clubes para quem deve na CNRD tá pagando. Mas acha dinheiro para pagar transfer banco, auxílio do Neymar, da família Neymar, da empresa Neymar, do pai do Neymar. E consegue contratar um monte de jogador que aumenta demais a folha salarial do clube. Onde eu tô querendo chegar? O torcedor tá andando e andando... Quando vai pagar, Sim. se vai pagar, como vai pagar, por quê? Porque tá calejado, é vergonha atrás de vergonha. O Santos até mês passado tava na zona de rebaixamento, com o transfer ban, lutando contra rebaixamento, tomando vareio, sendo eliminado pelo Palmeiras. 10 anos sem ganhar nada. Agora que tem um time minimamente decente pra brigar e competir até o fim de uma Copa Sul-Americana, que dá vaga direta a Libertadores, o torcedor quer aproveitar e tá no direito dele.
7: Mas tu não pensa assim, eu imagino.
8: Eu acabei de falar, nós estamos fazendo nosso papel chato, que é cobrar e entender de onde tá vindo tudo isso, que a conta vai chegar pesada.
5: É o futebol brasileiro.
8: Cadê?
7: É isso aí. Tem o viés eleitoreiro aí.
8: Claro que tem, eleição no fim do ano, claro.
6: A CBF foi muito clara, dizendo que ia entrar em ação lá com o fair play financeiro.
8: Você acreditou nisso? Você acreditou nisso? Na época eu falei.
6: Não, tá aí, eu tô esperando, né? Tô esperando o fair play financeiro, que é uma vergonha realmente. Mas o Santos é mais um. O Santos é mais um.
8: Então, mas tá
6: o
8: certo.
6: Corinthians tá, o Corinthians não tá fazendo porque não pode, né? Tá com transfer ban. Mas quem puder fazer isso, vai fazer. Sim. Essa é a história do futebol brasileiro.
8: Aí o presidente do Cuiabá, isso. que entrou no ar com a gente, ele tá pra receber 18 milhões.

0: do Marcelo no Teixeira? Início, no primeiro início, ano, né? No início. Ah, saindo da Série B, precisava, tem razão. Vender, então, vender. Mais de 2 anos se passaram e não pagou. Imagina o presidente do Cuiabá com transfer ban, com uma folha salarial de menos de R$1 milhão, que ele até mesmo falou pra gente aqui na rádio que montou no início do ano uma folha de 500 mil. Tem R$18 milhões a receber e vê o Santos contratando e gente saindo
1: e
0: pelo
1: ladrão. Tá errado.
0: Pô, e ele tá errado.
1: Ele tá
0: errado.
1: Ele é o chorão, caras,
0: ele não sei o quê,
1: como
0: entendeu?
1: Como assim e tal? Aqui, ó, nós estamos realmente... Nós estamos,
0: acabou, perdão, né?
1: Nós estamos destruídos, né? Destruídos. Mas eu não quero mais falar para não virar o chato nisso. Um abraço pro Thomas Oliveira, que é torcedor de Santos, grande figura. Um abração para ele, mais um jornalista na praça, parabéns a ele. Um abraço ao Edilson também.
0: Boa!
1: Meu grande amigo, o presidente Marcelo Teixeira, ele deveria ter vergonha de contratar jogadores sem pagar o Cuiabá antes. Deveria.
0: Não, sem pagar não os jogadores do Santos, claro, que tem débito, claro, com o elenco do grupo.
2: Ninguém tem esse, aliás, desprendimento, hein? Pretzel. Tá todo mundo aí.
1: Vá, São
2: vamos
1: Paulo, hein, Capri,
2: jogando para a torcida, literalmente.
1: O São Paulo confirmou que atrasou o salário da CLT. Então, atenção, o São Paulo já tem direitos de imagem atrasados e agora atrasa a CLT. Só para lembrar aqui, você não precisa ter 3 meses de salários atrasados na CLT. Bastam 2 para entrar na justiça e conseguir a tua liberação.
0: 3, né?
1: 2.
0: 3.
1: Não, 2. Mudou a legislação.
0: Mudou?
1: Com 2 meses tu já pode...
0: Você faz uma rescisão unilateral?
1: 2.
0: Eita.
1: O Mike conseguiu no Santos e o Zé Rafael também.
0: Mudou de 3 para 2?
1: Mudou.
0: Não sabia.
1: Bastam 2, não são mais 3. Então é o seguinte, ó. 1 mês de atraso no São Paulo, hein?
0: Daqui a pouco mais umzinho aí, a casa cai.
1: E atenção, informação. Sem previsão de pagamento.
2: Eu tenho que ir pro intervalo, mas é só porque eu levantei aquele assunto, quero ouvi-los também, sobre o Neymar ontem lá, estava como torcedor no camarote dele, e ele provocou lá a torcida do Atlético. Imagina, claro, que a torcida do Galo provocou o Neymar, e o Neymar devolveu a provocação, dizendo que, ó, bateu no peito, com o joelho estourado, sou melhor que todo mundo do time de vocês.
0: É um adolescente, né?
2: Ah, assim,
0: ele não vai evoluir nunca, né? Ele não sabe o tamanho que ele tem.
2: Ele tava lá como torcedor. Você tem razão, é verdade.
0: É o Neymar, Capri. Não é um Zé Ruela, né, cara?
2: Você tem razão, Mas eu fico imaginando ali o cara ouvindo um monte de bobagem,
0: Capri,
2: como ele
0: você,
2: deve ter ouvido.
0: Capri, vou pegar um exemplo aqui. Você é um jubilado. Você é um dos grandes apresentadores. Não, vem cá. Você é um dos grandes apresentadores desse país. Aí, num dia de folga, o Capriotti vai lá em um estádio do Brasil e se comporta como um torcedor comum, porque era folga dele. Xinga jogador, cospe no outro, não sei o quê. Você é Ricardo Capriotti.
2: Não, eu não faria.
0: Por isso que eu tô falando. Você é Ricardo Capriotti, independentemente se você tá como pessoa física ou jurídica. É uma imagem que você carrega para sempre. O Neymar, então, é uma imagem mundial. E que imagem que ele vende pra todo mundo? Que é uma criança, é o Peter Pan da bola. Ele nunca vai querer se evoluir.
1: Um vídeo pro digital.
0: Nunca.
1: Alô, Ana Carolina Galeano. Por que que o Capelães ganhou 3 dias de folga de sexta?
2: Não, peraí. Peraí, ó.
1: Tá explicado.
2: Coisa linda! O Everton Ramos tá me dizendo que tem um vídeo aí.
0: Opa.
2: Do Veloso, que faz leitura labial. Não é que teve uma galera que não gostou muito da leitura labial ultimamente. Não é
0: povo chato. O cara faz isso há 200 anos. Sabe o que fez com o menino Ney? Os caras, as Neymarzetes, os Neymarzetes ficaram bravinhos.
1: Você lembra de um ministro que fez um sinal pro fotógrafo? Não precisou de leitura labial.
2: Vamos lá, então, ouvir aí a leitura labial, né? O trabalho do Veloso aí, como é que foi? O que disse o Neymar pros torcedores lá? Vamos lá.
3: Não, eu não jogo contra time pequeno. Aqui é Santos, caralho. Aqui é Santos, caralho. Aqui é Santos. Não foda, caralho. Ah, se foda. Aqui é Santos, porra. Aqui é Santos, caralho. Aqui é Santos. Dois a zero. 2-0. 2-0. Ali. Olha pro jogo. Vai torcer, pô. Vai torcer. Vai torcer. Não, eu não jogo contra time pequeno. Eu não jogo contra time pequeno. Valeu, valeu, valeu, valeu, valeu. Perdeu dinheiro. Muito, muito, muito, muito. Que? Eu sem joelho sou melhor que todos do seu time. Eu sou melhor que todos do seu time.
4: E vamos até os 50 minutos.
3: E a culpa é minha.
4: Acorda, limpa,
3: depois. Depois. Deu sorte que eu não tô.

0: Senão hoje era 4.
1: É, aproveita e segue o Veloso com 2 L's, porque aqui tem leitura labial quase todo dia.
2: Bom, tá aí, né?
3: Uma criança, velho. O cara é uma criança.
4: Eu fico pensando quanto tempo o Neymar aguentaria uma entrevista conosco.
3: Você tá louco? Pede pinico na primeira pergunta.
4: Com 7 minutos ele ia embora aqui, porque nós iremos fazer perguntas que ninguém faz. Esquece.
2: Isso vai motivar os jogadores do Atlético Mineiro? Será que os caras vão entrar em campo?
4: Se o Galo eliminar o Santos, espera, né?
3: Olha, posso lá.
2: Será que os caras vão entrar com aquele sangue nos olhos? Vamos eliminar o Santos e depois vamos botar nas redes sociais.
3: Neymar vai jogar?
4: Não vai.
3: Neymar não vai jogar, porque ele tá machucado.
4: Mas se houver a classificação, a resposta
3: é o que eu ia falar. Imagina que o Galo passe do Santos. Você não tem a menor dúvida que os jogadores vão tirar onda. E os memes já estão prontos para as redes sociais para aloprar o Neymar.
4: 2-0 é muita vantagem.
3: Não, é muita vantagem, mas... Xandão.
4: Gabigol faz gol lá.
3: Mas aí é a mãe de Ná, né?
4: Não, é a mãe de Ná, minha opinião, cara. Tu acha que vai virar?
3: Não, é um achismo.
4: Tu acha que vai virar? Eu acho que não.
3: Não, mas não falei que acho que vai virar. Eu falei que esse 2-0, eu não vou na premissa que 2-0 é um resultado perigoso. Não, perigoso pra quem tá perdendo. Mas o Galo tem todas as condições do mundo, até porque vinha jogando bem. Ontem não jogou nada, foi amassado pelo Santos.
4: Perdeu merecidamente.
3: Mas contra o São Paulo tava um time alternativo, né? Tava um time alternativo.
4: Perdeu merecidamente.
3: Tudo bem, perdeu. O São Paulo teve méritos na vitória, mas poupou os jogadores. E ontem foi amassado.
4: Os caras eliminaram Cruzeiro, vai se deram classificar. Uma relaxada.
2: Não, eu acho que o Santos vai se classificar.
3: Pro Galo no primeiro tempo aí, o bagulho fica louco lá na Arena MRV.
2: Mas acho que o Santos vai sofrer barbaridade. Porque o Galo lá é duro. É duro.
4: Vocês estão com medo com o goleiro que o Santos tem, que vocês elogiaram.
2: Não, mas eu
4: estou
2: dizendo que o Santos vai se classificar, mas vai tomar um baita de um calor. Vai ser dureza. É, e tudo isso entra aí no negócio aí. O treinador chega lá, bota no vestiário lá o Neymar, a dublagem labial.
4: Acha que isso dá resultado aí?
2: Ah, não sei, mas os caras.
4: Há pouco tinha uma imagem do jogo.
2: Todo mundo arruma uma motivação pra tentar virar isso, né?
4: Capito, viu,
2: faz
4: ali,
2: qualquer negócio,
4: a imagem do jogo do Flamengo ali, no gramado, tava o Arrascaeta e o De La Cruz, né?
2: É.
4: E chegou um jogador do Del Valle ali, né? Os dois tomando chimarrão. Certo? Interagindo ali, né? Os caras vão se enfrentar agora, eles estão tomando chimarrão no meio do campo. Vai pro inferno esse rapaz do Del Valle, cara. Se eu sou o presidente do Del Valle, ele tá fora do jogo, cara.
2: Para,
4: isso é uma piada.
2: Deixa
4: isso aí,
2: o cara tomar o mate dele lá.
4: Que tomar mate
2: lá.
4: O quê antes do jogo, cara?
2: Você não gosta de chimarrão, você não quer que o cara tome chimarrão também?
4: O cara quer
2: também
4: confraternizar 2 horas antes do jogo de semifinal da Libertadores.
2: Você não vem de bombacha, não toma mate, não gosta de churrasco.
4: Isso,
2: você é um gaúcho fajuto.
4: Isso é uma piada.
2: Gaúcho furado.
4: Outra coisa,
2: você.
4: Sabe, essa
2: e o acampamento Farroupilha?
4: Isso é uma porcaria. A entrada foi... Foi uma vez. Pô. Pô, tem que pisar no mundo, tem que cuidar, não sujar teu tênis, seu negócio.
2: Não, mas você vai de bombacha e de bota. Bombacha? Que tênis, da onde?
3: Já usaste bombacha?
4: Nunca, eu amo o Rio Grande do Sul, mas algumas tradições gaúchas.
3: Quem ama Rio Grande do Sul? Tu não sabe nem cantar o hino do estado,
4: eu
3: rapaz.
4: Eu não gosto, pô, tu nem sabe. Paraná nem tem hino, irmão.
3: Claro que tem.
4: Só pra te dizer.
3: Claro que tem.
4: Eu só quero dizer o seguinte:
3: você sabe cantar o hino do Rio Grande do Sul?
4: Eu não vou cantar de novo.
3: Não, quero saber se você sabe ou não.
4: Claro, viu?
3: Então vai dar uma palhinha aí, vai.
4: Não,
3: Capri, você tem que exigir. Vai pro intervalo.
4: Coloca um time aqui e outro time aqui, certo? Os caras entram perfilar, se abraçam antes do jogo. Pare com essa hipocrisia, cara. Esse cumprimento antes do jogo aí, isso não leva a nada isso aí, cara. Não leva a nada.
3: Analista de cumprimento.
4: Não é analista. Porque tu concorda com esse cumprimento?
3: Ah, tava tomando mate lá.
4: Pô. Ah, João. Você também nem acredita nisso.
2: Jogador de futebol, todos eles são amigos. Eles são amigos.
4: Lá
2: vem o quê? Você sabe disso. Os caras se pegam no campo hoje, amanhã eles estão naquelas festinhas deles.
4: Isso
2: lá.
4: Isso é outra coisa.
2: Eles são amigos.
4: O pós-jogo coisa. O pós-jogo, o pré e o durante é outra coisa. Mas... são coisas diferentes.
2: Os caras são amigos, vá para os caras um cumprimentarem um ao outro lá.
3: Você vai permitir pro break antes do Pretzel soltar uma palhinha a capela aí?
2: Na volta do intervalo ele vai cantar o hino do Rio Grande do Sul. 8:12.
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3: 8h15, daqui a pouquinho, Rogério Assis no comando da jornada esportiva Bandeirantes, Independiente, Santa Fé e Flamengo. Que jogo, hein, senhoras e senhores? Jogaço, jogaço. E ó, o Flamengo que pode ser adversário do Corinthians, eventualmente, se o Corinthians passar pelo Estudiantes, né? Vai dar um Flamengo, sim, e Corinthians
4: na semifinal. Paquetá e Pedro no banco, viu? Paquetá e Pedro no banco.
3: Olha o banco do, exatamente, Flamengo. Paquetá e Pedro no banco de reserva.
4: Samuel, né? Lino joga, para mim, o melhor jogador hoje da Série A do Campeonato Brasileiro. É. Hoje.
5: Bom, quero falar da convocação da seleção depois, tá?
3: Já, já. Vamos falar da seleção brasileira, da convocação na sequência. Mas eu quero, já que a seleção brasileira está sendo construída, João Paulo Capelanes, é um processo de construção que promove agora o técnico Carlo Ancelotti. O que é que ele tem que fazer para construir direitinho essa seleção brasileira, hein?
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3: É bom que independente, aqui que eu falei independente errado, né?
5: Falou o quê?
3: Eu falei Independiente Santa Fé. Mas é o Del Valle, hoje é o Del Valle.
5: É Del Valle.
3: O Santa Fé foi ontem. Ontem foi o Independiente Santa Fé.
5: Joguinho ruim também.
3: Foi fraco.
5: 0-0,
4: jogou terça-feira pra te ajudar.
3: E ainda tem o Independiente.
5: Anteontem.
3: E ainda tem o Independiente, o maior campeão da história.
4: 7 vezes.
3: Da Libertadores da América. E tem o Independiente de Limeira também, é isso, canhão. É um monte.
5: Tem Independiente de Medellín.
4: Tem.
3: Tem também.
5: Tem também.
3: Se achar, tem. Se cavucar, vai achar mais algum.
5: Tem algum Independiente em Osasco, não?
3: Não.
5: Não.
3: Já, já, Independiente Del Valle e Flamengo com Rogério Assis, Alexandre Pretzel e Paulo do Vale, além da Ana Martins, que vai, ó, por favor, o senhor trate bem a Ana Martins.
5: Deixa eu falar uma coisa pra você.
4: Falar isso pra mim, falar pro Capelanes.
5: Trate bem a Ana Martins.
4: Falar pro Capelanes.
5: Cadê? Por mas favor. Que eu? Como assim? É. Ana Martins não tinha que estar aqui hoje? Olhei a escala.
4: Ela tava na escala.
5: Não, olhei a escala da
4: ela
5: reportagem.
4: Tava na escala.
5: Ana Martins estava escalada no Esporte Debate. Estou sentindo falta de Ana Martins neste programa da família brasileira.
3: Tem semana que escala, vem, né? Ela estará só aqui isso conosco.
4: Vamos lá. Olha a escala.
3: 8h18.
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4: Ó, eu quero dizer o seguinte, o Estudiantes está pedindo que o Memphis Depay seja suspenso do jogo da volta por conta daquele...
5: Qual foi? Eu não
4: daquele
5: vi o gesto.
4: Ele assim. Fez um gesto. Fez o gesto
6: fez
4: com
6: o
4: a
6: gesto
4: mão.
6: Do Xandão.
5: É, o gesto do Xandão?
4: É. Então o Estudiantes está pedindo... É o seguinte, ó, ontem mandamos para a Comebol o vídeo produzido pelo Luiz Fabiani com os torcedores do Estudiantes fazendo gestos racistas contra a nossa equipe lá no estádio.
5: Que absurdo.
4: Então está nas mãos da Comebol o vídeo também. Então tem que punir todo mundo, viu, Comebol? Tem que punir todo mundo. Vocês querem punir, pune todo mundo, hein? Inclusive Estudiantes. Mais um time de torcedores racistas na Argentina. Mais um. Vamos pro intervalo.
5: Ah, não. Não.
7: Um fantástico mundo de Ricardo Carvalho.
6: Ele fala em cima da vinheta. Que coisa chata. Diga lá.
5: Estou com fome, talvez seja isso. Viu? Ó, Leonardo Fontes acaba de me passar aqui. O Ranieri pega dois jogos de suspensão.
6: Eita.
5: Dois jogos e vai ter que cumprir contra os Estudiantes.
6: Eita.
5: Certo? Aí, além de uma multa de $4,000. Então, atenção. Ó.
6: Nossa, mas qual foi a expulsão? Ele deu uma voadora no peito do cara?
5: Essa decisão não cabe recurso. Ele cumpriu a suspensão agora.
6: Cumpriu no jogo de ontem, ia voltar na volta.
5: Foi julgado e ganhou mais um jogo. Não enfrenta o Estudiantes na próxima quarta. Obrigado, Léo Fontes.
6: Valeu, Léo. Um abraço.
5: Aqui pra mim. Então, o Ranieri fora do jogo.
6: Olha só. É, por um lado, o André fora de volta, jogo. Né? Então, é. O André volta, sim, né? Menos mal.
4: Vamos pro intervalo, João. Já voltamos aqui para seguir, hein? Aí nós vamos em frente aí, hein? 8h23.
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4: Peraí, eu tô vendo o horário político aqui que vai entrar no ar. Aí tem uma mulher se aproveitando, a heroína do Ricardo Boechat. Isso é uma vergonha, cara. Como é que permite um negócio desses, cara?
5: Isso é patético.
4: Como é que permite? Como é que a legislação eleitoral permite uma vergonha dessas, cara? É a mesma coisa que eu tá aqui, por exemplo.
5: Como é que a pessoa não tem...
4: Exatamente. O desconfiômetro do que ela tá fazendo, cara.
6: Cara, como é que a legislação...
4: É revoltante a legislação eleitoral.
6: Como é que num país democrático a gente é obrigado a colocar essa cambada de porcaria no ar ainda?
4: Dá licença, cara.
6: Deveria mudar esse negócio. E outra coisa, os ouvintes estão reclamando, e com razão. Os ouvintes reclamam, internautas também. É muito comercial. O Capriotti já falou 200 vezes e vale dizer. Horário eleitoral, nós somos obrigados... Os nossos parceiros comerciais a gente coloca com prazer e com alegria, porque é conteúdo, não é propaganda, é conteúdo pra você no seu dia a dia. Agora, essa tremendaria de porcaraiada aí, dessa gentalhalhada, isso aí não deveria acontecer mais nesse país. E outra coisa, sou contra voto obrigatório, tem que mudar essa porcaria de lei também. Fala tudo pro inferno.
4: Agora a tua sugestão foi
5: João, deixa o povo aí.
6: Deixa o povo, quem quiser votar, vota, quem não quiser não vota.
4: A tua sugestão foi muito boa. Isso é muito ruim. Pega essa uma hora aí.
6: É, o Capri deu uma boa sugestão. Da meia-noite a uma.
4: Coloca da meia-noite a uma, pessoal. Não atrapalha a vida de ninguém. Ponto final.
6: Quem quiser ouvir essa porcariada aí, ouve, quem não quiser vai embora.
5: Infelizmente... Algumas coisas ainda nos são enfiadas goela abaixo.
6: É democracia, mas é obrigado a colocar. Exatamente, senão tem sanção de item,
4: voto é obrigatório. Eu sou obrigado a ir lá, viu? Porque, bom, deixa assim.
5: Você quer falar de seleção, João?
6: Você vai votar em quem para presidente, Capri?
5: Eu vou votar.
4: E o governo? Já escolheu o teu senador?
5: Ontem teve debate para senador no grupo, Muito legal ali, todos os candidatos ao Senado.
6: Será que a Marina Silva conseguiu chegar em casa?
5: Todos os candidatos aqui participando.
4: A Bandeirantes,
5: parabéns,
4: ela dá
5: aí.
4: Banho, certo? E eu não tô pegando aqui em
6: causa da prova.
4: A Bandeirantes dá um banho nessa questão de debates. Quem não gosta de debate não tem conteúdo, é só isso. E quem não vem é pipoqueiro.
6: Pipoqueiro.
4: É isso mesmo.
5: Pipoqueiro. Debate tem que participar. Essa propaganda obrigatória, isso é uma chatice que não acrescenta absolutamente nada.
6: Velho.
5: O debate, você enxerga o candidato, a qualidade, o que ele tem de conteúdo, o que ele pode entregar. O debate é fundamental. E, bom, vamos lá, João. Você quer falar
4: Brasil,
5: de seleção
4: Brasil,
5: aí?
4: Brasil!
6: Foi ontem a convocação, né? Foi. Ontem não tivemos esporte em debate, né? Então só queria dar uma rápida sublinhada aqui assim. Eu fiz um comentário crítico, e aí as pessoas falam, você só reclama, não quer nada, tá bom, que não sei o quê. Pessoal, minha opinião, bora debater aí. Se você gostou da convocação do Ancelotti, parabéns, dava pra você. Eu acho que ele foi um tremendo fazedor de média, e eu me arrisco a dizer que ele não conhece boa parte dos atletas convocados, e quem convocou uma boa parte foi a galera que trabalha no staff dele. Porque o Ancelotti, pós-Copa do Mundo, onde ele tava? Se enfiado lá no Canadá, no refúgio, recuperando
4: e
6: tal.
4: Eu duvido que ele tenha
6: que ele
4: visto
6: foi assistir...
4: um jogo do Mauro Júnior.
6: Eu duvido que ele assistiu um jogo do Bom Tempo. Foi assistir o Neymar lá em Mirassol, também não viu o Neymar, porque o Neymar não jogou. Então, assim, Breno Bidon, Mateuzinho, o Bom Tempo agora, sabe? Ah, tem que reformular, tudo bem, pessoal, mas calma, essa convocação foi uma tremenda fazeção de média,
5: João,
6: por parte do Ancelotti, ponto final.
5: Tá, mas deixa eu falar uma coisa. Pra mim, eu nem gostei nem desgostei da seleção.
6: É, também,
5: porque
6: dane-se,
5: o que viesse agora, tanto faz. Tanto faz. Primeiro, pra jogar contra a Austrália e Índia. Começa por aí.
6: Pois é.
5: Depois.
4: Atravessar o mundo, né?
5: Depois. Lá, né? Nós estamos começando um ciclo agora.
6: Mas sabe o que é, Capri? Sabe por quê?
5: Alguém
6: aí
5: ele
6: eu
5: vai
6: vou chegar.
5: Ter que convocar.
6: Não,
5: se
6: não, mas
5: se
6: aí eu
5: temos
6: vou
5: que renovar
6: não.
5: a seleção,
6: não, peraí.
5: Ele tem que convocar alguém para renovar a seleção.
6: Mas aí eu vou dar um contraponto.
5: Então quem ele levar aí...
6: Não, tá errado.
5: Tanto faz.
6: Não tanto faz.
5: Quem
6: não
5: tá na seleção que você colocaria nessa seleção?
6: O meu ponto não é esse, Capri. Me dá uma parte aqui, me dá uma respirada. Não tanto faz. O Ancelotti deveria ter a decência decência de não convocar jogadores brasileiros que atuam aqui no futebol brasileiro.
5: Mas é data FIFA.
6: Que se exploda é data FIFA.
5: Não vai ter jogo.
6: Não vai ter futebol. Os caras vão atravessar o mundo pra jogar dois amistosos porcarias contra a Austrália, duas vezes contra a Índia. Os caras estão em semifinal de Sul-Americana, de Libertadores, reta final de Brasileiro, semi de Copa do Brasil. Aí os caras vão desfalcar os clubes daqui, os jogadores daqui vão atravessar o oceano, o mundo, pra jogar dois amistosos porcarias e vão voltar cansados pra cá.
5: Respirei e você
6: falou. Porcaria de convocação.
5: Respirei e você falou. Então é o seguinte, tem que ter alguém. Tem que ter alguém, que seja daqui, de fora, alguém vai ter que jogar. Vai estar parado o campeonato. Pra time ficar treinando e não acontecer nada, ó. Pararam na Copa do Mundo, voltaram piores da Copa. Tem time que para aí duas semanas seguidas só pra treinar
6: e
5: volta pior.
6: O cara faz uma viagem então, longa,
5: convoca,
6: se machuca lá,
5: leva lá
6: e desfalca o time na semifinal de uma Sul-Americana Libertadores,
5: Copa do Brasil. Mostra quem tem trabalho pra mostrar, mostra. Tá quem errado. Tiver jogo
6: não
5: pra jogar, joga.
6: Não deveria ter convocado o jogador que atua no Brasil.
5: Aí, não deixa ninguém falar.
6: Minha opinião, não
5: só
6: deveria.
5: Ele fala.
6: Não deveria.
5: Só você fala. Mas
6: você já falou três anos
5: você
6: aqui,
5: falou,
6: já ouvi.
5: Você tá falando desde o início do programa.
6: Eu não abri a boca
5: então
6: no
5: é
6: programa.
5: O seguinte, ó, Ancelotti. Leva quem você quiser pra essa Copa, pra essa convocação, então pra
6: você
5: essa
6: seleção. Você não reclama se alguém machucar, viu? Se alguém do seu time machucar, você não vai reclamar.
5: Mas, gente, faz parte. Se machucar, faz parte.
6: Jogadores amistosos, faz parte do futebol,
5: isso. Ah, para com isso aí. Faz parte. Tem que ter alguém.
6: Aí.
5: Vai começar um novo ciclo. Tem que levar
6: que novo
5: aí, ó.
6: Ciclo também.
5: Nem nós conhecemos esses, muitos desses que eles jogaram. Nem nós vimos esses caras jogar.
6: Tem um jogador aí que eu me arrisco a dizer que você viu um jogo na vida. Não tô mentindo.
4: Uma pincelada. É óbvio que tu tem que fazer uma convocação.
6: Claro.
4: Mas esses amistosos tinham que ser aqui no Brasil.
6: Claro que sim.
5: Ah, isso é outra coisa.
6: Isso é outra coisa.
5: Óbvio. Não, isso é não outra coisa.
4: Não podia levar na Austrália e na Índia.
5: Tinha
4: que jogar, sabe aonde?
5: Isso é verdade.
4: Sergipe não recebe a seleção desde 69.
5: Boa.
4: Faz em Aracaju, faz em Maceió.
5: Não, isso,
4: faz
5: na
4: Arena
5: razão,
4: das Dunas,
5: é
4: na Arena da Amazônia, certo? O Marcelo.
5: O Brasil não joga aqui já faz um milhão de anos já.
4: Viralizou uma reclamação do Marcelo. O Marcelo deu uma entrevista, né? É uma marra gigantesca, mas jogou bola. Ele deu uma entrevista no podcast dizendo o seguinte. Cara, ele foi muito sincero, né? Pô, tinha convocações que eu tinha que atravessar o mundo pra jogar. Eu não tinha prazer em jogar. Tá errado? Eu acho que ele tem um pouco de razão nisso aí, cara. Isso é
6: forte.
5: Verdade.
6: Por exemplo,
5: que o maior orgulho pra qualquer um é representar o Brasil,
4: João,
5: né?
4: João, tu conhece o Vinícius Júnior, não conhece?
6: Quem?
4: O Vinícius Júnior. Rafinha.
6: Sim.
4: Não, todos nós sabemos o quanto que eles podem jogar até hoje. É verdade ou não
6: é? Verdade.
4: Pra que eles foram chamados agora?
6: É
4: isso que eu contesto. Pra que chamar o Marquinhos e o Gabriel Magalhães?
5: Mas esses caras vão
4: tinha que ser uma renovação completa hoje.
5: Esses caras vão estar no ciclo.
6: É isso aí.
4: Claro.
6: É porque...
4: O Vinícius Júnior agora, tá na casa dele lá com o Mbappé no WhatsApp.
6: Com a Virgínia, tá com a Virgínia agora.
4: Não sei por que ele tá. Viu? Que saco. Entre amigos, que saco que eu tenho que jogar contra a Índia, cara. É assim que a coisa funciona hoje.
6: É,
4: e não é falta de patriotismo. Renova a seleção. O Pedro Samuel Lino, eu achei muito boa a convocação.
6: Bom, legal,
4: muito
6: leva boa. Os caras, muito leva boa. Os caras.
5: Ó,
4: nossa, em um minuto eu acabei.
5: Jogo vocês. Contra a Índia.
6: Não, você concordou comigo.
5: Gente do céu. A Índia é craque no cricket, não é?
4: Isso,
5: cricket. No futebol.
6: E as vacas, e as vacas?
4: Não,
6: vaca é sagrada.
4: Não, tem um vacódromo lá no estádio, lá, viu? Que é onde as vacas vão assistir o jogo.
5: Aliás, só precisa cantar o hino do Rio Grande do Sul.
6: Ah, aí, é verdade.
5: Tá devendo o hino do Rio Grande do Sul.
6: Vocês já foram pra Índia, não?
5: Nunca fui pra Índia.
6: Tem vontade?
4: É uma confusão lá.
5: Para, João.
4: Mas eu, é o país. Sabia que é o país que mais cresceu em startups
5: Sim,
4: e tecnologia.
5: Claro, né? Não. É um país muito parecido com o Brasil nas questões.
4: Nossa.
5: Econômicas e sociais, né?
6: Não, você tem... peraí.
5: É verdade, velho.
6: Ah, Capri, vamos lá, né?
5: O que que é, João?
4: Ele só tem 5 vezes mais que a nossa população.
5: Sim, mas assim, é um país que tem questões econômicas...
4: Eles têm 1,5 bilhão.
5: Econômicas e sociais muito parecidas com a gente. É um país que faz parte do BRICS, por exemplo, né? Como nós fazemos parte do BRICS.
4: A gente faz parte do BRICS?
5: Tem...
4: Acho que nós já caímos do BRICS.
5: É um país que tem as mesmas diferenças... sociais que nós temos
4: uma
5: aqui,
4: Brasil,
5: muitos milionários,
4: hoje.
5: Muitos miseráveis.
4: O Brasil, vamos lá,
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5: Quem dá nota aqui é o senhor do palpitômetro. Quem dá nota aqui é o senhor no palpitômetro.
6: Ele
5: não vem
6: me pedir
5: nota,
6: Capri,
5: não.
4: Uma nota para o Brasil.
6: Eu tenho uma nota.
4: Eu também.
5: Dó. Que nota para o Brasil?
6: Nota dó.
4: Boa essa. Dó, para quem não conhece, é uma nota musical, mas é o sinônimo de pena também.
6: Isso. Dó nossa, né? Que a gente paga para uma classe política que nos mata todos os dias.
5: Mas olha...
6: E a nota para o Brasil, Capri?
5: Não, a nota é com o Pretzel.
4: Se posiciona, irmão.
6: Dá a nota aí,
5: Capri. Aliás, deixa eu só... Posiciona você aí. Pode se posicionar você. Fica à vontade. vontade.
4: Então. Vai,
5: é o seguinte,
6: nota,
5: ó,
6: Pretzel,
5: por falar em nota,
6: zero.
5: Por
6: zero.
5: Falar em nota, deixa eu só prestar uma homenagem aqui ao grande Cláudio Karsug. Porque Cláudio Karsug, já que nós estamos falando em notas, foi o grande precursor das notas aqui no Brasil. Karsug trabalhou na Rádio Bandeirantes entre 1960 e 1963 e, infelizmente, hoje nos deixou. Deixou uma lenda do jornalismo esportivo, um gigante, um nome que marcou época no jornalismo esportivo brasileiro. Italiano de nascimento, mas brasileiro de coração. E eu quero aqui prestar todas as devidas, merecidas e honrosas homenagens ao grande Cláudio Karsug, que nos deixou nesta quinta-feira. Mandar um abraço à Cláudia, a filha dele, que hoje, infelizmente, né, cumpriu o doloroso dever de comunicar a morte do pai. Mas ao Karsug, que está lá no céu agora, e a família do Karsug, um beijo, um abraço, e que o legado do Karsug permaneça, não é? Nesse momento, tanta dificuldade que a gente atravessa aí com o jornalismo, um jornalista gigante como o Cláudio Karsug será sempre lembrado pelo legado que ele deixou para todos
6: fenômeno.
5: Nós.
6: Fenômeno.
5: Fenômeno.
6: Esse cara foi um fenômeno.
5: Principal pena dele. Que você não fenômeno. Conseguiu trazê-lo aqui no Domingo Esportivo.
6: Tentei, Capri, até pena, abrir isso aí nos bastidores. A gente tentou trazer, porque a gente gosta de trazer essas personalidades, bandeiras, flâmulas, lendas para participar. E ele já, obviamente, 93 anos, apesar da cabeça boa, viu, Capri? Cabeça muito boa.
5: Ah, sim,
6: normal,
5: sim.
6: Questão física debilitado pela questão da idade, óbvio, né? E infelizmente acabou não rolando, mas ele me atendeu de uma forma assim, uma elegância, uma educação que...
4: Isso.
6: Peculiar, sabe?
4: A elegância,
6: a elegância dele.
4: A educação e
6: o jeito de falar
4: todos,
6: ainda, isso. Capelanes, vamos ver, aguardar um pouco. E assim, eu fico arrepiado. Você sabe que quando essas lendas, essas pessoas que fizeram tão bem a sociedade, elas vão embora? Claro que você fica triste por um lado, mas eu prefiro olhar de uma outra forma. O Capriotti falou em legado, né? Realmente é a palavra da moda quando alguém se vai, né? É legado ali, não. Esse cara deixa legado. Esse aí, de fato, deixa uma coisa muito bacana para as novas gerações. Principalmente deveriam parar para ouvir, contar e relembrar
4: hoje
6: a história.
4: Uma postagem do Nilson César, um abraço
6: para ele. Nilson, grande,
4: Nilson
6: um fenômeno.
4: Nilson é nosso ouvinte diário aqui.
5: Nilson, abraço ao Nilson.
6: Valeu, César. Nilson.
4: O Nilson e o Fausto, filho dele, nos ouvem todos os dias.
5: Fausto Favara.
4: E eu quero mandar um abraço. Eu quero mandar um abraço dos dois. Pela consideração com o nosso trabalho.
6: Sim.
4: Para os dois, para o Nilson César e para o Fausto Fabra. E ao mesmo tempo, é o seguinte: ele publicou hoje que a primeira vitória do Emerson, o primeiro título do Emerson Fittipaldi foi no dia 10 de setembro de 72, foi
6: Nossa,
4: quando ele foi confirmado.
6: Jura?
4: E hoje o falecimento do Karsug na
6: Nossa, mesma data.
4: Do maior depois. Especialista em Fórmula 1, segundo o Nilson, foi o Cláudio Karsug. Cláudio Karsug.
5: Karsug é um gênio,
6: fenômeno,
5: né? Um gênio.
6: Fenômeno.
5: Ele que introduziu o automobilismo, o jornalismo. De automobilismo no Brasil. Não é?
4: Legal.
5: A gente fala em jornalismo esportivo, que já Sim. é um segmento, mas ele segmentou ainda mais.
6: Pioneiro,
5: né? Ele
6: pioneiro.
5: Nichou
6: pioneiro.
5: Ainda mais pioneiro. Com a questão do automobilismo. Né? Quando muita gente só falava em futebol no Brasil, futebol, futebol, futebol, ele acabou se tornando uma
6: referência.
5: Você
6: trabalhou com ele, Capri?
5: Nisso. Não.
6: Diretamente?
5: Não, infelizmente não.
4: O Denis está mandando aqui uma mensagem que ele trabalhou com o Karsug. Ó. Trabalhei com ele quase 10 anos, um monstro. Então tá aqui, um abraço, Denis. Obrigado mais
6: uma vez. Denisão.
5: Uma pena, viu? Eu gostaria muito de ter trabalhado com o Karsug, porque é isso, né?
4: É isso.
5: Um gentleman, um lord.
4: Uma história, né? Viu? Tu trabalha com a história. E outra, pô, parabéns por ter chegado a 93 anos, cara.
6: 93.
4: Chegar a 93.
5: Em outubro,
4: né?
5: Completaria 94.
4: 94
5: em
4: outubro. 13 de outubro.
5: 13 de outubro.
4: 13 de outubro, então,
5: é o seguinte,
4: completaria 94
6: caraca,
4: anos.
6: Caraca, velho. Pensar que ele viu tudo na vida, né?
5: Tudo.
6: Só não viu o Mundial do Palmeiras.
4: Eu...
5: Para, ô João. Aliás, ele falou sobre isso.
6: Falou.
5: Aí o senhor caiu da cadeira porque ele falou que o Palmeiras tem Mundial.
6: É verdade, ele falou.
5: Que o Palmeiras tem Mundial, ele viu. É,
6: ele viu o Palmeiras 51, 51 ele claro. Viu.
4: Cara, pra chegar em 94, onde é que eu assino agora? Eu vou no primeiro cartório ali agora. Pra chegar aos 94.
6: Você chega em que idade, Xandão?
4: Mas de conteúdo até o 100.
5: Nota de Cláudio Karsug, Pretzel.
6: Tá
4: 10 vezes 10.
5: Muito bom. É isso
6: aí. Mil,
4: de conteúdo até o 100.
6: O
5: eu achei que você ia falar 9,75.
6: Espetacular. Isso aí mesmo.
5: Porque 10 só Pelé.
4: Uma pergunta, porque eu adoro conceito e nota, né? Quem foi o primeiro jornalista que colocou nota em jogador? Isso eu tenho curiosidade, sabe? Você Pelé, que, né, nota 10.
6: Você lembra,
4: sabe,
6: que eu lembro, né, a primeira referência que eu tenho quando criança, o Lance, que fazia as notas do
4: Lance,
6: jornal.
4: O Lance foi um jornal espetacular, marcou mesmo uma geração.
6: Mas tô falando pra mim, tá? Eu, de moleque, eu pegava o Lance e via as notas lá. Então foi, sim, a primeira vez que eu tive contato com notas pra jogadores. Mas quem começou com essa parada aí, boa pergunta.
4: É, o Nobrinho, um abraço pra ele, José Evaristo Villa-Lobos, foi assessor do Inter, grande jornalista, né? Ele me contou que ele dava nota assim, ó. Falcão, certo? Falcão, olha só, Falcão. Bom primeiro tempo, né? Mas caiu de produção no seu. Tô dando exemplo, certo?
5: Nota 5.
4: O Falcão ia nele no dia seguinte, irmão. Ele me conta com o jornal. Estão falando do Falcão,
6: nossa,
4: cara.
6: Falcão.
4: Ô, Nobre, não é bem assim, viu? Não sei o que, tu, mas sempre numa boa. Olha, sim, o que era.
6: Que era o futebol.
4: O que era o futebol, certo? E pegar esses gênios pra virem conversar e te fazer uma cobrança ou conversar no alto nível.
6: Maravilhoso.
4: Negócio espetacular, cara.
5: Muito
4: bom. Hoje tu não consegue entrevistar o quarto reserva do Santos.
6: O Capriacho vai morrer só com uns 315 anos. Vai parecer aqueles cágados, sabe? Que aquelas tartarugas aí, intermináveis. Aliás, vai virar isso aí.
4: Ricardo Capriotti, 60, hashtag 60, no dia 22 de outubro.
6: 60, Capri.
5: Eu tô contando os dias e as horas pra eu poder parar na vaga do estacionamento.
6: 60, Capri.
4: Olha aí, Capri, não responde.
5: É uma quinta série, né?
4: Seu jardim de infância, terrível isso aí. Aliás, a partir de 21 de setembro,
5: quantas vezes
4: isso aqui
5: você repetiu a quinta série, João?
4: Que acabar isso aí.
5: Você repetiu a quinta série várias vezes.
6: Eu gostei do primeiro colegial 3. Eu gostei tanto do primeiro colegial que eu quis fazer 3 vezes.
4: A partir de 21 de setembro acaba isso aí, né?
5: Acaba. Não, o senhor
4: se
5: comporta.
4: Se comemora dia 21 de setembro?
6: Ah, 21 de setembro, aniversário do Capri.
4: Não. Que você viu? Não sabe, sei, não sabe, claro, data, nem claro tu e nem o Everton.
6: Claro que sei.
4: Eu não conheço o calendário de comemorações.
6: Claro que conheço.
4: Dia da árvore, irmão. Um abraço.
6: Pois é. E o dia do índio, quando que é?
4: 19 de abril.
6: 19 de abril. E o dia da avó?
4: Não sei.
6: Ah, tem que saber, tá vendo? Tem dia da avó, não tem? Você sabia que tem dia da avó?
4: Aniversário do Michel Lopes é dia 19 de abril.
5: De tudo.
4: Aniversário do... Dia difícil, hein, Michel? Dia 19 de abril. Você Roberto que... Carlos também, dia
6: posso
4: 19 de abril.
6: Posso falar uma coisa pra você? Tô falando sério. Eu mudei de apartamento, né? Eu, sim, mudei recentemente. Aí, o que é? Só pra dar uma informação. Aí, tocaram na campainha todo dia. Falei, não tô esperando ninguém. Veio uma vizinha, cara. Trouxe um bolinho. Bolinho pequenininho, assim, nas marmitinhas.
4: Uma nova vizinha que eu tava estreando.
6: Uma nova vizinha. Tava chegando.
5: Te dando as boas-vindas.
6: Não, era pra minha esposa, mas eu abri a porta.
5: Mal sabe ela o que virá pela frente.
6: Aí ela pegou e trouxe um pedacinho de bolo, assim. Não, bolo inteiro, assim, uma marmitinha, assim, pequenininha. Falei, mas o que é isso? Hoje é o dia do vizinho.
5: Olha,
6: eu falei, existe isso? Amiga. Dia do vizinho.
4: Tem um filme com Tom Hanks, né? Meu maldito
6: meu
4: vizinho.
6: Alguma
4: coisa assim, né?
6: É maravilhoso, que ele é rabugento.
5: Meu malvado vizinho.
4: Meu malvado vizinho.
6: Ele é rabugento, mas no final das contas ele faz boas ações. Aquela hora que a mulher cai no trilho do trem, que tá todo mundo filmando.
4: Eu não queria falar, mas o pessoal de cima... Deixa assim, um abraço
5: não,
4: pra
5: eles. A vizinha de baixo do João... Tá só mais uma semana. Ela vai aparecer lá. Sabe qual ela vai aparecer lá, ao invés de um bolinho? Uma bazuca.
6: Qual o seu filme favorito?
5: O meu filme? Tenho vários.
6: Não, mas... fala um. Se você tivesse que morar numa ilha deserta, só vai assistir um filme até o fim da sua vida. Qual seria?
5: Poderoso Chefão.
6: Qual? Um, dois ou três?
5: Um.
6: Tá, você, Xandão.
4: Sabia que pela educação antiga, né? Não da nossa geração, é de bom tom tu pegar o prato que ela te levou o bolo e tu devolver com alguma coisa. Sério.
6: É, isso não aconteceu.
5: Devolver esse vazio, né?
6: Não devolvi, porque ela me deu vazio. Eu não devolvi, porque ela me deu uma marmitinha.
4: Então,
6: sabe,
4: cara,
6: de alumínio?
4: Aí na marmita tu devolve com um bolo, né? Com outro doce, alguma coisa.
6: Você sabe que na educação, dependendo da... Bom, deixa assim.
5: Não, ele devolveu a marmitinha com um bilhetinho dentro. Podes olhar a Júlia no próximo final de semana pra nós?
6: Dependendo da vizinha.
5: Ele pediu pra vizinha ajudar e cuidar da Júlia no final
6: verdade.
5: De semana.
6: Pois é.
5: Essa foi a devolução de João Paulo Capelanes. Bom, vamos lá, João. 8h45 vai marcar o quinto sinal. Rápido intervalo e a gente já volta. Ô, Prédio, aproveita.
6: Thiago Ferraz Simão, chato é você. Ponto.
5: Aproveita e vai lá. O senhor hoje está azedo de fome.
4: Não, eu tô...
5: O senhor está azedo de fome. Até o acampamento Farroupilha o senhor criticou hoje aqui, então vai lá.
4: O pessoal da Deola, viu, tem meio PIB, é eu que deixo ali. Um abraço.
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4: Na fase de quartas de final da Copa Libertadores, o Flamengo enfrenta nada mais do que o Mata Gigantes da competição. Esse é o apelido do Independiente Del Valle do Equador, equipe que se popularizou por desbancar os principais favoritos dos torneios continentais em que participa. A origem da fama foi em 2016, quando chegou à final da Libertadores após eliminar Boca e River Plate da Argentina. Em 2022, ganharam a Sul-Americana, pegando São Paulo na final. E no ano seguinte, 2023, o próprio Flamengo foi vítima na Recopa Sul-Americana. O duelo de ida acontece na quinta-feira e o Del Valle vai tentar derrubar mais um gigante, porque o Flamengo é favorito mais uma vez.
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0: Oi.
1: Hoje não é sexta-feira, coisa linda ainda, né?
0: Não.
1: Mas o Flamengo tá escalado já. Nós vamos então escalar o time. Você já tá com a escalação do Flamengo?
0: Tô, consigo abrir pra você aqui. Tava com ela aberta até agora há pouquinho.
1: Então vamos lá escalar.
0: E novidades, hein, nessa escalação. Chamou a atenção porque... É, não é força máxima porque o treinador não quer, né? Porque o time já tá definido, atenção. Rossi, o goleiro, Emerson, Royal lateral, Léo Ortiz, Léo Pereira e Ayrton Lucas. Pulgar, Jorginho e De Arrascaeta na frente, Carrascal, Samuel Lino e Bruno Henrique. Atenção ao banco de reservas, vou só ler os mais importantes. Tem o Varela, o Danilo, tem o De La Cruz, Saúl, Lucas Paquetá, o Valência que chegou há pouco, Plata de volta, Luiz Araújo, Pedro e o Freitas. Quer dizer, olha o banco dos caras, velho.
1: O time reserva do Flamengo...
0: Ah, sim.
1: Briga por título também.
0: Ah, briga.
1: O time reserva
0: do Flamengo... Vamos lá, André, o goleiro reserva, Varela lateral direito, põe o Danilo e o Vitão na zaga... Na esquerda, sei lá, eu põe quem aqui na lateral esquerda? Ah, Luiz Araújo, véio, só pra 10, preencher. Vai. É, aí o Valência, Freitas, De La Cruz, Plata, meio campo, o Saúl também, Pedro no ataque. E o Paquetá. Tá louco, esse time briga fácil.
1: É duro, hein? Não é fácil competir com o Flamengo hoje, não.
0: Não,
1: Eu
0: acho que o Flamengo vai ganhar o jogo hoje, sinceramente. É. Tava vendo a escalação do Del Valle aqui também. Time bem comum, viu? Time bem comum, ó. Pra você ter uma ideia aqui, ó. Quintana, Schunk, Alcívar, Gonçalves, Sornossa. Romero, Carabajal, Rodrigues, Lor, Quintana e Pata. Quer dizer, esse time aqui já foi muito melhor, né? O craque do time é o Sornossa, cara. Sornossa jogou no Fluminense, jogou no Corinthians, rodou pra lá e rodou pra cá. O camisa 10 do time dos caras. Fraco.
1: É, mas... O Independiente del Valle tem essa marca de jogar contra times gigantes... E eliminar gigantes.
0: El matador de gigantes. É assim conhecido no futebol sul-americano.
1: Então é bom ficar atento, né? O Flamengo é muito mais time, muito mais time. É bom ficar atento, ficar ligado aí, porque vai que, né? Mas o Flamengo vai passar. Mesmo, vamos supor que aconteça uma catástrofe e o Flamengo perca o jogo hoje lá pro Del Valle. E perder pro Del Valle lá não vai perder de 4, 5 a 0. Vamos supor que perca lá 1 a 0, 2 a 1. No Maracanã é muito mais time.
0: Eu falei no jogo aberto hoje, sabe o quê?
1: Muito mais.
0: Eu falei no jogo aberto que o Flamengo é um carro de Fórmula 1. Primeiro semestre, o carrinho tá lá, aquecendo o pneu, pra lá, pra cá, não quer arriscar pra não quebrar, não bater. Segundo semestre, nas últimas voltas, o Flamengo liga a turbina, passa todo mundo. Foi assim na temporada passada e tá se repetindo a mesma coisa que rolou do ano passado. É, vai ganhar a Libertadores, a chance de ganhar o brasileiro também é imensa. E só não vai ganhar a Copa do Brasil também, porque, querendo ou não, acabou abrindo mão, que nem foi na temporada passada, né?
2: Sempre caiu pro Vitória, né?
0: Sim.
2: De maneira, de certa forma, humilhante caiu.
0: Corretamente caiu, né? O Vitória jogou melhor, principalmente o jogo de volta.
2: Vitória foi superior, né?
0: Foi. É o maior... Achei meio empáfia do Flamengo nesse jogo contra o Vitória também, sabe? Um pouco de soberba, sabe?
2: Eles andam colocando, deu uma gaguejada, eles andam colocando a Copa do Brasil como terceira competição.
0: Terciário, vamos usar esse termo aí.
2: O que vale é Libertadores.
0: Libertadores primeiro, isso. Aí secundário brasileiro, aí se der a Copa do Brasil legal.
2: E não é a primeira vez que acontece isso.
0: Não, temporada passada caíram pro Galo.
2: O time reserva.
0: Eles caíram pro Galo no jogo de ida, o time reserva, e aí na volta tentaram reverter, foram pros pênaltis e o Everson brilhou. E eu posso falar, o planejamento do Flamengo, olha só que loucura. O Flamengo, na teoria, ele tem time pra brigar por todas as competições, certo? Cariocão, quádrupla coroa, vamos lá? Cariocão, Copa do Brasil, Libertadores e Brasileiro. Só que internamente, o próprio BAP recentemente deixou bem claro que você brigar por todas as competições é um tanto quanto insalubre e desumano.
2: Exatamente.
0: Então o planejamento foi bem traçado e está sendo correto na risca. Vai tentar ganhar a Libertadores, eu acho que leva, e vai ganhar o Brasileiro. Claro, tem um confronto direto na penúltima rodada contra o Palmeiras. Penúltima rodada ou antepenúltima? Antepenúltima, né?
2: Antepenúltima,
0: antepenúltima rodada,
2: Paulo,
0: né? E vamos ver o que vai acontecer.
2: Flamengo e Corinthians, hein? O Flamengo é muito favorito contra o Corinthians?
0: Muito.
2: Eu não acho, hein?
0: Que isso, Prats?
2: Eu não acho, hein?
0: Que isso, Prats?
2: Vocês acham? Tu acha o Flamengo muito favorito contra o Corinthians?
0: Não, não é favorito, é muito favorito.
2: Na Libertadores em dois jogos?
0: Ah, na Libertadores você se refere ou no final de semana
2: não,
0: agora?
2: Não, em dois jogos, na semifinal da Libertadores.
0: Ah, não. Achei que você estava falando agora. No final de semana. O Corinthians é poupar jogador no fim de semana.
2: Não, no fim de semana é favorito.
0: É isso.
2: Estou dizendo na Libertadores. Deixou chegar.
0: Olha.
2: Deixou chegar. É grande. É gigante no Brasil. Gigante no Brasil.
0: Posso falar? O Flamengo é favorito. É. Mas é aquela coisa. Vou ficar em cima do muro. É favorito. Mas dá para o Corinthians passar? Dá. Corinthians não ganhou no começo do ano contra o poderoso Flamengo, a Supercopa do Brasil. Ganhou?
2: Quem é que fez mais pontos, Everton, na primeira fase? Vê aí pra mim, porque o segundo jogo é onde daí? Precisando do Maracanã e Itaquera.
1: O jogo, dono da padaria me ligou aqui.
2: Ligou?
1: O dono da padaria me ligou.
2: A dona.
1: É, dizendo que o senhor tem um lugar de destaque na sala da casa dela. Tem um quadro seu na dona sala Deola, da casa da dona Deola lá. Entendi. Porque é o maior acionista da padaria, Alexandre Pretzel.
2: Pão na chapa mais cara da história.
0: Quanto pagou, irmão?
2: Não paguei ainda.
0: Não? Pendurou?
1: Ele pendura. Ele pendura. 16-11.
2: Então, o segundo jogo no Maracanã. Primeiro jogo em Itaquera,
0: exatamente,
2: do Corinthians e Flamengo.
0: Agora, você vai encerrar esse programa sem a palhinha do Pretzel a capela?
2: Ah, cara.
0: Ah, que é chato, do Rio Grande do Sul, velho.
2: Eu sou gaúcho mesmo, cara. Tenho orgulho de ser
0: gaúcho. Você tem orgulho de ser gaúcho?
2: Tenho orgulho de ser
0: gaúcho. Então põe a mão no peito e canta a capela, o hino do Rio Grande do Sul.
1: Como é o refrão do hino, Preto?
2: É bonito.
1: O refrão.
2: Bonito. Não, vou cantar então nisso. Na aurora precursora do farol da divindade, foi o 20 de setembro o precursor da liberdade. Agora, mostremos valor, constância. Nessa ímpia e injusta guerra, sirvam nossas façanhas de modelo a toda a terra. De modelo a toda a terra, sirvam nossas façanhas de modelo a toda a terra.
1: Eu entendi por que os gaúchos querem você longe de lá.
2: O Rogério Assis criou o Frank Sinatra cantando aqui. Não,
1: não, os gaúchos.
2: Isso é brincadeira.
1: Os gaúchos
2: isso aí,
1: se expulsaram de lá.
2: Agora o hino de Votuporanga tu não sabe. O hino de Votuporanga. Viu? O hino de Votuporanga tu não sabe. Daí. Só isso.
1: Oh.
2: Tu não tem identidade, cara.
1: O senhor foi expulso do Rio Grande do Sul porque o senhor desafina no hino.
2: Não interessa.
1: É por isso.
2: Eu não sou cantor, cara.

0: Leonardo. Agora, hoje em dia gosto mais só do Leonardo, né? Infelizmente o Leandro se foi no começo dos anos 90, né? Uma
1: verdade.
0: Pena.
1: 98.
0: Não, foi final, 98. Início dos anos 2000, final dos anos 90.
1: Em mim, Chore por mim, aquela música,
0: é
1: né?
0: Isso aí.
1: Foi um estouro nas paradas. E outra um disco azul, o primeiro disco deles era um disco azul,
0: LP. E a versão em espanhol dessa música é ainda melhor que a versão brasileira.
1: Mesmo? Opa! Depois tu me manda, que eu acho legal essa música.
2: É onde foi lançada essa música? Qual país foi lançado?
0: Cara, não sei te dizer, Cabrinho.
1: Agora, o Leonardo não é malandro, viu? Não, ele não canta mais nada, mas em compensação, corpo de bailarinas que ele coloca no palco, esse é um malandro.
2: Você tá
1: é
2: querendo dizer que ele tá tomando o dinheiro do povo não. Só pra ir lá ver as moças dançando?
0: Não, ele não canta. Ah, eu já fui muito no show do Leonardo, cara. Não canta, eu adoro, mano. Velho. Olha lá, o refrão.

0: foi, não sabe
1: que foi. Mas o bom, sei mesmo. O bom é que o Leonardo não gosta de tomar uma cervejinha.
0: Imagina.
1: Então, ele tá sempre sóbrio quando ele canta essa bela canção.
2: Como é que é uma do vocalista do Capital Inicial?
0: Dinho Ouro Preto?
2: É, Dinho Ouro Preto.
0: Dinho Ouro Preto.
2: É aquela música Primeiros Erros, é isso? Que é uma bela música,
1: né? Primeiros Erros.
2: Kiko Zambianchi.
1: Kiko Zambianchi.
2: Isso, Primeiros Erros. É isso, né?
0: É isso aí.
2: Ele cantou. Aí só deu o refrão no Rock in Rio e ele ficou quieto, porque a galera cantou de uma maneira espetacular.
0: Eu detesto quando isso acontece.
2: Eu também, sabe?
0: Eu pago pro cara cantar.
2: E aí, o povo canta e ele ficou só assim,
0: não
2: dá, ó.
0: Exato.
2: Ele só ficou assim, ó.
0: Eu não suporto isso.
1: Mas aqui é o seguinte, ó. Vocês agora vão se calar, porque vem aí Rogério Assis para a melhor transmissão de Independiente del Valle e Flamengo. Porque, ó, se eu ficar reclamando, agora quem vai falar é Rogério Assis.
0: Boa, excelente.
1: E vamos todos ouvir. Amanhã estaremos juntos aqui para fechar a semana do Esporte em Debate. Grande abraço a todos vocês. Futebol é com a Bandeirantes, Independiente del Valle e Flamengo. Amanhã a gente fala desse jogo. Vamos lá, tchau, gente. Até amanhã.

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